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2: Divino Jesus, nós vos oferecemos este terço que vamos rezar, meditando nos mistérios da vossa redenção. Concedei-nos, por intercessão da Virgem Maria, Mãe de Deus e Nossa Mãe, as virtudes que nos são necessárias para bem rezá-lo e a graça de ganharmos as indulgências desta santa devoção. Creio em um só Deus, Pai Todo-Poderoso, Criador do céu e da terra, e em Jesus Cristo, seu único Filho, nosso Senhor, que foi concebido pelo poder do Espírito Santo, nasceu da Virgem Maria, padeceu sob Pôncio Pilatos, foi crucificado, morto e sepultado, desceu à mansão dos mortos, ressuscitou ao terceiro dia, subiu aos céus e está sentado à direita de Deus Pai Todo-Poderoso, donde há de vir a julgar os vivos e os mortos. Creio no Espírito Santo, na Santa Igreja Católica, na comunhão dos santos, na remissão dos pecados, na ressurreição da carne e na vida eterna. Amém. Pai nosso que estais no céu, santificado seja o vosso nome. Venha a nós o vosso reino, seja feita a vossa vontade, assim na terra como no céu. O pão nosso de cada dia nos dai hoje. Perdoai-nos as nossas ofensas, assim como nós perdoamos a quem nos tem ofendido. E não nos deixeis cair em tentação, mas livrai-nos do mal. Amém. Ave Maria, cheia de graça, o Senhor é convosco. Bendita sois vós entre as mulheres, e bendito é o fruto do vosso ventre, Jesus.
3: Santa Maria, Mãe de Deus, rogai por nós, pecadores, agora e na hora de nossa morte. Amém.
2: Ave Maria, cheia de graça, o Senhor é convosco. Bendita sois vós entre as mulheres, e bendito é o fruto do vosso ventre, Jesus.
4: Santa Maria, Mãe de Deus, rogai por nós, pecadores, agora e na hora da nossa morte. Amém.
2: Ave Maria, cheia de graça, o Senhor é convosco. Bendita sois vós entre as mulheres, e bendito é o fruto do vosso ventre, Jesus.
3: Santa Maria, Mãe de Deus, rogai por nós, pecadores, agora e na hora de nossa morte. Amém.
2: Glória ao Pai, ao Filho e ao Espírito Santo.
3: Como era no princípio, agora e sempre. Amém.
2: Primeiro mistério gozoso, Anunciação. O anjo Gabriel anuncia a Maria que ela será a mãe de Jesus. Pai nosso que estais no céu, santificado seja o vosso nome. Venha a nós o vosso reino, seja feita a vossa vontade, assim na terra como no céu. O pão nosso de cada dia nos dai hoje. Perdoai-nos as nossas ofensas, assim como nós perdoamos a quem nos tem ofendido. E não nos deixeis cair em tentação, mas livrai-nos do mal. Amém. Ave Maria, cheia de graça, o Senhor é convosco. Bendita sois vós entre as mulheres, e bendito é o fruto do vosso ventre, Jesus.
4: Santa Maria, Mãe de Deus, rogai por nós, pecadores, agora e na hora da nossa morte. Amém.
2: Ave Maria, cheia de graça, o Senhor é convosco. Bendita sois vós entre as mulheres, e bendito é o fruto do vosso ventre, Jesus.
3: Santa Maria, Mãe de Deus, rogai por nós, pecadores, agora e na hora de nossa morte. Amém.
5: Ave Maria, cheia de graça, o Senhor é convosco. Bendita sois vós entre as mulheres, e bendito é o fruto do vosso ventre, Jesus.
4: Santa Maria, Mãe de Deus, rogai por nós, pecadores, agora e na hora da nossa morte. Amém.
5: Ave Maria, cheia de graça, o Senhor é convosco. Bendita sois vós entre as mulheres, e bendito é o fruto do vosso ventre, Jesus.
3: Santa Maria, Mãe de Deus, rogai por nós, pecadores, agora e na hora de nossa morte. Amém.
5: Ave Maria, cheia de graça, o Senhor é convosco. Bendita sois vós entre as mulheres, e bendito é o fruto do vosso ventre, Jesus.
4: Santa Maria, Mãe de Deus, rogai por nós, pecadores, agora e na hora da nossa morte. Amém.
5: Ave Maria, cheia de graça, o Senhor é convosco. Bendita sois vós entre as mulheres, e bendito é o fruto do vosso ventre, Jesus.
3: Santa Maria, Mãe de Deus, rogai por nós, pecadores, agora e na hora de nossa morte. Amém.
5: Ave Maria, cheia de graça, o Senhor é convosco. Bendita sois vós entre as mulheres, e bendito é o fruto do vosso ventre, Jesus.
4: Santa Maria, Mãe de Deus, rogai por nós, pecadores, agora e na hora da nossa morte. Amém.
5: Ave Maria, cheia de graça, o Senhor é convosco. Bendita sois vós entre as mulheres, e bendito é o fruto do vosso ventre, Jesus.
3: Santa Maria, Mãe de Deus, rogai por nós, pecadores, agora e na hora de nossa morte. Amém.
5: Ave Maria, cheia de graça, o Senhor é convosco. Bendita sois vós entre as mulheres, e bendito é o fruto do vosso ventre, Jesus.
4: Santa Maria, Mãe de Deus, rogai por nós, pecadores, agora e na hora da nossa morte. Amém.
5: Ave Maria, cheia de graça, o Senhor é convosco. Bendita sois vós entre as mulheres, e bendito é o fruto do vosso ventre, Jesus.
3: Santa Maria, Mãe de Deus, rogai por nós, pecadores, agora e na hora de nossa morte. Amém.
5: Glória ao Pai, ao Filho e ao Espírito Santo.
3: Como era no princípio, agora e sempre. Amém.
5: Segundo mistério gozoso. Maria visita Isabel, sua prima, e Jesus salta no ventre de Isabel quando Maria a cumprimenta. Pai nosso que estais no céu, santificado seja o vosso nome. Venha a nós o vosso reino, seja feita a vossa vontade, assim na terra como no céu. O pão nosso de cada dia nos dai hoje. Perdoai-nos as nossas ofensas, assim como nós perdoamos a quem nos tem ofendido. E não nos deixeis cair em tentação, mas livrai-nos do mal. Amém. Ave Maria, cheia de graça, o Senhor é convosco. Bendita sois vós entre as mulheres, e bendito é o fruto do vosso ventre, Jesus.
4: Santa Maria, Mãe de Deus, rogai por nós, pecadores, agora e na hora da nossa morte. Amém.
5: Ave Maria, cheia de graça, o Senhor é convosco. Bendita sois vós entre as mulheres, e bendito é o fruto do vosso ventre, Jesus.
3: Santa Maria, Mãe de Deus, rogai por nós, pecadores, agora e na hora de nossa morte. Amém.
5: Ave Maria, cheia de graça, o Senhor é convosco. Bendita sois vós entre as mulheres, e bendito é o fruto do vosso ventre, Jesus.
4: Santa Maria, Mãe de Deus, rogai por nós, pecadores, agora e na hora da nossa morte. Amém.
5: Ave Maria, cheia de graça, o Senhor é convosco. Bendita sois vós entre as mulheres, e bendito é o fruto do vosso ventre, Jesus.
3: Santa Maria, Mãe de Deus, rogai por nós, pecadores, agora e na hora de nossa morte. Amém.
5: Ave Maria, cheia de graça, o Senhor é convosco. Bendita sois vós entre as mulheres, e bendito é o fruto do vosso ventre, Jesus.
4: Santa Maria, Mãe de Deus, rogai por nós, pecadores, agora e na hora da nossa morte. Amém.
5: Ave Maria, cheia de graça, o Senhor é convosco. Bendita sois vós entre as mulheres, e bendito é o fruto do vosso ventre, Jesus.
3: Santa Maria, Mãe de Deus, rogai por nós, pecadores, agora e na hora de nossa morte. Amém.
6: Ave Maria, cheia de graça, o Senhor é convosco. Bendita sois vós entre as mulheres, e bendito é o fruto do vosso ventre, Jesus.
4: Santa Maria, Mãe de Deus, rogai por nós, pecadores, agora e na hora da nossa morte. Amém.
6: Ave Maria, cheia de graça, o Senhor é convosco. Bendita sois vós entre as mulheres, e bendito é o fruto do vosso ventre, Jesus.
3: Santa Maria, Mãe de Deus, rogai por nós, pecadores, agora e na hora de nossa morte. Amém.
6: Ave Maria, cheia de graça, o Senhor é convosco. Bendita sois vós entre as mulheres, e bendito é o fruto do vosso ventre, Jesus.
4: Santa Maria, Mãe de Deus, rogai por nós, pecadores, agora e na hora da nossa morte. Amém.
6: Ave Maria, cheia de graça, o Senhor é convosco. Bendita sois vós entre as mulheres, e bendito é o fruto do vosso ventre, Jesus.
3: Santa Maria, Mãe de Deus, rogai por nós, pecadores, agora e na hora de nossa morte. Amém.
6: Glória ao Pai, ao Filho e ao Espírito Santo.
3: Como era no princípio, agora e sempre. Amém.
6: Terceiro mistério gozoso. Jesus nasce em Belém, em uma manjedoura, e é visitado pelos pastores e pelos reis magos. Pai nosso que estais no céu, santificado seja o vosso nome. Venha a nós o vosso reino, seja feita a vossa vontade, assim na terra como no céu. O pão nosso de cada dia nos dai hoje. Perdoai-nos as nossas ofensas, assim como nós perdoamos a quem nos tem ofendido. E não nos deixeis cair em tentação, mas livrai-nos do mal. Amém. Ave Maria, cheia de graça, o Senhor é convosco. Bendita sois vós entre as mulheres, e bendito é o fruto do vosso ventre, Jesus.
4: Santa Maria, Mãe de Deus, rogai por nós, pecadores, agora e na hora da nossa morte. Amém.
6: Ave Maria, cheia de graça, o Senhor é convosco. Bendita sois vós entre as mulheres, e bendito é o fruto do vosso ventre, Jesus.
3: Santa Maria, Mãe de Deus, rogai por nós, pecadores, agora e na hora de nossa morte. Amém.
6: Ave Maria, cheia de graça, o Senhor é convosco. Bendita sois vós entre as mulheres, e bendito é o fruto do vosso ventre, Jesus.
4: Santa Maria, Mãe de Deus, rogai por nós, pecadores, agora e na hora da nossa morte. Amém.
6: Ave Maria, cheia de graça, o Senhor é convosco. Bendita sois vós entre as mulheres, e bendito é o fruto do vosso ventre, Jesus.
3: Santa Maria, Mãe de Deus, rogai por nós, pecadores, agora e na hora de nossa morte. Amém.
6: Ave Maria, cheia de graça, o Senhor é convosco. Bendita sois vós entre as mulheres, e bendito é o fruto do vosso ventre, Jesus.
4: Santa Maria, Mãe de Deus, rogai por nós, pecadores, agora e na hora da nossa morte. Amém.
6: Ave Maria, cheia de graça, o Senhor é convosco. Bendita sois vós entre as mulheres, e bendito é o fruto do vosso ventre, Jesus.
3: Santa Maria, Mãe de Deus, rogai por nós, pecadores, agora e na hora de nossa morte. Amém.
6: Ave Maria, cheia de graça, o Senhor é convosco. Bendita sois vós entre as mulheres, e bendito é o fruto do vosso ventre, Jesus.
4: Santa Maria, Mãe de Deus, rogai por nós, pecadores, agora e na hora da nossa morte. Amém.
6: Ave Maria, cheia de graça, o Senhor é convosco. Bendita sois vós entre as mulheres, e bendito é o fruto do vosso ventre, Jesus.
3: Santa Maria, Mãe de Deus, rogai por nós, pecadores, agora e na hora de nossa morte. Amém.
6: Ave Maria, cheia de graça, o Senhor é convosco. Bendita sois vós entre as mulheres, e bendito é o fruto do vosso ventre, Jesus.
4: Santa Maria, Mãe de Deus, rogai por nós, pecadores, agora e na hora da nossa morte. Amém.
7: Ave Maria, cheia de graça, o Senhor é convosco. Bendita sois vós entre as mulheres, e bendito é o fruto do vosso ventre, Jesus.
3: Santa Maria, Mãe de Deus, rogai por nós, pecadores, agora e na hora de nossa morte. Amém.
7: Glória ao Pai, ao Filho e ao Espírito Santo.
3: Como era no princípio, agora e sempre. Amém.
7: Quarto mistério gozoso. Jesus é apresentado no templo em Jerusalém. E Simeão profetiza sobre a sua vida e a sua morte. Pai nosso que estais no céu, santificado seja o vosso nome. Venha a nós o vosso reino, seja feita a vossa vontade, assim na terra como no céu. O pão nosso de cada dia nos dai hoje. Perdoai-nos as nossas ofensas, assim como nós perdoamos a quem nos tem ofendido. E não nos deixeis cair em tentação, mas livrai-nos do mal. Amém. Ave Maria, cheia de graça, o Senhor é convosco. Bendita sois vós entre as mulheres, e bendito é o fruto do vosso ventre, Jesus.
4: Santa Maria, Mãe de Deus, rogai por nós, pecadores, agora e na hora da nossa morte. Amém.
7: Ave Maria, cheia de graça, o Senhor é convosco. Bendita sois vós entre as mulheres, e bendito é o fruto do vosso ventre, Jesus.
3: Santa Maria, Mãe de Deus, rogai por nós, pecadores, agora e na hora de nossa morte. Amém.
7: Ave Maria, cheia de graça, o Senhor é convosco. Bendita sois vós entre as mulheres, e bendito é o fruto do vosso ventre, Jesus.
4: Santa Maria, Mãe de Deus, rogai por nós, pecadores, agora e na hora da nossa morte. Amém.
7: Ave Maria, cheia de graça, o Senhor é convosco. Bendita sois vós entre as mulheres, e bendito é o fruto do vosso ventre, Jesus.
3: Santa Maria, Mãe de Deus, rogai por nós, pecadores, agora e na hora de nossa morte. Amém.
7: Ave Maria, cheia de graça, o Senhor é convosco. Bendita sois vós entre as mulheres, e bendito é o fruto do vosso ventre, Jesus.
4: Santa Maria, Mãe de Deus, rogai por nós, pecadores, agora e na hora da nossa morte. Amém.
7: Ave Maria, cheia de graça, o Senhor é convosco. Bendita sois vós entre as mulheres, e bendito é o fruto do vosso ventre, Jesus.
3: Santa Maria, Mãe de Deus, rogai por nós, pecadores, agora e na hora de nossa morte. Amém.
7: Ave Maria, cheia de graça, o Senhor é convosco. Bendita sois vós entre as mulheres, e bendito é o fruto do vosso ventre, Jesus.
4: Santa Maria, Mãe de Deus, rogai por nós, pecadores, agora e na hora da nossa morte. Amém.
7: Ave Maria, cheia de graça, o Senhor é convosco. Bendita sois vós entre as mulheres, e bendito é o fruto do vosso ventre, Jesus.
3: Santa Maria, Mãe de Deus, rogai por nós, pecadores, agora e na hora de nossa morte. Amém.
7: Ave Maria, cheia de graça, o Senhor é convosco. Bendita sois vós entre as mulheres, e bendito é o fruto do vosso ventre, Jesus.
4: Santa Maria, Mãe de Deus, rogai por nós, pecadores, agora e na hora da nossa morte. Amém.
7: Ave Maria, cheia de graça, o Senhor é convosco. Bendita sois vós entre as mulheres, e bendito é o fruto do vosso ventre, Jesus.
3: Santa Maria, Mãe de Deus, rogai por nós, pecadores, agora e na hora de nossa morte. Amém.
7: Glória ao Pai, ao Filho e ao Espírito Santo.
3: Como era no princípio, agora e sempre. Amém.
7: No quinto mistério, contemplamos a perda e o reencontro do menino Jesus, que estava junto aos doutores da lei. Pai nosso que estais no céu, santificado seja o vosso nome. Venha a nós o vosso reino, seja feita a vossa vontade, assim na terra como no céu. O pão nosso de cada dia nos dai hoje. Perdoai-nos as nossas ofensas, assim como nós perdoamos a quem nos tem ofendido. E não nos deixeis cair em tentação, mas livrai-nos do mal. Amém.
8: Ave Maria, cheia de graça, o Senhor é convosco. Bendita sois vós entre as mulheres, e bendito é o fruto do vosso ventre, Jesus.
4: Santa Maria, Mãe de Deus, rogai por nós, pecadores, agora e na hora da nossa morte. Amém.
8: Ave Maria, cheia de graça, o Senhor é convosco. Bendita sois vós entre as mulheres, e bendito é o fruto do vosso ventre, Jesus.
3: Santa Maria, Mãe de Deus, rogai por nós, pecadores, agora e na hora de nossa morte. Amém.
8: Ave Maria, cheia de graça, o Senhor é convosco. Bendita sois vós entre as mulheres, e bendito é o fruto do vosso ventre, Jesus.
4: Santa Maria, Mãe de Deus, rogai por nós, pecadores, agora e na hora da nossa morte. Amém.
8: Ave Maria, cheia de graça, o Senhor é convosco. Bendita sois vós entre as mulheres, e bendito é o fruto do vosso ventre, Jesus.
3: Santa Maria, Mãe de Deus, rogai por nós, pecadores, agora e na hora de nossa morte. Amém.
8: Ave Maria, cheia de graça, o Senhor é convosco. Bendita sois vós entre as mulheres, e bendito é o fruto do vosso ventre, Jesus.
4: Santa Maria, Mãe de Deus, rogai por nós, pecadores, agora e na hora da nossa morte. Amém.
8: Ave Maria, cheia de graça, o Senhor é convosco. Bendita sois vós entre as mulheres, e bendito é o fruto do vosso ventre, Jesus.
3: Santa Maria, Mãe de Deus, rogai por nós, pecadores, agora e na hora de nossa morte. Amém.
8: Ave Maria, cheia de graça, o Senhor é convosco. Bendita sois vós entre as mulheres, e bendito é o fruto do vosso ventre, Jesus.
4: Santa Maria, Mãe de Deus, rogai por nós, pecadores, agora e na hora da nossa morte. Amém.
8: Ave Maria, cheia de graça, o Senhor é convosco. Bendita sois vós entre as mulheres, e bendito é o fruto do vosso ventre, Jesus.
3: Santa Maria, Mãe de Deus, rogai por nós, pecadores, agora e na hora de nossa morte. Amém.
8: Ave Maria, cheia de graça, o Senhor é convosco. Bendita sois vós entre as mulheres, e bendito é o fruto do vosso ventre, Jesus.
4: Santa Maria, Mãe de Deus, rogai por nós, pecadores, agora e na hora da nossa morte. Amém.
8: Ave Maria, cheia de graça, o Senhor é convosco. Bendita sois vós entre as mulheres, e bendito é o fruto do vosso ventre, Jesus.
3: Santa Maria, Mãe de Deus, rogai por nós, pecadores, agora e na hora de nossa morte. Amém.
8: Glória ao Pai, ao Filho e ao Espírito Santo.
3: Como era no princípio, agora e sempre. Amém.
8: Infinitas graças vos damos, soberana Rainha, pelos benefícios que todos os dias recebemos de vossas mãos liberais. Dignai-vos agora e para sempre tomar-nos debaixo de vosso poderoso amparo. E para mais vos agradecer, nós vos saudamos orando a Salve Rainha.
9: Salve Rainha, Mãe de Misericórdia, vida, doçura e esperança nossa salve. A vós bradamos os degredados filhos de Eva, a vós suspiramos gemendo e chorando neste vale de lágrimas. Eia, pois, advogada nossa, que esses vossos olhos misericordiosos a nós volvei, e depois desse desterro mostrai-nos Jesus. Bendito é o fruto do vosso ventre, ó clemente, ó piedosa, ó doce sempre Virgem Maria.
8: Rogai por nós, Santa Mãe de Deus,
9: para que sejamos dignos das promessas de Cristo.
8: Ó Maria concebida sem pecado,
9: rogai por nós que recorremos a vós.
8: Nossa Senhora da Piedade,
9: rogai por nós.
8: Oração de gratidão pela recitação do Santo Terço. Amado Deus, com coração cheio de gratidão, eu agradeço por ter me presenteado com a graça de rezar o terço. Em cada Ave Maria, em cada mistério, em cada Pai Nosso, senti a sua presença e a força da sua intercessão e a força da bênção que vem de Deus. Que o amor que recebi durante a oração me inspire a viver com mais fé e amor em meu dia a dia.
5: que eu possa sempre retribuir a sua graça com a minha devoção. Amém. O Senhor esteja convosco.
10: Ele está no meio de nós.
5: Desça e nos acompanhe na intercessão da bem-aventurada Mãe Maria. As bênçãos, a proteção, a luz e a paz de um Deus que é Pai, Filho e Espírito Santo. Amém.
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14: Esta manhã, Senhor.
15: Senhor, no silêncio deste dia que amanhece, venho pedir-te saúde, força, paz e sabedoria. Quero olhar hoje o mundo com os olhos cheios de amor, ser paciente, compreensivo, manso e prudente. Quero ver teus filhos além das aparências como tu mesmo os vês, e assim não ver senão o bem em cada um. Deixa meus ouvidos a toda calúnia. Guarda minha língua de toda maldade. Que só de bênçãos se encha o meu espírito. Que eu seja tão bondoso e alegre que todos quantos se achegarem a mim sintam tua presença. Reveste-me, Senhor, com tua beleza. E que no decurso desse dia eu te revele a todos.
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16: Muito bom dia, meu amigo, muito bom dia, minha amiga. Que bom, estamos começando o nosso sábado, e hoje é um dia muito especial. Claro que todos os dias são especiais, mas hoje é dia de Santo Antônio, Santo Antônio. E um abraço aqui para Santo Antônio de Pádua, Santo Antônio dos Anjos da Laguna, Santo Antônio do Fogo, para os padres que receberam o nome de Santo de Antônio, isso, Padre Antônio Nicolau, Padre Antônio Salvador, Padre Antônio Reis, e aí nós vamos com outros que receberam também este belíssimo nome. Uma saudação especial à comunidade ali de Jaboticabeira, também o padroeiro é Santo Antônio.

Um grande abraço, fico feliz de começar a nossa manhã, dia de Santo Antônio, portanto, dia muito, muito forte, muito especial. Uns procuram Santo Antônio para casar, outros procuram Santo Antônio porque perderam algum objeto, outros procuram Santo Antônio porque querem buscar também a fidelidade, o carinho, a força. E todos nós sabemos que ele é tido como santo casamenteiro e também como aquele que vem em nosso socorro quando perdemos um objeto de valor. Enfim, um santo a quem todos recorrem em suas necessidades. Sua imagem, que o representa sempre com o menino Deus no colo, é de uma ternura cativante. Tudo que a tradição diz sobre o santo, de modo especial, sempre vem acompanhado de numerosíssimos milagres. Leva o povo a venerá-lo como amigo, como protetor de todas as horas. Mas o que talvez poucos saibam é exatamente o essencial sobre Santo Antônio. Ele é português de nascimento, mas ele entrou na ordem dos agostinianos e daí passou para a ordem de São Francisco de Assis, vindo a chamar-se Frei Antônio. Ele tinha um desejo ardente de ser enviado às missões em Marrocos, tal como os franciscanos daquela época, para ter a ocasião de dar a vida por Cristo no martírio. Deus quis dele uma outra coisa, muito melhor. Acabou sendo missionário do povo da Europa e defendendo os pobres contra a exploração daqueles da época que se aproveitavam da simplicidade dos pequenos. Seu grande amor e cultivo pelo estudo fez com que São Francisco lhe permitisse, somente a ele, ensinar teologia aos frades na cidade italiana de Bolonha. Santo Antônio teve o mérito de restabelecer a fé do povo por conta das heresias da época. Ele foi proclamado doutor da igreja pelo seu grande conhecimento da Bíblia, por isso ele aparece segurando nas mãos a Bíblia que contém a palavra de Deus. E depois, pela sua facilidade de se comunicar, pela sua inteligência, pela sua sabedoria. É digno de destaque e também do seu amor à Eucaristia. Devemos então a Santo Antônio a imagem do tríplice pão, indispensável a todos. É o pão da palavra, para o corpo e a saúde dos pobres.

Um grande abraço. Fico feliz de começar a nossa manhã. Pois bem, meu amigo, minha amiga, ontem nós celebrávamos a festa também do Sagrado, a solenidade do Sagrado Coração de Jesus. Hoje é o dia da Imaculada.

do coração de Maria, e é sempre um convite feito por Jesus e dirigido a todos, que não se trata apenas de um pedido qualquer, mas de um pedido muito intenso, muito forte. Nas esteiras do mundo, em meio aos afãs e aos rompantes da sociedade, muitas vezes a sociedade cheia de pompa, mas vazia de sentido, o Sagrado Coração de Jesus desponta como um convite à ruptura com o que desgasta inutilmente, fazendo esvair as poucas forças para a humanidade, mas sempre tendo essa certeza que, como membros de uma igreja em saída, cabe a nós, em nosso tempo, como fez Santo Antônio, fazer a propagação da palavra de Deus. Para tal, é necessário, antes de tudo, deixarmos-nos tocar por ele, tornarmos-nos semelhantes a Cristo. Mas não se entenda isso como algo relacionado à aparência, algo de fachada, mas sim como algo a incidir no mais profundo de nós mesmos, a partir daquela instância íntima em que temos sempre a importância, a necessidade do coração.

Um grande abraço, fico feliz de começar a nossa manhã de sábado, dia de Santo Antônio, que ele interceda por você e todos os seus. E que a Sagrada Escritura, a Sagrada Liturgia também, né? Santo Antônio tem na mão a Sagrada Escritura, mas eu quero dizer que a Sagrada Liturgia é vivida não como espetáculo, mas como o cerne da vida cristã, nos ajude a obter, por meio de Santo Antônio e de todos os santos e santas, os preciosos frutos e dons reservados, para que assim, impulsionados também pelo coração de Jesus que celebramos ontem e ao longo deste mês de junho, possamos empunhar a vitória da paz, do amor, da misericórdia, fazendo ressoar mais e mais o convite de Cristo e, por consequente, o seu reino de glória, de paz e justiça e de majestade.

0: E nesta manhã, onde quer que você esteja, vamos rezar pedindo a intercessão de Santo Antônio sobre você. Você está bem na família? Você está bem no casamento? Você perdeu algum objeto? Você tem alguma coisa que alguém levou e não devolveu ainda? Você perdeu algo e não sabe onde está? E às vezes o que é que acontece? A gente guarda tão bem que quando vai procurar, encontra mais. Ou então, a gente guarda e alguém encontra e gosta daquilo que nós guardamos e acaba levando, e ali você fica desesperada, mas quantas vezes a gente guarda e não lembra mais, então, e começa, o pior de tudo é o que vou dizer agora, a gente começa a culpar, pois fulano foi o último, a fulana foi a última, ou então, né? A gente começa a emitir juízo, e isso é um prejuízo que a gente faz, a gente não pode pensar assim, mas ter, né? Parar um pouquinho, porque quanto mais nervoso a gente fica, pior para a gente encontrar aquilo que foi extraviado, perdido, guardado, enfim. Rezemos juntos. Pai nosso que estás nos céus, santificado seja o vosso nome, venha a nós o vosso reino, seja feita a vossa vontade, assim na terra como no céu. O pão nosso e cada dia nos dai hoje, perdoai as nossas ofensas, assim como nós perdoamos a quem nos tem ofendido, e não nos deixeis cair em tentação, mas livrai-nos do mal. Amém. Ave Maria, cheia de graça, o Senhor é convosco. Bendita sois vós entre as mulheres, e bendito é o fruto do vosso ventre, Jesus. Santa Maria, Mãe de Deus, rogai por nós, pecadores, agora e na hora de nossa morte. Amém. E que a bênção de Deus Todo-Poderoso desça e permaneça, Pai e Filho e Espírito Santo. Amém. Na sequência, há algumas notícias, como a previsão do tempo, e depois a boa música.
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1: De fatos. Então, cheque os fatos antes de soltar por aí.
2: É.
1: Tu gosta de checar os fatos?
2: Sim.
1: É. Tu também, Everton Luiz? Sim, né?
2: Sim,
1: pois
2: sim.
1: Pois é. Vamos lá, né? Até às 12h27, 12h28, mais ou menos. Estaremos aqui nesse programa maravilhoso. Sou Bruno Vandrez, estou com Everton Luiz, Lucas Marcos de Carvalho. Trabalhos técnicos do Everton, as gravações do Lucas e a direção geral do padre Rafael Liano.
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1: Pois é, galera, estamos outono, tempo bom em Tubarão, 34 graus a temperatura, umidade relativa do ar em 53%. Bom, participa aí através do 36265177, através da live também no YouTube. E aí, Lucas Marcos, como é que tu tá, cara? Boa tarde.
2: Boa tarde, Bruno Vandresen, boa tarde, Everton Luiz, aos ouvintes do Informalizando. É, tá tudo certo, dormi bem hoje, tranquilo. É.
1: Nossa. Chegou cedaço hoje na rádio, né?
2: tem minhas folgas, tem direito a folgas.
1: Aí tem direito sim. A folgas. Aí folgas. Sim. Cheio de moral, hein? Chegou meio-dia na rádio hoje.
2: Eu me trabalhei igual condenado nos outros dias aí, ó.
1: Mas e aí, cara, o que tu vai falar no programa de hoje aí? Qual é a pauta?
2: Tá. Qual é a pauta? Pauta do dia de hoje. Tem duas. Uma, mutations, que criou gatos diferentes nórdicos.
1: Mutations?
2: Isso. Oh. Depois vou falar mais sobre esse evento aí. E também sobre um cientista que ele descobriu o suposto segredo da longevidade, excluindo 3 tipos de alimentos. Vamos falar sobre isso aí.
1: Excluiu 3 tipos de alimentos e viveu pra caramba.
2: Tá vivendo.
1: Tá vivendo ainda. Tá quantos anos?
2: É, não sei. Eu sei que a idade dele biológica tá entre 48 e 53 anos. Mas a idade mesmo dele que ele tem, eu não lembro.
1: É bem mais.
2: É um pouco mais porque, segundo... Depois eu vou falar sobre isso.
1: É, tá bom. E aí, Everton Luiz, como é que tu tá, cara? Boa tarde, certinho?
4: Tranquilo, cara. E você, tá bom? Oh. Ah, então tá bom. Bom, hoje é quarta-feira. Hoje seria o quadro Opiniões Impopulares. Mas hoje eu vou dar uma mudada, cara. Por quê? Porque a gente vai falar sobre um assunto que tá muito em alta essa semana, mais especificamente nos últimos 2 dias. Porque a OpenAI, que é a empresa que criou o ChatGPT, soltou uma atualização do ChatGPT, ou seja, a atualização 4. Não sei o que lá, que depois eu vou dar uma olhada certinho, que trazia algumas novas funções pro chat.
2: Ghibli.
4: Como especificações de prompt de comando que mais detalhadas ele podia ler melhor. Isso, né? Então ele faria aquilo que você estivesse comandando ele fazer mais efetivamente, né? O que seria bom aí para pessoas que trabalham com programação, trabalham com, coisas específicas como uma construção civil, enfim. Só que ele também colocou uma função nele que seria fazer imagens, que antes tinha, mas ela não era tão boa assim. E agora eles aprimoraram essa parada no ChatGPT, o que criou uma grande polêmica por trás disso aí. A gente vai saber um pouquinho sobre isso depois, tá certo?
1: Beleza, tá bom. Ô, imagina você, meu querido, chega no seu apartamento, boa tarde. Chega no apartamento, tá fechado lá um tempo e tal. Ah, tu foi viajar, tu vai chegar no teu AP, né? Ah, lar, doce lar. Quando tu chega no teu apartamento, cara, o apartamento está com novos moradores.
2: É? Sério?
1: E os novos moradores não deveriam estar ali?
2: Obviamente, né?
1: Esses novos moradores meio que quase avançam a mulher.
2: C-M.
1: É, cara.
2: S.
1: Dê um zebreiro. Não é isso. Não é isso, mas eu vou explicar depois. Mas enfim, ela teve essa surpresa, cara, e foi amplamente ameaçada também.
2: Vem trazer um bolos.
1: Para que esse pessoal aí se retirasse, né? É, de repente trazer um bolinho, né?
2: Um bônus pra você curtir.
1: Um bolinho,
2: curtir
1: de repente. É. Enfim. Mas assim, depois eu conto essa história, tá?
2: Beleza.
1: Além disso, teremos aqui no Informalizando o Pensamento do Dia, charada hoje na história e aniversariante famoso do dia. Tudo isso.
2: E nada, amor.
4: Até as 2h30.
2: Não conte isso.
1: Na nossa companhia.
4: Ia, pensamento do dia. Ai.
2: Amigo mesmo é aquele que sabe contar umas 5 derrotas diferentes suas.
1: Ah, isso, cara.
2: Não é?
1: ri da desgraça do amigo.
2: É.
1: O amigo que é amigo ri da, né?
2: É.
1: Das derrapadas do amigo.
4: Sim.
2: Né? É a coisa mais massa que tem, mano.
1: Claro, tu faz isso pra zoar, mas tu torce pra que não aconteça, que dê tudo
2: sim,
1: certo.
2: Sim, sim, mas
1: quando dá errado,
2: tu ri.
1: Era, pô, pra quem que se adianta tu falar alguma coisa positiva? Não, tu vai lá e ri. Né?
2: É. Se deu bom, deixa cara, que da amigo. Hora, mano, que da hora. Eu normalmente, quando tem momentos, né? Eu sempre falo assim, porque eu sou doce por alguns segundos. Depois, amargo
1: com a vida. Amargo ao extremo, tipo uma IPA.
2: Que é assim, ó, tipo uma IPA. Fala, ô, cara, da hora que deu certo, deveria ter dado errado, mas que bom que deu certo.
1: Ou seja, não dá nem tempo, tá ligado?
2: Não dá. Tem que ser assim.
1: Tá bom. Depois desse lindo pensamento... Vamos agora à charada do dia.
2: Charada do dia, tem duas aqui. Duas. Mas é porque as duas são muito legais.
1: Eu tenho uma também, cara.
2: É? Então fala sua primeiro.
1: Mas a minha é só pra vocês aqui. Vamos ver se vocês são bons, tá? Qual o nome do filme...
2: Carne.
1: Hã? O que tu falou?
2: Carne.
1: Qual o nome do filme onde uma princesa não gosta nunca de cobrir os seus pezinhos? De novo. Everton Luiz, preste atenção. Qual o nome do filme onde uma princesa não gosta nunca de cobrir os seus pés? E aí, não sabe?
2: Não.
1: Pocahontas. Pequena sem meia.
4: Pequena sem meia.
1: Vai, cara, a tua.
2: Legal.
1: Ah, foi boa, né?
2: Legal. Gostei, muito bom. Qual é o vinho que não deixa bêbado?
1: Ovo de codorna. Ovinho de codorna.
2: Aí, ó, parabéns.
1: Essa aí tá louco, né?
2: Agora esse aqui é legal. Qual aeroporto favorito do bêbado?
1: Ah, eu não conheço tantos aeroportos assim.
4: Não, nem eu, cara.
1: Qual é o aeroporto favorito do bêbado?
2: Uhum.
1: Ah, vira copos.
2: Você acha?
1: É.
2: Tem certeza?
1: Pode mudar.
2: É, posso mudar. Cara bom. Me deu trabalho aqui. Chato.
1: Daqui a pouco, uma nova charada.
2: 3625177. Não botar... participa, né? Não participa.
1: Mas se tu botar no chat GPT lá umas charadas, será que não aparece? Mas...
4: Ah,
1: não,
4: deve não. Aparecer, cara.
1: Então, cara, começa a usar o chatzinho GPT aí, ó. Quem sabe ele vai trazer inovações aqui para o nosso programa em termos de charadas, cara. Né? Vai fazer isso? Tá bom. Daqui a pouco, então, uma nova charada, tá? Bora faturar, a gente
2: Bora.
1: Vai.
2: Mas...
1: A gente volta,
2: sim. Yes. Yes.
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1: Vamos lá, estamos de volta. Muito agora bom, são tá? 13 horas com 58 minutinhos. E aí, Lucas Marcos, a charada nova aí?
2: Vamos lá. Perguntei pro ChatGPT, que a última é a única que eu não sei. O que sempre vem, mas nunca chega.
1: O que sempre vem, mas nunca chega.
2: Se acertou, não tem outra.
1: Não Sim. sei.
2: 3626-5177, você participa deixando um recadinho no nosso WhatsApp ou nas lives, ou live. É live ou é live?
1: Live. Live. É no YouTube.
2: Live no YouTube.
1: É isso aí, mano.
2: Você participa só no Facebook deixando recadinho e ninguém
1: responde.
2: Bom,
1: vamos lá, galera. Participe aí, tá?
2: Yes.
1: Tem recado?
2: Tem, acho que tem recado, sim.
1: É.
2: Deixa eu ver o que tem pra gente aí. Tem recado? Boa tarde, jovens. Mandem um abraço para o Joaquim.
4: Fala, Joaquim. Aquele abraço pra vocês. Tamo juntos.
2: É isso aí, ninguém mais.
1: Tá bom. Vai tu primeiro aí.
4: Eu?
1: Falar nessa onda do ChatGPT.
4: Cara, pô. Vamos lá, velho.
1: É o que tá em evidência.
4: É, bom, como eu disse na introdução, velho, isso tá levantando bastantes questionamentos. Por quê?
1: Questionamentos? Olha só
4: é,
1: que
4: cara,
1: bonito.
4: É, sim, questionamentos sobre aquelas paradas de direitos autorais, né? Sobre, né, direito dos artistas, porque querendo ou não, isso já estava sendo levantado naquela questão da dublagem, né?
2: Sim.
4: Te lembra?
2: Sim,
4: alguns
2: sim.
4: meses atrás, tá. A gente estava falando sobre a dublagem e tal. E agora essa parada das questões dos artistas. Por quê? Por quê? Porque o ChatGPT ele foi criado para criar essas imagens, não só com estúdios como Disney, estúdios como o Warner, tá ligado? Mas também estúdios Ghibli, que é um dos estúdios de filmes em animação muito grandes, fora esses que eu citei.
1: A pronúncia é o quê? Ghibli?
4: Ghibli, é.
1: Ghibli, né?
4: É. E, cara, esse estúdio, ele é muito famoso por ter filmes como Menininha Garça, né, A Viagem de Chihiro.
2: Ah, sei.
4: Entendeu?
2: Isso, A Viagem eu já vi várias vezes.
1: Esse da Garça eu acho que eu já vi.
4: É.
1: Menininha Garça.
4: E também um dos filmes mais tristes de animação de todos os tempos, que é O Túmulo dos Vagalumes. Que até hoje eu assisto qualquer coisa relacionada a esse... Eu nunca assisti o filme, tá? Eu não tenho coragem, porque eu sei que eu vou chorar muito. Mas quando eu assisto qualquer coisa, me dá vontade muito de chorar.
1: Ó, tá, que sensível que você é.
4: Não, cara, o filme é muito triste. Esse filme é muito triste. Eu já vi vários vídeos sobre ele.
1: Como é que é o nome
4: triste.
1: Do filme?
4: O Túmulo dos Vagalumes.
1: Túmulo?
4: É, que é o filme sobre guerra. É, e mais especificamente sobre a Segunda Guerra. Lá, tá ligado? Aí mostra as crianças, mostra como foi, mostra... Cara, mostra muita coisa bem pesada mesmo nesse filme, tá? Enfim, e o ChatGPT foi treinado pra copiar estilos de artes desses estúdios, né? E quando descobriram isso, obviamente a rede social só é isso durante esses últimos 4 dias, né? A atualização 4.5 do ChatGPT saiu dia 28. Então, cara, são 28? Então faz 5 dias. E na primeira hora que as pessoas descobriram sobre isso, cara, o ChatGPT ele ganhou 1 milhão de novos usuários
1: pois
4: em
1: é.
4: Uma hora.
1: Comecei a usar hoje. Só pra fazer isso.
4: É. Em uma hora.
1: É porque é legal, pô.
4: Ele ganhou 1 milhão, entendesse?
1: E
4: só pessoas querendo fazer esse tipo de coisa, esse estilo de arte. Só que se fosse só pessoas anônimas usando isso, cara, ninguém ia falar nada. Porque os artistas não estão nem aí pra pessoas anônimas, né? Porque quem mais vai ganhar, quem mais vai dar visibilidade pra eles, ou, tipo, comprar o produto deles, compraria, no caso, né?
2: É, basicamente é marketing gratuito, né?
4: Sim.
2: Que as pessoas
4: estão seriam
2: fazendo.
4: Pessoas... com artistas famosos, enfim, né? Só que como os artistas começaram a compartilhar esse tipo de...
2: Aí
4: acabou, cara.
2: Aí
4: os artistas que fazem esse tipo de arte começaram a falar um monte de groselhas e, enfim, né? O meu ponto sobre isso é que pessoas normais que não usariam e que não trabalham em cima desse tipo de arte, cara... deixa eu usar, não tenho o que fazer, tá ligado? Não tenho o que fazer. Cara, eu sou tatuador. Tem pessoas que já chegam pra mim querendo que eu diminua o preço do meu serviço. Agora tu imagina um quadro em que a pessoa vai lá e pega uma imagem de referência e manda, ó, faça uma imagem de tal tamanho pra mim, e a pessoa vai lá e já quer cobrar R$1.000 por um quadro, tá ligado? Cara, tu imagina agora, se a pessoa não vai usar uma ferramenta online na internet de graça. pra fazer isso. Pra poder fazer isso.
2: Uhum.
4: Tá me entendendo?
2: Sim.
4: Então, assim, cara, eu entendo essa revolta, mas infelizmente não tenho o que fazer, né? Não tenho o que fazer. A revolução vai chegar a qualquer momento. Né? Assim, terão pessoas. Futuramente eu entendo que terão pessoas que não saberão mais desenhar e aquelas que souberem vão ganhar mais por saber desenhar do que aquelas que só mexem com IA. Porque ao longo do tempo esse tipo de serviço vai se extinguindo, cara.
2: Cara, é fora que assim, ó, todas essas pessoas estão fazendo porque virou tendência. Então, tem muita gente que não faz porque acha divertido, faz porque outra pessoa fez e assim sucessivamente. É, essas pessoas, elas não estão querendo, desde sempre, comprar uma arte de um artista. Ou seja, ele não é teu público, ele não é o cara que tu vai atingir pra tu vender alguma coisa. Ele não tá fazendo isso porque ele queria que tu desenhasse pra ele e tu fez um preço muito caro e aí ele foi pro ChatGPT. Não, ele não chegou nem até ti. Então, ele não é o teu público. Ele não é o cara que vai consumir o teu produto. Se ele não é isso, é um público morto. Pra ti, ele não funciona. Porque quem compraria a tua arte é alguém específico. Uma empresa ou alguém muito que te admira, que quer esse tipo de coisa. Senão ele não vai te procurar. Então chiar pelos anônimos tá chiando errado. Agora chiar para outras empresas, sim, aí eu concordo.
4: Cara, eu vi uma comparação muito boa, que era sobre isso aí. Que o Ronaldinho Gaúcho, ele também tá sendo muito criticado. Por quê? Porque alguém da assessoria dele foi lá, pegou uma foto dele e colocou lá no ChatGPT e transformou numa imagem baseada nos estudos do Glibe, né?
2: Uhum.
4: E ele foi lá e repostou no Twitter dele. O que que acontece? Um monte de gente tava falando pra ele, não, porque você não pode se render a isso, você tem que pagar um profissional da área pra poder fazer esse tipo de arte pra você, não sei o quê, não sei o quê, não sei o quê. Cara... Aí um cara retweetou isso daí e colocou em comparação. É, mas quando fazem arte do Ronaldinho, fazem zoando a aparência dele. Aí tinha lá, tipo, a cara do Ronaldinho era tipo a cabeça de um trem, tá ligado?
2: Uhum.
4: E os dentes dele era, tipo, colava no trilho, assim, tá ligado?
2: Sim.
4: Tipo, zoando ele por a cara dentária dele ser muito grande. Então,
2: e aí tu pode fazer de graça, né?
4: Entender, sim. Então, assim, ó, imagem legal ninguém quer fazer dele. Né, mas aí ele é obrigado a ir lá e pagar alguém pra fazer uma... Tá me entendendo? Uhum. É assim, cara.
1: Cara, mas a maioria tá indo na mesma onda que eu fui, né, cara? Porque cada um quer ver a sua versão.
2: Só curioso,
1: cara.
4: Exatamente,
1: só curioso. Tu vai pegar aquela fotinho legal, tua nega velha, a tua filha, tem a filha pequena, pô. Já fiz ali uma da nossa família, tudo junto, ali uma foto mais antiga e tal. Já mandei pra mulher, olha aí a nossa versão de
2: boneco. Bonitinho,
1: mas, legal,
2: pô.
1: Bonitinho, cara, porque era fazer uma postagem, né, cara? Eu acho que até a Hype Tubar se rendeu a isso, né?
4: Sim.
1: Vai
4: eu
1: se
4: fiz
1: render.
4: Uma, cara, olha aí.
1: Minha nossa!
2: Pô, ficou muito da hora, mano.
1: Gangster, poxa vida.
2: Ficou muito da hora,
1: ficou mais fofinho aí, ficou mais fofinho.
4: Ficou
1: aquela
4: mais
1: outra ali,
4: né?
1: Ficou maldosa.
4: Cara. A nega também fez, ó.
1: Caramba.
2: Que da hora, cara.
1: Fica mó legal, né?
4: Ficou massa.
1: Legal. A primeira versão, primeiro bateram uma foto minha aqui no estúdio e tal, saí com um baita num bigodão, né?
2: É, mó policial.
1: É um policial americano. É, mas daí depois eu fiz uma outra tentativa, deu certo, né? Daí aprendi. Eu perguntei como é que faz, eu aprendi, né? Então, assim, se eu quiser uma foto, eu tenho que pegar uma foto, colocar lá, transforme essa foto em
4: desenho
1: anime, Ghibli, enfim, bota Ghibli lá. Mas se eu quiser também colocar, escrever informações pra transformá-las em um desenho Ghibli e tal. Consegue também?
4: Eu acho que sim. É, porque depois que virou, né? Depois que virou essa parada aí, começou a criar essa polêmica, a OpenAI agora, antes de você fazer esse tipo de arte, coloca lá um aviso de direito autoral, né? Porque não tava tendo. Uhum. Só que depois dessa polêmica toda, agora eles estão colocando avisos de direito autoral lá. Então você tem que fazer outro tipo de prompt de comando para pro ChatGPT conseguir upar a tua imagem como desenho. Uhum. Mas ainda é possível, tá ligado? Ainda é possível. Eles não iam colocar lá uma ferramenta que eles demoraram meses trabalhando em cima e simplesmente tirar só porque algum grupo de pessoas não gostaram, tá ligado? Entendeu?
2: Cara, ó, eu tenho um amigo que ele vive disso. Ele trabalha sendo desenhista, tá ligado? Ele se especializou em pixel art. Então ele desenha pra um game. O que ele tira de dinheiro, ele nem se estressa com isso. Ele nem se estressa, ele não tá nem aí, cara. Porque há um tempo atrás ele ganhava em dólar e ele ganhava muita grana, gastava com tudo que ele queria, nunca foi um cara muito de poupar, sempre foi brother, nunca deixou de ser humilde. mas trabalha com isso até hoje. Nunca teve problema, porque ele ganha muito dinheiro com esse tipo de coisa, de empresa e tudo mais. Ele virou quase um CLT. Cara, não. Essa galera que tá chiando porque tá querendo, tá?
4: É, cara, e querendo ou não, assim, ó, pessoas vão querer ter um traço orgânico, né? Eu digo um traço humano. Porque a inteligência artificial, ela ainda não é 100% calibrada, né? Ela ainda não consegue fazer uma parada 100% orgânica ali, que seja algo bom aos olhos. Tanto que existem fotos aí com vários bugs e tal, enfim, né? Sim. O que acontece, cara? Então, assim, ó, uma empresa pode ir lá e falar pra uma inteligência artificial, ó, faça isso. Ela não conseguir fazer, mas ela pode usar aquela imagem que a inteligência gerou e pagar alguém pra fazer, ó, eu quero algo tipo isso daqui, só que daí algo mais humano, né? Algo mais... Cara, pronto, tá ligado? Entendeu? São referências. A galera tá entrando num pânico como se, meu Deus do céu...
2: O mundo fosse acabar assim, né?
4: Aí, tá me entendendo, cara? E tá saindo várias paradas legais com essa...
1: Mas aí tem limitação de uso?
4: Tem limitação... Cara, se eu não me engano, se você for usar pelo computador, tu pode fazer uma imagem só. Agora, a minha mulher no iOS, ela...
1: Já me falaram que tem uma limitação de 10 por dia. Não sei se é isso.
4: Ah, daí eu já não sei te dizer porque eu não fiz. Quem fez foi minha mulher. Então, ela fez... Cara, ela tá fazendo, se eu não me engano, pelo iOS, que ela tem um iPhone, ela faz várias por dia. Então, daí eu já não sei te dizer se pode ou não, tá ligado? Pelo menos, o meu amigo, ele falou que só conseguiu fazer uma no PC dele.
1: Isso aí numa versão gratuita do chat de GPT. Foi pagada e limitada, né?
4: É, daí...
1: Quanto é que é, pai? É caro pra usar?
4: Cara, eu não tenho certeza, mas provavelmente sim. Provavelmente sim. É porque daí é um plano anual, né? Isso, né? É, plano anual, né? Daí provavelmente ali vai ser um... base, tá? Base, porque eu conheço outras, mas... Tem umas aí que são R$250, tá ligado? R$280, anual, plano anual.
1: Ah, anual.
4: É, tu não consegue fazer, tipo, só um mês,
1: só tá ligado? Um mês,
4: é, faz tem que fazer anual, o plano anual deles, né?
1: É. Ah, anual.
2: Tá. Mas eu várias vezes usei o ChatGPT antes de sair o Ghibli, eu sempre usei fazendo meu prompt. É. Ah, agora que eu entendi.
1: Fazendo o quê?
2: O meu prompt ali, eu escrevia.
1: O que é prompt?
2: Eu escrevia o que eu queria da imagem, extremamente detalhado, e ela me reproduzia.
1: E dava certo?
2: Dava.
1: É. Então tá bom.
2: Não 100%, né? Tipo, fica. Tu sabe os bugs do ChatGPT. Às vezes o cara tá assim, tu coloca assim, queria uma foto de, sei lá, um cara com a mão no rosto aqui, sorrindo pra câmera. Ele vai estar sorrindo, só que a mão não existe. É um cotovelo que fica aqui preso. ChatGPT tem essas paradas.
1: Tem dificuldade de fazer dedos, essas paradas.
2: Tem,
1: né?
2: Tem. Ele é muito bom de fazer. Às vezes tu pede assim, quero, sei lá, um super-herói de capa, de costas, olhando pra trás, assim, na câmera. Daí o que que ele faz? Ele coloca o cara de costas, só que a perna fica virada pra frente. Ele tem uns erros, assim, muito doido, velho. E na hora de escrever, ele dificilmente consegue.
1: É,
2: ele tá com muito zoom.
4: É verdade, é verdade.
2: E é muito da hora.
4: Eu vi uma foto de um cara que tentou fazer um super-herói olhando pra trás, tá ligado? Aí tava o dorso pra frente e a cabeça virada pra trás.
2: Nossa senhora. É muito doido, mano.
4: É esquisito.
2: É muito loucura.
1: Ah, vamos lá, trocando de assunto, 2h12. Ô Lucas, a tua é muito importante e interessante, cara, até porque a gente sempre quer uma longevidade, né? Como a gente atinge uma longevidade?
2: Tá bom, vou falar
1: sobre isso. A gente pode viver
2: isso.
1: Mais? O que a gente tem que deixar de consumir, por exemplo, meu caro?
2: O cientista, que ele tinha, agora eu vi aqui, 68 anos, ele rejuvenesceu 15. O nome dele é Eric Verdin, porque ele não é vermelho. O Eric Verdin.
4: Ele é Verdin.
2: Ele é Verdin. Ele disse que o segredo. E ele fez exames para comprovar que ele rejuvenesceu em torno aí dos seus 15 anos, aproximadamente chegando aos 43 anos. Ele reduziu, ele evitou o consumo de 3 tipos de alimentos, que segundo ele, de acordo com o teu envelhecimento, eles vão ficando mais pesados para o organismo conseguir digerir. E aí eu vou citar esses 3, e quando ele falou o motivo deles... E quando chegou no último, eu tava assim, ó. Aí ele primeiro falou os 3, quais são os 3 tipos. E depois ele descreveu o motivo do porquê eles são assim.
1: Tá.
2: E quando chegou no último, ele não soube dizer 100%. E eu estou muito orgulhoso disso.
1: Tá, então vai.
2: Os 3 deles são... Os 3 tipos de alimentos. Alimentos ultraprocessados. que são aqueles cheios de açúcar, gorduras ruins e aditivos químicos, o que todo mundo já sabe que faz mal para a saúde.
1: Sim.
2: Existe comprovação científica dos danos que eles causam no corpo, com vários estudos mostrando que eles aumentam o risco de obesidade, diabetes e problemas cardiovasculares. O segundo são os sucos de frutas. E até os. Ele está falando não dos ultraprocessados, ele está falando dos tirados das frutas.
1: O natural mesmo ali.
2: Isso. Por quê? Lembra que uma vez a gente tinha falado que quando tu faz o suco, tu perde algumas funcionalidades da fruta e da verdura?
1: Sim, tá.
2: É justamente nesse caminho. Porque quando tu faz o suco de fruta, tu perde muita fibra e muitas outras coisas que a fruta pode fazer pra ti. E ela vira uma bomba de açúcar. Então, dependendo da idade que tu começa a tomar, porque ela tem frutose, né? Então, frutose é o açúcar da fruta. E dependendo de quantas frutas tu coloca, de qual fruta tu vai usar, às vezes ela fica tão doce e com a idade tu vai tendo menos insulina, ela acaba causando justamente isso. Enchendo de insulina no corpo e aí possivelmente te encaminhando para diabetes.
1: Tá, mas ele não come fruta também então?
2: Ele não toma suco de frutas, ele come a fruta.
1: A fruta pode?
2: A fruta pode.
1: É tão diferente assim?
2: É diferente.
1: Ele gosta de uma frutinha então?
2: Isso.
1: Tá.
2: E o último é o álcool. Um álcool que ele falou que era ruim. E ele disse aqui, ó. Ele disse aqui. Esse aqui eu sou o mais defensor, tá? Ele falou: ao perceber que dormia melhor e tinha mais energia quando parou de beber, Verdim, que não é vermelho, consome álcool somente em ocasiões muito especiais. Agora que tem um detalhe. Todos eles, ele tem um argumento bem científico pra falar.
1: Do álcool ele não tem.
2: Pro álcool ele não tem.
1: Ah,
2: e aí ele diz aqui, ó.
1: Vencemos.
2: Consome somente em ocasiões muito especiais. Então, senhor Verdim, que não é vermelho, tem uma coisa pra falar pra você. Você estava bebendo demais, e isso é que era errado. Beber socialmente e não sendo tão sociável assim, é muito legal. Tá?
1: É, também acho.
2: Então, beba com moderação. Porque aqui, ó, ele até o próprio Verdim, que não é vermelho,
1: tá,
2: disse...
1: Tá, de novo isso?
2: Agora conseguiu o que eu queria.
1: Verdim, que não é vermelho, falou 10 vezes.
2: Tu foi o único que se incomodou, né? É exatamente esse o motivo.
4: Não foi, cara, mas é porque eu não queria dar o que você queria. Ele
2: viu?
4: Deu,
2: tá ligado?
1: É, mas eu não aguentei.
2: Agora eu parei, agora eu esqueci o que ia falar.
1: Tá,
2: tu
1: Verdim...
2: me cortou.
1: Tu ia falar alguma coisa do Verdim, que não é vermelho?
2: Que nem ele conseguiu parar 100%. Não tá bebendo em momentos especiais?
1: Mas o suco, ele parou 100%.
2: O suco, ele parou 100%.
1: É, e os ultraprocessados também.
2: Também.
1: Mas aí o que que sobra, né, no dia a dia?
2: Cara, mas é porque assim, ó, também tem uma coisa.
1: É difícil, cara, não ir pro ultraprocessado em algum momento, tá ligado? Ou, de repente, cara, quase todo dia. Por causa da correria. Ô, correria?
2: Normalmente. Tu pode ter certeza que, normalmente, a pessoa que tá falando aqui, ela consegue ter... Ela consegue evitar esses alimentos. Ela consegue porque ela não... É, ela tem dinheiro suficiente pra conseguir ir atrás daquilo que é realmente saudável.
1: Não, mas também não é caro.
2: Não, não é... Depende.
1: Não é, cara. Porque, depende, assim, ó, às vezes, cara, o cara pega e fala... Ah, eu vou lá comprar fruta. Vou lá no, né, o lugar, sim, que vende fruta lá. Não vou fazer propaganda pra ninguém aqui. Tá. Chega lá, daí compra lá, dá umas 3 borsadas de fruta, que vai render aí uma semana de boa pra ele, pra família.
2: Sim.
1: Gasta lá os seus R$150 e acha caro.
2: Não, concordo.
1: Mas tem gente que é assim. Aí de repente, no outro dia deu uma fome desgraçada à noite, não tem nada. Aí vamos pedir um X, vamos pedir uma pizza. Aí você é 50, come em 10 minutos e acha barato.
2: É, e não é, concordo contigo.
1: É.
2: Nesse ponto de vista.
1: E olha só o tanto que vai alimentar ele e a outras pessoas aquilo durante uma semana, né, cara?
2: Sim.
1: E comidas saudáveis.
2: Mas é assim, nem todas são, porque as frutas, às vezes, tu pega e ela também já teve hormônio, já teve um monte
1: tem
2: de
1: frutinha
2: coisa
1: que é mais cara, né?
2: Tem.
1: Tem que escolher bem, né? Tem que ver o que cabe no teu orçamento, né?
2: Tem
1: que ver o que cabe no teu orçamento, cara. Mas daí o cara vai pegar uma...
2: Orçamento.
1: Que eu ia falar? Esqueci. Como é que é o nome desse tipo de alimento? Por exemplo, castanha do Pará.
2: É grãos.
1: Não é grãos. É
2: sim,
1: outro nome.
2: É,
1: não são...
2: É grãos aqui. Quer ver? Tá aqui, ó. Vocês defendem...
1: Que dizem que é muito bom também, mas isso aí já é um negócio mais carinho. Tu vai numa, né? Aí já dá pra dizer que é uma castanha de caju, não sei o que isso, lá, castanha do Pará, que são bem bons de consumir
2: não é
1: pra saúde. São caros, cara.
2: Esqueci, não é leguminosas.
1: Não é leguminosas,
2: não,
1: é outro, cara. Como é que é o nome daquilo ali?
2: Não é oleosas.
1: Não sabe, cara?
2: Não.
1: Eu sei que classe alimentar se enquadra.
2: Mamãe fala muito pra mim isso, eu esqueci o nome.
1: Ah, depois do programa a gente vai lembrar.
2: Né? Mas droga. Ele falou aqui, ó. Cientista de 16, 15 anos, defende a dieta mediterrânea que é rica em frutas, vegetais, grãos integrais, nozes, sementes e peixes.
1: Peixe é bom.
2: Ele defende isso aqui.
1: Oleaginosas.
2: Oleaginosas.
1: É, são oleaginosas.
2: Isso.
1: Castanha do Pará. Eu não gosto tanto de castanha do Pará. Vocês gostam?
2: Eu não sei qual dela. A de caju é aquela mais salgadinha, não lembro.
1: É,
2: sempre
1: confundo. A de caju é aquela mais docinha. É boa pra caralho. Aquilo lá eu gosto, cara.
2: Eu gosto daquela que é mais salgada.
1: É aquela mais sem gosto, é a castanha
2: não,
1: do Pará.
2: Não, a castanha do Pará, ela tem...
1: Depende,
2: não,
1: cara, não. Porque daí tu vai, tem a castanha de caju.
2: A castanha do Pará não é aquela que tem 5 centímetros, aquela não? Não é aquela?
1: Não sei. Mas a castanha de caju, acho que é do Pará também, tu vai encontrar em várias versões, né? Tu vai ter ela in natura, tu vai ter ela salgada, tu vai ter ela de um monte de jeito, uhum. Entendeu? Então tu vai comer uma castanha do Pará salgadinha, porque ela foi salgada. Ela agora foi salgada. Natural, ela tem um gostinho adocicado, é muito gostosa, cara.
2: É
1: muito experimenta, ruim, compra lá que tu vai gostar.
2: Tu come in natura?
1: É.
2: Tá. É, charada da... Charada. Resposta, o amanhã.
1: Eu nem sei mais qual é a charada.
4: Eu não sei.
2: Qual é? Deixa eu lembrar, né, que o cara aqui também não é de ferro. Charada aqui. O que sempre vem, mas nunca chega.
4: Amanhã.
2: Faz sentido, tá?
1: Pode
2: é
1: ser.
2: É bom porque não tem a resposta aqui, então eu não sei mesmo.
1: Pode ser.
2: Oi, boa tarde, Bruno e Lucas. Estou na escuta. A resposta da charada é o vento.
1: Vento também. Vem, mas nunca chega. Mas chega, né?
4: Ele vem, ele chega.
1: É.
2: Um abraço pro Everton também, queridas.
1: Mas é uma sugestão de resposta bem inteligente e interessante. Muito obrigado. Priscila, né?
2: Priscila.
1: Tá bom.
2: Priscila do...
1: Santo André. Vamos ao Hoje na História?
2: Sim.
1: Bom, Lucas, 39 graus de novo, cara. Que calor, hein? Vamos lá, o que acontecia em 2 de abril em anos anteriores, my friend?
2: Muita coisa acontecia, my friend. Primeiro tem... Mas ele morria ontem e nascia hoje? Ele morreu perto do aniversário dele? Que tristes, cara. Que tristes.
4: Olha só, rapaz.
2: Calma. Vamos lá.
1: O Marvin? O Marvin o quê?
2: O Marvin. Em 2005 morria o Papa João Paulo II em 1967... Estreia o anime Speed Racer.
1: Oh, será legal, hein?
2: É. Em 1964, o Congresso declara vaga a presidência do Brasil e empossa Ranieri Mazzilli. Em 1953, James Watson e Francis Crick anunciam a descoberta do desoxirribonucleico, o DNA.
1: Uau.
2: Em 1725...
1: Em 1910, o que acontecia?
2: Não tenho o que falar em 1910. Nasci o escritor aventureiro Casanovas. E quem traz as informações de hoje, que é sobre a cantora Clara Nunes.
4: É ele, o Claudinho da Maçã do Pai.
2: Diz aí.
10: No dia 2 de abril de 1982, o Brasil se despedia da magnífica cantora Clara Nunes, que 28 dias antes havia se internado na Clínica São Vicente, no Rio de Janeiro, para tratar varizes, mas teve uma reação alérgica ao anestésico e foi levada para a UTI. O funeral da cantora, realizado na quadra da Escola de Samba Portela, contou com a presença de mais de 50 mil pessoas. Clara Nunes foi sepultada no cemitério São João Batista. Não havia mais nada a dizer, a não ser que a gente ainda precisava ouvir Clara Nunes. À medida que o tempo avança, a voz luminosa de Clara vai ficando cada vez mais na memória como um registro do samba que se tornou dominante na sua discografia, desde que o álbum Clara Nunes, de 1971, se tornou um estrondoso sucesso. Embora a cantora tenha sido imortalizada como uma voz do samba, ao ouvirmos álbuns como Brasil Mestiço, de 1980, e Nação, de 1982, compreendemos que, aos poucos, Clara Nunes foi extrapolando o rótulo de sambista para ser cantora de música brasileira, dando voz à diversidade de ritmos populares que caracterizam a cultura musical no Brasil. Por isso, e muito mais, Clara Nunes ainda vive na memória musical dos brasileiros, como facho de luz, cristalizada naqueles e naquelas que trazem presente na memória da sua voz e do seu sorriso que emanam luminosamente. Essa luz está refletida na discografia de Clara Nunes. Álbuns com a qualidade de Alvorecer, de 1974, Claridade, de 1975, Canto das Três Raças, de 1976, As Forças da Natureza, de 1977, Guerreira, de 1978, e Esperança, de 1979, permanecem hoje com o mesmo brilho da época do lançamento. Todos estão disponíveis em edições digitais nos aplicativos de música, à espera de novos ouvintes, potenciais futuros admiradores do canto eternamente cintilante de Clara Nunes.
1: Valeu aí, professor. 2h24 agora, aniversariantes famosos do dia. Bom, tem dois. Paulo Zulu, lembram dele?
2: Lembro.
1: Paulo Zulu, cara.
2: Faz tempo que eu não vejo ele.
1: Cara, sabe que eu vi ele uma vez, cara? Ô, de bobeira.
2: Ah, fala. Ele é muito gente boa, galera, fala.
1: É, mas eu vi assim, eu não cheguei a conversar com ele diretamente, mas, cara, foi a única vez que eu fui ali na guarda do Embaú. Sabe que ele mora ali, né? Ele pega onda direto, surfista ali e tal, nativo da área. Daí tá, vamos lá conhecer a guarda do Embaú. Daí chegamos ali perto da praia e tava no carro ainda, de repente passei ele na frente do carro com a sua prancha, cara. Pegar umas ondas. Eu falei, olha o Paulo Zulu.
2: Eu sabia que ele morava aí, por aqui, mas não sabia que era a guarda do Embaú em
1: aí
2: cima.
1: Eu fiquei extremamente emocionado e fui embora. Fiz nada.
2: Nossa, que legal. Que legal.
1: Fui embora. 62 anos. Vamos lá. Esse aqui tu gosta. Esse aqui tu é fãzaço. Supla.
2: Oh, massa demais. E aí, champs?
1: E aí, champs? Ah, tem a famosa Silvio foto Santos dele quando ele foi no, na Ana Maria Braga, né? Eles têm cabelos bastante parecidos, né? Então, estavam um de frente pro outro e o cabelo...
2: Ele falou...
1: Daí a legenda era, o vento... Como é que é? O vento tá pra lá, tá pra cá? Sabe?
2: Ele falou... Não, como é que ele falou? Eu não imito a Ana Maria Braga, champs. É ela que me imita. É ela que me imita.
1: Supla completando, então, 59 anos. Parabéns.
2: Yes.
1: E aí, a charada? Isso, a resposta aí, relembra ela.
2: Vamos lá, eu tenho que perguntar pro ChatGPT. Resposta das 5. Resposta...
1: Ah, tu não perguntou
2: charada
1: ainda.
2: Charada 5.
1: Vamos lá.
2: É o amanhã.
1: É o amanhã?
2: Isso. Olha, parabéns só. Quem acertou.
1: Beleza, valeu, vambora, né? Tchau, Everton Luiz, um abraço e até amanhã.
11: Abraço, ah, até valeu, tchau, rapaziada. Cuidado com a inteligência artificial. Obrigado pela sua audiência, pela sua paciência, por seus abraços. Tchau, obrigado.
1: Valeu, Lucas Marcos de Carvalho, até amanhã.
2: Entende, Morris.
1: Valeu, salvamos. Daqui a pouco tem aí na sequência o Tubar Notícias e logo depois Balcão de Negócios. Tchau.
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0: Que coisa linda, cara.
1: Quando eu escrevi essa música é minha composição de James ali no contrabaixo. Quando a gente escreveu essa música, de fato, a gente queria comunicar para as pessoas que, através de Romanos no capítulo 8, todas as coisas cooperam para o bem daqueles que amam a Deus. Se nós colocamos a nossa confiança no Senhor, Ele tudo fará. Mas sabe o que acontece muitas vezes na nossa vida e na nossa história? A gente confia em tudo, na pessoa que está do lado, no trabalho, no dinheiro, na nossa capacidade humana. E é aí que as coisas começam a desandar. Porque nós somos fracos, pecadores. Mas quando nós dobramos o nosso joelho diante de Deus, nós reconhecemos a nossa fraqueza. E a partir disso, a grandeza de Deus entra na nossa história e faz tudo acontecer. Por isso que nós cantamos: as coisas não vêm dando certo, mas eu confio em ti. Ou seja, quando você estiver no deserto, na dor, na dificuldade, na doença, no teu casamento arruinado, seja lá onde você estiver sofrendo, confia em Deus. O povo no deserto lá pediu libertação da escravidão ao Senhor Jesus, ao Senhor Deus, perdão. E Deus colocou eles para fazer uma travessia de apenas 40 anos no deserto. Muitos ali reclamaram pelo caminho e morreram. E outros perseveraram e diziam: eu confio em ti. E aí de fato viram a terra prometida. Que você tome posse para a tua vida, que o Natsu possa tomar posse também para a vida dele.
0: Amém,
1: que
0: meu irmão,
1: no momento de dificuldade, louve o nome do Senhor Jesus. Dobre o teu joelho diante de Deus. Diga: eu confio em ti. E nenhum mal vai fazer mal, estrago na nossa história. Amém?
0: Amém, amém, amém, meu irmão.

0: Louvado seja nosso Senhor Jesus Cristo. Vamos rezar uma dezena do terço em favor das vocações.
1: Respira,
0: em nome do Pai, do Filho e do Espírito Santo.
1: Vai ficar tudo bem.
0: Pai nosso que está

mestre divino, que chamaste os apóstolos para vos seguirem. Continuai a passar pelos nossos caminhos, pelas nossas famílias, pelas nossas escolas, e continuai a repetir o convite a muitos dos nossos jovens. Dai coragem às pessoas convidadas, dai forças para que sejam fiéis como apóstolos leigos, como diáconos, padres e bispos, como religiosos e religiosas, para o bem do povo de Deus e de toda a humanidade. Amém. Enviai, Senhor, operários à vossa messe. Enviai, Senhor, operários à vossa messe. Enviai, Senhor, operários à vossa messe.

0: Queridos irmãos e irmãs, sejam todos muito bem-vindos. Celebramos hoje com toda a igreja a memória de Santo Antônio de Pádua, o santo da palavra e da caridade. Enquanto levamos também nossos corações ao Imaculado Coração de Maria, deixemos-nos mover pelo Espírito Solidário de Maria em favor dos necessitados e nos preparamos para o 11º domingo do tempo comum. Signis Brasil. No evangelho de hoje, Rádio Vaticano, Jesus olha para a multidão com compaixão e nos diz que a messe é grande, mas os trabalhadores são poucos.
1: Aplicativos.
0: Santo Antônio foi um desses trabalhadores incansáveis, respondendo prontamente ao chamado de Deus para anunciar o evangelho e cuidar dos mais necessitados. Que inspirados pelo exemplo e pela intercessão do Santo Antônio, possamos também nos assumir a nossa missão de sermos discípulos e missionários, levando a paz e o amor do reino dos céus a todos os povos. Com alegria e fé, iniciamos a Santa Missa cantando.
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0: comunidades e cada batizado a refletir como a pobreza está no âmago
1: em
0: do Evangelho.
1: Do Pai, e do Filho e do Espírito
0: Santo. É preciso reagir à cultura
1: Amém.
0: Do descarte,
1: a vós, do irmãos e irmãs, paz
0: e da exclusão,
1: e, fé, da parte
0: e assumir
1: de Deus,
0: a cultura
1: Pai,
0: do encontro
1: do
0: com
1: Senhor
0: gestos
1: Jesus
0: concretos
1: Cristo.
0: De oração
2: Bendito
0: e solidariedade.
2: Seja Deus que nos reuniu no amor de Cristo.
0: Na mensagem para o quinto Dia Mundial dos Pobres deste ano de 2021,
1: as intenções desta
0: o Papa Francisco parte das palavras pronunciadas por Jesus alguns dias antes da Páscoa, por ocasião de uma refeição em Betânia,
1: de Glória
0: na
1: Rodrigues
0: casa de Simão,
1: da Silva,
0: chamado o Leproso.
1: Da Silva.
0: Sempre tereis pobres entre vós.
1: Da comunhão
0: Marcos 14, 7.
1: Uma pessoa muito
0: essas
1: dedicada,
0: palavras,
1: então,
0: diz ele, são um convite a não perder de vista a oportunidade que se nos oferece para fazer o bem. E prossegue, citando o livro do Deuteronômio, capítulo 15, versículos 7 ao 11.
1: Ercília de
0: se houver junto de ti
1: João Batista,
0: um indigente
1: Jeremias,
0: entre os teus irmãos,
1: Damásia Gonçalves,
0: não endurecerás o teu
1: Mário
0: coração
1: Gonçalves,
0: e não fecharás
1: Ernestina
0: a tua mão ao irmão
1: Gonçalves,
0: necessitado.
1: João
0: abre-lhe
1: Gonçalves,
0: a tua mão. Empresta-lhe o bastante
1: Fonseca,
0: para a necessidade que o oprime.
1: Miriam Nazaré
0: deves dar-lhe sem que o teu coração
1: Flávio
0: fique pesaroso.
1: Efting,
0: porque
1: Vendolin,
0: em recompensa
1: Efting,
0: disso,
1: Nivardes,
0: o Senhor teu Deus
1: Steiner,
0: te abençoará
1: Efting,
0: em todas as empresas
1: Breno,
0: das tuas
1: Schiffler,
0: mãos.
1: Bento,
0: sem dúvida,
1: Antônio,
0: nunca
1: João,
0: faltarão
1: Crescente,
0: pobres na terra.
1: Mendes. No dia em que celebramos
0: efeito,
1: a vitória de Cristo
0: o rosto
1: sobre
0: de Deus
1: o pecado
0: que Jesus
1: e a morte,
0: revela,
1: também
0: é
1: nós
0: um pai
1: somos
0: para os
1: convidados a morrer
0: próximo
1: para o pecado
0: dos pobres
1: e ressurgir para uma
0: toda
1: vida
0: sua
1: nova.
0: Obra afirma que a pobreza não é fruto de uma fatalidade, mas sinal concreto da sua
1: pai.
0: Presença no nosso meio.

0: importa. É urgente ir ter com eles
1: Deus
0: às suas casas,
1: Todo-Poderoso,
0: aos hospitais e casas
1: tenha
0: de assistência,
1: compaixão de nós,
0: as estradas,
1: perdoe
0: e cantos
1: os nossos
0: escuros,
1: pecados
0: onde por vezes se
1: e nos conduza à vida
0: eterna.
1: Amém.
0: E de acolhimento.

0: população mundial vive em extrema pobreza. Ela mata cerca de 20 mil pessoas por dia. Morrem pela única razão de serem pobres.
1: Força daqueles
0: não
1: que
0: é de
1: vós
0: forma alguma realista defender que podemos eliminar a extrema pobreza no primeiro quarto do século XXI.
1: E como nada podemos em nossa fraqueza,
0: cerca da mesma proporção da Grã-Bretanha vivia em extrema pobreza,
1: para que
0: e algumas pessoas diziam que não podia ser de outro modo,
1: conforme
0: mas
1: a
0: estavam
1: vossa
0: enganados.
1: Vontade. Seguindo os vossos
0: Como cristãos,
1: mandamentos,
0: deveríamos recusar o fatalismo
1: Senhor
0: e lutar
1: Jesus
0: para
1: Cristo,
0: erradicar a pobreza extrema.
1: Filho, que é Deus,
0: como cristãos, não temos nenhuma intuição política ou econômica
1: na unidade
0: especial
1: do Espírito
0: sobre como
1: Santo,
0: isso pode ser feito.
1: Por todos os séculos,
0: mas realizamos
1: séculos.
0: Sinais que
1: Amém.
0: Exprimem a nossa esperança. Isso, claro, exige de nós
2: leitura do livro do Êxodo.
0: E audácia.
2: Naqueles dias, os israelitas, partindo de
0: Rafidim,
2: chegaram ao deserto do Sinai, onde acamparam. Israel armou aí suas tendas, de fronte da montanha. Moisés então subiu ao encontro de Deus. O Senhor chamou do alto da montanha e disse: assim deverás falar à casa de Jacó e anunciar aos filhos de Israel: vistes o que fiz aos egípcios, e como vos levei sobre asas de águia e vos trouxe a mim.
0: Portanto,
2: se ouvirdes a minha voz e guardardes a minha aliança, sereis para mim a porção escolhida dentre todos os povos, porque minha é toda a terra. E vós sereis para mim um reino de sacerdotes e uma nação santa. Palavra do Senhor.
3: Graças a Deus.
0: Riqueza igual a de 49% da população mundial.

0: Milionários. O país possui uma riqueza
1: aclamai
0: somada
1: o Senhor,
0: de 85 bilhões de dólares.
1: Servi ao Senhor com
0: o que
1: alegria,
0: corresponde ao montante
1: e a ele
0: acumulado
1: cantando
0: pela metade
1: jubilosos
0: mais pobre da população.
2: Mas somos
0: e mais,
2: o
0: em 2017,
2: povo,
0: uma fatia
2: estimativa
0: de 82% de toda a
1: sabei
0: riqueza
1: que o
0: gerada
1: Senhor,
0: no mundo
1: só ele é Deus.
0: Foi parar
1: ele
0: nas
1: mesmo
0: mãos
1: nos fez e somos seus.
0: Mais
1: nós somos
0: rico
1: seu
0: da
1: povo
0: população,
1: e seu rebanho.
0: Enquanto 50% mais pobres
2: nós somos
0: não tiveram nenhum ganho de patrimônio.
1: Papa Bento XVI,
0: no número 90 da Exortação Apostólica Sacramentum Caritatis,
1: sobre a
0: Eucaristia,
1: seu amor é fiel
0: de 2007.
1: Eternamente.

0: acentuadamente a distância entre ricos e pobres em âmbito mundial. O Senhor Jesus, pão de vida eterna, incita a tornarmos-nos atentos a situações de indigência em quem ainda vive grande parte da humanidade.
1: Irmãos, quando éramos ainda fracos, Cristo morreu pelos ímpios no tempo marcado. Dificilmente alguém morrerá por um justo. Por uma pessoa muito boa, talvez alguém se anime a morrer. Pois bem, a prova de que Deus nos ama é que Cristo morreu por nós quando éramos ainda pecadores. Muito mais agora que já estamos justificados pelo sangue de Cristo, seremos salvos da

0: por ele. Quando éramos inimigos de Deus, fomos reconciliados com ele pela morte do seu filho, quanto mais agora, estando já reconciliados, seremos salvos por sua vida. Ainda mais, nós nos gloriamos em Deus por nosso Senhor Jesus Cristo. É por ele que, já desde o tempo presente, recebemos a reconciliação.
1: Concluiu.
0: Palavra do Senhor.
2: Graças a Deus.
1: Em Buenos Aires.

0: parte do sermão das bem-aventuranças.
1: O Senhor esteja convosco.
2: E Ele está no meio de nós.
0: Pobres em espírito.
1: Proclamação do Evangelho de Jesus Cristo segundo Mateus.
2: Glória a vós, Senhor.
0: O Espírito,
1: naquele tempo, vendo Jesus as multidões, compadeceu-se delas, porque estavam cansadas e abatidas, como ovelhas que não têm pastor. Então disse a seus discípulos: a messe é grande, mas os trabalhadores são poucos. Pedi, pois, ao dono da messe que envie trabalhadores para a sua colheita. Jesus chamou os 12 discípulos e deu-lhes poder para expulsarem os espíritos maus, para curarem todo tipo de doença e enfermidade. Estes são os nomes dos 12 apóstolos. Primeiro, Simão, chamado Pedro, e André, seu irmão. Tiago, filho de Zebedeu, e seu irmão João. Filipe e Bartolomeu, Tomé e Mateus,
0: em país
1: o cobrador
0: estranho,
1: de impostos.
0: Judeus,
1: Tiago, filho de Alfeu e Tadeu,
0: ficassem,
1: Simão,
0: possível,
1: o Zelota, e Judas Iscariotes, que foi o traidor de Jesus.
0: Em Nazaré,
1: Jesus enviou estes 12 com as seguintes recomendações:
0: pobre foi
1: não deveis ir aonde moram os pagãos, nem entrar nas cidades dos samaritanos.
0: Pobres
1: e diante as ovelhas perdidas da casa de Israel. Em vosso caminho anunciar:
0: pobres,
1: o reino dos céus está próximo.
0: A
1: curai
0: da
1: os doentes, ressuscitai os mortos,
0: vestido,
1: purificai os leprosos,
0: túnica,
1: expulsai os demônios.
0: É tecida com
1: de graça
0: grosseira.
1: Recebestes,
0: as
1: de graça
0: de seu nascimento são de
1: dar.
0: Linho espesso.
1: Palavra da salvação.
0: Pobre,
2: glória a vós, Senhor.
0: É o fruto do trabalho de um carpinteiro que ganha tão somente o indispensável. Quer Jesus aparentar-se aos pobres
1: irmãs,
0: no seu modo de viver.
1: O livro
0: considera-se o último de todos e toma
1: para
0: si
1: nós
0: o pior
1: capítulo
0: lugar.
1: 19, versículos de 2 a 6,
0: e honra qual
1: é um
0: pobre.
1: Texto muito
0: guarda
1: importante,
0: silêncio, e na sinagoga ouve humildemente as instruções.
1: De Deus,
0: nunca ostenta sabedoria ou ciência extraordinária, mas leva a vida simples da gente
1: povo,
0: do povo,
1: que se revela
0: reveste o exterior do pobre
1: como um Deus
0: e passa despercebido
1: e
0: esquecido
1: em
0: como
1: suas
0: se pobre
1: necessidades,
0: fosse.
1: Em seus sonhos,
0: procura sempre para si, em tudo que faz
1: projetos
0: ou quer fazer, o que há de mais
1: depois
0: pobre.
1: Depois da experiência deste Deus que liberta este povo, agora
0: o traje operário,
1: a terra prometida,
0: os hábitos inerentes à vida do
1: ele
0: povo.
1: Ele agora chama
0: reza de
1: o
0: joelhos,
1: mediador Moisés.
0: Passa fome e
1: então,
0: sede como eles, sem poder se saciar à vontade.
1: Em Rafim,
0: vive de esmola,
1: no deserto do Sinai.
0: Viaja como
1: então,
0: se pobre fosse.
1: Agora, e Moisés,
0: e embora sua pobreza o torne desprezível aos olhos dos grandes e dos ricos,
1: se encontrar
0: não hesita em lhes dizer.
1: E aqui,
0: ai de
1: o autor
0: vós,
1: sagrado coloca uma frase
0: terra,
1: que nós podemos
0: escolhe discípulos igualmente pobres.
1: Como Deus age,
0: manda que não tenham duas
1: vidas,
0: túnicas, nem bastão
1: assim
0: para se defenderem,
1: ele
0: que não se preocupem com o comer ou o dinheiro.
1: Para se revelar,
0: morre abandonado, despojado até
1: aliança,
0: de suas míseras vestes,
1: desta
0: e envolto num sudário alheio.
1: Vistes
0: é depositado num sepulcro oferecido
1: egípcios,
0: pela caridade.
1: E como
0: e depois
1: vos
0: de ressuscitado,
1: sobre
0: aparece aos seus apóstolos com o mesmo exterior modesto de sempre. Finalmente, no Santíssimo Sacramento,
1: frase.
0: Deus a Eucaristia,
1: leva às
0: o amor à pobreza leva-o a esconder o esplendor de sua divindade, o brilho de sua gloriosa humanidade.
1: Nós
0: e para tornar-se mais pobre ainda, e nada possuir, abdica de toda liberdade, de todo movimento exterior, bem como de toda propriedade.
1: Do povo israelita,
0: está na Eucaristia como nas entranhas maternas,
1: de cada de nós.
0: Agora, envolvido
1: pela
0: e oculto sob as espécies santas, contando com a caridade
1: Jesus,
0: dos homens, para receber a matéria
1: de
0: própria
1: Deus.
0: A seu sacramento,
1: e vós sereis para
0: os objetos
1: mim
0: de seu
1: um reino de sacerdotes e uma nação.
0: Eis a pobreza de Jesus.
1: Todos nós aqui,
0: amou-a
1: a água do
0: e escolheu-a.
1: E quando fomos purificados, iluminados pela água e regenerados pela graça de Cristo,
0: conhecemos um pouquinho,
1: nós nos tornamos
0: do que escreveu São Pedro Julião Eymar a respeito da pobreza de Jesus
1: dos fiéis. Aí
0: vejamos agora
1: o quanto
0: outro
1: Deus
0: grande santo
1: nos leva,
0: Santo Afonso Maria de Ligório, fundador da Congregação do Santíssimo Redentor,
1: realmente
0: discorrendo sobre a pobreza de Nossa Senhora
1: e se faz
0: na grande obra Glórias de Maria, da editora Santuário.
1: Pela morte
0: Maria,
1: pela
0: a mais perfeita discípula de nosso amoroso
1: Jesus.
0: Redentor,
1: então,
0: também quis seguir seu conselho. Se queres ser perfeito, vai,
1: 5,
0: vende o que tens
1: de 6,
0: e dá-o aos pobres.
1: Aqui
0: Mateus
1: Paulo
0: 19,
1: argumenta
0: 21.
1: A graça da salvação,
0: com a herança de
1: a
0: seus
1: justificação.
0: Pais. Ela teria podido viver
1: Deus,
0: folgadamente, como prova
1: elegido,
0: São Pedro Canisso.
1: Escolhido, que sabia das nossas
0: entanto,
1: fraquezas,
0: pobre,
1: dos nossos limites,
0: muito
1: dos
0: pouco,
1: nossos erros,
0: para si,
1: dos nossos pecados,
0: e mais distribuindo em esmolas ao tempo e aos pobres.
1: É porque ele nos ama.
0: Afirmam muitos autores que a Virgem Maria fez voto de pobreza.
1: Por isso,
0: de fato,
1: Paulo
0: nas
1: pode
0: revelações
1: dizer,
0: de Santa Brígida,
1: éramos
0: lemos
1: ainda
0: estas
1: fracos,
0: palavras de Nossa Senhora.
1: Ímpios, pecadores,
0: desde o começo,
1: morreu,
0: prometi a meu Senhor
1: nós,
0: nada possuir neste mundo.
1: Muito mais agora.
0: Não deviam certamente ter pouco valor os presentes dos santos
1: Cristo,
0: reis magos.
1: Estaremos
0: a senhora, porém, repartiu-os com os pobres pelas mãos de São
1: isso,
0: José,
1: irmãos,
0: conforme
1: a
0: testa Santo Antonino.
1: Essa capacidade
0: distribuiu imediatamente,
1: que Deus nos oferece
0: prova
1: através
0: a oferta
1: de seu
0: que trouxe
1: fim,
0: quando da apresentação de Jesus no templo. Não ofertou o cordeiro, que era presente dos ricos, imposto pelo Levítico,
1: a cada momento,
0: mas as duas rolas ou pombas, oferta dos pobres.
1: Sempre se faz.
0: O que possuía, disse a Virgem Santíssima a Santa Brígida, dei-o aos pobres. Só guardei o indispensável para vestir e comer.
1: Evangelho de Mateus, capítulo
0: por amor à
1: 9,
0: pobreza,
1: versículos de 36,
0: Nossa Senhora também
1: 38,
0: não recusou desposar
1: o
0: pobre carpinteiro,
1: 10,
0: qual foi São José. Sustentou-se por isso com o trabalho de suas mãos, fiando ou costurando, como escreveu Boaventura Baduário.
1: Vendo Jesus as multidões,
0: conforme as palavras do anjo a Santa Brígida,
1: delas,
0: os bens deste mundo não valiam para Nossa Senhora mais do que cisco.
1: Como ovelhas que não têm pastor.
0: Em suma, Maria viveu sempre
1: texto,
0: pobre,
1: eu estava
0: e pobre
1: assim,
0: morreu. Pois não se sabe que por sua morte deixasse outra coisa, senão duas pobres vestes,
1: o avanço da medicina,
0: a duas mulheres que a tinham assistido durante a vida.
1: Humano, econômico, mas também muita
0: temos um
1: miséria.
0: Um pouco da pobreza de Jesus,
1: de tudo,
0: um pouco da pobreza de Nossa Senhora.
1: Humana.
0: Vejamos
1: se
0: agora,
1: Jesus
0: por fim,
1: olha para nós,
0: um pouco da pobreza de São José, contada pelo cardeal Alexis Marie Lepissier, em São José, esposo da Santíssima Virgem Maria. Escreve ele. Será difícil dizer como São José sentiu a dor de não ter nada mais para oferecer ao Messias Redentor e a pobreza de um estábulo. As coisas mais indispensáveis faltavam-lhe para receber e tratar como convinha a uma criança recém-nascida. As paredes desnudas dessa caverna deserta
1: Às vezes,
0: oferecem um abrigo insuficiente contra os rigores da estação.
1: Podem ter muito conhecimento científico.
0: Poderíamos
1: dizer,
0: muitos estudos. Nem berço conveniente para colocar o amável Jesus.
1: Estão tão perdidas.
0: Só uma manjedoura destinada ao uso dos animais. Teve a honra de habitar seus membros frágeis e delicados.
1: E chegaram até a tirar a vida.
0: E é diante dessa pobre manjedoura que José se ajoelha para adorar, em companhia de sua santa esposa, este divino infante vindo para salvar o mundo.
1: No mundo de hoje,
0: o mistério de uma manjedoura, escolhida por Deus para ser o berço do Salvador, não escapou da atenção de José. Ensinou-lhe esta grande verdade, que dia virá em breve, em que o Salvador se dará a nós para ser alimento de nossas almas. São José compreende como o reino de Jesus Cristo não é deste mundo e como o Salvador legará como seu mais precioso presente esta mesma pobreza à Igreja. Ele próprio, José, contente com seu destino de pobre artesão, não cessará de trabalhar com as mãos para suprir as necessidades da Sagrada Família. E em lugar de uma bela casa, oferecerá ao recém-nascido seu coração, para ser tabernáculo digno de suas complacências, um trono de onde Jesus começará a derramar sobre o mundo tesouros de graça. Ajudemos quanto possamos nossos irmãos pobres. Eles são sacramento de Cristo. São passaporte para o céu. Neles encontramos o Senhor. E agora, com o canto, peçamos perdão a nosso Deus. No CD Tua Palavra Permanece, o chamado, com o Coral Palestrina de Apucarana, Paraná, peçamos perdão por ter negado ajuda ao necessitado, por ter fechado o coração, por ser omisso, e surja firme em nós a decisão de ser o Cirineu de Jesus nos pobres, com que Ele, com amor e bondade, coloca em nossa vida. Ouçamos esta bela e breve canção.

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a voz do pastor. Meus irmãos e irmãs, a minha saudação. E desejo que a paz de Deus esteja em todos os lados. Esteja em seu coração, você que está no caminho, você que está no trabalho, ou você que está em casa, ou quem sabe também, você que está neste momento a despertar. Deus acompanhe a sua jornada neste programa, A Voz do Pastor, Diocese Nossa Senhora da Piedade, Tubarão, Santa Catarina, com o seu bispo, Dom Adilson, chegando com A Voz do Pastor. Neste final de semana, nós estamos vivendo o 11º domingo do tempo comum. E nós estamos também no período das festividades, chamadas também de festas juninas, porque temos os grandes santos do mês de junho. E neste final de semana, coincidentemente, estamos celebrando Santo Antônio, o grande Santo Antônio de Pádua, Santo Antônio de Lisboa, o grande santo da pregação, da simplicidade e, sobretudo, marcadamente, por seu amor aos pobres, aos últimos do seu tempo e, inclusive, chamado também de Santo Antônio, o pão dos pobres.

Nós temos a primeira leitura deste 11º domingo do tempo comum, é a leitura do livro do Êxodo. Diz: naqueles dias, os israelitas, partindo de Rafidim, chegaram ao deserto do Sinai, onde acamparam. Israel armou aí suas tendas, defronte da montanha. Moisés então subiu ao encontro de Deus. O Senhor chamou-o do alto da montanha e disse: assim deverás falar à casa de Jacó e anunciar aos filhos de Israel: vistes o que fiz aos egípcios e como vos levei sobre asas de águia e vos trouxe a mim. Portanto, se ouvirdes a minha voz e guardardes a minha aliança, sereis para mim a porção escolhida dentre todos os povos, porque minha é toda a terra. E vós sereis para mim um reino de sacerdotes e uma nação santa. Este convite que Deus faz diretamente a Moisés. Há muitos modos de Deus falar na Sagrada Escritura e que continua a falar a nós pelos sinais. E inclusive Jesus fala pelos milagres, pelos inúmeros sinais realizados. Aqui Deus convoca como que Moisés diretamente. O Senhor chamou-o do alto da montanha e disse: assim deverás falar à casa de Jacó e anunciar aos filhos de Israel. E Moisés que vai ao encontro de Deus. Nós sabemos que, inclusive temos um canto, né, com a igreja Subiremos, o altar, até fisicamente, geograficamente, no decorrer dos séculos, as igrejas sempre estiveram majoritariamente, não necessariamente, numa colina, numa montanha, enfim. Aqui a própria catedral nossa está já numa colina da catedral. E para esse sentido de subir, veja que Moisés também subiu para falar com Deus. Nós temos evidente que subimos ao altar, onde o altar para nós é o próprio Jesus, é a própria oferenda, e ao mesmo tempo é a própria graça do sacrifício, que é a oferta de Jesus ao Pai, e recebemos, né, neste memorial eterno: fazer isto em memória de mim. E nós também subimos como Moisés para falar com Deus, para rezar, para oferecer. E Deus também a nós nos fala. Esta leitura dá a impressão de que Deus reservou somente Israel para si, mas é que Deus quer o coração do povo de Israel. E é importante notarmos também que, além daquilo que possa ser restritivo, ou seja, Deus escolheu somente a nação santa como o povo de... E vós sereis para mim um reino de sacerdotes e uma nação santa. É que Jesus, quando vem, ele diz: eu não vim tirar nada do Antigo Testamento, da Antiga Aliança, ou então da Primeira Aliança que Deus selara. Jesus vem dizer: eu vim dar pleno cumprimento. Eu não vim tirar nada e dar pleno cumprimento. Tanto é verdade que ouviremos depois no Evangelho que Jesus chama 12, e serão estas as novas 12 colunas, as novas 12 tribos, e o reino já não é exclusivo, mas a palavra de Deus que se espalha também aos pagãos, aqueles que não eram considerados dignos da salvação, porque Jesus vem abrir a graça de Deus, o dom da salvação, e, digamos, o canal para conversar com Deus. Ele, como o novo Moisés para nós, Jesus é, sim, aquele que vem dizer que toda a humanidade é alcançada pela graça e pela salvação. A segunda leitura é da carta de São Paulo aos Romanos e diz: irmãos, quando éramos ainda fracos, Cristo morreu pelos ímpios no tempo marcado. Dificilmente alguém morrerá por um justo. Por uma pessoa muito boa, talvez alguém se anime a morrer. Pois bem, a prova de que Deus nos ama é que Cristo morreu por nós quando éramos ainda pecadores. Muito mais agora que já estamos justificados pelo sangue de Cristo, seremos salvos da ira por Ele. Quando éramos inimigos de Deus, fomos reconciliados com Ele pela morte de Seu Filho.
quanto mais agora, estando já reconciliados, seremos salvos por sua vida. Ainda mais, nós nos gloriamos em Deus por nosso Senhor Jesus Cristo. É por Ele que, já desde o tempo presente, recebemos a reconciliação. Aquilo que eu estava dizendo, se na primeira leitura, aparentemente, o reino é exclusivo do povo de Israel, da nação santa, agora todos somos chamados em Cristo. E é bom notarmos, queridos irmãos, em seguida teremos o chamado dos apóstolos no Evangelho, e Paulo não está, porque Paulo é fruto desta conversão. Ele prova essa graça de Deus, porque Paulo também pensava como a nação sua, os israelitas. Ele mesmo vai dizer que ele era um mestre da lei, da Torá, um homem que sabia tudo, um homem instruído. E agora ele diz assim: mas nós agora somos justificados porque Jesus morreu por nós, por nossos pecados. E ainda mais, quando éramos ainda pecadores, ou seja, quando não aceitávamos a graça de Cristo. Ele diz: portanto, agora vivemos reconciliados. Jesus, agora ainda mais, diz ele, nos gloriamos em Deus por nosso Senhor Jesus Cristo. É por Ele que desde já, no tempo presente, recebemos a reconciliação. Eu estava falando antes da salvação que se estende. Jesus inaugura este novo tempo. Jesus inaugura a nova humanidade e Jesus inaugura o novo tempo da graça de Deus a todos os povos. E o Evangelho é de Mateus, do capítulo 9, 36, 10, 8. Naquele tempo, vendo Jesus as multidões, compadeceu-se delas, porque estavam cansadas e abatidas como ovelhas que não têm pastor. Então disse aos discípulos: a messe é grande, mas os trabalhadores são poucos. Pedi, pois, ao dono da messe que envie trabalhadores para a sua colheita. Jesus chamou os 12 discípulos e deu-lhes poder para expulsarem os espíritos maus e para curarem todo tipo de doença e enfermidade. Estes são os nomes dos 12 apóstolos: primeiro Simão, chamado Pedro, e André, seu irmão; Tiago, filho de Zebedeu, e seu irmão João; Filipe e Bartolomeu; Tomé e Mateus, o cobrador de impostos; Tiago, filho de Alfeu, e Tadeu; Simão o Zelota e Judas Iscariotes, que foi o traidor de Jesus. Jesus enviou estes 12 com as seguintes recomendações: não deveis ir aonde moram os pagãos, nem entrar nas cidades dos samaritanos. Ide antes as ovelhas perdidas da casa de Israel. Em vosso caminho anunciai: o reino dos céus está próximo. Curai os doentes, ressuscitai os mortos, purificai os leprosos, expulsai os demônios. De graça recebestes, de graça deveis dar. Se na primeira leitura Deus fala diretamente com Moisés, dizendo que é para ele voltar ao povo e dizer que é uma nação santa e quer a conversão do povo de Israel, Paulo recorda que Jesus é o ponto da reconciliação de Deus com a humanidade e nós nele fomos resgatados quando ainda éramos pecadores, diz Paulo. No Evangelho nós temos dois ou três momentos, melhor. O primeiro, Jesus que olha com compaixão: a colheita é grande e poucos são os trabalhadores. Pedi ao dono da messe. Nós estamos fazendo, queridos irmãos, esse projeto Padres para a Igreja de Santa Catarina, para dizer vocações para a Igreja de Santa Catarina, e bem provado nesta semana com o Papa Leão, conversando com a juventude, ele falava da vocação para a vida religiosa, para a doação missionária, para os padres. Depois, olhando para aquela multidão de jovens, ele dizia: mas o matrimônio também é vocação. A todos os crismados e crismandos que já realizamos nesta colheita, né, que é grande realmente, uma colheita de tantos crismandos e crismandas, Jesus olha para você, jovem, e também convida, como o Papa convidou aquela multidão de jovens: pense na vocação sacerdotal, pense na vocação para ser padre, servir a Igreja de Jesus. Pense também você, querida jovem, moça, no serviço também, na consagração a Deus. Ainda hoje vale a pena? Claro que sim. Em todos os tempos houve consagradas. E então essa
esse amor de consagrado, como religioso, como religiosa. Aqui nós temos a presença religiosa masculina na pessoa dos freis que estão em Laguna e várias congregações de irmãs que estão presentes em nossa diocese, mas queremos que haja mais jovens que se dediquem também à oração, que se dediquem ao próximo, enfim, que se consagrem a Deus nesse serviço tão belo. E claro, a grande maioria de vocês jovens, a vocação matrimonial que tanto nos recordou o Papa Leão nesse encontro com a juventude na Espanha, a vocação matrimonial, todas as vocações. E, portanto, a messe é grande, poucos são os operários. O segundo ponto é Jesus que chama a cada um pelo nome. Eu gostaria aqui de me deter somente na figura, porque é Mateus, o evangelista Mateus, ele se dirige aos cristãos convertidos do judaísmo, e então dá a impressão que ele fecha o reino, né? Não ireis longe, mas voltai-vos primeiramente às ovelhas desgarradas de Israel, para dizer que a concentração da sua missão, do seu anúncio, é com essa população de novos batizados, e ele se dirige justamente aos cristãos vindos do judaísmo, por isso que não era estrito, mas é o direcionamento do seu evangelho, da sua mensagem. E Mateus, no seu evangelho que estamos acompanhando nesse ano, Mateus, quando chega no nome dos apóstolos, ele cita Simão, chamado de Cefas, de Pedro, né? E depois, quando chega a sua vez, nós do domingo passado escutamos o chamado de Mateus na coletoria de impostos, e hoje ele diz assim: Jesus chamou os doze e a cada um pelo nome. Quando chegou a sua vez, ele vai dizer assim: Felipe, Bartolomeu, Tomé e Mateus, o cobrador de impostos. Ele não nega o passado para fazer a ênfase de que Jesus transformou a vida dele de um pecador público, de um cobrador de impostos, mal visto pelas pessoas, categorizado como aquele que não teria espaço para a salvação. E, no entanto, Jesus o chama também e muda a sua vida. E no final deste evangelho, todos nós podemos nos encontrar aqui. E Jesus envia para, enfim, dá o poder aos apóstolos e eles partem. Depois, no final, ele diz assim: de graça recebestes, de graça deveis dar. Gostaria de sublinhar e agradecer, porque não somente as pessoas, eu recordo quando saí para entrar no seminário, eu sabia que era assim, esse sentido de uma doação total e por toda a vida, na vida missionária, na vida religiosa, e na época, evidente, nem passava pela minha cabeça jamais, né, de um dia ser bispo, mas é esse serviço a que Deus nos chama. Mas eu gostaria de sublinhar que, juntamente com os padres, os bispos, os religiosos e religiosas, essa experiência de graça recebestes e de graça deveis dar, quantos leigos, quantos homens e mulheres, adultos e jovens, são pessoas que viveram esta graça num encontro do cursílio, num encontro do acampamento, num encontro do retiro, do apostolado, num encontro com a vida como ministro e ministra da Sagrada Comunhão. Nós passamos por esta experiência, e quantos leigos e leigas da nossa diocese fazem, também dão melhor esse testemunho, que de graça receberam e de graça dão o seu tempo, a sua dedicação. Que Deus continue abençoando e alimentando o seu rebanho com bons pastores, e que nós todos, leigos e leigas, religiosos e religiosas, ordenados, diáconos, padres e bispo, nos sintamos então trabalhadores da messe.

Deus Nosso Senhor, abençoe as festas de Santo Antônio que temos na nossa diocese, abençoe os crismandos também deste final de semana e derrame sobre cada um a sua graça infinita e também acompanhemos a Copa do Mundo com um sentido de construção, de olhar a humanidade que é possível a convivência pacífica e que vem em favor então do encontro dos povos e da paz. Que o Senhor abençoe a cada um, em nome do Pai, do Filho e do Espírito Santo. Amém.

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0: Olha aí, são 10 horas e 8 minutos, sejam todos bem-vindos aqui na potência da 104.9, Rádio Tubá FM, 78 anos no ar. Olha o programa Entrevista Tubá, tem apresentação desse seu amigo Haroldo Silva Oldura, na direção geral, Padre Rafael Liano. E na direção técnica, o piloto, o homem que controla tudo aqui durante o programa inteiro, meu querido amigo Everildo Pereira.
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0: Olha, eu quero mandar um grande abraço a todos que nos acompanham, né? A todos que estão aí conosco, a Marilda Cidadino de Oficinas, Maria Teixeira de 13 de maio, Edson Arantes, lá de 13 de maio, todo esse pessoal ligadaço aí conosco também, é muito legal mesmo, né? Então, quero agradecer o carinho de vocês e também falar um pouco aí dos nossos colaboradores, dos nossos patrocinadores. Esses mantêm o programa e o programa está 6 anos no ar aqui na Rádio Tubá. Os meus amigos, eu não vou falar do acontecido a nível de Brasil hoje, o Brasil acordou, é claro, com a prisão preventiva do ex-presidente Jair Bolsonaro. Não é novidade para ninguém, não é o cumprimento da pena estabelecida de 27 anos, não é nada disso. É uma prisão preventiva que toda a pirotecnia também existente, as redes grandes de televisão, de jornais, sites e tudo estão divulgando, mas segunda-feira, no Papo Reto, no nosso horário, meu e do Antônio, das 8h50 até as 9h30, nós vamos comentar tudo o que está acontecendo, porque nós vamos estar cheios de informações o dia inteiro, né? Então, esqueçam aí outras coisas. Quem quiser um filminho, acho que é recomendável. E quem quiser ficar ouvindo como eu, que vou ouvir, né? Preciso ouvir. Aí sim, aí você pode tranquilamente saber de tudo o que está acontecendo, né? Mas tudo bem. Mas aproveitando mais um minutinho, eu não fiz o programa semana passada e repeti o Dr. Gil, que esteve comigo ali umas 2 semanas atrás. Foi muito legal até, o Dr. Gil, um baita programa que a gente fez aqui, muitas informações, enfim. E eu tinha marcado com a doutora Aline, né? Com a doutora Aline, eu tinha marcado. A Scarlatelli, difícil, depois eu vou saber tudo isso. E aí a doutora Aline, compreensivamente, ela entendeu e transferimos para o dia de hoje, né? Por quê? Porque eu me submeti a um procedimento cirúrgico, não tão complexo, né? Mas importante para a minha vida, importante para a minha qualidade de vida. Eu me sinto bem, estou em estado de recuperação, eu fiz um ressecamento da próstata, vamos dizer assim, laser, né? Eu fiz com meu sobrinho. Por que que eu fiz lá? Nós temos excelentes profissionais em Tubarão, excelentes profissionais da urologia em Tubarão, não se nega isso, e temos na Provida, temos em outros locais, outras clínicas, nós temos sim, mas eu vinha fazendo um tratamento com meu sobrinho, pela intimidade, pela família, pela aproximação, enfim, e ele estava me tratando há uns 3 anos, então chegou a hora, né? E eu fiz isso. Olha, eu quero dizer para os homens, pelo amor de Deus, não tem essa história, negócio de próstata, ser de velho, esquecem isso. Né? A Organização Mundial da Saúde já está dizendo, está tendo várias mudanças, a pressão é de 10 para 6, né? Mais 12 e 8, estão tendo uma modificação. Esse negócio de próstata, até de 40 para cima, tem que começar a fazer seus exames. Não adianta, você não pode bater no peito, homens, não pode bater no peito e dizer que comigo isso não pega. Não, não pega mesmo, é silencioso. Tudo é muito silencioso, não avisa nada. Só vai avisar, sim, lá mais tarde, numa certa idade, que você vai fazer uma micção muito frouxa, muito pequena, quando você não vai ter mais o controle da sua urina. Aí você vai começar a se alertar. Pode ser tarde demais nessa situação. O câncer de próstata, que não é o meu caso, e também se fosse, eu teria que encarar isso com muita naturalidade, com muita naturalidade, né? Mas não é. É porque o que é que ela é causado? Pelo descuido, muitas vezes, que as pessoas, os homens têm aquele negócio, aquela vergonha, aquelas coisas de machismo ainda, não vou no urologista porque é o toque, aquele preconceito. Não existe nada. Um toque salva vidas, por incrível que pareça, profissional que faz em você. Mas tem outros exames clínicos, né? Tem outros exames ali, PSA. E eu vim acompanhando tudo isso. E depois da minha cirurgia, que eu quero expor aqui, muitos colegas procuraram profissionais. Muitos colegas procuraram profissionais. Então, eu me sinto muito bem falar disso, tranquilamente, muito, muito, muito pelo contrário. Eu tenho certeza que daqui uns 15, 20 dias, eu vou ter uma qualidade de vida que eu não tinha. E amor próprio, um amor maior ainda do que eu tinha por mim e por aquelas pessoas que estão no meu lado. Então, eu quero dizer, outubro, quando se fala em setembro amarelo, quando se fala em outubro rosa, quando se fala, né, de novembro, novembro azul, não é para aparecer, não é para vir falar na mídia. É um alerta da consciência. Então, por favor, eu quero falar para os homens, principalmente agora, porque as mulheres também têm os seus problemas também, problemas de mulher, doença de mulher. Eu estou com uma doutora especialista aqui no lado. Então, eu quero dizer que eu quero deixar a minha mensagem. Não se acomode, não se acomode. Busque um profissional, um urologista. Em Tubarão tem excelentes profissionais, sabe? Busque, ligue já segunda-feira e comece a fazer. Vai no SUS, também tem. Ah, mas eu não posso pagar um especialista. O SUS também tem excelentes profissionais. Vai lá, faça, se dedique, cuide de você. Você vai fazer isso para você. E o retorno é para você. Faça isso. Faça isso, faça os seus exames de próstata, o novembro azul está aí e nós temos que falar mesmo. E deu certo, graças a Deus. Deu tudo certo, estou me recuperando. Estou aqui no Entrevista Tubá, pela 104.9. Hoje vou conversar com a doutora Aline Vieira Escartatelli Lima Bardini, que grande esse nome, especialista. Nós vamos falar do sono, da apneia, vamos falar uma série de coisas aqui hoje, vai ser um bate-papo muito legal. Já já com a doutora Aline. Recado dado. Olha, você pode interagir conosco aqui, certo? Pode interagir aqui pela nosso YouTube, Rádio Tubá. Bota ali no YouTube, Rádio Tubá, que já aparece o Entrevista Tubá, pelo nosso Facebook e também pelo nosso WhatsApp. Nosso WhatsApp 36265177. 36265177. Quem é a doutora Aline Escarlatelli? Quem é? Eu também fui, me chamou muita atenção, porque eu fiz uma consulta com a doutora Aline e fiz alguns exames. Eu nunca tive com uma profissional que tivesse uma hora e meia de consulta. Eu tive com a doutora Aline e me chamou muita atenção. E ela, no final do programa, no final da minha consulta com ela, ela me presenteou um livro muito legal. Eu, no começo, esse livro eu peguei, eu estava lendo mais uns dois, eu disse, não, eu vou deixar mais perto. Quando ela disse que viria no meu programa, eu devorei o livro. Foi rápido, né? Aí tem que vir. Então, a doutora Aline tem especialidade em neurologista com atuação com neurofisiologia clínica e medicina do sono. É especialista em epilepsia. Formação acadêmica, formada pela Universidade Federal de Minas Gerais, UAI, lá de Minas, fez residência em neurologia na Universidade da USP, no campus de Ribeirão Preto, também fez especialização em neurofisiologia clínica e medicina do sono pela USP, mestre em ciências da saúde pela Universidade Federal de Santa Catarina, professora no curso de medicina da Universidade de Santa Catarina. Eu vou parar, porque o currículo é extenso. Meu bom dia, vou aproveitar o tempo. Doutora Aline, muito obrigado por aceitar o meu convite. tirar o seu sábado com seus filhos. Quero mandar um abraço ao Dr. Gil, também a todos os filhos que estão lhe vendo aqui pelo nosso YouTube. Muito obrigado, porque eu sei que um médico, né, um especialista como a senhora, trabalha a semana inteira, das 7 às 10 da noite, ainda o dura vai lá e me tira o meu sábado. Mas não é para mim, doutora Aline, é para todos os meus amigos radiovintes, telespectadores que estão conectados conosco. Prazer tê-la aqui, muito obrigado.
2: Imagina, Dura, eu que agradeço. Bom dia a todos e para mim é um prazer estar aqui. Porque falar de um tema que é um tema universal, né? É um tema que todo mundo dorme, ou deveria dormir, a natureza dorme, os animais dormem. Então, é um tema que acredito que tenha um interesse, porque todo mundo, pelo menos, passa bem ou mal por esse momento, que é o momento do sono. Então, para mim é um prazer estar aqui.
0: Olha, interessante esse assunto, doutora. Sabe por quê? Parece que uma coisa que é muito moderna. Está se discutindo o sono agora. E sabe por que me chamou a atenção, doutora? Por que eu lhe procurei como profissional, indicada como a senhora foi? Eu tive um problema também. A idade aparece tudo. É igual carro velho, né? E aí, eu tinha um problema de alteração cardio, de arritmia. A minha médica, querida doutora Márcia, ela fizemos todos os exames, tal, tudo certo. E depois eu fiz um eletrocardio ali, eu levei choquinho. E ela não contente, ela assim para mim, agora eu vou tentar pesquisar, nós vamos pesquisar junto, o que que causou essa tua arritmia. Porque tu não tem problema de coração, tu não tem problema de coração inchado, tu não tem tudo isso. Por que que teve isso? Aí ela assim, eu vou começar pelo sono. Tu dorme bem? Ah, durmo. Eu ronco muito. Não sei o quê. Eu falei, não, parei, minha esposa estava no lado, entrega tudo, né? Ela assim, não, ele acorda igual um maluco, ele acorda de repente, ele quer derrubar tudo, ele parece que ele morre no meio do sono. Eu olhei para ela, é isso? É, tu tá dormindo, tu não sabe. E aí, ela, naquele relato da minha esposa, e ela pediu para mim fazer uma polissonografia, antes de chegar na senhora. Eu fiz a polissonografia nesse exame fantástico ali na Provida, né? Dormi uma noite ali, estou contando esse relato para a gente começar esse nosso bate-papo. Eu fui levar para ela, ela assim, eu não entendo nada disso. Vai direto na profissional. E aí, né, procurei e encontrei o seu nome. Doutora Aline. O sono, desde a época antes de Cristo, é um tema que chamou muita atenção lá dos filósofos, né, Hipócrates, Aristóteles. Eu pesquisei isso, certo? 400 anos antes de Cristo, tá? Eu descobri que nós dormimos um terço das nossas vidas e pouco, isso até 1968, que se sabe sobre o sono. Isso eu peguei no livro que a senhora me deu. Doutora, primeiro, para começar, o que exatamente faz o médico especialista em sono? E o que a levou a seguir por esta área, doutora?
2: Então, a especialidade...
0: Começou o quiz aqui, né? Já
2: começou. A especialidade de medicina do sono é uma especialidade extremamente recente. Até porque, se a gente voltar historicamente, né, um pouco a menos tempo, né, do que os filósofos, mas falando da parte mais moderna, né, do sono, durante muitos anos o sono foi negligenciado, né, desde a Revolução Industrial, em que a gente precisou de ter turnos de 24 horas, né, as fábricas, enfim, tinham que trabalhar e hora acordado era a hora que rendia, né, dinheiro, né? O sono começou a ser negligenciado. E aí, com isso, foi visto que algumas doenças, quando havia uma negligência em relação ao sono, algumas doenças aumentavam a prevalência. E aí começou-se o interesse acerca do sono. Isso é muito recente. Por exemplo, o tratamento da apneia é da década de 80. Então, muito novo. É tudo muito novo. Mas a gente avançou muito nos últimos anos, nas últimas décadas. E cada vez mais a gente vê a influência do sono em praticamente todas as áreas da medicina. E eu vou ser um pouquinho mais ousada, vamos dizer assim. Eu acho que o sono, ele sai da questão de saúde e entra também na questão social, né? Se a gente analisar, né, a forma como as pessoas dormem, a situação que as pessoas dormem, isso também, o sono também tem uma implicação social a respeito disso. Então, assim, é um tema, como eu comentei, que interessa a todos, porque todo mundo dorme, né? Ou pelo menos deveria dormir. E o sono é uma necessidade essencial da nossa vida, assim como é a gente respirar, assim como é a gente comer, a gente ter as nossas necessidades fisiológicas, o sono também é. Então, a partir disso, surgiu a especialidade, né, de medicina do sono, que é, na verdade, uma área de atuação que pode ter como base, né, como especialidade mãe, vamos dizer assim, não só a neurologia, como eu sou neurologista de formação, mas pode ser pneumologista, pode ser otorrino, o psiquiatra, agora recentemente o cardiologista. Então, é, na verdade, considerado uma área de atuação da medicina. Então, quer dizer, você tem que ter uma especialidade mãe e depois você faz essa formação. E cada vez mais, assim, a gente vai descobrindo muitas coisas acerca do sono. Então, relação do sono com a prevalência de demência, relação do sono com alguns tipos de...
0: Tem relação, muitas coisas que a senhora falou.
2: E é explicado.
0: Relação com várias áreas que interferem diretamente no sono.
2: Com certeza. E isso é completamente compreensível, Dura, a partir do momento que a gente entende por que a gente tem que dormir, né? E eu quando eu vou dar a aula de sono para os meus alunos, eu até falo isso às vezes no consultório, eu escutei de muitos professores meus, enquanto eu estava estudando para o vestibular de medicina, falando assim, o que você faz de meia-noite às seis? Por que você não estuda mais, né? E aí a gente achava que o dormir era perda de tempo, né? A gente ainda escuta, eu vou deixar para dormir quando eu morrer, eu vou deixar para dormir, eu vou descansar, né, o descanso eterno. Então, para que eu vou dormir com tanta coisa que eu tenho que fazer durante o meu dia? Essa pergunta ficou durante muitos anos. E aí, talvez até algumas pessoas ainda pensem assim. O que hoje já não faz mais sentido. O que a gente viu é que quem dorme menos do que a necessidade biológica, ele morre mais cedo. Então, de fato, você vai ter a oportunidade de dormir mais porque você vai morrer antes. Quem dorme menos ou quem dorme mal tem mais doenças, como você viu a relação do sono com a arritmia cardíaca. Quem dorme menos produz menos durante o dia. Então, você precisa de dormir para até você ter

0: tá de olhos abertos, se a gente está falando, a gente está compreendendo o ambiente, a gente está sentindo o ar-condicionado, a gente está sentindo a cadeira. Então, nós estamos alerta e agora conscientes e orientados. Então, a gente está no estado de vigília. Daqui a algumas horas, o que tem que acontecer no nosso cérebro? Não é a ausência de vigília, a gente vai mudar o nosso estado de atividade cerebral e entrar nesse estado que é o sono. Eu uso uma analogia para ser bem simples. Um restaurante, quando abre as portas, né? Daqui a pouco, por volta das 11 horas, já começa a abrir o restaurante, abrir as portas. Está tudo limpinho, a cozinha está limpinha, está tudo arrumadinho. E precisa disso para quê? Para chegar o cliente, para ter aquela movimentação durante o dia. Mas vai chegar uma hora que esse restaurante ele tem que fechar as portas. Para quê? Para você ajeitar a casa, limpar a cozinha, colocar as coisas no lugar, ajeitar as cadeiras, fazer uma limpeza. E para quê? Para o dia seguinte ela abrir novamente. É exatamente isso, uma das muitas funções do nosso sono. Nós precisamos desse momento, que é o momento de quiescência, que é o momento de inconsciência reversível, né? Porque o sono é um estado em que assim, a gente está quietinho, de olhos fechados, com uma menor percepção do ambiente. Eu não percebo tudo, né? Porque eu estou ali dormindo. Mas que é essencial para quê? Para eu limpar o meu cérebro, para ele ter condições no dia seguinte de exercer tudo que eu preciso de fazer durante o dia, que é trabalhar, que é ter interesse pelas coisas, que é viver, né? Que é ter memória. E essa memória é consolidada durante o sono. Então, o não dormir não dá oportunidade para o seu cérebro recuperar. Quer dizer, é como um restaurante que abre as portas sem ter feito a limpeza. Está tudo sujo, está tudo bagunçado. Não tem como você servir bem, não tem como você estar bem no dia seguinte. Então, hoje, o dormir é uma etapa essencial do nosso dia. A gente precisa de dormir para o dia seguinte a gente ficar acordado. Então, é um contínuo. Então, quer dizer, a primeira mensagem é que dormir não é perda de tempo. Dormir é ganho de tempo, é ganho de vida, é ganho de produtividade. E a gente precisa disso. É, não existe uma pessoa que fala que não precisa de dormir. Isso é patológico, isso é doença. Tá? Quem fala, eu não preciso de dormir nunca, tem que procurar um médico. Tá? Existem necessidades diferentes.
1: Tem um limite até, ele pode até conseguir. Ah, eu não durmo,
0: durante alguns dias.
1: Alguns dias, tem um limite, depois estoura a bomba.
0: Depois
1: né?
0: Estoura a bomba, morre. A privação de sono, inclusive a privação de sono, né, era um método de tortura na época da ditadura. Você deixar o indivíduo acordado, não deixar ele dormir, era um método de tortura. E a pessoa ficava desesperada a ponto de falar tudo que tinha que falar. Então, assim, falar que não precisa de dormir, é claro, há necessidades diferentes entre os indivíduos, há necessidade diferente entre as faixas etárias, né? Um bebê precisa de dormir muito mais do que um adulto, mas precisa de dormir. Então, você imagina, Dura, assim, ó, do ponto de vista da evolução da espécie, as anêmonas, né? Água-viva, é um animal extremamente simples, tem lá poucos neurônios e tudo aleatório. Elas têm um período que a gente não pode falar de sono, porque eles não têm necessariamente, eles não têm um sistema nervoso, né, assim como a gente tem, mas eles têm períodos de atividade e de inatividade. E esses são animais pré-históricos, né? As anêmonas. As anêmonas, elas são pré-históricas, né? Elas estavam lá antes dos dinossauros e elas têm um período de atividade e de quiescência. Agora você imagina, se há tantos milhões de anos a gente ainda preserva essa atividade, nessa, esse momento de ficar ativo e inativo, você acha que realmente você não precisa de dormir? Óbvio que não, né? Então, assim, o sono é algo que, assim, a gente tem que alertar as pessoas de que dormir é extremamente necessário.
1: A não ser, doutora, em casos, assim, por exemplo, excepcionais, de drogas, de estar envolvido, a gente vai falar até da neurologia do sono, aquela coisa toda, pessoas envolvidas com psicotrópicos, com tudo, essas coisas, que não deixa a pessoa dormir por um período, né?
0: Isso, porque essas...
1: Novamente a bomba lá na frente vem.
0: Vai vir. É, porque assim, essas drogas, né, essas substâncias, elas são promotoras de vigília, né, que geralmente estão atuando no sistema de dopamina, que é o sistema da recompensa, que é o sistema da... que é a famosa dopamina, né? Que é o sistema de prazer, né? Então, elas te deixam nesse estado mais alerta em detrimento ao momento do sono. Mas isso não é... isso é uma situação patológica, né?
1: Agora, doutora, que assunto, né? Isso, um programa vai ser pouco, né? Se você quer interagir conosco,

0: aproveitar para dizer aí alguma coisa que você está sentindo, que você sente no dia a dia, você pode interagir conosco aqui pelo nosso YouTube, aqui pelo nosso, nosso WhatsApp, né? O nosso WhatsApp é 36265177. Deixa o seu recadinho aqui que eu vou tentar ler, tá certo? É muito, muito legal essa conversa aqui. É o tipo do programa que eu adoro fazer. Estamos falando hoje com a doutora Aline, né? Especialista no sono e tal. E três vieses nós vamos conversar hoje até ao meio-dia. O sono, que já começamos a conversar, depois a neurologia, né? Se tem alguma interferência ou não, uhum, que é importante, e a apneia, né?
1: Sim.
0: A apneia, né? Vamos falar sobre isso. Eu quero mandar um grande abraço ao doutor Fernando Schmitz, que está nos acompanhando, né? Está uhum, te mandando um grande abraço aí, doutor Fernando aí. Que é o homem que ele é
1: fisioterapeuta
0: e que me acompanha, tá? Que me acompanha, passa os relatórios aí, tá certo? Vou falar mais um pouco sobre isso. Doutora, a senhora falou para que serve o sono. No seu consultório, as pessoas reclamam mais que estão dormindo mal ou simplesmente estão dormindo menos?
1: Boa pergunta. Infelizmente, isso também é algo muito recente, isso vem de menos de 100 anos para cá, a gente tem dormido menos. E parece que 2 horas a menos do que há 100 anos. E, assim, eu acho que tem bastante questão em relação a sociedade atual do hiperestímulo, a sociedade atual que ainda prevalece o desempenho e o fazer muitas coisas e ser, né, multitarefas. Então, isso acaba diminuindo o nosso tempo de sono. Por outro lado, do ponto de vista biológico, já falei, o sono é muito antigo e é necessário. As pessoas também têm dormido muito mal. E eu acho que uma coisa acaba ligando com a outra, porque quanto mais estimulado eu tiver, até muito próximo da hora de dormir, mais... talvez pior vai ser essa qualidade em relação ao sono. Isso não é uma verdade universal. A gente sabe que a gente está lidando com um organismo biológico. Existem variantes, né? Tem pessoa que sim e não. Mas, em grande parte, essa regra vale. E eu também explico, dentro, né, do consultório, que nós, apesar da gente querer, muita gente queria isso, um botão de liga e desliga. A gente não é como computador.
0: Como robô, né?
1: Exato. Eu desligo. Agora, às 11 eu quero desligar, eu desligo. Às 6 eu quero ligar, eu ligo. Nós não temos isso. A gente tem que aprender que o dormir e o acordar é um processo.
0: A gente chama de reloginho?
1: Isso. Então, assim, a gente começa a preparar o nosso sono a partir do momento que a gente acorda. E a gente começa a preparar o nosso acordar a partir do momento que a gente dorme. Não é algo on-off, né? Liga e desliga. Então, eu preciso de sinalizar para o meu cérebro, para mim, de que eu estou entrando próximo daquele momento que eu vou ter que ficar mais quieto. Então, muitas vezes, uso de substâncias como as bebidas cafeinadas, né? O estímulo que esse aparelhinho que está aqui, ó, grudado na gente...
0: Falar sobre as telas. Depois nós vamos falar sobre as telas.
1: Dizem que o homem nunca teve um objeto tão próximo, né? Você pensar o homem lá das cavernas, né? Com, sei lá, um machadinho, sei lá, né? Um objeto... Ele não vivia tão grudado quanto a gente, né? É quase como uma extensão do nosso corpo. E esse objeto, né? E isso, veja, acho que o celular, o smartphone, acho que da época de 2007, né? Alguém pode me corrigir aí, é muito novo isso. A gente está o tempo todo estimulado. E a gente sabe que os algoritmos são feitos para a gente ficar lá dentro. Seja para clicar, seja para fazer um like, seja, né, para tudo. Então, o que acontece? Até muito próximo da hora que eu deveria começar a desacelerar, eu continuo acelerando. E aí eu deito na cama, porque eu sei que eu tenho que acordar no dia seguinte, com a cabeça a mil. Não. Então, essa é uma questão,
0: né? É igualmente como televisão ligada?
1: Então, eu acho que, assim, para algumas pessoas a televisão, ela funciona como uma forma de distrair esse volume de pensamentos. Eu acho que, assim, eu sempre falo assim, a questão principal é o estímulo mental que você tem. Quando a gente está com o celular, nós somos um sujeito ativo. Eu rolo a câmera, a tela, e o algoritmo vai me apresentar o que eu gosto. Tanto que o seu Instagram e o Facebook mostram para você é diferente do que mostra para mim. São os nossos objetos de interesse que ele aprende com a gente. Quando a gente está numa tela de uma TV, a gente é um sujeito passivo. Eu fico ali vendo, né? Um filme, uma série.
0: E aí o sono vem.
1: Isso.
0: É, dá isso?
1: E dá sono. Por quê? Você não está sendo um sujeito ativo. Mas, é claro, mas parece uma coisa muito interessante, você curte muito política, por exemplo. Na época, geralmente na época de eleições, eu recebo muita gente com insônia, né? Porque as pessoas ficam ali e aquilo ali vai gerando vigília, vai gerando alerta,
0: adrenalina.
1: E aí, na hora que deita, a cabeça não desliga. Então, assim, eu acho que a questão da televisão, principalmente a televisão no quarto, pode ser um problema para algumas pessoas, mas para outras é uma forma de distrair esse volume de pensamentos. Porém, eu falo, tem que botar o timer para desligar. Porque mesmo que você pegue no sono com a TV ligada, a luz... Ah, não, mas eu deixo no mudo. Mas a luz, a nossa pálpebra é muito fininha. Então, querendo ou não, luz pra gente, nós, seres humanos, que somos animais diurnos, luz significa dia. Nós ficamos acordados de dia e, teoricamente, a gente dorme à noite. Então, acaba que aquela luz, mesmo que você não te desperte por completo, ela gera micro despertares no cérebro. E a gente vê isso na polissonografia. Né? Então, a minha subespecialidade é neurofisiologia clínica, que, na verdade, é a análise das atividades cerebrais, tanto da polissonografia quanto do eletroencefalograma. E é muito curioso que, às vezes, a gente vê o indivíduo está dormindo, tá? Dormindo, e faz alguém, sei lá, passa uma moto, alguém buzina. Você vê um micro despertar. O paciente, ele não acorda, mas você fragmenta o sono. Quanto mais fragmentado o sono, mais instável ele é. Quanto mais instável, pior é a qualidade do sono. Então, muitas vezes a pessoa fala, eu durmo 8 horas, mas eu acordo cansado. Não sei o que está acontecendo. Então, pode ser algumas coisas relacionadas a isso. Então, assim, eu acho que o grande problema atual, tá? E pode ser que daqui a algum tempo, se a gente for reprisar esse programa, talvez daqui a alguns 10 anos a gente vai falar, meu Deus, que...
0: Eu falei isso?
1: Eu falei, é.
0: Agora tá diferente,
1: exato,
0: né?
1: Tá pior, né? É. Porque a gente tá um pouco pessimista em relação a isso. A questão da tela, do celular é um problemão.
0: Mas, doutora, nós estamos tendo uma conversa aqui, não é uma entrevista. Agora sim, doutora, tem uma situação dos tempos modernos, tecnológico, voltamos à cronologia. Eu tenho 70, com muito orgulho. Eu quero dizer o seguinte, eu tinha tempo, eu sou do tempo que não tinha televisão, eu sou do tempo que os pais colocavam todo mundo lá, eram 5 filhos, 6 filhos, 7 filhos e por aí, todo mundo na hora de dormir, todo mundo rezou aí, hora para dormir, e quem fizesse barulho, ele já gritava do quarto, psst. Hora de dormir, todo mundo cochichava no ouvidinho, claro. E era um tempo que se acordava, digamos assim, doutora, muito mais tranquilo, não tinha tantos problemas, tantas situações. Hoje, no tempo moderno, Verildo, eu acredito de que tudo é estressante.
1: Sim.
0: Tudo é estressante. E tudo que leva ao estresse, ao cansaço, ele tem uma... Na lateral dele, ele tem o desânimo, aí ele traz uma série de fatores. A pergunta é, essa questão dos tempos de hoje, essa modernidade, tem te dado mais condições de estudar?
1: Sim.
0: Essa questão do sono? E também, que soluções a senhora está encontrando como especialista até agora? A senhora, por enquanto, está ouvindo.
1: Uhum.
0: A senhora ouve muito, ouve. Mas qual é o destino para uma situação como essa?
1: Eu acho que a solução é conscientizar, é fazer o que a gente está fazendo aqui. Falar, explicar para as pessoas que elas têm que dormir e que é importante. A gente vem num crescendo de estímulos, tá? Porque, veja, nessa época, né, onde tinha uma televisão, onde você não escolhia o que você via na TV, se você pensar, lembrar, Dura, tinha menos luz no final do dia. Né? Era um ambiente mais em penumbra, a gente tinha menos estímulo, a gente caminhava mais, então a gente gastava mais energia, o que é um ponto extremamente importante para a gente dormir bem, é o gasto energético que a gente tem durante o dia. Então a gente era muito menos estimulado. Hoje, Dura, você escolhe o que você quer ver. Se você escolhe, você, querendo ou não, gosta do que você está vendo. Você não vai botar uma coisa que você não gosta, né? No Netflix, no YouTube, sim, enfim. Sim. Você vai colocar algo que você gosta. Então, isso é estimulante. Então, a gente vem, né, dentro... Isso foi... É pouquíssimo tempo, Dura. Eu estou falando isso... A gente está falando de 2000 para cá, né? Faz pouco tempo. A gente vem num crescendo de estímulos. O que é compreensível para quê, Dura? Para você consumir mais, para você, né, assim, você quer, eles querem que você esteja ali consumindo e clicando e tal, não sei o que, e vai. E aí, naquela loucura, você não está conseguindo dormir, pô, toma um remedinho, desliga. Né? Então, eu acho que essa conscientização de que a gente precisa de um que o dormir e o acordar também é um processo em que a gente tem que passar e cursar, né? E que não adianta eu chegar acelerado, estimulado e deitar na cama porque eu acho que tem que dormir às 10 horas porque alguém no Instagram falou que tem que dormir às 10, tem que dormir às 11. Vocês acham de tudo, na verdade, né? A gente... existe, inclusive, só um adendo. Eu faço parte do departamento científico da Academia Brasileira de Neurologia da parte de sono. E a gente vai criar uma página de fake news do sono. Porque, olha, todos os dias a gente recebe uma fake news, mas daquelas, assim, mais absurdas que tem. A gente vai ter uma aula disso no Congresso de Salvador, das fake news. Porque tá demais. E por que todo mundo fala de sono? Porque todo mundo tem um relato de experiência própria, né? Então, por exemplo, você falou da próstata, né? Bem, eu sou mulher, eu não vou ter esse problema.
0: Sim.
1: Então, eu não tenho como dar o meu depoimento pessoal, porque eu não tenho próstata.
0: Sim, claro.
1: Mas todo mundo dorme. Todo mundo tem alguma coisa para falar, uma receitinha mágica ou alguma coisa.
0: Então, chazinho.
1: Tem
0: um chazinho.
1: Isso, ou tem alguma coisa para falar sobre sono. Então, hoje, nessa era que a gente tem de muita difusão de informação, que eu acho muito legal, a gente tem que ter filtro. Né? Quem é que está falando, como é que está falando, qual que é o que a gente fala de background, né? Quem que é essa pessoa que está falando e está dando essa dica? Porque a gente vê muita coisa. Então, para resumir a resposta, eu acho que para... Realmente, a gente está vindo nessa questão de muito estímulo, né? A gente tem que ficar acordado, a gente tem que produzir, a gente tem que consumir, a gente tem que fazer um monte de coisa... E conscientizar sobre o sono. Se você tem uma necessidade biológica, Dura, por exemplo, seu sono, 8 horas é a média, né? Para um adulto vai ficar entre 7 e 9. Separe 7 a 9 horas das suas 24 horas para dormir e o resto você se divide do jeito que você quiser. Tá?
0: Mas então, doutora, a qualidade do sono, o sono de qualidade, por exemplo, é mais sobre o tempo que dormimos ou sobre a profundidade do sono?
1: Ambos. Ambos. Tá? Não adianta você dormir 4 horas de um sono normal, vamos dizer assim, profundo, tá? Que não vai...
0: Existe um tempo ideal para dormir?
1: Então, por
0: quanto
1: faixa etária.
0: Quanto tempo eu posso dormir?
1: Isso, depende da faixa etária.
0: O idoso dorme mais?
1: O idoso dorme mais picado. A gente fala assim, ó, que nos extremos da vida, o bebê e o idoso,
0: sim,
1: a gente tem um sono que a gente chama de sono polifásico, tá? O que que é isso? O bebê e o idoso, eles precisam de cochilar durante o dia, né? O bebê, porque é um cérebro que está explodindo de crescendo, né? De sinapses e é um cérebro que está em desenvolvimento. Ele precisa de dormir porque esse desenvolvimento do cérebro é durante o momento que está dormindo, tá? E o idoso acaba que ele vai fragmentar por questões biológicas mesmo, né? Assim como os nossos cabelos vão ficando um pouquinho mais brancos, a gente pinta, né? Enfim, do ponto de vista biológico, o sono do idoso ele é mais fragmentado. Então, ele tende a ter um sono mais curto e um pouco mais picado. Então, ele precisa de cochilar. É a avózinha que a gente chega em casa, legal, e ela está dormindo no sofá.
0: Doutora,
1: né?
0: Tem muita gente interagindo conosco, personalidades aqui também interagindo conosco. Eu estou aqui. Um abraço ao Paulo, né? O querido Paulo, meu assessor para assuntos aleatórios, o homem que, quando eu quero saber a capital de uma cidade, eu não entro no computador, ele já está lá com o celular dele, já diz, ó, tal cidade é capital de tal país, tal, e vai embora. Muito obrigado, Paulo. Qualquer assunto que eu não entenda aqui, ele vai lá pelo celular e já me bota na linha. Muito fácil hoje. Mas aqui, ó, olha que legal esse depoimento aqui. Ó. Bom dia, Dura. Doutora Lene também, bom dia, senhora. Acompanhando vocês e lembrando da honra que tive em fazer parte da banca examinadora para a seleção de entrada como professora da Unisul. Quanta competência, sucesso sempre. Professora Marilene Lopes Lapolle.
1: Ai, que legal.
0: A senhora lembra da Marilene?
1: Sim, claro.
0: Presidente da ACATU, da Academia de Letras.
1: Sim, sim.
0: Minha entrevistada no HC em breve.
1: Um abraço, um prazer.
0: Lembra da Marilene?
1: Sim, claro.
0: Ela puxou o primo. Né? Isso é muito legal. Um beijo, Marilene. Beijo, Paulinho. Um abraço. Outra aqui. Durante a gestação, a mulher ronca mais. Uhum. E nós, no pós-parto, tem um bebê de 15 dias e os roncos aumentaram com a gestação. Isso. E continuam agora no pós-parto, doutora. Uhum. A Keila da Silva está perguntando, fazendo essa observação.
1: Keila, sim, a mulher, principalmente no terceiro trimestre, no finalzinho da gravidez, a gente acumula muito líquido, né? Então, a gente acaba fazendo um edema nas vias aéreas, o que pode aumentar o risco de ronco. Tem a questão do peso que ganha, né? O bebê na barriga, ele acaba subindo o diafragma, então tem toda uma mudança fisiológica. Então, Keila, sim, a mulher, a gestante, né? E a puérpera, né? Que teve bebê recente, ela tem mais chance de roncar. Tem que avaliar, né, esse grau, se é ronco acompanhado de apneia ou não. Mas a tendência é, com o retorno, né, fisiológico, né, da quantidade de água no corpo, a perda de peso, que isso melhore. Se não melhorar, daí tem que procurar atendimento. Mas eu vou dar uma dica para Keila, assim, além da questão do ronco. Keila, essa fase agora é uma fase de privação de sono. Bem, isso é natural, né? Vai melhorar, né? Eu falo isso todas para as mães, assim, olha, vai passar, aguenta firme que vai passar. E se puder, né, ter um momento de descanso durante o dia para alguém cuidar do neném, aproveita para descansar. É uma fase turbulenta mesmo do sono da mulher quando nasce um recém-nascido, porque ele vai ter um sono, como eu disse, um sono fragmentado, um sono picado, que não é o nosso sono. Mas, enfim, a natureza é muito sábia e a gente sabe que...
0: Olha, outra personalidade que vai ser o meu entrevistado no sábado que vem, né? Dia 29, estarei bem mais recuperado, né? Acho que usei a palavra certa, bem mais recuperado. E vai ser o meu entrevistado, Everildo, aqui. Olha aqui, que ele chega aqui e diz assim, bom dia! Dia 29, o próximo, pode ser? Tá marcado, então, ótimo, ótimo. Muito obrigado aí. Observação, espero não pegar no sono, ele aqui. Estou escutando o programa, né, de hoje. Durmo bem, mas poucas horas. Ai, ai, ai. Por isso, pós-merdium, você quer remédio? Uhum. Me recupera bem. Ele está falando aqui meio latim. Acho que é o nosso bispo, Dom Adilson.
1: Ah, sim.
0: Dom Adilson está aqui.
1: Que bacana.
0: Ouvindo o programa.
1: Que honra, que honra.
0: Define esse pós-médium para nós aqui, Dom Adilson. Mas que legal, né? Eu acho isso muito importante, né? As pessoas estarem interagindo conosco no programa hoje. Olha aqui, ó. Pode perguntar para a doutora sobre a melatonina.
1: Ai,
0: que
1: pergunta.
0: É para o sono.
1: Uhum.
0: A melhor é a importada e 12 horas de sono tem problema. Conheço duas pessoas que até por sinal tomam medicamento e dormem assim.
1: Eu acho assim, a gente não tem que colocar a medicação totalmente como uma vilã. Eu acho que existem indicações, né, para usar remédio para dormir. A título de curiosidade, Dura, você sabe que o Brasil foi considerado o maior prescritor de uma substância muito conhecida, que é o Zolpidem, no mundo.
0: Ah, a gente não tem uma pergunta aqui sobre ele.
1: A gente não tem a maior população do mundo, mas nós somos os maiores prescritores.
0: Nossa.
1: Tanto que a OMS chamou a atenção da Anvisa, falando, olha, tem alguma coisa errada aí no Brasil. Não é possível. Não é possível que vocês prescrevam tanto, sendo que vocês não têm a maior população. E aí foi por isso que houve a mudança da receita branca para a receita azul, que é uma receita que tem um controle maior. Então, claro, a gente pode voltar nesse assunto depois, mas falando da questão da melatonina, a melatonina, ela é o hormônio da escuridão. Então, como é que o meu cérebro sabe que eu estou entrando na fase escura do dia? Porque, veja bem, eu capto luz aonde? Pelos nossos olhos, né? Então, quem vai falar se está claro ou escuro é o olho. Mas como é que a célula, e a gente sabe que existe ciclo circadiano intracelular, como é que a célula que está lá no meu coração, Dura, sabe que está de noite e que eu tenho, que o coração vai bater mais devagar, a pressão vai ficar mais baixa? Quem sinaliza isso para as células que não estão fora dos meus olhos é a melatonina. Então, existe um feixe, né, que a gente chama de trato, que vai da retina até o cérebro, numa região que chama hipotálamo, que vai falar, tá claro, não libera melatonina pela pineal.
0: Olha.
1: Tá escuro, ou está escurecendo, e aí vem a questão, né, do estímulo que a gente falou até de, né, você falou da época antiga, tá escurecendo, começa a liberar a melatonina. Então, a gente começa a liberar a melatonina endógena, né, do nosso próprio corpo, quando começa a escurecer. Porque a gente está sinalizando para quê? Para todas as outras células do meu corpo, inclusive as outras células do cérebro, os neurônios, que, olha, estamos entrando na fase escura do dia. E como eu disse, nós somos animais diurnos. A nossa natureza é ficar acordado de dia e dormir de noite, né? Contrário do rato, por exemplo. E olha que curioso, o rato é um animal de vida noturna. Você sabe qual que é o pico de melatonina do rato? O rato dorme de dia e acorda de noite, né? Ele movimenta à noite. É à noite também. Então, isso é para explicar para a gente que a melatonina, ela não é o hormônio do sono, e sim o hormônio da escuridão. Animais de vida noturna, animais de vida noturna, que ficam acordados de noite, também tem pico de melatonina à noite. Então, a melatonina, ela é um sincronizador circadiano. Em poucas palavras, ela informa para o nosso organismo que se é dia ou noite. A melatonina, ao longo da nossa vida, a gente vai produzindo menos, tá? Então, o idoso, por exemplo, um dos motivos que o idoso fragmenta muito o sono, né? Até aquele soninho leve. Eu falo que ter vizinho idoso, às vezes, é um problema, porque, às vezes, você pisar, tá fazendo barulho. Um adolescente, por outro lado, você pega um adolescente, você falta jogar um balde na cabeça do adolescente, porque ele tá lá apagado, ele não acorda.
0: Não acorda.
1: Né? Então, a melatonina, dentre outros fatores, é um dos responsáveis. Então, assim, a melatonina, ela não é pra todo mundo. Essa é uma outra muita fake news que tem na também a respeito da melatonina, porque as pessoas acham que a melatonina é o salvador de tudo e é natural, enfim. Ela, de fato, é natural, a gente produz, mas ela não é para todo mundo. Então, existem pessoas que têm dificuldade em sincronizar o dia interno, que é o relógio biológico, com o externo. E a melatonina vai te ajudar. Em relação à questão da melatonina importada ou nacional, eu não tenho nenhum dado sobre isso. As pessoas falam isso, tá? Mas a gente tem boas melatoninas nacionais. Geralmente eu recomendo. Assim, a gente tem boas marcas, boas farmácias de manipulação. A gente tem um produto bom aqui também. E lembrando mais uma coisa. A quantidade de melatonina que a gente produz, o nosso cérebro, é na ordem de, se não me engano, microgramas.
0: Nossa!
1: É 10 ou 100 vezes menos do que a gente encontra aí de 1, 10, 3 miligramas. Então, a gente precisa de muito pouco para sincronizar. Por exemplo, eu acho a melatonina uma ótima opção para jet lag. Às vezes tem empresários que vão lá para a Ásia, por exemplo. Ele vai chegar, ele tem uma reunião horas depois. Então, como é que você vai sincronizar quase com 12 horas de fuso? Né? E a gente sabe que precisa para fechar negócio, você tem que estar bem. Né? Então, você usa a melatonina. Então, eu acho que a melatonina tem casos e casos. Né? Então, só lembrando que ela é o hormônio da escuridão.
0: Legal. Venâncio, muito obrigado aí pela observação. Tá? Ô, Iverildo, eu tô o filtro da minha câmera. Eu e ela estamos sem... Não estamos sendo visto aqui. Nessa câmera aqui, se eu não me engano. Meu pescoço tá aqui, ó. Tem que aparecer, viu? Não, se tu olhar a minha tela aqui, tu vê. Tem um problema na minha tela aqui. Então, se tu vê. Será que eu que não sei mexer nesse negócio aqui? Olha aí, como é que eu estou aqui? Olha ali. Será que sou eu mesmo?
2: Se fizer assim.
0: Ah, tá. Tá certo. Eu dormi bem. Eu dormi bem. Iverildo, obrigado. Obrigado, Iverildo. Era só no mando aqui, muito legal. Olha, a doutora, tem um amigo aqui, entrou, Ney. Ele é assim, pô, essa eu tenho que fazer uma consulta. Eu tô ouvindo o programa, porque eu só durmo se tomar Zolpidem.
1: Ai, Jesus,
0: a senhora acabou de falar.
1: Pergunta polêmica. Então,
0: pergunta polêmica, mas...
1: Assim, ó, existem indicações para o uso dessa medicação. Ela é uma medicação utilizada para insônia aguda. Em bula, ela tem uma prescrição de 30 dias. A gente tem alguns estudos que mostram segurança em 90 dias, né? A questão é que a gente tem usado ela além do que ela foi fabricada, né? Então, acho que a questão é que o uso foi realmente banalizado, né? Sim. E a gente vem, né? A gente do sono vem nessa conscientização da população de que existe abuso, né? Assim, tanto da prescrição quanto do uso. Existem pessoas que fazem uso, inclusive, como droga recreativa, porque para algumas pessoas ela não gera sono, ela dá o barato, né? Vamos falar assim, ela gera prazer, né? Então, a gente está vendo alguns casos de abuso, né? De medicação, algumas pessoas usando...
0: E tomando 30, com álcool é pior, doutor?
1: Piora.
0: Piora mais.
1: Então, assim, acho que a gente tem responsabilidade como médico, como prescritor, claro, em relação a prescrição e a indicação do uso da medicação, que não é para todo mundo, não é para todo mundo que tem dificuldade, não é para todo mundo, não é para todo mundo que tem dificuldade para dormir. Existe um uso específico indicado para uma parcela da população.
0: Muito legal essa sua fala, muito, muito. Olha bem, uma pergunta, um questionamento de um amigo que tem uma série de situações que pode e não pode, certo? E a pergunta é, ela vicia?
1: Em alguns casos, vicia, sim. Então, é muito interessante essa medicação, essa substância, porque foi o seguinte, na época, você deve ter pego essa época, usava-se muito os benzodiazepínicos, né? Que é o clonazepam, o diazepam, os pans da vida.
0: Não, eu não peguei essa época, porque quando eu não queria dormir, a mãe me dava uma tunda de chinelo e eu dormia na marra, né? Pronto, não tinha essa coisa de remédio.
1: Então, imagina. Então, durante muito tempo, e eu, se não me engano, isso foi na década de 70 ou 80, tá? Lançou essas medicações para dormir, porque dormir sempre foi algo que, às vezes, alguma dificuldade para algumas pessoas. E aí saiu um estudo de que essas medicações, né, os PANs da vida, que a gente chama de benzodiazepínicos, poderiam estar relacionados ao risco de demência, né? De perda de memória. E hoje a gente viu que sim, saiu um artigo esse ano. E aí a indústria farmacêutica, muito rapidamente, né, lançou uma medicação que, veja bem, agora nossos problemas acabaram.
0: Acabaram.
1: Essa não vicia e essa não é da demência. E aí começou-se, né, uma troca absurda por uma medicação que antes era viciante e que podia dar demência, por uma novidade maravilhosa de que não viciava e não dava demência. E aí, o que aconteceu, Dura? Talvez nesses 30 anos, né, de mercado, a gente viu que não é nada disso. Ela, sim, ela causa dependência e, sim, ela pode estar... Ela está relacionada a alguns novos estudos ao risco de demência.
0: O interessante desse programa com a doutora Aline, especialista do sono, nós vamos falar agora no segundo bloco com a neurologia, vamos falar de ronco, vamos falar de apneia, que é o segundo bloco, certo? Eu sempre digo aqui para os meus amigos, quando eu entrevisto político, a primeira parte é mole, a segunda parte é dura. E aí eles preferem, não, já vai duro desde o começo para não ter problema. Mas nesse caso aqui hoje, nesse bate-papo, não é isso não. Esse bate-papo é educativo, informativo, está muito legal. Eu tenho muitos questionamentos já. Eu disse, abri. Né? Eu estou achando que o nosso... Está conectado o nosso YouTube com o nosso WhatsApp, por exemplo. Nosso WhatsApp é 3626-5177, né? Pode interagir conosco. Depois eu vou perguntar aqui, ó. Tem questionamento sobre o café à noite, né? Sobre o celular na cama, a senhora já falou. Sobre o trabalhar até tarde. Sobre o sono, que eu durmo à tarde e à noite eu perco ele. Uhum. Fico procurando ele por aí. Se o cochilo, o cochilinho, aquele que eu tiro, se tira o meu sono, enfim. Estamos conversando com a doutora Aline Scarlatelli.
1: Isso.
0: Tá? E Bardina no final, porque o nome dela é grande. Tá? Doutora Aline, que atende na Provida, né, doutora Aline?
1: Isso mesmo.
0: Lá na Provida, todos os dias a doutora Aline está lá, especialista em sono, tá certo? Eu vou para o intervalo, segunda parte do programa. Não é uma política que eu estou conversando, mas uma especialista do sono, né? Doutora Aline Scarlatelli. Scarlatelli? Ela é de Minas Gerais, italiana, que estranho isso. É italiano, Scarlatelli?
1: É italiano.
0: É.
1: Veio uma família, né, da Itália, lá do norte da Itália, e se alojou lá no interior de Minas. Por exemplo, Tiradentes, que é uma cidade bem famosa em Minas, tem alguns Scarlatelli.
0: Aí vem encontrar um italiano aqui também, um Bardini
1: então,
0: aqui.
1: É o destino, né?
0: Tá certo. Então, a doutora atende lá na Provida, né, doutora?
1: Isso, todos os
0: dias na Provida.
1: Quase todos os dias.
0: Legal. Olha, o doutor tem alguns questionamentos aqui, muito legal. Depois eu quero falar mais, eu quero falar da neurologia do sono e quero falar também da questão da apneia, né? Que, na qual eu também fui acometido pela apneia, digamos assim. Doutora, tem um questionamento aqui que eu acho assim pertinente. É assim, olha, bom dia. Eu tenho 51 anos, adoro café forte, preto e sem açúcar. Nossa, gosto de acordar cedo. Durmo relativamente bem, mas 7 horas por dia. Sonho muito e me lembro sempre do que sonhei. A café é o vilão do nosso sono? Afinal de contas também, o que é o sonho?
1: Uhum. Nossa, ó, ótimas perguntas. Não é o café vilão, não é para todo mundo. Olha que interessante, Dura. A gente tem um gene, tá? Que chama ADORA2. Tá? O que é o café? Na verdade, não é o café, é a cafeína, né? Então, isso entra as bebidas cafeinadas, o energético, e o chá mate, né? O chá verde, tudo que tem cafeína. A cafeína, ela liga num local do nosso cérebro que a gente chama de receptor, tá? Que é o receptor que a gente chama de receptor de adenosina. O que é essa adenosina? Uma das sinalizações que eu comentei que faz o nosso cérebro entender que está na hora de dormir é a melatonina. Mas a outra sinalização é essa substância que se chama adenosina. Quanto maior o meu gasto energético durante o dia, mais acúmulo de adenosina eu tenho no meu cérebro. Então, acontecem dois fenômenos que é o que faz a gente dormir à noite. É o acúmulo dessa adenosina, né? Eu uso a analogia como se fosse um copo, né? O cérebro como um copo, e esse copo vai enchendo. Quando esse copo está transbordando dessa substância, que é a adenosina, é o momento que eu tenho sono, e isso vai coincidir com um aumento da melatonina, né? Na corrente sanguínea. Enfim, é nesse momento que o cérebro entende que está na hora de dormir. Mas o que que acontece? Então, essa adenosina, que é esse produto, né, da quebra energética da nossa energia que a gente gasta durante o dia, ela vai acumulando no nosso cérebro. Para algumas pessoas, a cafeína ocupa esse lugar da adenosina. Então, a adenosina não consegue se ligar no cérebro, então você não tem essa sinalização de que está na hora de dormir. Mas essa ligação da cafeína nesse local do cérebro, que é onde liga a adenosina, depende desse gene que a gente chama de ADORA2. Então, é um mecanismo de chave e fechadura. Se a sua fechadura, se a sua cafeína liga na sua fechadura, ela ocupa o lugar e você fica acordado. Se essa cafeína não liga nessa fechadura, é a pessoa que toma café para dormir. Então, a sensibilidade à cafeína, ela não é para todo mundo, tá? Não é uma regra. Mas tem algumas pessoas que realmente essa cafeína ocupa esse local do cérebro. E ocupa por quanto tempo, Dura? Por 6 horas, tá? Então, por isso que a meia-vida da cafeína vai em torno de 6 horas. A orientação, de forma geral, é que, né, se for uma pessoa que tem sensibilidade à cafeína, que ela use, no máximo, até 6 horas antes do momento de dormir. Porque depois dessas 6 horas, a cafeína se desliga dessa fechadura e aí você vai acabar conseguindo dormir. Então, quer dizer, não é para todo mundo e depende dessa sensibilidade. O sonho, olha, a gente podia fazer um programa de um mês sobre o sonho.
0: Ah, top! Deixa eu tirar férias, aí depois de trazer a senhora de volta.
1: O sonho...
0: Porque eu também tenho perguntas do sonho, né?
1: Na verdade, a gente sonha todas as noites. A gente não sonha a noite inteira. A gente sonha em alguns estágios do sono, que a gente não dorme igual a noite inteira. Em condições normais, né? Não, eu falo em situações, eu tô falando aqui situações fisiológicas, normais. Não, pessoa que usa remédio, enfim. Mas a gente sonha em alguns momentos da noite, tá? E a capacidade de eu lembrar o meu sonho ou não, depende, primeiro, tem gente que é treinado para isso, então existem treinos, né, para você lembrar do seu sonho. E depende do momento que você acorda. Então, se você está sonhando, principalmente durante o sono REM, tá? Se você desperta durante o sono REM, ou próximo a ele, questão de segundos, você vai lembrar do que você estava sonhando. Só que a gente sonha, tem sono 1, 2, 3 e o REM. O 1 e o 2 a gente não sonha. Se eu acordo no meu sono 2, eu não vou lembrar que eu estou sonhando. Então, assim, a lembrança do sonho depende do momento que você desperta. Mas, em teoria, todo mundo que faz sono REM sonha.
0: Agora, a pergunta é o sono mais agitado tem um sonho mais agitado?
1: Não necessariamente. Não necessariamente. É porque o sonho, na verdade, é uma atividade cerebral intensa. Tão intensa, Dura, quanto a vigília. Quando a gente está vendo o exame de polissonografia, tá? A gente está vendo a pessoa acordada. Como é que eu sei que ela está acordada? Pela atividade cerebral. Aí ela vai ficando cada vez com a atividade cerebral mais lenta. E chega um momento que a atividade cerebral acelera muito. Acelera tanto, Dura, que se eu não olhar para os olhos, que a gente coloca eletrodos nos olhos. Você lembra, né? Aqueles dois canaizinhos que ficam aqui do lado. E se a gente não olhar para o tônus muscular, só para a atividade cerebral, eu não vou saber se o paciente está em sono REM ou em vigília, dado a atividade cerebral que a gente tem durante o sono REM. E veja, eu falo assim, é algo é que transcende o nosso, a nossa compreensão, Dura. Olha como é inteligente, como é que, enfim, né? Aí depende de várias questões, né? Religiosas, enfim, mas como é que é tudo tão perfeita, a máquina que é o nosso corpo. Nesse momento do sono REM, o nosso cérebro está em plena atividade, atividade muito intensa, atividade cerebral intensa. Mas se eu estou sonhando que eu estou correndo, que eu estou lutando, eu não luto, em situações normais, eu não luto, eu não saio correndo da minha cama. Mas se você olhar, né, isso já foi feito com estudos de ressonância funcional, a ativação da área da minha perna, ela está ativada, mas a minha perna não está mexendo. Porque durante esse momento, eu tenho um bloqueio da atividade muscular, tá? Em toda a minha medula. Por que chama sono REM? É rapid eye movement, movimento rápido de olhos. Os únicos músculos que ficam ativos ainda, e a gente ainda não sabe por que exatamente, durante esse momento que a gente está sonhando e de muita atividade cerebral, é o movimento dos olhos e o movimento respiratório. Mas a minha perna não tem tônus muscular nenhum, de modo que eu posso sonhar que eu estou fugindo, eu posso sonhar que eu estou lutando, eu posso sonhar com um monte de coisa e eu não executo nada. Bem, eu sou médica, eu sou neurologista, o sonho também é uma área da psicologia, principalmente da área psicanalítica, né? E eles falam que o sonho, ele tem esse papel, né, dentre várias outras funções de sonhar, né, mas voltando assim para a parte biológica, de ensaiar o que a gente vai fazer durante a vigília. Você sabe que os animais sonham também, né? O leãozinho... O bebezinho, o leão, né? Quando ele tá dormindo... Quem tem cachorro... Ontem eu tava com uma amiga minha, ela comentou... Ah, ela tem um golden. O golden tá lá sonhando que tá correndo, né? Os animais sonham também. E eles sonham para quê? Para ensaiar uma atividade muscular, um comportamento de vigília. Então, a gente... Uma das nossas funções do sonhar é você conseguir antecipar ou planejar, pelo menos do ponto de vista da imaginação, do sonho, algo que pode acontecer também durante a vigília. Então, é como se você estivesse se preparando. Você sabe que os animais que estão no topo da cadeia alimentar, Dura, são os que mais sonham. E como é que a gente sabe isso? Pelo momento, tempo de sono REM. Passarinho também sonha, só que ele tem 10 segundos de sonho, tá? 10 segundos. Esse é um estudo de um brasileiro genial, que é o Siddhartha Ribeiro, tá? Que ficou um tempo nos Estados Unidos e hoje ele está na Federal do Rio Grande do Norte. Ele estudou sonho dos animais, de tudo. E ele viu que os pássaros, eles sonham com o canto dele, só que dura 10 segundos. A gente tem, passa em torno de 20 a 25% do tempo que a gente está dormindo, sonhando. Para quê? E os animais que estão no topo da cadeia alimentar, eles sonham mais. Presa sonha menos do que predador. É como se fosse... Então, a teoria é que a gente, durante o sonho, a gente está ensaiando algumas coisas.
0: Questionamento, curiosidade. Talvez eu não seja tão... talvez eu erre no meu questionamento. Por que que se sonha, por exemplo, muitas vezes, o que aconteceu há 20, 30 anos atrás?
1: Isso. Os psicólogos, né? Assim, toda essa questão, o sonho a gente consegue ir por várias temáticas, né? Sim. Eu tô indo pela parte biológica, que é a parte que me cabe, né? Então depois você pode até chamar um psicólogo, um psicanalista de interpretação, claro, do sonho, claro, né? Então eu tô falando da parte mais biológica. O sonho, ele é composto de fragmentos de vigília, que aconteceram na vigília imediatamente antes do sonho ou próxima, com memórias antigas. É como se o cérebro, Dura, pegasse um monte de informação, misturasse tudo, tá? Olha. E fizesse aquelas imagens. Olha que interessante. Eu tô falando disso porque eu vou dar essa aula no Congresso Brasileiro em Salvador.
0: Aproveita
1: no dia 3.
0: Aproveita.
1: Então, assim, eu já tô há alguns meses estudando a parte biológica do sonho. E aí, o que que acontece? Você vai juntar informações conscientes e inconscientes, coisas que você nem prestou atenção, vão muitas vezes aparecer ali durante o sonho, e aí as psicólogas, né, o pessoal da psicanálise tem aí seus motivos, por que que apareceu no sonho, enfim, eu não vou entrar nessa, porque não é minha área.
0: Claro,
1: né?
0: Perfeito.
1: Mas assim, a gente vai somar coisas que aconteceram durante o dia, dias próximos, né, que antecederam, e coisas antigas. E aí vem nessa teoria, que é a teoria do Siddhartha Ribeiro, né, que não é só dele, mas de todo mundo que estuda sonho, de que você começa a juntar coisas que aconteceram no passado, simulando outras coisas como se fosse um estado de preparação para quando a gente acordar. Então, veja que coisa linda. Só que qual que é o problema do sonho atual, né? O sonho, até se você olhar, né, do ponto de vista muito antigo, os faraós, né, tinham as pessoas que interpretavam sonhos. O sonho antes era, a gente usava ele como guia. Aí eu sonhei com isso, eu vou fazer isso. Só que hoje, Dura, o que que acontece? Antes, né, a gente tinha, primitivamente, a gente tinha que reproduzir, não morrer, e a gente como predador, né, que o ser humano, a gente tinha que caçar, né? Então, a gente tinha poucos problemas. Só que hoje a gente tem tantos probleminhas, tantas coisas para se preocupar. É o boleto, é se vai dar... Enfim, que o nosso sonho começa a ficar muito... Exato, e fica tudo fragmentado. E fica tudo fragmentado. Então, assim, essa teoria de que o sonho, ele vem como um estado... um ensaio, vamos dizer assim, um ensaio. Durante a noite, eu ensaio o que vai acontecer durante o dia. Isso foi isso é uma teoria que, principalmente baseada nessa questão dos animais. Mas hoje, o nosso sonho está tão poluído com tanta coisa que tem acontecido na nossa vida, né? Isso eu estou falando desde a evolução, né? Assim, não atual, né? Mas desde que o homem tem essa questão social, né? Que a gente tem essa forma de hoje... de que às vezes os nossos sonhos ficam meio sem perna nem cabeça.
0: Agora, com essa conversa, nós estamos entrando na neurologia, né? O que acontece com o nosso cérebro, então, enquanto dormimos?
1: Muita coisa. É fantástico, Dura. Eu acho que. Eu falo assim, gente, dormir é algo essencial para criança, por exemplo. Você sabe que o hormônio de crescimento, ele é sintetizado e liberado durante a noite. A minha avó, em Minas, a gente morava, família fica tudo junto, né? E a minha avó morava comigo. E eu lembro que a minha avó falava assim: criança tem que dormir para crescer. Menino que não dorme não cresce. E é verdade.
0: Que legal isso.
1: Porque o hormônio de crescimento, olha a sabedoria, né, dos antigos, né? Minha avó do interior de Minas. Claro. Falava isso. E hoje a gente sabe, o hormônio de crescimento, ele é liberado durante a noite. A criança dorme, a criança cresce dormindo. As crianças privadas de sono hoje, elas crescem menos, elas têm menos estatura. Então, assim, o sono então tem esse papel hormonal, né, biológico, de crescer. Mas o sono, ele tem esse papel de limpeza do nosso cérebro. Dura, olha como é perfeito essa natureza, né? Durante a noite, principalmente durante esse momento que a gente chama de sono REM, que eu falei, que é um sono, um momento da noite, sim, que a gente está com muita atividade cerebral, sabe o que que acontece? Um sistema de limpeza, que a gente chama de sistema linfático.
0: É uma higiene?
1: É uma higiene. É a noite.
0: Higiene do sono, por exemplo?
1: Não, na verdade, higiene do sono é um conjunto de medidas, mas é durante a noite que o nosso cérebro limpa. Nossa. Sabe,
0: O cérebro descansa, doutora?
1: Ele muda a atividade. Ele muda a atividade. Por isso que eu falei, o sono não é a ausência de vigília, é um outro estado cerebral. Mas nesse momento da noite, que é o sono REM, acontece um fenômeno essencial pra gente, que é a limpeza do nosso cérebro. Então, como eu falei, o exemplo do restaurante, que a gente está ali acumulando sujeira, sim, e que é à noite que você vai fechar as portas para limpar. Só que essa limpeza, ela não acontece durante a noite inteira, ela acontece durante esse momento que é o sono REM. E aí acontece a limpeza de uma proteína, que é a tal da beta-amiloide, que estava aí muito popular, que é o que causa o Alzheimer. Então, a demência de Alzheimer, entrando nessa questão de neurologia e sono,
0: sim, claro,
1: né? A demência de Alzheimer, que é o acúmulo precoce de uma substância que chama beta-amiloide, ela se acumula dentro do nosso neurônio, que é a célula que forma o nosso cérebro, e como um lixo, ela destrói o neurônio. Porque imagina um neurônio cheio de lixo acumulado. Ele entra num sistema de autodestruição. Então, você perde, ele morre, porque está cheio de lixo. Só que a limpeza desse lixo, Dura, acontece durante o sono REM. E aí você vai falar o seguinte, tá, só que eu falei que a gente não dorme igual a noite inteira. Cada um tem a sua necessidade de sono, de horas de sono. O sono REM, ele vai acontecer na segunda metade da noite. Quer dizer, se eu tenho necessidade biológica de dormir 8 horas e eu durmo 4, o pedaço do sono que é mais encurtado é o REM, que é onde a gente forma a memória e onde a gente limpa o cérebro, tá? Então, é isso que eu falo assim, não adianta... Ah, mas eu tenho muita coisa para fazer, eu não tenho 8 horas de sono. Olha, infelizmente tem pessoas que realmente têm essa questão, né? Por isso que eu falei que sono é muito mais que saúde, é questão social, né? Mas a gente vai ter que tentar cumprir o melhor possível essa
0: Doutora,
1: meta.
0: Essa sua fala aconteceu comigo certa vez. Eu fui viajar à noite, cismei de viajar à noite. Um exemplo, foi a Curitiba. E saí daqui umas 10, 11 horas da noite, são 5 horas de viagem e tal, para aqui e tal. Lá por umas 2 horas e meia, 3 horas de viagem, bateu um sono. Bateu um sono assim, pô, parei para tomar um cafezinho. Piorou mais ainda. 2-3 quilômetros, tive que parar outra vez. Nunca mais fiz isso, porque eu escapei de um acidente.
1: Exato.
0: Eu não estava percebendo mais, eu estava dirigindo e dormindo no volante.
1: Exato.
0: Isso é a grande causa dos acidentes, doutora?
1: E sim, tem um estudo que foi feito lá em Ribeirão Preto, de uma médica do sono também, que é a doutora Daniela Paquito, que viu o horário dos acidentes.
0: Olha.
1: Se não me engano, é por volta das 3-4 da manhã, tá? E de rolamento, né? Eu não sei exatamente.
0: Foi bem aí mesmo,
1: tempo.
0: Nesse horário.
1: Isso. E depois do almoço. Tá? E também que a gente tem uma tendência biológica de ter um pouquinho mais de sono depois do almoço. E por que que isso acontece, Dura? Porque lembra da questão da adenosina que eu falei, que vai acumulando
0: Sim.
1: no seu cérebro? Provavelmente você não dormiu durante o dia. Você deve ter ficado acordado e tocado o negócio, né? Direto. Mas essa adenosina estava. O copo, Dura, estava transbordando. O cérebro falou, pelo amor de Deus, eu preciso de fechar as portas, eu preciso de limpar esse cérebro. E chega uma hora que você tem uma... Isso a gente chama de pressão de sono. Chega uma hora que você tem uma pressão de sono tão absurda que você é o famoso dorme de olhos abertos.
0: Dorme de olhos abertos.
1: O seu corpo não aguenta, ele colapsa. É claro que assim, ó, existem sensibilidades diferentes. Tem pessoas que têm mais sensibilidade a ficar acordado, né? Tem pessoas que conseguem virar uma noite inteira trabalhando, estudando, festando, o que seja. E tem pessoas que têm menos sensibilidade. Depende muito das noites anteriores, isso é individual. Mas chega uma hora que o cérebro colapsa. E você dorme. Né? Como um mecanismo de sobrevivência. É como você tentar. Eu vou parar de respirar aqui. Chega uma hora que eu vou entrar em consciência, eu tampar meu nariz e minha boca e não respirar mais. Chega uma hora que eu perco a consciência e volto a respirar. É um mecanismo de sobrevivência. Dura, nosso corpo foi feito para sobreviver.
0: É, mas graças a Deus que esta área né, da medicina. Nós falamos aqui, se fala há 400 anos antes de Cristo.
1: Sim.
0: Já se estudava isso. E agora parece que essa área com a tecnologia, com tudo mais. Com a polissonografia, uma coisa de quanto tempo a polissonografia? 10 anos?
1: Não, a polissona é de 1979.
0: Você quanto?
1: 79.
0: Olha bem.
1: 79, 71, 79, é década de
0: 70.
1: Mais de
0: quase 40 e poucos anos, 50 anos.
1: Que é engatinhando na medicina. Se olhar a cirurgia, por exemplo, né? Tem registros, né, dos faraós lá fazendo cirurgia.
0: Sim,
1: e tudo.
0: Então são. Nada Doutora, deixa eu limpar esse cérebro aqui da, né, desse meus ouvintes aqui, rádio ouvintes, telespectadores. Muita gente aqui perguntando. Tenho insônia, mas às vezes levo até uns 10 minutos após acordar. O que ocorre uma vez por noite? Chegando a 5 horas de sono.
1: 5 horas é um adulto?
0: Hã?
1: É um adulto que está
0: falando?
1: É um adulto. Então, assim, 5 horas de sono, em teoria, tá? É uma certa privação de sono. Existem pessoas que são os dormidores curtos, tá? Mas eu falo, é uma exceção da exceção da exceção. Tá, os dormidores curtos são pessoas que com 5 horas estão ok em relação à necessidade biológica de sono. Mas isso é muito raro, muito raro. Então, não ache que... Muitas vezes a pessoa é uma pessoa que tolera melhor a privação de sono e acaba conseguindo dormir 5 horas. Mas se ela tiver a oportunidade de dormir 6, 7, talvez ela vai se sentir melhor. Então, assim, a média é 8... Podendo ser entre 2 horas a mais, 2 horas a menos, assim, sabe? Então, vai ficar entre 6 a 9 horas para um adulto.
0: Mas tem aquela história daquele soninho, depois você acorda, vai ao banheiro, muitas vezes, que é de homem, né?
1: Isso.
0: Né? Vai ao banheiro e retorna 10, 15 minutos depois.
1: Ok.
0: Aí vai até as 7.
1: O sono é um estado reversível de inconsciência. Se você olhar o coma, né? Se você encontrar a pessoa caída na rua, tá? O que você vai fazer? Você vai chamar o fulano. Como é que você vai saber que ele está dormindo? Porque se você sacudir, chamar ele muito, fizer muito estímulo, ele vai falar, o que foi? Estava dormindo, tirando um cochilo. Se você chamar e ele não acordar, ele está provavelmente em coma ou em torpor. Então, o sono é um estado de inconsciência que você consegue sair dele. né? E é óbvio, você tem que sair. Porque se entrar um ladrão na sua casa, você tem que acordar. Se pegar fogo, você tem que acordar, né? Então, acordar muitas vezes para ir ao banheiro, né? Dependendo do número de vezes, né? Até duas vezes para ir à noite no banheiro, não tem problema se você voltar a dormir. E de manhã você acordar bem, ok. Uhum. Essa questão de, às vezes, acordar e demorar para ficar bem, a gente chama isso de inércia do sono, tá? Tem gente que fala assim, olha, eu acordo duas horas depois que eu vou me sentir alerta. E existem várias situações, né? Tem pessoas que têm essa inércia mesmo, natural, mas tem algumas pessoas que têm porque dormem mal à noite. E que eu falei assim, para você, que é o dormir bem? É você acordar bem para fazer suas funções lá das 16 horas, você vai ficar acordado.
0: Mas depende de tempo, né?
1: Depende de tempo.
0: Porque a senhora dorme... Aquela turma diz assim, ó, tem um pessoal que diz assim... Ah, eu só tiro um soninho à noite, tá tudo bem comigo.
1: Ah, tá.
0: Aí no outro dia tem um reflexo que ele não tá falando a verdade.
1: Aí você vai olhar no outro dia e ele tá tomando muito café, monte de cafeína, café, pra ficar acordado, tá agitado, tá irritado, a memória tá ruim, né? Então, assim, é isso. Dura... A gente precisa, é o que eu falo assim, você imagina, é muito importante dormir. A gente
0: legal.
1: Tem que dormir.
0: Pena que esse tempo aqui a gente está correndo. Uhum. Doutora, bem corridinha aqui, umas respostas de uns questionamentos muito legal aqui dos nossos ouvintes. A Marina Concerra está aqui. Bom dia, Dura e doutora Aline. Gostaria de saber por que quando dormimos à tarde, não sentimos sono à noite. Ah, então. Existe uma quantidade de sono à tarde para não atrapalhar o sono da noite?
1: Uhum. Isso, na verdade, não é para algumas pessoas, né? Não é para todo mundo. Tem pessoas que conseguem cochilar à tarde, ter sono normal à noite, enfim, né? Eu falo, a gente está falando de organismo biológico que nem, eu falo, nunca e nunca é sempre, né? Então, assim, existem variações. Mas, no geral, o que acontece é que depende muito, Marina, do horário que você está cochilando e da quantidade de cochilo, de horas, né? Às vezes eu pergunto, ah, você dorme à tarde? Durmo. Quantas horas? 4 horas à tarde. Dorme a tarde inteira. Não vai ter sono à noite mesmo, sabe por quê? Essa adenosina, você lembra que eu falei da água, do copo? Essa adenosina, quando você cochila, você diminui essa adenosina. É como se você desse uma esviazadinha no copo. Então você consegue render o resto da tarde. Tem gente que precisa disso, porque esse copo muitas vezes não acordou totalmente vazio. Ele não teve uma boa noite de sono, ou ele não dormiu as horas necessárias.
0: Mas se ele trabalha à noite, ele vai estar ocupado à noite.
1: Isso.
0: Se ele trabalha, um profissional que trabalha à noite.
1: Um trabalhador de turno.
0: Aí ele dorme à tarde.
1: Isso. Não, aí, coitado, assim, eu falo assim, os trabalhadores de turno, eles pagam com a saúde. Né? Eles pagam com a saúde, porque eles estão com um ciclo invertido, né? Isso aí, só que como eu falei, né, no início, vivemos na sociedade 24 horas, médico, eu já dei plantão, né? Mas assim, o ideal seria a pessoa, né, tentar compensar, o que não é compensável, porque sono a gente não se paga, sono perdido não é um sono que se paga, a gente não faz banco.
0: Ele não tem retorno, né?
1: Não
0: perdeu,
1: tem.
0: Perdeu.
1: Perdeu,
0: não,
1: perdeu.
0: Não dormiu, não dormiu.
1: Não tem jeito. Ah, não, eu durante a
0: eu
1: semana...
0: Vou recuperar.
1: Não, fim de semana eu durmo. Não, o dano no cérebro não recupera, Dura. Não,
0: olha,
1: sinto muito.
0: Essa fala, né?
1: Sinto
0: né?
1: muito.
2: Eu vou para o lugar, passo a noite em claro, estou querendo recuperar o dia.
1: Não, não recupera. Olha, a dívida do cérebro é caríssima.
0: Olha que legal,
1: porque
0: que
1: ela, a gente não paga. Não paga a dívida. Ele não deixa você pagar.
0: Então,
1: não
0: tá, mas tem aquele soninho do meio-dia.
1: Sim, que pode ser. A gente tem uma tendência natural a ter sono no meio-dia. E não tem problema nenhum.
0: Não tem problema, né?
1: Se, você, se não está acontecendo como a Marina, que não, se não está atrapalhando o sono dele. A gente fala entre 20 a 30 minutos, vai dar só aquela refrescadinha. É como se fosse diminuir um pouquinho a pressão de sono para você conseguir, né, ficar acordado até o horário de, próximo horário de
0: doutora,
1: dormir.
0: Doutora, após o almoço, isso é natural. Meu pai já fazia isso, tirava o soninho dele.
1: Então,
0: na verdade...
1: Estômago
0: cheio?
1: Não, olha só, isso não é em todas as faixas etárias. Você lembra que eu falei que criança e idosa,
0: sim,
1: os extremos
0: claro,
1: são sonos polifásicos, lembro, né? A criança, por exemplo, tem que cochilar durante o dia, né? Dependendo da idade, aí 2, 3 cochilos, né? Um adulto, ele... Agora eu estou falando assim, se ele dorme bem à noite... Se ele dorme bem e a quantidade certa, com qualidade à noite, ele não tem a necessidade, veja que eu estou falando, necessidade biológica de cochilar. Isso também é uma coisa que tem bastante fake news
0: na
1: internet.
0: Muita mentira nesse meio.
1: Eu acho assim, o cochilo ajuda, eu cochilo e eu tive esse hábito de cochilar depois que eu vim aqui para Santa Catarina, que é um hábito europeu.
0: A doutora também tira um cochilo de vez em quando?
1: Eu tiro, 20 minutinhos. Mentira, às vezes é até 10, né?
0: Uh-huh.
1: A gente dá um cochilinho. Isso tem muita questão cultural, a siesta, né, dos europeus. Né? Mas veja, eu estou em São Paulo. São Paulo não dava dura. É aqui, ó, correria. Sim. E eu conseguia ficar acordado, mas hoje, graças a Deus, a gente mora numa cidade onde a gente consegue chegar rápido em casa, a gente consegue tirar um cochilo. E eu acordo espontaneamente 10, 15 minutos depois. Né? Então, assim, e por que que existe isso? Você sabe que existe. Eu não vou saber te explicar o porquê. No pós-prandial, com o estômago cheio, existe uma discreta, um picozinho de melatonina ali. Então, a gente tem uma tendênciazinha a dormir mesmo, depois do almoço. Se não atrapalhar seu sono noturno, se você consegue acordar bem, não acorda com dor de cabeça, tranquilo.
0: Doutora, vamos ser rápido nessa resposta, que eu quero entrar na pneia. Ah, né? Olha aqui que legal. Tem muita gente. Isso é ótimo. Para mim, um entrevistador, isso é ótimo, né? É, eu estou falando pouco, né, pessoal? Não sei, diz que eu falo muito. Tá tudo bem. Olha aqui, ó. É, a Cleusa Terezinha, ela diz o seguinte: eu gostaria muito que no segundo bloco do

0: música, você começa a relaxar, aquela música gostosa. Geralmente você vai botar uma música que você gosta, você não vai botar uma música ruim. Então acaba sendo isso. Mas é importante, de novo, a mesma coisa da TV. Coloca um timer pra desligar, tá? A música. Não fica passando a noite inteira com ela, porque ela fica dando microestímulos pra você despertar.
1: Mas às vezes tem tanto lixo na TV que a gente já dorme assim. Começa a música aqui, ó. Solta. Maravilhoso. Outra aqui, Francisco. Bom dia, excelente entrevista. Pergunta para a doutora a relação da obesidade com o sono. Valeu, tocou na minha pergunta, hein? Ai, olhou para mim aqui, né? Mas eu eliminei uns 10 quilinhos aí, meu. Doutora, a pergunta dele é interessante.
0: Muito.
1: Obesidade com o sono.
0: Isso. Então agora a gente vai entrar exatamente na questão da apneia.
1: Da apneia, né? Entramos na apneia agora.
0: Isso. Então assim, o que é a apneia do sono? São essas interrupções, essas paradas no fluxo respiratório que acontece durante a noite. A obesidade é uma das principais causas, não a única. Outra coisa que a gente tem que desmistificar é que só ronca ou só tem apneia quem está acima do peso. Mentira. A gente tem várias pessoas que têm apneia e têm peso normal, tá? Porque não é só a obesidade. Mas qual que é o problema da obesidade? A obesidade, ela, que é o acúmulo de gordura, né? Vai de tecido adiposo, gordura, que vai se acumulando em volta da via respiratória. E essa gordura, ela vai fazendo uma pressão de fechamento. Quem está acompanhando pelo vídeo vai, né, tá vendo o que eu estou fazendo com as minhas mãos. Ela vai fazendo uma pressão de fechamento da via aérea, que durante o sono, com relaxamento muscular, né, essa via aérea, ela vai ficando mais flácida. E aí essa gordura, né, esse depósito de tecido adiposo vai acabar fechando ou parcialmente, que a gente chama de hipopneia, ou totalmente, que é a apneia. Então, assim, tanto que a perda de peso é dos métodos que a gente recomenda para tentar melhorar o ronco, e a apneia não é o único, né? Porque, às vezes, como eu comentei, tem pessoas que não têm obesidade e que têm apneia do sono, às vezes, muito grave, né? Mas, de fato, sim, esse acúmulo de gordura acaba propiciando esse fechamento que acontece durante a noite.
1: Agora, nem todo mundo que ronca tem apneia.
0: Mas
1: é uma verdade ou mito?
0: É uma verdade, mas muita gente que ronca tem apneia.
1: Muita gente que ronca tem mais apneia.
0: De forma que o ronco é um sinal de alerta. Dura, outra coisa interessante do sono, eu falo, sono eu sou suspeita, né? Mas, por exemplo, olha que interessante. Quando a gente vai ver os desenhos animados, como é que é o símbolo de uma pessoa que está dormindo? É o ronco.
1: Isso.
0: Né? É o ronco. E roncar, então, gente, roncar não é normal, tá? O ronco significa a vibração dessas estruturas da via aérea quando está havendo um estreitamento, tá? Que eu falei que pode ser pela obesidade, tem pessoas que têm adenoide, tem pessoas que têm amígdala grande, que têm desvio de septo, enfim, tem vários motivos que vão levar ao ronco. Então, apesar do ronco ser muito comum, roncar não é normal. O ronco não é um fenômeno normal do sono. Tem um estudo que chama estudo Epsono, um estudo que acontece na cidade de São Paulo, que viu que 30, se não me engano, quase é 30, um pouquinho mais de 30% da população adulta de São Paulo ronca. É um terço, dura. Um terço dos adultos roncam. Mas o ronco não é um fenômeno normal do sono. Todo mundo que ronca tem apneia? Óbvio que não, tá? Mas a gente precisa de investigar. Quem ronca tem que procurar atendimento médico para ver se é o ronco ou se tem apneia junto. Por quê? O ronco, ele é como se fosse um contínuo da apneia, tá? Então, começa a obstruir um pouco, começa a roncar e essa obstrução vai aumentando até que chega em apneia. O problema da apneia é que ela está associada ao aumento do risco de mortalidade, como você contou, tá? Então, a apneia moderada ou grave, ela aumenta o risco, por exemplo, 2 a 3 vezes mais de você ter um AVC só pela apneia, AVC, o derrame, né, vamos falar popularmente. Infarto aumenta em 4, 5 vezes o infarto.
1: Por isso que eu tomo, tá um remédio lá. Eu vou dar um nome ali com isso.
0: Por causa da arritmia.
1: Arritmia, então, trombose.
0: O risco, então, qual que é o problema de ter a apneia? Claro, dormir mal, acorda cansado, etc. Mas a apneia mata. E aí eu falo o seguinte, do mesmo jeito que você vai lá, faz seus exames de sangue de colesterol, e aí você viu que o colesterol estava alto, fala, poxa, eu não sinto nada. Meu, o colesterol está lá 300, né? Você não sente nada. Mas aí o médico passa a estatina, você vai tomar, porque, poxa, por que você vai tratar seu colesterol se você não sente nada? Porque você sabe que seu colesterol vai entupir suas artérias, da coronária, do cérebro, e pode aumentar o risco de infarto, de AVC. Mas por que você não

0: vai tratar sua apneia? Tem que tratar, porque o risco também aumenta. Então, mesmo que você não sinta nada, se tem ronco, né, tem que procurar atendimento.
1: Agora, por que que o único remédio para apneia, não sei se é isso, mas o exercício, obesidade, emagrecer, uma série de fatores, mas tem um aparelhozinho que chama-se CPAP. Eu não quero fazer propaganda do CPAP, mas posso até fazer sim. E você pode contar lá na Ortomed, não tem problema. Agora eu digo o seguinte, depois que eu usei, aliás, doutora, meu caso a senhora conhece, eu vou revelar o meu caso como eu revelei no começo do programa. Mas eu digo o seguinte, quando eu saí daquela minha arritmia forte que eu tive, a minha médica mandou eu fazer a polissonografia, certo? Fiquei uma noite lá na... e muito agitado, deu para lembrar bem. Eu, a minha pneu chegou a 83, a senhora lembra muito bem, certo?
0: Uhum.
1: E a senhora conversou comigo uma hora e meia, conversamos bastante e tal. E a senhora disse assim, agora, tá, doutora, a senhora vai me dar uma cibalena, um melhoral, vai me dar o quê aí, um antibiótico para melhorar? Uhum. Ela assim, não. Você vai entrar num aparelho, né? Você faz opção e tal, um CPAP.
0: Uhum.
1: E eu fui lá no doutor Fernando, que é no lado do seu consultório, quero mandar um grande abraço a ele, Fernando Schmidt, e ele me recomendou também, pelas suas recomendações, e escolhi o CPAP. Doutora, eu ainda vou voltar com a senhora, 6 meses depois, a senhora disse, para mostrar os resultados. Eu, sinceramente, eu não quero fazer propaganda, mas tem que fazer, né? Quando eu comecei a usar esse aparelho, doutora, eu sou outra pessoa. Ele passou de 83, Everildo, de 83 de apneia?
0: É número de apneias por hora de sono.
1: Que é altíssimo, né, doutora?
0: Altíssimo. Por hora de sono.
1: Por hora de sono. A minha esposa dizia que eu morria várias vezes. Pela polissonografia, dava entendimento que você morria 2 segundos, meio segundo, 3 segundos, que você deixava
0: de respirar.
1: É, apneia. Né? E depois que eu comecei a usar... veio, baixou para 0,7, 0,2.
0: Excelente resposta.
1: 1,2, que é normal.
0: Uhum.
1: Doutora, essa é a solução? Esse é o caminho, o CPAP?
0: Não para todo mundo. A gente tem vários tratamentos para apneia do sono. Depende do grau, depende das comorbidades, que são as doenças que a pessoa tem. Depende da idade, depende do número de dentes, depende de um monte de coisa. Tá? Mas o CPAP, ele é indicado para casos moderados. Na verdade, o CPAP pode ser indicado para outros casos, mas assim, as apneias graves, que são as apneias acima de 30 apneias por hora, né, já é considerado como grave. E alguns casos de moderado. Mas a gente tem ótimos tratamentos também. Por exemplo, com um aparelho que a gente chama de aparelho intraoral, que os dentistas fazem. E a gente tem excelentes dentistas do sono aqui em Tubarão. A gente tem uma equipe dura, a gente tem uma equipe especializada. Eu acho que a medicina de Tubarão, ela é uma medicina... Não, acho que não é uma medicina, a área da saúde de Tubarão é muito forte. É muito boa.
1: Muito forte. Várias especialidades.
0: Muito. Então, por exemplo, existe a odontologia do sono. O sono é multidisciplinar. Então, existe a odontologia do sono. Então, os dentistas, dependendo do tipo de apneia, enfim, de todas essas variantes que eu falei, eles fazem um aparelho que resolve muito. Tem cirurgia, né? Tem cirurgia nasal. As crianças, por exemplo, tratam a apneia do sono com a cirurgia nasal, que os otorrinos fazem. Existem tratamentos com fisioterapia, com fono, sabia? Tem algumas... fono também trata a apneia do sono, para alguns graus. É claro que tudo parte do diagnóstico, né? Que é um ato médico. E a partir daí, você vai direcionar o tratamento. Então, não é todo mundo que tem que usar CPAP. Existem indicações, né? Existem outros tratamentos também.
1: Estou falando que eu estou usando o CPAP,
0: isso,
1: né?
0: Mas e agora, né? Recentemente, há uns 2 meses, foi aprovado para quando existe apneia com obesidade, a tizerpatida, né? Que saiu agora, foi aprovada pela Anvisa, não sei se pode falar o nome
1: comercial,
0: que é o Monjaro.
1: É o Monjaro.
0: Foi aprovado.
1: Um Paraguai aí, pessoal.
0: Não, pelo amor de Deus, não façam isso com vocês, pelo amor de Deus.
1: Não vai nessa história do Paraguai.
0: Não. Então, assim, quando existe apneia do sono... com obesidade, agora seria a primeira medicação para tratamento de apneia do sono. Né? Existem outros estudos, já tem o estudo fase 3, que já encerrou, né? Quando fala estudo fase 3, é a última etapa antes de cair na comercialização de remédio, né? Que todo mundo pergunta, Dura, essa pergunta que você me fez, todo mundo fala, não tem um remédio, eu não tenho comprimido, não. É. Então, mas tá saindo bastante coisa.
1: Mas a
0: apneia
1: tem cura, doutor? Perguntinha simples.
0: Tem. Alguns casos, sim, né? No seu caso, por exemplo, tem controle. Você está ótimo. Você está com índice de apneia de 0,7. Você está muito bem, dona Elogio, aqui ao público.
1: Mentindo, não, né, doutor Fernando?
0: Você está ótimo.
1: O Fernando me acompanha.
0: É o Fernando, né? fisioterapeuta, por exemplo. Né? A gente tem outros fisioterapeutas do Sono em Tubarão que são ótimos. Sim. Então, a gente tem uma equipe ótima. Dá para a gente fazer tudo bem,
1: claro,
0: aqui.
1: Claro.
0: Então, por exemplo, no seu caso está controlado. Mas, por exemplo, em alguns casos cirúrgicos, né, que o cirurgião bucomaxilo, otorrino faz, às vezes dá para curar. A cirurgia para todo mundo não é, né? Então, por isso que existem as indicações.
1: Agora, eu me dou o direito, depois que eu fiz essa minha cirurgia aqui, da próstata, há 8 dias atrás, 10 dias atrás, eu fiquei 4 dias internado e eu não usei CPAP. Aí depois eu vim para casa, fiquei mais uns 2 dias, não usei CPAP. Mas faz uns 2, 3 dias que eu comecei a usar. Uhum. E a minha querida esposa não reclamou nada, porque antes reclamava do ronco, reclamava do...
0: sono agitado, né?
1: Do sono agitado, reclamava de tudo, né? Certo. Mas eu disse para ela, 46 anos casada, tu não vai querer dar um bocado ronco, né? Ela disse, não, vamos tratar isso juntos, né?
0: Uhum.
1: E aí comecei a gravar um, começou a gravar o outro.
0: Acontece.
1: Tá, mas tá tudo certo. E agora eu voltei a usar fazem 2 dias, normal, ele veio para baixo também.
0: Isso, é.
1: Uhum. Então prova que o tempo que eu usei, uns 3, 4 meses, está dando resultado.
0: Na verdade, eu comparo o CPAP igual óculos, né? Então, assim, você tá, não enxerga nada. Eu boto óculos, não enxergo, né? Você usa óculos. Sim. Mas você pode ter usado óculos 12 horas. Se você chegar em casa e tirar o óculos, você continua, você volta a enxergar mal, né? Então, o CPAP, ele corrige enquanto tá usando. A sua pergunta foi muito boa, porque, assim, não basta usar o CPAP. Você tem que usar durante X tempo. E o que acontece? Você lembra que eu falei que a apneia do sono aumenta o risco de infarto, de AVC, de demência, um monte de coisa. E tratar a apneia diminui o risco? Essa foi uma pergunta que a gente ficou um pouco na dúvida até há pouquíssimo tempo atrás. E sim, diminui. Tá? Então, quando você usa o CPAP, você consegue reduzir infarto, reduz AVC, reduz hipertensão, risco de arritmia,
1: doutora,
0: e tudo.
1: Dura, tais aí. Tá. Não, eu estou fazendo todo esse tratamento desde maio.
0: Isso.
1: Desde maio, cardiologista, uma médica do sono, CPAP. Eu estou trabalhando tudo isso, estou me sentindo muito bem. Estou sendo uma testemunha aqui.
0: É muito bom você ter falado isso, porque existe muito preconceito em relação ao CPAP. As pessoas falam, meu Deus, eu vou usar, eu não vou dormir com isso de jeito nenhum. Gente, é confortável. Ele é feito para ser confortável. Ele é feito para ser confortável.
1: Sabe, velho? Claro, tem aquele vários tipos, né, doutora?
0: Tem vários tipos. Depende do nariz, depende de um monte de coisa.
1: Mas tem um agora que, eu tenho um aqui em cima, que bada. Não sei, tá muito legal. Doutora, tem muita gente aqui. Né? A doutora é fera, hein? Estou adorando a entrevista. Parabéns aí, tá certo? Boa invenção. Tá certo. Mas aqui é o Paulo. Ele está dizendo aqui o seguinte: bom dia a todos, dormi demais. Eu e meu esposo. Olha, bom dia a todos. Dormir demais, eu e meu esposo sentimos muito sono. Não tem horário. Qualquer horário, sentimos sono.
0: Isso. Então, tem que ver a qualidade, né, do sono. Porque tem pessoas que... O que eu falei, para dormir bem, você tem que ter qualidade e quantidade. Muitas vezes as pessoas que são muito sonolentas, né, que a gente chama de sonolência diurna excessiva, né, elas podem estar dormindo demais porque... o sono não está sendo um sono de qualidade, né?
1: Olha aqui, ó, eu vou falar uma coisa, meus amigos telespectadores, rádio ouvintes de todos os sábados aqui. Antigamente, se dizia assim, encontraram morto, morreu lá dormindo. Os antigos, até hoje, morreu dormindo. Aí o caralho, morreu, teve uma morte boa, né? Uma morte boa, a minha mãe já dizia. Se for pesquisar bem, esse negócio de morrer dormindo tem tudo a ver
0: com a apneia.
1: Com tudo isso, com a apneia. Estou errado, doutora.
0: Está corretíssimo, corretíssimo. Porque algumas
1: das causas... Estamos falando agora do durão, né? Você é durão aqui, né?
0: Algumas das causas, né, de morte durante o sono são secundárias a arritmias. E essas arritmias, elas podem ser provocadas pela apneia do sono.
1: Dá um infarto.
0: Infarto, arritmia maligna, e aí a pessoa não acorda.
1: Por que digo isso? Por que eu sou testemunha viva nisso? Porque eu tive arritmia.
0: Isso, exatamente.
1: Eu tive arritmia forte, né? Depois tem que estar o eletrochoque, ela, o cara de lá, botar o choquezinho lá, né? E depois eu fui, a minha médica foi buscar a pesquisa.
0: Isso.
1: Né? E chegou na apneia. Cara, eu achei sensacional.
0: Isso.
1: A ciência, a medicina se conversando.
0: Isso, exatamente. Então, sim, é uma das causas, né, a apneia.
1: Legal, cara. Eu acho que você gosta de apneia. Agora tem a polissonografia, também se faz em casa?
0: Faz em casa.
1: O resultado é o mesmo, doutora?
0: São exames um pouco diferentes, com propostas diferentes, né? O exame que faz em casa, o exame domiciliar, ele é para rastreio de apneia do sono. A gente falou já de várias outras doenças do sono, além da apneia. A apneia é uma das mais prevalentes, junto da insônia. Mas, então, o exame de casa é para quando você está suspeitando de apneia com algumas indicações específicas. Mas isso facilitou muito. Isso veio depois da pandemia, Dura. A gente não podia, as pessoas tinham que ficar restritas.
1: Pois é.
0: Então, esses exames domiciliares facilitou, né? E hoje é um recurso que ampliou bastante a análise diagnóstica.
1: E a tecnologia também, né, doutora?
0: Ah, sim.
1: Mesmo que a polissonografia seja de 79. A senhora falou de 1979.
0: Isso, que começou.
1: Começou
0: o conhecimento acerca da atividade cerebral e tudo. É muito novo.
1: E agora com a inteligência artificial.
0: Ah, isso é um outro tema.
1: Meu Deus do céu. Mas tá tudo certo.
0: Vai, sim.
1: Quando a gente fala que a questão da apneia ou a questão do sono, ele interfere, né, muito no seu humor.
0: Sim.
1: Ele interfere, a doutora falou, na memória, interfere na capacidade de concentração do outro dia. Olha, Carla, eu sinceramente, está tudo bem. Está tudo bem. Doutora Aline, falamos bastante aqui, tem muita gente. Ah, tá, os magros não têm apneia?
0: Mentira.
1: Mito ou verdade?
0: Mito. Tem, sim.
1: Então tem outras coisas aqui, ó. Roncar alto é apneia? Mito ou verdade?
0: Mito. O ronco é um sinal de alerta, independente da intensidade.
1: Ah, uma legal aqui, ô Everildo. Roncar desfaz casamento e termina o namoro?
0: Vários. Você sabe, o Dura, olha que interessante, Dura.
1: Foi bom, obrigado. Pedro, obrigado aqui.
0: Olha aqui. Você sabe que tem um tema que chama divórcio do sono. É um termo que a gente usa dentro da medicina do sono, chama divórcio do sono.
1: Olha.
0: São as pessoas que falam assim, ó, tudo bem, você vai pro seu quarto, eu vou pro outro quarto, a gente não dorme mais junto. É divórcio do sono, por causa do ronco.
1: Olha só.
0: É esse olha termo. Aqui, ó,
1: dormir de barriga para cima piora tudo, é verdade?
0: Não tudo, mas pode piorar a apneia do sono.
1: Ah, é?
0: É. Por conta do reposicionamento dos órgãos dentro do abdômen, então acaba sobe
1: relaxando.
0: O diafragma. Não, ele sobe o diafragma, né? O diafragma, ele é importante para a tração da via aérea.
1: Olha só.
0: Não, mas não é para todo mundo, tá? Tem gente que... É. Mas existe a apneia posicional.
1: Tem apneia, doutor?
0: Tem apneia.
1: Aqui, ó,
0: tem apneia.
1: Como é que os pais podem observar isso?
0: Então, isso que eu ia falar, um diagnóstico diferencial é com TDAH. A criança com apneia, ela fica agitada durante o dia. O adulto com apneia, muitas vezes, ele fica sonolento, acorda com dor de cabeça, ele fica mal-humorado. A criança fica agitada. E, às vezes, você vai ver essa criança que não para quieta, que é agitada, que é tida como desatenta, ela tem apneia do sono, ela não está dormindo. E, às vezes não, a criança, dependendo da faixa etária, tem necessidade de dormir 10 horas de
1: sono. Olha aqui, ó, eu tenho muita insônia, tomo queratina e mais outro remédio. Qual o melhor? Quetiapina ou Zopidem?
0: Ah, meu Deus. Depende do...
1: Não, depende. Vai,
0: depende da indicação.
1: Ou assim.
0: Depende da indicação. A quetiapina é uma medicação muito boa. O Zopidem, dependendo do uso também. Aí depende muito do caso.
1: Mas tá tudo certo. Tá tudo certo aqui. Doutora, qual é o maior erro de quem sofre com apneia e não sabe?
0: Eu acho que é negligenciar a apneia, porque as pessoas sabem que roncam. É certo que mora sozinho, né? Mas assim, as pessoas negligenciam o sono e o ronco. Então, para pensar em apneia, o sinal de alerta é o ronco. Não é só isso. Acordar com dor de cabeça, dormir e nunca estar satisfeito, sensação de sono não restaurador, acordar muitas vezes com a boca seca, rouco, né, ou com o travesseiro babado, né, isso tudo pode ser sinal de apneia.
1: Legal, ótima entrevista, Dura, com a doutora Aline, parabéns a você e também a Rádio Tubá também, muito obrigado. Sérgio lá, querido amigo, está na praia lá de Laguna, tá certo? É muito legal mesmo, olha aqui, ó. Que conselho você daria para alguém que acha que dorme mal, mas tem medo de buscar diagnóstico?
0: Não tenha medo. O sono é essencial, Dura.
1: Sono exemplo, hein?
0: Sono é essencial. Assim como é essencial a gente se alimentar, assim como é essencial a gente ir ao banheiro, assim como é essencial... Sono é uma necessidade biológica. Não tenha medo. Pelo contrário, a vida vai melhorar muito se você dormir bem.
1: Vai melhorar.
0: Se não tem coisa... Olha, é uma das coisas que melhora a qualidade de vida. Você sabe que tem uns escalas de qualidade de vida, sim, né? Um dos itens que, quando alterado, é o que mais influencia nessas pontuações de qualidade de vida para piorar é sono. A pessoa que dorme mal, ela tem índices de qualidade de sono abaixo de quem dorme bem.
1: Legal. Doutora, tem um aqui, impressiona a qualidade das respostas da doutora Aline. O tempo passa rápido quando o programa é muito bom. Legal, acabou o programa.
0: Eu fico muito
1: doutora
0: feliz.
1: Doutora Aline, eu quero lhe agradecer, doutora.
0: Tínhamos assunto.
1: Olha, foi rápido, mas é um programa que esclareceu, muita interação conosco, né? Muito obrigado. A senhora atende lá na Provida, né? Para quem estiver interessado, quem estiver preocupado, faça o seu diagnóstico.
0: É legal
1: isso, essa conversa aqui. Eu vou repetir esse programa em janeiro, certo? Eu repriso novamente o Dr. Gil em janeiro, que eu vou estar de férias, então eu repriso esse programa aqui. Doutora, muito obrigado. Muito obrigado mesmo.
0: Eu que agradeço.
1: Adorei a sua presença aqui. Esclarecedora, muito legal mesmo, doutora.
0: Olha, acho que a gente tinha assunto para passar o sábado inteiro, batendo papo e curtindo, porque dormir é tão bom, né?
1: Tem que dar um cochilo aqui, tá, doutora? Muito obrigado. Muito obrigado. Manda um abraço lá ao Dr. Gil, a toda a família. Né? Enfim. Eu acho que o papel do rádio é esse mesmo. Uhum. O papel do rádio é informar. Estou fazendo toda essa parte de especialista, técnicos, enfim, porque a partir do ano que vem, o meu programa volta dentro do seu objetivo, que é o político, né? Que é trazer os nossos candidatos. Nós não temos candidato, então vai ter pouco. Mas os candidatos de fora que estão vindo aqui buscar os nossos votinhos, eles também a gente vai conversar. Então, ano que vem começa, a partir de abril, a correria, né, aqui. Mas sempre buscar esse tipo de entrevista que fizemos hoje, que fizemos com o Dr. Gil, é impressionante como é importante. Muito obrigado pelo carinho, muito obrigado pela atenção, muito obrigado pela sua audiência. Até sábado que vem, o nosso bispo, Dom Badilso, vai estar aqui a partir das 10 horas no Entrevista Tubá. Fica com Deus. Ótimo final de semana. Durma bem. Durma bem. Não extrapole, tá? Um abraço.
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7: Em nome do Pai e do Filho e do Espírito Santo. Amém. Creio em Deus Pai Todo-Poderoso, Criador do céu e da terra, e em Jesus Cristo, seu único Filho, nosso Senhor, que foi concebido pelo poder do Espírito Santo, nasceu da Virgem Maria, padeceu sob Pôncio Pilatos, foi crucificado, morto e sepultado, desceu à mansão dos mortos, ressuscitou ao terceiro dia, subiu aos céus, está sentado à direita de Deus Pai Todo-Poderoso, de onde há de vir a julgar os vivos e os mortos. Creio no Espírito Santo, na Santa Igreja Católica, na comunhão dos santos, na remissão dos pecados, na ressurreição da carne e na vida eterna. Amém. Pai nosso que estais nos céus, santificado seja o vosso nome, venha a nós o vosso reino. Seja feita a vossa vontade, assim na terra como no céu. O pão nosso de cada dia nos dai hoje. Perdoai as nossas ofensas, assim como nós perdoamos a quem nos tem ofendido. E não nos deixeis cair em tentação, mas livrai-nos do mal. Amém. Ave Maria, cheia de graça, o Senhor é convosco. Bendita sois vós entre as mulheres, e bendito é o fruto do vosso ventre, Jesus. Santa Maria, Mãe de Deus, rogai por nós, pecadores, agora e na hora de nossa morte. Amém. Ave Maria, cheia de graça, o Senhor é convosco. Bendita sois vós entre as mulheres, e bendito é o fruto do vosso ventre, Jesus. Santa Maria, Mãe de Deus, rogai por nós, pecadores, agora e na hora de nossa morte. Amém. Ave Maria, cheia de graça, o Senhor é convosco. Bendita sois vós entre as mulheres, e bendito é o fruto do vosso ventre, Jesus. Santa Maria, Mãe de Deus, rogai por nós, pecadores, agora e na hora de nossa morte. Amém. Glória ao Pai, ao Filho e ao Espírito Santo, como era no princípio, agora e sempre. Amém. Primeiro mistério glorioso. Nós contemplamos a ressurreição de nosso Senhor Jesus Cristo. Veja, meu irmão, minha irmã, o mal perdeu, o mal foi derrotado. A cruz, o sofrimento, a dor chegaram ao fim. Jesus ressuscitou, nos salvou, abriu as portas do paraíso para nós. E veja, Cristo ressuscitando, está ressuscitando todos nós, está ressuscitando toda a criação. Uma nova criação está surgindo. Se a primeira criação tinha sido destruída pelo pecado, agora em Cristo, uma nova geração surge, uma nova criação se inaugura. Vamos contemplar com muita força, com muita fé, a nossa vitória. Jesus ressuscitou. Como Paulo diz, se Cristo não tivesse ressuscitado, vã seria a nossa fé. Rezemos com amor, com devoção. Pai nosso, que estais nos céus, santificado seja o vosso nome, venha a nós o vosso reino. Seja feita a vossa vontade, assim na terra como no céu. O pão nosso de cada dia nos dai hoje, perdoai as nossas ofensas, assim como nós perdoamos a quem nos tem ofendido, e não nos deixeis cair em tentação, mas livrai-nos do mal. Amém. Ave Maria, cheia de graça, o Senhor é convosco, bendita sois vós entre as mulheres, e bendito é o fruto do vosso ventre, Jesus. Santa Maria, Mãe de Deus, rogai por nós, pecadores, agora e na hora de nossa morte. Amém. Ave Maria, cheia de graça, o Senhor é convosco, bendita sois vós entre as mulheres, e bendito é o fruto do vosso ventre, Jesus. Santa Maria, Mãe de Deus, rogai por nós, pecadores, agora e na hora de nossa morte. Amém. Ave Maria, cheia de graça, o Senhor é convosco. Bendita sois vós entre as mulheres, e bendito é o fruto do vosso ventre, Jesus. Santa Maria, Mãe de Deus, rogai por nós, pecadores, agora e na hora de nossa morte. Amém. Ave Maria, cheia de graça, o Senhor é convosco. Bendita sois vós entre as mulheres, e bendito é o fruto do vosso ventre, Jesus. Santa Maria, Mãe de Deus, rogai por nós, pecadores, agora e na hora de nossa morte. Amém. Ave Maria, cheia de graça, o Senhor é convosco. Bendita sois vós entre as mulheres, e bendito é o fruto do vosso ventre, Jesus. Santa Maria, Mãe de Deus, rogai por nós, pecadores, agora e na hora de nossa morte. Amém. Ave Maria, cheia de graça, o Senhor é convosco. Bendita sois vós entre as mulheres, e bendito é o fruto do vosso ventre, Jesus. Santa Maria, Mãe de Deus, rogai por nós, pecadores, agora e na hora de nossa morte. Amém. Ave Maria, cheia de graça, o Senhor é convosco. Bendita sois vós entre as mulheres, e bendito é o fruto do vosso ventre, Jesus. Santa Maria, Mãe de Deus, rogai por nós, pecadores, agora e na hora de nossa morte. Amém. Ave Maria, cheia de graça, o Senhor é convosco. Bendita sois vós entre as mulheres, e bendito é o fruto do vosso ventre, Jesus. Santa Maria, Mãe de Deus, rogai por nós, pecadores, agora e na hora de nossa morte. Amém. Ave Maria, cheia de graça, o Senhor é convosco. Bendita sois vós entre as mulheres, e bendito é o fruto do vosso ventre, Jesus. Santa Maria, Mãe de Deus, rogai por nós, pecadores, agora e na hora de nossa morte. Amém. Ave Maria, cheia de graça, o Senhor é convosco. Bendita sois vós entre as mulheres, e bendito é o fruto do vosso ventre, Jesus. Santa Maria, Mãe de Deus, rogai por nós, pecadores, agora e na hora de nossa morte. Amém. Glória ao Pai, ao Filho e ao Espírito Santo, como era no princípio, agora e sempre. Amém. Ó meu Jesus, perdoai-me e livrai-me do fogo do inferno. Levai as almas todas para o céu e socorrei principalmente as que mais precisarem da vossa misericórdia. Nossa Senhora do Carmo, rogai por nós. São Miguel Arcanjo, rogai por nós. Segundo mistério glorioso, nós contemplamos a ascensão de Jesus. Jesus sobe aos céus. Precisou nos deixar. Os discípulos já começam a sentir saudade, até certa tristeza, porque o Mestre os deixa. Mas Jesus sobe dizendo: eu vou, mas vou enviar sobre vocês o Paráclito. Vou derramar sobre vocês o Espírito Santo. E disse para nós: eu estarei com vocês todos os dias até os fins dos tempos. Irmão e irmã, Jesus está com você, Jesus está comigo sempre. Ele teve que subir aos céus para abrir as portas do paraíso para nós. Agora, ele disse que foi preparar para nós um lugar. Vou, porque eu vou preparar para vocês um lugar, porque eu quero que aonde eu estou, vocês também estejam. Rezemos com muito amor, com muito carinho, este mistério. Pai nosso que estais nos céus, santificado seja o vosso nome. Venha a nós o vosso reino. Seja feita a vossa vontade, assim na terra como no céu. O pão nosso de cada dia nos dai hoje. Perdoai as nossas ofensas, assim como nós perdoamos a quem nos tem ofendido. E não nos deixeis cair em tentação, mas livrai-nos do mal. Amém. Ave Maria, cheia de graça, o Senhor é convosco. Bendita sois vós entre as mulheres, e bendito é o fruto do vosso ventre, Jesus. Santa Maria, Mãe de Deus, rogai por nós, pecadores, agora e na hora de nossa morte. Amém. Ave Maria, cheia de graça, o Senhor é convosco. Bendita sois vós entre as mulheres, e bendito é o fruto do vosso ventre, Jesus. Santa Maria, Mãe de Deus, rogai por nós, pecadores, agora e na hora de nossa morte. Amém. Ave Maria, cheia de graça, o Senhor é convosco. Bendita sois vós entre as mulheres, e bendito é o fruto do vosso ventre, Jesus. Santa Maria, Mãe de Deus, rogai por nós, pecadores, agora e na hora de nossa morte. Amém. Ave Maria, cheia de graça, o Senhor é convosco. Bendita sois vós entre as mulheres, e bendito é o fruto do vosso ventre, Jesus. Santa Maria, Mãe de Deus, rogai por nós, pecadores, agora e na hora de nossa morte. Amém. Ave Maria, cheia de graça, o Senhor é convosco. Bendita sois vós entre as mulheres, e bendito é o fruto do vosso ventre, Jesus. Santa Maria, Mãe de Deus, rogai por nós, pecadores, agora e na hora de nossa morte. Amém. Ave Maria, cheia de graça, o Senhor é convosco. Bendita sois vós entre as mulheres, e bendito é o fruto do vosso ventre, Jesus. Santa Maria, Mãe de Deus, rogai por nós, pecadores, agora e na hora de nossa morte. Amém. Ave Maria, cheia de graça, o Senhor é convosco. Bendita sois vós entre as mulheres, e bendito é o fruto do vosso ventre, Jesus. Santa Maria, Mãe de Deus, rogai por nós, pecadores, agora e na hora de nossa morte. Amém. Ave Maria, cheia de graça, o Senhor é convosco. Bendita sois vós entre as mulheres e bendito é o fruto do vosso ventre, Jesus. Santa Maria, Mãe de Deus, rogai por nós, pecadores, agora e na hora de nossa morte. Amém. Ave Maria, cheia de graça, o Senhor é convosco. Bendita sois vós entre as mulheres e bendito é o fruto do vosso ventre, Jesus. Santa Maria, Mãe de Deus, rogai por nós, pecadores, agora e na hora de nossa morte. Amém. Ave Maria, cheia de graça, o Senhor é convosco. Bendita sois vós entre as mulheres e bendito é o fruto do vosso ventre, Jesus. Santa Maria, Mãe de Deus, rogai por nós, pecadores, agora e na hora de nossa morte. Amém. Glória ao Pai, ao Filho e ao Espírito Santo, como era no princípio, agora e sempre. Amém. Ó meu Jesus, perdoai-me, livrai-me do fogo do inferno. Levai as almas todas para o céu e socorrei principalmente as que mais precisarem da vossa misericórdia. Ó Maria concebida sem pecado original, rogai por nós. Nossa Senhora do Carmo, rogai por nós. São Padre Pio, rogai por nós. Terceiro mistério glorioso. Nós contemplamos a vinda do Espírito Santo sobre os apóstolos. Jesus disse: vocês não estarão só, eu vou enviar o Espírito Santo. Irmãos e irmãs, sem o Espírito Santo nós não conseguiríamos nada. Sem o Espírito Santo nós não conseguiríamos seguir Jesus, fazer nada. Mas Jesus derramou sobre a igreja, Jesus derramou sobre os apóstolos e na pessoa deles, sobre toda a humanidade, sobre toda a igreja. Todo aquele que abrir o coração recebe força do alto, recebe o Espírito Santo. Que neste mistério você possa pedir: vem, vem Espírito Santo e encha-me. Pai nosso que estais nos céus, santificado seja o vosso nome. Venha a nós o vosso reino, seja feita a vossa vontade, assim na terra como no céu. O pão nosso de cada dia nos dai hoje. Perdoai as nossas ofensas, assim como nós perdoamos a quem nos tem ofendido. E não nos deixeis cair em tentação, mas livrai-nos do mal. Amém. Ave Maria, cheia de graça, o Senhor é convosco. Bendita sois vós entre as mulheres e bendito é o fruto do vosso ventre, Jesus. Santa Maria, Mãe de Deus, rogai por nós, pecadores, agora e na hora de nossa morte. Amém. Ave Maria, cheia de graça, o Senhor é convosco. Bendita sois vós entre as mulheres e bendito é o fruto do vosso ventre, Jesus. Santa Maria, Mãe de Deus, rogai por nós, pecadores, agora e na hora de nossa morte. Amém. Ave Maria, cheia de graça, o Senhor é convosco. Bendita sois vós entre as mulheres e bendito é o fruto do vosso ventre, Jesus. Santa Maria, Mãe de Deus, rogai por nós, pecadores, agora e na hora de nossa morte. Amém. Ave Maria, cheia de graça, o Senhor é convosco. Bendita sois vós entre as mulheres e bendito é o fruto do vosso ventre, Jesus. Santa Maria, Mãe de Deus, rogai por nós, pecadores, agora e na hora de nossa morte. Amém. Ave Maria, cheia de graça, o Senhor é convosco. Bendita sois vós entre as mulheres e bendito é o fruto do vosso ventre, Jesus. Santa Maria, Mãe de Deus, rogai por nós, pecadores, agora e na hora de nossa morte. Amém. Ave Maria, cheia de graça, o Senhor é convosco. Bendita sois vós entre as mulheres e bendito é o fruto do vosso ventre, Jesus. Santa Maria, Mãe de Deus, rogai por nós, pecadores, agora e na hora de nossa morte. Amém. Ave Maria, cheia de graça, o Senhor é convosco. Bendita sois vós entre as mulheres e bendito é o fruto do vosso ventre, Jesus. Santa Maria, Mãe de Deus, rogai por nós, pecadores, agora e na hora de nossa morte. Amém. Ave Maria, cheia de graça, o Senhor é convosco. Bendita sois vós entre as mulheres e bendito é o fruto do vosso ventre, Jesus. Santa Maria, Mãe de Deus, rogai por nós, pecadores, agora e na hora de nossa morte. Amém. Ave Maria, cheia de graça, o Senhor é convosco. Bendita sois vós entre as mulheres e bendito é o fruto do vosso ventre, Jesus. Santa Maria, Mãe de Deus, rogai por nós, pecadores, agora e na hora de nossa morte. Amém. Ave Maria, cheia de graça, o Senhor é convosco. Bendita sois vós entre as mulheres e bendito é o fruto do vosso ventre, Jesus. Santa Maria, Mãe de Deus, rogai por nós, pecadores, agora e na hora de nossa morte. Amém. Glória ao Pai, ao Filho e ao Espírito Santo, como era no princípio, agora e sempre. Amém. Ó meu Jesus, perdoai-me, livrai-me do fogo do inferno. Levai as almas todas para o céu e socorrei principalmente as que mais precisarem da vossa misericórdia. Nossa Senhora do Carmo, rogai por nós. São Miguel Arcanjo, rogai por nós. Quarto mistério glorioso. Nós contemplamos a assunção de Nossa Senhora aos céus. Ela é levada pelos anjos. Aquela que não experimentou o pecado, nasce sem pecado, vive sem pecado, morre sem pecado, não poderia experimentar, viver o salário do pecado. E o salário do pecado é a morte. Nossa Senhora não morre, é assunta aos céus. Peçamos a sua intercessão. Ela está no céu, agora, intercedendo por mim, intercedendo por você. Pai nosso, que estais nos céus, santificado seja o vosso nome, venha a nós o vosso reino, seja feita a vossa vontade, assim na terra como no céu. O pão nosso de cada dia nos dai hoje, perdoai as nossas ofensas, assim como nós perdoamos a quem nos tem ofendido, e não nos deixeis cair em tentação, mas livrai-nos do mal. Amém. Ave Maria, cheia de graça, o Senhor é convosco, bendita sois vós entre as mulheres, e bendito é o fruto do vosso ventre, Jesus. Santa Maria, Mãe de Deus, rogai por nós, pecadores, agora e na hora de nossa morte. Amém. Ave Maria, cheia de graça, o Senhor é convosco, bendita sois vós entre as mulheres, e bendito é o fruto do vosso ventre, Jesus. Santa Maria, Mãe de Deus, rogai por nós, pecadores, agora e na hora de nossa morte. Amém. Ave Maria, cheia de graça, o Senhor é convosco. Bendita sois vós entre as mulheres e bendito é o fruto do vosso ventre, Jesus. Santa Maria, Mãe de Deus, rogai por nós, pecadores, agora e na hora de nossa morte. Amém. Ave Maria, cheia de graça, o Senhor é convosco. Bendita sois vós entre as mulheres e bendito é o fruto do vosso ventre, Jesus. Santa Maria, Mãe de Deus, rogai por nós, pecadores, agora e na hora de nossa morte. Amém. Ave Maria, cheia de graça, o Senhor é convosco, bendita sois vós entre as mulheres, e bendito é o fruto do vosso ventre, Jesus. Santa Maria, Mãe de Deus, rogai por nós, pecadores, agora e na hora de nossa morte. Amém. Ave Maria, cheia de graça, o Senhor é convosco, bendita sois vós entre as mulheres, e bendito é o fruto do vosso ventre, Jesus. Santa Maria, Mãe de Deus, rogai por nós, pecadores, agora e na hora de nossa morte. Amém. Ave Maria, cheia de graça, o Senhor é convosco. Bendita sois vós entre as mulheres e bendito é o fruto do vosso ventre, Jesus. Santa Maria, Mãe de Deus, rogai por nós, pecadores, agora e na hora de nossa morte. Amém. Ave Maria, cheia de graça, o Senhor é convosco. Bendita sois vós entre as mulheres e bendito é o fruto do vosso ventre, Jesus. Santa Maria, Mãe de Deus, rogai por nós, pecadores, agora e na hora de nossa morte. Amém. Ave Maria, cheia de graça, o Senhor é convosco. Bendita sois vós entre as mulheres e bendito é o fruto do vosso ventre, Jesus. Santa Maria, Mãe de Deus, rogai por nós, pecadores, agora e na hora de nossa morte. Amém. Ave Maria, cheia de graça, o Senhor é convosco. Bendita sois vós entre as mulheres e bendito é o fruto do vosso ventre, Jesus. Santa Maria, Mãe de Deus, rogai por nós, pecadores, agora e na hora de nossa morte. Amém. Glória ao Pai, ao Filho e ao Espírito Santo, como era no princípio, agora e sempre. Amém. Ó meu Jesus, perdoai-me, livrai-me do fogo do inferno, levai as almas todas para o céu e socorrei principalmente as que mais precisarem da vossa misericórdia. Nossa Senhora do Carmo, rogai por nós. Santa Teresinha do Menino Jesus, rogai por nós. Quinto e último mistério glorioso. Nós contemplamos a coroação de Nossa Senhora no céu como rainha de todos os anjos e santos. Deus a elevou acima de todos eles, porque ela é a mãe do Salvador. Ela deu à luz o Salvador e agora ela recebe toda a honra devida a este mérito de ser a mãe do Senhor. Confie na sua intercessão. Você que está precisando Claro que nós pedimos a todos os santos, nós pedimos a ajuda dos anjos, mas Nossa Senhora está acima de todos eles. Nunca se esqueça, ela é a nossa intercessora no céu. Pai nosso, que estais nos céus, santificado seja o vosso nome. Venha a nós o vosso reino, seja feita a vossa vontade, assim na terra como no céu. O pão nosso de cada dia nos dai hoje, perdoai as nossas ofensas, assim como nós perdoamos a quem nos tem ofendido, e não nos deixeis cair em tentação, mas livrai-nos do mal. Amém. Ave Maria, cheia de graça, o Senhor é convosco. Bendita sois vós entre as mulheres, e bendito é o fruto do vosso ventre, Jesus. Santa Maria, Mãe de Deus, rogai por nós, pecadores, agora e na hora de nossa morte. Amém. Ave Maria, cheia de graça, o Senhor é convosco. Bendita sois vós entre as mulheres, e bendito é o fruto do vosso ventre, Jesus. Santa Maria, Mãe de Deus, rogai por nós, pecadores, agora e na hora de nossa morte. Amém. Ave Maria, cheia de graça, o Senhor é convosco. Bendita sois vós entre as mulheres, e bendito é o fruto do vosso ventre, Jesus. Santa Maria, Mãe de Deus, rogai por nós, pecadores, agora e na hora de nossa morte. Amém. Ave Maria, cheia de graça, o Senhor é convosco. Bendita sois vós entre as mulheres, e bendito é o fruto do vosso ventre, Jesus. Santa Maria, Mãe de Deus, rogai por nós, pecadores, agora e na hora de nossa morte. Amém. Ave Maria, cheia de graça, o Senhor é convosco. Bendita sois vós entre as mulheres, e bendito é o fruto do vosso ventre, Jesus. Santa Maria, Mãe de Deus, rogai por nós, pecadores, agora e na hora de nossa morte. Amém. Ave Maria, cheia de graça, o Senhor é convosco. Bendita sois vós entre as mulheres, e bendito é o fruto do vosso ventre, Jesus. Santa Maria, Mãe de Deus, rogai por nós, pecadores, agora e na hora de nossa morte. Amém. Ave Maria, cheia de graça, o Senhor é convosco. Bendita sois vós entre as mulheres, e bendito é o fruto do vosso ventre, Jesus. Santa Maria, Mãe de Deus, rogai por nós, pecadores, agora e na hora de nossa morte. Amém. Ave Maria, cheia de graça, o Senhor é convosco. Bendita sois vós entre as mulheres, e bendito é o fruto do vosso ventre, Jesus. Santa Maria, Mãe de Deus, rogai por nós, pecadores, agora e na hora de nossa morte. Amém. Ave Maria, cheia de graça, o Senhor é convosco. Bendita sois vós entre as mulheres, e bendito é o fruto do vosso ventre, Jesus. Santa Maria, Mãe de Deus, rogai por nós, pecadores, agora e na hora de nossa morte. Amém. Ave Maria, cheia de graça, o Senhor é convosco. Bendita sois vós entre as mulheres, e bendito é o fruto do vosso ventre, Jesus. Santa Maria, Mãe de Deus, rogai por nós, pecadores, agora e na hora de nossa morte. Amém. Glória ao Pai, ao Filho e ao Espírito Santo, como era no princípio, agora e sempre. Amém. Ó meu Jesus, perdoai-me, livrai-me do fogo do inferno, levai as almas todas para o céu e socorrei principalmente as que mais precisarem da vossa misericórdia. Nossa Senhora do Carmo, rogai por nós. São José, rogai por nós. Infinitas graças vos damos, soberana Rainha, pelos benefícios que todos os dias recebemos de vossas mãos liberais. Dignai-vos agora e para sempre tomar-nos debaixo do vosso poderoso amparo. E para mais vos implorar, vos agradecer, vos saudamos com uma salve, Rainha. Salve, Rainha, Mãe de Misericórdia, vida, doçura e esperança a nossa salve. A vós bradamos, os degredados filhos de Eva, a vós suspirando, gemendo e chorando neste vale de lágrimas. Eia, pois, advogada nossa, esses vossos olhos misericordiosos a nos volvei. E depois deste desterro, mostrai-nos Jesus. Bendito é o fruto do teu ventre, ó clemente, ó piedosa. Ó doce sempre Virgem Maria, rogai por nós, Santa Mãe de Deus, para que sejamos dignos das promessas de Cristo. Amém. Foi uma alegria imensa rezar com você este terço. Que Deus te abençoe. Em nome do Pai, e do Filho, e do Espírito Santo. Amém.
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9: Nossa saudação cordial e fraterna, você que acompanha a Palavra Viva pela Rádio Divino Oleiro 105.5 FM de Florianópolis, Rádio Divino Oleiro 90.9 FM de Balneário Camboriú, Rádio Conceição 105.9 FM de Itajaí, Rádio Tubá de Tubarão e pelos serviços de streaming de áudio. Que a paz de Jesus reine em nossos corações e a Mãe Santíssima nos leve nas dobras do seu manto em mais este dia que a bondade do Pai nos concede. Hoje peço a Deus que ilumine nosso coração e nossa inteligência para refletirmos sobre as mãos. Quanta beleza nessa parte de nosso corpo, meus irmãos. Quanta beleza. Penso nas mãos dos pais que abençoam, que acariciam seus filhos com a ternura que vem de Deus. Penso nas mãos dos motoristas que conduzem os ônibus em que trafegamos pelas estradas da vida. Penso nas mãos calejadas do agricultor, do pedreiro, do varredor de rua, do servidor braçal. Quanta dignidade elas comportam. Penso nas mãos que escrevem palavras boas e naquelas que escrevem palavras más. Mãos que pilotam o avião, que apertam o gatilho do revólver, que lavam a louça. Penso nas mãos do médico, que com habilidade cortam nosso corpo para dele extrair o mal que o corrói. Vejo os casais que andam de mãos dadas, transmitindo segurança e afeto um ao outro. Revejo-me acolhendo em minha mão a mão do Papa João Paulo II e de novo sinto uma emoção diferente. Sua mão, delicada e suave, transmitia algo que lhe vinha de dentro. Transmitia e refletia a própria alma santa que a cada dia se entregava no altar do sacrifício para nos ajudar a andar para Deus. Penso, Senhor, naquele homem sofrido de Campo Duna, lá do sul do estado, que necessitado de um pouco de dinheiro para a passagem que o devolveria aos filhos, eu cumprimentei e ajudei, sentindo o nervosismo de seu coração na mão fria que me estendeu. Penso, Senhor, nas mãos de tantos ricos e de tantos poderosos que as fecham, e penso nas mãos dos mendigos que nada têm. E então, meu bom Deus, me lembro de Santa Teresinha do Menino Jesus. Ela dizia que precisamos chegar diante de Deus com as mãos vazias, porque fomos dando tudo o que tínhamos enquanto estávamos aqui na terra. Essa santa das pequenas coisas passou na sua vida por uma evolução. Usava a imagem da mão. Primeiro, sua mão ficava numa posição de pegar. conquistar com a palma para baixo e os dedos em forma de garra. Progressivamente acontecia uma mudança. Os dedos se soltavam, perdendo a tensão. A mão se voltava com a palma para cima, pronta para dar, mas principalmente para receber muito. Isso não se dava num gesto mágico. Para isso foi necessário um processo de crescimento de toda uma vida. Penso nas mãos de Maria Santíssima acariciando o ventre tabernáculo. Penso nas mãos de Maria ao acolher Jesus bebê para dar-lhe o seio. Nas mãos de Maria ao consolar Jesus quando ele, criança brincalhona, rala o joelho e chora. Nas mãos de Maria ao afagar Jesus quando ele, adulto, volta a ela para lhe encontrar forças para suportar as dores da paixão. Nas mãos de Maria, ao receber o corpo de Jesus, descido da cruz. Penso nas mãos de Jesus. Quanto bem fizeram as mãos de Jesus. No livro Os Poderes de Jesus Cristo, Lauro Trevisan descreve um pouco o poder das mãos do Senhor. Por exemplo, ele entra na casa de Pedro e encontra a sogra na cama, com febre. Toma-a pela mão e a febre a deixa. Isso está consignado lá no Evangelho de Mateus, capítulo 8, versículos 14 a 17. Dois cegos de Jericó vêm ao seu encontro. Jesus teve pena deles e tocou-lhes os olhos com as mãos. E no mesmo instante eles viram. Mateus 20, versículos 29 a 34. Certa vez, ao descer do monte, veio um leproso e se prostrou aos pés do mestre com estas palavras: Senhor, se quiseres, podes tornar-me limpo. E Jesus estendeu a mão, tocou nele e disse: Eu quero, ser limpo, fica limpo. E no mesmo instante ficou limpo da lepra. Evangelho de Mateus, capítulo 8, versículos 1 a 14. Quando Jesus ressuscitou a filha de Jairo, tomou-a pela mão e disse-lhe: Talita cumi, o que quer dizer: menina, eu te ordeno, levanta-te. Evangelho de Marcos, capítulo 5, versículos 21 a 43. O evangelista Lucas relata que levaram a Jesus uma mulher encurvada que sofria há 18 anos. Jesus chamou-a a si e disse-lhe: Estás livre da tua enfermidade. Impôs-lhe as mãos e logo ela se aprumou, glorificando a Deus. Lucas capítulo 13, versículos 10 a 17. Penso em Jesus de mãos postas no Jardim das Oliveiras, na sua agonia. E quando os soldados, precedidos por Judas, vêm prendê-lo, diz o evangelista João que Pedro, que tinha uma espada, puxou dela e feriu o servo do sumo sacerdote, decepando-lhe a orelha direita. O servo chamava-se Malco. Evangelho de João, capítulo 18, versículo 10. E vejo assim: Jesus se abaixa, apanha a orelha e a devolve sãzinha ao militar. e não posso deixar de encontrar Jesus poucas horas antes no cenáculo. Jesus, tendo o pão em suas mãos, olhou para o céu e deu graças, partiu o pão e o entregou a seus discípulos, dizendo: tomai todos e comei, isto é o meu corpo que será entregue por vós. E o mesmo fez com o cálice, deixando-se na Eucaristia para cada um de nós. E penso nas mãos de Verônica, que enxugam o rosto de Jesus quando vai a caminho do Calvário.

Evangelho de João, capítulo 20, versículo 20. Meus irmãos, Jesus morreu na cruz de braços estendidos e de mãos abertas. O autor do livro do Eclesiástico, no capítulo 40, versículo 14, afirma com a experiência da vida: o homem se regozija quando abre as mãos. As mãos abertas de Jesus da cruz. Que nos esforcemos para ter mãos que se abrem, que se esvaziam, que dão vida. Surge na minha mente agora um quadro famoso de Rembrandt, ilustre pintor holandês do século XVII, A Volta do Filho Pródigo. Nessa pintura, o pai, que representa Deus, acolhe o filho que dissipou toda a fortuna, o filho pecador, que somos tu e eu. A maneira como as mãos desse pai tocam os ombros do jovem filho são de sensibilizar qualquer coração. Quanta ternura, quanto perdão, quanto amor, quanto carinho, quanto amparo. Que mãos, que concepção a do grande artista. Uma mão tem as características da mão de um homem, a outra os traços da mão de uma mulher. Deus, pai e mãe. Como são expressivamente aí retratadas as mãos de Deus. E eu tive a grande alegria de contemplar toda a beleza dessa pintura quando visitei o Museu Hermitage em São Petersburgo, na Rússia. Fiquemos ainda com as recordações. Quero voltar a Israel, a Belém, onde estive em 1982. O menino Deus recebe a visita dos humildes pastores. Creio, se creio, que o tocaram com suas mãos calejadas. Depois, vejo os reis magos se aproximando e depositando seus presentes bem pertinho das mãozinhas de Jesus. E o velho Simeão, que tomou Jesus nos braços, que o tocou com suas mãos. E José, o bom São José, que embala aquela criança constantemente em seus braços, que, como todo pai, mais tarde o joga para cima e brinca com ele, e ainda mais tarde o ensina a usar as mãos para trabalhar na carpintaria. As mãos. Anos atrás, contava Dom Aloísio Rollscheider, cardeal que foi arcebispo de Aparecida, um pobre louco fez um atentado contra a imagem de Nossa Senhora Aparecida. Já faz 48 anos. Quebrou-a em 170 pedaços. Agora a imagem está reconstituída com os mesmos pedaços, obra de um artista. Você sabia? Somente as mãos de Nossa Senhora não se quebraram. Elas continuaram postas na posição habitual. Fato bastante significativo. Nossa Senhora estava dizendo: podem me quebrar inteira, até o rosto. As mãos ninguém vai me quebrar. Elas continuam rezando sempre diante de Deus. Em Lourdes, na França, em Fátima, Portugal, em Guadalupe, no México, em tantos lugares.

lugares, Nossa Senhora apareceu de mãos postas. Também em Paris, como se vê também na imagem de Aparecida. Quanto bem faz a alma olhar para as mãos postas de Maria, que nos convidam a imitá-la. Eu era criança quando li uma história que me marcou. O fato se passa numa pequena aldeia da Itália. Terminada a Segunda Guerra Mundial, os habitantes do lugar começaram a duras penas a reconstruir a capela que havia sido destruída num bombardeio aéreo. Lá pelas tantas, acharam uma imagem do Sagrado Coração de Jesus quase intacta. Só faltavam as mãos. As mãos haviam sido destruídas. Foram pedir autorização ao vigário para restaurar a imagem. Para surpresa deles, o sacerdote pediu que aguardasse um pouco de tempo, pois queria pensar no caso. E esse tempo foi se prolongando. Estava quase concluída a reforma do templo e num dia de manhã, ao nele entrarem, os líderes da comunidade tiveram uma bela surpresa. A imagem de Jesus, bem restaurada, estava colocada no seu lugar na capela, sem as mãos. Embaixo da imagem, num papelão, em maiúsculas, o bom padre havia escrito: "Minhas mãos são vocês." Pensamento inspirado, sem dúvida. Minhas mãos são vocês. Como você e eu temos sido as mãos de Jesus? Nossas mãos são as que se abrem ou as que se fecham? São as que amontoam para nós ou que se esvaziam ao ajudar o próximo? Entre os antigos padres do deserto, havia o abade Shomai. Um dia, prestes a morrer, ele disse aos padres mais jovens: "Meus filhos, suas mãos não estejam abertas para amontoar, mas antes para dar. Se suas mãos são essas mãos vazias porque dão o que podem, louvado seja Deus. Se são mãos que ainda não se dispuseram a ficar vazias, olhe só, meu irmão. Talvez você e eu possamos dizer como o abade Arsênio, outro padre do deserto na antiguidade: ó Deus, não me abandones. Eu nada fiz de bem diante de ti, mas concede-me, segundo a tua bondade, que eu comece agora." Meus queridos amigos Zaida e Rubens Diniz, o Rubens já está na casa do pai, escreveram no interessante livrinho Serafino e Sinfrônio, uma história de amor em versos, que assim como os pés, as mãos devem amar e estar a serviço do irmão e de Deus que nos emprestou. E então, versejando, o casal vai refletindo: para que servem as mãos? Eu me pus a pensar. Servem para acalentar um filho que está prestes a errar. Servem também para abençoá-lo quando ele quer se revoltar. Servem para colher as flores e alguns espinhos também. Servem para amenizar as dores e ir fazendo sempre o bem. Servem para mostrar a esperança que às vezes está muito além. Mãos que falam, mãos que calam, mãos que se põem a rezar. Mãos que adormecem, mãos que se esquecem que foram feitas para amar.
mãos mensageiras, mãos altaneiras, mãos que constroem a paz no seu lar, mãos que acolhem, mãos que recolhem quem está ao desamor, mãos afáveis, mãos amigas, mãos que amparam nos momentos de dor, mãos alegres, mãos risonhas, mãos que enchem o mundo de amor, mãos que fazem carinho, mãos que amam sem cessar, mãos que abrem caminho dentro e fora do lar, mãos silenciosas e meigas que fazem o bem sem alardear, mãos que trabalham, mãos que semeiam, que colhem o trigo do pão, mãos abertas, mãos faceiras que agem com o coração, mãos que aram a terra, espalhando amor no seu chão, mãos que embalam o berço numa canção de ninar, mãos que fazem a faxina, embelezando o nosso lar, mãos que nunca se cansam de ajudar o mundo a se transformar, mãos benditas, mãos divinas que consagram a hóstia no altar, mãos calejadas, mãos sofridas que lançam as redes no mar, mãos que pintam, mãos que bordam para o mundo embelezar, mãos que curam, mãos que amenizam o sofrimento da humanidade, mãos que tocam a flauta, mãos que buscam a unidade, mãos que abençoam, mãos que perdoam, mãos que lutam pela felicidade, mãos abertas ao serviço, mãos que ensinam a rezar, mãos que enxugam as lágrimas do irmão que não aprendeu a amar, mãos queridas, mãos amadas, mãos que só faltam falar, mãos que amam, mãos que reclamam, mãos que ainda não assumiram a missão, mãos ativas, mãos passivas, mãos que lutam pela união, mãos perfumadas, mãos enrugadas, mãos que se parecem com o coração, mãos benditas, mãos alegres, mãos cheinhas de amor, mãos que oferecem flores onde brota o desamor. Por essas mãos tão solícitas, muito obrigado, Senhor. Mãos que aplaudem o sucesso, mãos que ensinam a escrever, mãos que iluminam caminhos daquele que às vezes não quer ver. Abençoa, Senhor, as nossas mãos e que todas encontrem a maneira de te bendizer. Mãos do amor maior, mãos que nos unem como irmãos, mãos de um Deus verdadeiro que nos ama sem distinção. Obrigado, Senhor meu Deus, por todas as nossas mãos. Obrigado também a vocês, Rubens e Zaida, por terem feito essa bonita reflexão. Tantas mãos vocês reportaram. Claro que não poderiam falar de todas, mas me permitam ainda falar das mãos firmes e das mãos que tremem. E aqui me recordo da minha querida avó Apolônia, mãe de meu pai, baixinha, simpática, doce. Vejo-a andando de lá para cá, passos lentos, sempre com um sorriso nos lábios e o rosário nas mãos. Mãos que tremiam constantemente pelo mal de Parkinson que portava. Lembro também a mão tremente do Papa São João Paulo II, um contraste com a firmeza de seu caráter, de sua vida, de seu ministério. A mão tremente de meu amigo Fernando Boeing, médico competente, que na humildade se recolheu depois de com ela ter semeado a cura, a alegria e todo o bem.
Obrigado, Senhor, por minhas mãos, quando tantos não as têm. Perdão, Senhor, pelo bem que deixei de fazer com elas. Louvor a Ti, Senhor, por todo o bem que com elas realizei. Ajuda-me a santificá-las, para que um dia também sobre mim pousem as Tuas mãos e me acolhas no abraço terno e eterno que reserva para todos os Teus filhos e filhas. Em agosto de 1998, homenageando os sacerdotes de nossa arquidiocese pelo Dia do Padre, publiquei no Jornal da Arquidiocese de Florianópolis um pequeno poema que dediquei de forma especial ao amigo Padre João Cardoso e que diz respeito a todos os presbíteros. Falando das mãos, assim me expressei: as tuas mãos não são mais tuas mãos. As tuas mãos ungidas, embora tragam todo o humano em si, são as mãos de Cristo para acolher os sofredores, para abençoar, para consagrar, para elevar a hóstia e o cálice do Senhor, para indicar o caminho, para receber teus irmãos, para absolver. Quanta dignidade na mão, que dignidade excelsa, grandiosa nas mãos sacerdotais. Falei sobre as mãos com meu querido filho Adriano. Ele sugeriu que eu não esquecesse de dizer que a palavra mãos é muito parecida com mães, porque também são capazes de gerar vida. É verdade, filho. São capazes de gerar vida e até, infelizmente, de produzir a morte. Santifiquemos nossas mãos, porque, disse Jesus, se tua mão direita é para ti causa de queda, corta-a e lança-a longe de ti, porque é preferível perder-se um só dos teus membros a que teu corpo inteiro seja tirado na geena, no inferno. Está em Mateus capítulo 5, versículo 30. Santifiquemos nossas mãos. Vamos agora ouvir nossa música. Do CD Louvemos o Senhor, põe tua mão na mão do meu Senhor da Galileia. Olha para tuas mãos, meu irmão, minha irmã. Olha para tuas mãos. Agradece a Deus por tê-las dado para ti. Agradece todo o bem que já fizeste e pede perdão pelas omissões a que tuas mãos te levaram. Agora, abre e estende tuas mãos. Imagina Jesus de pé, diante de ti. Ele te estende suas santas mãos. Põe tuas mãos nas mãos do teu Senhor. Fica com ele por algum tempo. E se és casado, se és casada, contempla a aliança em tua mão, aliança que ele mesmo abençoou. Vamos ouvir.

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O clarão da madrugada já vem aparecendo. Amanhece um novo dia. O nosso louvor se dirige ao Ser Supremo, ao Criador de todo o Universo, que nos deu o dom da vida com todas as suas maravilhas. Obrigado, Senhor, pela vossa ajuda, pela vossa graça. Obrigado pelo dom da vida. 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Um bom dia para

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3: Senhor, no silêncio deste dia que amanhece, venho pedir-te saúde, força, paz e sabedoria. Quero olhar hoje o mundo com os olhos cheios de amor, ser paciente, compreensivo, manso e prudente. Quero ver teus filhos além das aparências como tu mesmo os vês, e assim não ver senão o bem em cada um. Deixa meus ouvidos a toda calúnia. Guarda minha língua de toda maldade. Que só de bênçãos se enche o meu espírito. Que eu seja tão bondoso e alegre que todos quantos se achegarem a mim sintam tua presença. Reveste-me, Senhor, com tua beleza. E que no decurso desse dia eu te revele a todos.
4: Muito bom dia, meu amigo, muito bom dia, minha amiga, que bom, estamos começando o nosso domingo, é dia do Senhor, é dia de encontro com Deus e com os irmãos em comunidade.

meu amigo, minha amiga, a palavra de Deus nos convida a contemplar o projeto de Deus para o seu povo e a missão que ele confia a cada um de nós. A liturgia de hoje nos apresenta um Deus que escolhe, que ama gratuitamente e que envia. É um convite à gratidão, à conversão e ao compromisso missionário. Por isso hoje, Deus lembra ao povo de Israel tudo o que ele fez por ele. Viestes, ouvistes o que fiz aos egípcios e como vos levei sobre asas de águia e vos trouxe a mim. A partir dessa experiência de libertação, o Senhor propõe uma aliança. Se ouvirdes a minha voz e guardardes a minha aliança, sereis para mim a porção escolhida dentre todos os povos, um reino de sacerdotes, uma nação santa. Israel não é escolhido por merecimento, mas por amor gratuito. Sua vocação é ser mediador entre Deus e as nações, um povo que oferece ao mundo o conhecimento do Deus vivo. E essa vocação, meu amigo, minha amiga, se realiza plena em Jesus Cristo e se estende a toda a igreja. Por isso que o salmista vai nos dizer hoje: nós somos o povo do Senhor e ovelhas do seu rebanho. É um canto de alegria, é um canto de pertença, é um canto de reconhecimento, é um canto de gratidão, é um canto em que demonstra um Deus que nos dá segurança em meio a tantas dificuldades.

Um grande abraço, fico feliz em começar a nossa manhã de domingo, e daqui a pouco estarei às 8 horas rezando na Igreja Matriz, a missa com oferenda do dízimo, às 9:15 a Santa Missa lá no Porto Vieira, às 10:30 a Santa Missa lá na Boa Vista, na Igreja de Santa Luzia, às 17 horas a Santa Missa no Camacho e às 19 horas a Santa Missa na Igreja Matriz em Jaguaruna com a oferenda do dízimo. Pois bem, meu amigo, minha amiga, eu quero lembrar ainda o seguinte, que o evangelho de hoje é o coração da liturgia deste domingo. Quando Jesus vê as multidões cansadas e abatidas como ovelhas sem pastor e enche-se de compaixão. Diante dessa realidade, ele não fica apenas com a emoção, mas chama os 12, dá-lhes autoridade e os envia. A missão que Jesus confia aos discípulos é clara: anunciar que o reino de Deus está próximo, curar os doentes, ressuscitar os mortos, purificar os leprosos, expulsar os demônios, dar de graça e de graça como de graça receberam. E Jesus os envia às ovelhas perdidas, à casa de Israel. E a igreja continua essa missão hoje. A messe continua grande, os trabalhadores ainda são poucos. Quantas pessoas ao nosso redor vivem cansadas e abatidas, sem direção, sem esperança, como ovelhas, sem pastor? Famílias desestruturadas, jovens envolvidas nas drogas. E Deus continua nos chamando para ser reino de sacerdotes e nação santas. Por isso, todo batizado participa do sacerdócio comum dos fiéis. Cada um de nós é chamado a ser sinal do amor misericordioso de Deus no mundo, na família, no trabalho, na escola, na rua, na praia, não importa onde. E aí, eu te faço e me faço também essa pergunta: eu me compadeço como Jesus? Eu me coloco a serviço como Jesus? Ou ainda acho que não chegou a minha hora?

Então, meu amigo, minha amiga, quero convidar você para estar presente nas nossas celebrações. Ainda há pouco eu falei de algumas missas. Nas outras comunidades vão fazer a celebração da palavra com a distribuição da Eucaristia. Então, e depois, vamos lá também, você vai procurar saber onde tem. Eu quero convidar você para você rezar comigo esta oração. Senhor Jesus, bom pastor, que te compadeces das multidões cansadas e abatidas, toca o nosso coração com a tua misericórdia. Faz de nós operários generosos da tua messe. Dá à tua igreja muitos e santos sacerdotes, diáconos, religiosos e leigos missionários, que sejamos como Israel, um reino de sacerdotes e uma nação santa, para anunciar ao mundo que o reino dos céus está próximo. Maria, Rainha dos Apóstolos, rogai por nós.

0: E nesta manhã, meu amigo, minha amiga, quero convidar você. Você está aí em casa, já está caminhando, está pensando, vai passar alguns momentos maravilhosos aí com alguém? Eu acredito que sim. Se for, olha, eu desejo que tudo de bom aconteça. Por isso rezemos: Pai nosso que estais nos céus, santificado seja o vosso nome. Venha a nós o vosso reino, seja feita a vossa vontade, assim na terra como no céu. O pão nosso em cada dia nos dai hoje, perdoai as nossas ofensas, assim como nós perdoamos a quem nos tem ofendido, e não nos deixeis cair em tentação, mas livrai-nos do mal. Amém. Ave Maria, cheia de graça, o Senhor é convosco. Bendita sois vós entre as mulheres, e bendito é o fruto do vosso ventre, Jesus. Santa Maria, Mãe de Deus, rogai por nós, pecadores, agora e na hora de nossa morte. Amém. E que a bênção de Deus desça e permaneça, Pai e Filho e Espírito Santo. Amém. Na sequência, é domingo, é dia do Senhor, vamos à missa. Isso. E depois aqui na rádio, eu já estava olhando aqui, tem um monte de músicas escolhidas, muito bonitas, mas nós vamos ter daqui a pouquinho a previsão do tempo.
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4: Domingo com previsão de frio mais intenso em praticamente toda a nossa região. Atua um sistema de alta pressão atmosférica que vai manter o tempo firme também. Na próxima madrugada, em alguns municípios, especialmente os mais elevados, há possibilidade de formação de geada. O tempo vai seguir firme, sem possibilidade de retorno da chuva a grande parte do estado, pelo menos até a próxima quinta-feira, dia 18. Na sexta, há uma pequena tendência de que uma frente fria traria rápida instabilidade e chuva à nossa região, o que vai ser detalhado para você aqui no rádio nos próximos dias. Temperatura máxima hoje programada de 20 graus, frio na próxima madrugada de 7 graus em São Martinho, Siderópolis, Treviso, 13 de maio, Uruçanga e Tubarão. Daniel Panobianco, da agência PD Radar, com exclusividade para a Tubá FM.
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2: 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A hora certa.
0: Na Super Tubá, a hora certa, 6:42.
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0: Hora certa na Tubá, são 8h26.
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0: Super Tubai, a hora certa, são 8h46.
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6: Bom dia. Bom dia para você que também nos acompanha pelas mídias, você que nos acompanha pelo grupo do Pai de Comunicação e pelos meios digitais da paróquia da Catedral. Seja muito bem-vindo a essa transmissão. Queridos irmãos e irmãs, nós mais uma vez aqui nos reunimos para a nossa Páscoa semanal. É domingo, dies Domini, dia do Senhor do Ressuscitado. Guardamos esse dia porque é dele que nasce a nossa identidade. Nós somos cristãos, nós seguimos os passos do Senhor. E a sua ressurreição é a nossa vida, o nosso horizonte, a nossa esperança. Que bom estarmos aqui, e pense você que nesse momento, milhões de irmãos nossos, em todos os continentes, celebram a mesma liturgia, a mesma palavra, unidos ao mesmo Senhor e à mesma fé. Nós aqui reunidos em Tubarão, nós queremos professar nosso amor e a nossa fé no ressuscitado. Que bom que você está aqui. Também hoje a nossa comunidade reza por José de Oliveira Dias, que 7 dias viveu a sua Páscoa, para que esse irmão descanse no Senhor e a sua família seja reconfortada na força da ressurreição. Para participarmos dignamente da Santa Missa, vamos diante do Senhor examinar o nosso coração, porque nós somos pecadores. Vamos examinar a nossa vida, a semana que passou. Muitas vezes nos fechamos nas nossas misérias, nos nossos pecados, e não somos capazes do amor, do perdão, das delicadezas que transformam a vida. Nos acostumamos tanto com aquilo que faz parte do relacionamento a dois, da vida de família, que já não oferecemos mais o melhor de nós mesmos. Nos acomodamos, damos o mínimo, e aos poucos criamos abismos nos nossos relacionamentos. Conscientes dos nossos pecados, das nossas misérias, dos nossos erros, ao Pai das Misericórdias, supliquemos o seu perdão, cantando.

Que Deus Todo-Poderoso, Ele que conhece nosso coração, que Ele tenha compaixão de nós, perdoe os nossos pecados e nos conduza à vida eterna. Amém.

Oremos. Este domingo, dia do Senhor, rezemos junto com a pastoral vocacional, pelo despertar vocacional em nossa paróquia, para que jovens queiram ser padres, religiosos, religiosas, aqueles que namoram, assumam com alegria esta vocação especial do matrimônio. Presente ao Senhor as necessidades de sua família, bem de sua casa. Abre nossa oração por nosso irmão José de Oliveira, que 7 dias partiu para a casa do Pai, para que descanse no Senhor. Rezemos por seus familiares enlutados. Ó Deus, força daqueles que vós esperam, seja favorável ao nosso apelo, e como nada podemos em nossa fraqueza, dai-nos sempre o socorro da vossa graça, para que possamos querer e agir conforme a vossa vontade, seguindo os vossos mandamentos. Por nosso Senhor Jesus Cristo, vosso Filho, que é Deus, e convosco vive e reina, a unidade do Espírito Santo, por todos os séculos dos séculos. Amém.

Leitura do livro do Êxodo. Naqueles dias, os israelitas, partindo de Rafidim, chegaram ao deserto do Sinai, onde acamparam. Israel armou aí suas tendas, defronte à montanha. Moisés então subiu ao encontro de Deus. O Senhor chamou-o do alto da montanha e disse: Assim deverá falar a casa de Jacó e anunciar aos filhos de Israel: Vistes o que fiz aos egípcios, e como vos levei sobre as asas de águia, e vos trouxe a mim. Portanto, se ouvirdes a minha voz e guardardes a minha aliança, sereis para mim a porção escolhida dentre todos os povos, porque minha é toda a terra, e vós sereis para mim um reino de sacerdotes e uma nação santa. Palavras do Senhor.

0: leitura da carta de São Paulo aos Romanos. Irmãos, quando éramos ainda fracos, Cristo morreu por ímpios, no tempo marcado. Dificilmente alguém morrerá por um justo. Por uma pessoa muito boa, talvez alguém se anime a morrer. Pois bem, a prova que Deus nos ama é que Cristo morreu por nós. Quando éramos ainda pecadores, muito mais agora que já estamos justificados pelo sangue de Cristo, seremos salvos da ira por Ele. Quando éramos inimigos de Deus, fomos reconciliados com Ele pela morte do Seu Filho. Quanto mais agora, estando já reconciliados, seremos salvos por Sua vida. Ainda mais, nós nos gloriamos em Deus por nosso Senhor Jesus Cristo e por Ele que já, desde o tempo presente, recebemos a reconciliação. Palavra do Senhor.
1: Graças a Deus.

0: O Senhor esteja convosco.
1: Ele está no meio de nós.
0: Proclamação do Evangelho de Jesus Cristo segundo Mateus.
1: Glória a vós, Senhor.
0: Naquele tempo, vendo Jesus as multidões, compadeceu-se delas, porque estavam cansadas e abatidas, como ovelhas que não têm pastor. Então disse a seus discípulos: a messe é grande, mas os trabalhadores são poucos. Pedi, pois, ao dono da messe que envie trabalhadores para a sua colheita. Jesus chamou os 12 discípulos e deu-lhes poder para expulsarem os espíritos maus e para curarem todo tipo de doença e enfermidade. Estes são os nomes dos 12 apóstolos: primeiro Simão, chamado Pedro, e André, seu irmão; Tiago, filho de Zebedeu, e seu irmão João; Filipe e Bartolomeu; Tomé e Mateus, o cobrador de impostos; Tiago, filho de Alfeu, e Tadeu; Simão, o Zelota; e Judas Iscariotes, que foi o traidor de Jesus. Jesus enviou estes 12 com as seguintes recomendações: não deveis ir aonde moram os pagãos, nem entrar nas cidades dos samaritanos, e diante as ovelhas perdidas da casa de Israel. Em vosso caminho anunciai: o reino dos céus está próximo. Curai os doentes, ressuscitai os mortos, purificai os leprosos, expulsai os demônios. De graça recebestes, de graça deveis dar. Palavra da salvação.
1: Glória a vós, Senhor.
0: Podemos nos sentar. Queridos irmãos, a liturgia desse final de semana apresenta uma experiência muito dura para o povo de Deus, mas ao mesmo tempo uma experiência profundamente catequética e reveladora de uma face toda especial de Deus, que é a sua misericórdia, a sua presença na vida dos seus. Eu começo hoje com a primeira leitura, porque junto com o Evangelho, os primeiros versículos, a leitura e o Evangelho apresentam essa experiência humana que eu acabei de dizer para você. Eu começo contextualizando a primeira leitura para que nós entendamos essa experiência que o povo está fazendo e depois consigamos trazer para a nossa vida. Então vamos lá. Você que participa sempre aqui da catedral, você que nos acompanha pelos meios de comunicação, eu sempre falo de uma experiência muito forte, marcante para o povo de Deus e que de alguma forma determinou os rumos do Primeiro Testamento. Você sabe que o povo, só para recuperar a informação, você já ouviu aqui muitas vezes, o povo foi escravizado, povo de Deus, durante 400 anos no Egito. Deus intervém por meio de Moisés, liberta esse povo, e eles iniciam uma grande jornada, um grande caminho até a Terra Prometida. Foram 40 anos caminhando até a Terra Prometida. E nesses 40 anos, Moisés acompanhou o povo. O trecho que nós acompanhamos hoje se dá mais ou menos na metade desse caminho, quando o povo chega no Monte Sinai, é uma parte do Egito, né, do atual Egito. Já tinham deixado o Egito para trás, e diante do Sinai eles acampam, não acampam por dias, mas ficam bastante tempo, e ali eles fazem experiências muito fortes de Deus. Só que eu quero que você perceba, antes de olharmos o texto, aquilo que humanamente eles estavam vivendo e que não está tão presente nessa leitura, mas nos ajuda a entender o enredo das leituras desse final de semana. O povo tinha deixado já há algum tempo o Egito. Então não eram mais escravizados, mas eles tinham perdido a imagem de serem propriedade. Eles eram do faraó, tinham um trabalho, por mais que fossem escravizados, e lá experimentavam todos os dias o fardo pesado do trabalho. Mas lá tinham, de alguma forma, uma identidade, uma pertença. Eram do faraó e estavam ao seu serviço. Quando eles iniciaram o processo da libertação, o caminho pelo deserto, e na metade do caminho, o povo vive uma grande crise. Por quê? Não eram mais escravizados, mas também não tinham chego à terra que Deus tinha dado a seus pais, a terra de Canaã. Então o povo vive uma espécie de confusão, um certo vazio, uma certa angústia, porque não eram totalmente na terra, mas também não eram mais escravizados. Estavam num lugar de muita provação, um lugar de muita confusão. E muitos estavam revoltados com Deus, com Moisés. Inclusive, alguns queriam voltar para o Egito, porque diziam que ao menos lá tinham comida. É nesse contexto que Deus chama Moisés ao alto do Sinai, no alto do Sinai, e manda, pede para que Moisés dê a esse povo um recado, que é o que aparece na liturgia de hoje. Mas antes, eu quero dizer para você que essa experiência do povo, por vezes, é também a nossa experiência. Muitas vezes nós vivemos situações na vida em que você até tem diante de si um caminho. Eles sabiam que deveriam chegar à terra da promessa. Tinham deixado o Egito, diante deles, de alguma forma, mesmo não vendo, estando a muitos quilômetros, tinham a palavra de Deus, mas tinham o caminho, mas não encontravam motivação para o caminho. Tinham diante de si uma espécie de mapa, mas não tinham forças nem vontade de seguir por esse caminho, porque naquele momento experimentavam uma espécie de vazio, de ausência, de lacuna, de uma profunda angústia dentro deles mesmos. E é justamente nesse momento que Deus chama Moisés, e daí você tem a sua leitura aí, tem o folheto que você pode acompanhar. No versículo 3 da primeira leitura, Deus diz assim para Moisés: assim deverás falar à casa de Jacó e anunciar aos filhos de Israel. Daí Deus recorda que ele tinha os libertado do Egito, ele os havia trazido como a águia, né, para agora o deserto, e ele pede, Deus pede, para que esse povo que estava perdido, sem identidade, ouça a voz dele e guarde a sua aliança. E é muito interessante aqui, porque naquele momento, como disse para você, o problema não era o caminho, mas era o propósito do caminho. Eles estavam desorientados, perdidos. Se você observar, no início do Evangelho, Jesus vai encontrar um povo também assim. Um povo que estava cansado, abatido, como ovelhas que não têm pastor. Mas voltemos à primeira leitura. Diante dessa confusão, Deus diz: ouve os meus mandamentos, acolhe o que eu digo. E Deus, a partir dessa relação, oferece ao povo uma direção, um propósito, um caminho. Deus revela a sua voz diante daquele vazio para oferecer ao povo um caminho seguro, um propósito, a direção certa. Tem um filósofo do século passado que meditou muito sobre a palavra de Deus, inclusive se debruçou sobre textos como esses, que se chama Martin Buber. Martin Buber acreditava muito em Deus, e ele dizia que o pior exílio da vida, o pior deserto da vida, é não ter um tu. Porque quando eu não tenho um tu, eu esqueço que eu sou eu. O tu, o outro, me faz consciente de mim mesmo. Na vida também é assim. Na vida espiritual também é assim. Deus se apresenta como um outro eu, um tu, e se refere a mim também como tu, para que nessa relação eu me descubra, eu me encontre. Deus, na primeira leitura, fez entender o povo que não era só uma questão de terra. Ali era uma questão de relação. Por isso Deus vai dizer no versículo 5: vocês serão para mim uma nação escolhida, um reino de sacerdotes, uma nação santa. Ali Deus estava estabelecendo uma relação, porque é na relação que nós nos descobrimos como seres que têm um sentido, um propósito, uma meta que se descortina diante de nós. Naquele momento era uma crise de fé, mas também uma crise de humanidade. Por isso, no meio daquela solidão, Deus se revela como uma voz que orienta, que se manifesta no caminho. Meus irmãos, muitas vezes nós também experimentamos isso. O problema talvez não seja os mapas que precisamos para a nossa vida, mas uma voz que nos sustenta, que aponta o caminho, a direção. E é diante dessa mesma humanidade, tempos depois, que Jesus vai se encontrar. Veja o Evangelho. Jesus olha para uma multidão que estava cansada, abatida, como ovelha sem pastor. Esse cansaço não era físico, era o cansaço da vida. o cansaço das lutas, quem sabe daquele vazio que corrói a alma, porque o cansaço físico, você sabe que não é o pior. Cansaço físico, uma noite bem dormida, quem sabe duas, resolve o cansaço do corpo. Agora, o pior cansaço é não se entender, é não entender o caminho, o propósito, é perceber que o tempo escapa por entre as mãos e parece que a vida não rende, parece que você não encontra satisfação, alegria, aquelas experiências que completam a vida. E tantas pessoas experimentam isso, tantos jovens que estão perdidos e desorientados, tantos casais que vivem a fragmentação da relação, tantas famílias que estão desestruturadas. E não é porque não têm bens, mas muitas vezes não vem o caminho, a direção, o sentido. E Jesus diz a palavra hoje, que olha para esta condição, não era apenas para aquelas pessoas que estavam diante dele, mas esta mesma humanidade que estava no sopé no Monte Sinai, esta mesma humanidade que está diante de Jesus, e diz a palavra que ele se compadeceu. Dentro de si ele sentiu uma compaixão. É como se Jesus tivesse sentido a dor daquelas pessoas que estavam perdidas, desorientadas, e por isso deu a sua palavra, a sua presença. Então nós descobrimos que a experiência da fé é aquela experiência que nos sustenta quando a humanidade não alcança, quando humanamente não encontramos o propósito do caminho. Deus é um outro tu que se revela para estabelecer a relação conosco e nos apontar a direção certa, o caminho que preenche o coração. Eu concluo dizendo para você que a humanidade tem sede de Deus. E muitas vezes nós não encontramos, porque fechados em nós mesmos, acreditamos que, tendo o mapa do caminho, daremos conta de tudo. Deus hoje se revela como um Deus que, mais do que terra a um povo, ele oferece palavra, amizade e o seu favor. E no Evangelho, Jesus oferece a sua palavra, oferece a sua misericórdia, para que esse povo não se perca. Por isso, ele diz, a messe é grande, os trabalhadores são poucos, chama os 12 e os envia, para curar os doentes, ressuscitar os mortos, purificar os leprosos. Não eram apenas corpos, eram vidas que estavam despedaçadas. Ao enviar e chamar os 12, Jesus forma a igreja, que aqui está reunida, para acolher tantos homens e mulheres sedentos do céu, sedentos de Deus, que querem o Senhor. Meus irmãos, aqui estamos nós, que também enfrentamos as noites escuras da alma, tal como o povo no deserto. Muitas vezes nós também sentimos os nossos cansaços. Você sabe, não é só cansaço físico. Há momentos em que a vida também pesa. Há momentos em que o caminho não é evidente por si. Há momentos que nos sentimos tão pequenos diante da vida, do matrimônio, da educação dos filhos, da sociedade. Assim como para o povo, e assim como para aquela multidão diante de Jesus, Deus continua se revelando, dando a sua palavra, para que a gente atravesse os desertos da vida. Experimentemos da sua misericórdia, da força da sua presença. Para aquele que crê, não há deserto que não se encontre um oásis. Para aquele que crê, não há deserto que não possa ser atravessado à luz da palavra de Deus. A humanidade sedenta de Deus e Deus sedento do coração humano. Essas duas vontades, esses dois desejos se encontram e Deus oferece um caminho seguro. Conscientes desse amor, desta palavra que se deixa encontrar, da Eucaristia que se dá no altar, caminhemos, meus irmãos. Porque, como dizia há pouco, o pior exílio é quando não se encontra um tu. E Deus é este tu que se revelou. Eu serei o seu Deus. Vocês serão o meu povo. Esse é o nosso Deus que nos congrega, nos une e nos faz sua igreja. Louvado seja o nosso Senhor Jesus Cristo.
1: Para sempre seja louvado.
0: Eu creio em Deus Pai Todo-Poderoso, Criador do céu e da terra, e em Jesus Cristo, seu único Filho, nosso Senhor, que foi concebido pelo poder do Espírito Santo,
1: nasceu da Virgem Maria, padeceu sob Pôncio Pilatos, foi crucificado, morto e sepultado, desceu à mansão dos mortos, ressuscitou ao terceiro dia, subiu aos céus, está sentado à direita de Deus Pai Todo-Poderoso, donde há de vir julgar os vivos e os mortos. Creio no Espírito Santo, na Santa Igreja Católica, na comunhão dos santos, na remissão dos pecados, na ressurreição da carne, na vida eterna. Amém.
0: Número 11. Irmãos e irmãs, na condição de povo escolhido por Deus, confiantes nos dirigamos a Ele em nome de Jesus, seu Filho e nosso irmão, dizendo: venha a nós o vosso reino, Senhor.
1: Venha a nós o vosso reino, Senhor.
2: Senhor, vós convidais a Igreja a ouvir a vós e guardar vossa aliança. Avivai sua missão de sempre ter olhos que veem a aflição do vosso povo e coração que sente compaixão de quem mais sofre, nós vos pedimos.
3: Venha a nós o vosso reino, Senhor.
2: Vós sois fonte de todo poder, gerador de vida. Inspirai bons propósitos aos candidatos a governar e legislar, para que estejam atentos às pessoas mais fragilizadas, nós vos pedimos.
3: Venha a nós o vosso reino, Senhor.
2: A messe é grande e poucos são os operários. Continuai a chamar pessoas generosas que sejam dotadas de grande amor por vós e por vosso povo e se dediquem ao anúncio do vosso reino, nós vos pedimos.
3: Venha a nós o vosso reino, Senhor.
2: Somos vosso povo, dai aos benfeitores e dizimistas de nossa comunidade e a nós querer agir sempre conforme a vossa vontade, seguindo vossos mandamentos, nós vos pedimos.
3: Venha a nós o vosso reino, Senhor.
0: Atendei, ó Deus, as nossas súplicas e enviai a vossa messe operários dispostos a caminhar unidos na Igreja, para que em todo lugar o vosso nome seja conhecido e santificado, por Cristo nosso Senhor. Ainda em pé, nós vamos nesse momento apresentar ao Senhor o nosso dízimo. Diante do altar, vamos deixar um pouco daquilo que de Deus recebemos como sinal de gratidão e nossa participação na obra da evangelização. Você que tem o cartão do dízimo, você pode, junto com o padre, rezar para consagrar ao Senhor a sua vida, o seu coração e também o seu dízimo. Diante do vosso altar, Senhor, apresentamos nossa oferenda.
1: Nosso gesto de gratidão
0: por todas as graças e bênçãos recebidas, pois se temos é porque nos destes. Aceitai, Senhor, a nossa oferenda, como aceitastes a oferta de Abel, o sacrifício de Abraão e os dons de Melquisedeque. Dignai-vos, Senhor, nosso Pai, a acolher nossa oferenda e fazei de nós, por Cristo, com Cristo e em Cristo, hóstias vivas para vós.
1: Amém.
0: Diante do altar, você pode deixar o seu dízimo. Nós também queremos ofertar ao Senhor nosso coração, a nossa vida, essa semana que começa. Apresentemos nossas oferendas ao Senhor, cantando.

0: Orai, irmãos e irmãs, para que o meu e o vosso sacrifício seja aceito por Deus, Pai Todo-Poderoso.
1: Receba o Senhor por tuas mãos este sacrifício, para a glória do seu nome, para o nosso bem e de toda a sua santa Igreja.
0: Ó Deus, com estes dons alimentais nossa vida e renovais pelo sacramento, concedei, nós os pedimos, que nunca falte este alimento ao nosso corpo e à nossa alma. Por Cristo nosso Senhor.
1: Amém.
0: O Senhor esteja convosco.
1: Ele está no meio de nós.
0: Corações ao alto.
1: O nosso coração está em Deus.
0: Demos graças ao Senhor nosso Deus.
1: É nosso dever e nossa salvação.
0: Na verdade, é digno e justo. É nosso dever e salvação dar-vos graças sempre em todo lugar. Pai Santo, Senhor do céu e da terra, por Cristo, Senhor nosso. De fato, pelo vosso verbo criastes o universo e tudo governais com equidade. Vós nos destes vosso Filho feito carne como mediador. Ele nos dirigiu a vossa palavra e nos chamou a seguir os seus passos. Ele é o caminho que nos conduz até vós, a verdade que nos liberta, a vida que nos enche de alegria. Por vosso Filho reunis em uma só família os homens e as mulheres, criados para a glória do vosso nome, redimidos pelo sangue de sua cruz e marcados com o selo do vosso Espírito. Por isso, agora e sempre, unidos a todos os anjos, nós proclamamos a vossa glória, cantando com alegria.

0: Na verdade, vós sois santo e digno de louvor, ó Deus, que amais os seres humanos e sempre os acompanhais no caminho da vida. Na verdade, é bendito o vosso Filho presente no meio de nós, quando nos reunimos por seu amor. Como outrora aos discípulos de Emaús, ele nos revela as Escrituras e parte o pão para nós. Por isso nós os suplicamos, Pai de bondade, enviai o vosso Espírito Santo para que santifique estes dons do pão e do vinho e se tornem para nós o corpo e o sangue de nosso Senhor Jesus Cristo.
1: Enviai o vosso Espírito Santo.
0: Na véspera de sua paixão, na noite da última ceia, Jesus tomou o pão, pronunciou a bênção de ação de graças, partiu e o deu a seus discípulos, dizendo: tomai todos e comei, isto é o meu corpo, que será entregue por vós.

mesmo modo, no fim da ceia, ele tomou o cálice em suas mãos, deu-vos graças novamente e o deu a seus discípulos, dizendo: Tomai todos e bebei, e este é o cálice do meu sangue, o sangue da nova e eterna aliança, que será derramado por vós e por todos, para a remissão dos pecados. Fazei isso em memória de mim.

0: mistério da fé.
1: Anunciamos, Senhor, a vossa morte e proclamamos a vossa ressurreição. Vinde, Senhor Jesus.
2: Celebrando, pois, São Pai Santo, o memorial da Páscoa de Cristo, vosso Filho, nosso Salvador, anunciamos a obra do vosso amor pela paixão e morte de cruz, vós fizestes entrar na glória da ressurreição e o colocastes à vossa direita. Enquanto esperamos sua vinda gloriosa, nós os oferecemos o pão da vida e o cálice da bênção.
1: Aceitai, ó Senhor, a nossa oferta.
2: Olhai com bondade a oferta da vossa igreja. Nela vos apresentamos o sacrifício pascal de Cristo que nos foi entregue. E concedei que pela força do Espírito do vosso amor, sejamos contados agora e por toda a eternidade entre os membros do vosso Filho, cujo corpo e sangue comungamos.
1: O Espírito nos una num só corpo.
2: Pela participação neste mistério, ó Pai Todo-Poderoso, vivificai-nos no Espírito. Tornai-nos semelhantes à imagem do vosso Filho e confirmai-nos no vínculo da comunhão com nosso Papa Leão, nosso Bispo de São Pedro, os outros bispos, os presbíteros e diáconos e todo o vosso povo.
1: Confirmai na unidade a vossa Igreja.
2: Fazei que todos os fiéis da Igreja, discernindo os sinais dos tempos, à luz da fé, empenhem-se coerentemente no serviço do Evangelho. Tornai-nos atentos às necessidades de todas as pessoas, para que, participando de suas dores e angústias, de suas alegrias e esperanças, fielmente lhes anunciemos a salvação e com eles sigamos no caminho do vosso reino.
1: Ajudai-nos a criar um mundo novo.
2: Lembrai-vos dos nossos irmãos e irmãs que adormeceram na paz do vosso Cristo. Hoje, de forma especial, nós rezamos por nosso irmão José de Oliveira Dias e todos os falecidos, cuja fé só vós conhecestes, acolhei-os na luz da vossa face e na ressurreição, concedei-lhes a plenitude da vida.
1: Concedei-lhes, ó Senhor, a luz eterna.
2: Concedei também a nós, no fim da nossa peregrinação terrestre, chegarmos todos à morada eterna, onde viveremos para sempre convosco, e com a bem-aventurada Virgem Maria, Mãe de Deus, os apóstolos e mártires e todos os santos, vos louvaremos e glorificaremos, por Jesus Cristo, vosso Filho. Por Cristo, com Cristo e em Cristo, a vós, Deus, Pai Todo-Poderoso, na unidade do Espírito Santo, toda honra e toda glória, por todos os séculos dos séculos.
1: Amém.
2: Unidos à Igreja, este dia santo, rezemos a oração que o Senhor nos ensinou. Pai nosso,
1: que estais nos céus, santificado seja o vosso nome. Venha a nós o vosso reino, seja feita a vossa vontade, assim na terra como no céu. O pão nosso de cada dia nos dai hoje, perdoai-nos as nossas ofensas, assim como nós perdoamos a quem nos tem ofendido. E não nos deixeis cair em tentação, mas livrai-nos do mal.
2: Livrai-nos de todos os males, ó Pai, dai-nos hoje a vossa paz. Ajudados pela vossa misericórdia, sejamos sempre livres do pecado e protegidos de todos os perigos, enquanto aguardamos a feliz esperança e a vinda do nosso Salvador, Jesus Cristo.
1: Vosso é o reino, o poder e a glória para sempre.
2: Senhor Jesus Cristo, disseste aos vossos apóstolos, eu vos deixo a paz e vos dou a minha paz. Não olheis os nossos pecados, mas a fé que anima a vossa Igreja. Dá-lhe, segundo o vosso desejo,

0: Irmãos e irmãs, provai e vede quão suave é o Senhor. Eis o Cordeiro de Deus, aquele que tira o pecado do mundo.
1: Senhor, eu não sou digno de que entreis em minha morada, mas dizei uma palavra e serei salvo.

0: Oremos. Fazei, Senhor, que a sagrada comunhão nos vossos mistérios, sinal da nossa união convosco, realize a unidade na vossa igreja. Por Cristo nosso Senhor. Amém. Podemos nos sentar, Padre Tenvisos. No início de julho, nós teremos mais uma edição do Bazar da Catedral. E esse Bazar é solidário, é uma forma de nós mantermos aqui o serviço social da nossa paróquia. Nós atendemos mensalmente muitas famílias em estado de vulnerabilidade social. E também a nossa paróquia ajuda na manutenção de espaços de recuperação de dependentes químicos. Então é uma forma de manter todos esses serviços, todos ligados à igreja. Então se você tem na sua casa objetos que você não utiliza mais, roupa, cama, mesa, banho, calçados, eletrônicos, eletrodomésticos em bom estado, durante as missas você pode deixar aqui na sacristia ou durante a semana lá no expediente paroquial. E no início de julho nós teremos esse bazar. Com os recursos, então, nós mantemos esse trabalho social que está bem estruturado e faz um bem enorme na vida de muitas famílias e também de pessoas que estão em processo de recuperação. Contamos com a sua ajuda. Também recordo que na terça-feira, dia 16, na missa das 19 horas, na cripta, nós teremos mais uma missa do empreendedor, do gestor, do empresário. Então, se você tem um pequeno negócio, médio, grande, enfim, você está convidado para estar conosco. Nós abençoaremos todos os empreendimentos, ou todos aqueles que têm a missão de gestão, aqueles que empreendem. Você pode trazer algo ligado à sua empresa, ao seu negócio, pode ser a logomarca, pode ser a chave, enfim, faremos uma missa especial pedindo que Deus abençoe os nossos empreendedores, gestores, empresários. Você que é lojista, tem um pequeno negócio, pode vir então terça-feira às 19 horas na cripta para essa bênção especial. Também recordo que durante a semana sempre tem, Padre Márcio hoje não está atendendo confissões, mas durante a semana sempre é possível também se confessar sem agendar, ou até mesmo uma conversa com o padre, terças, quartas e quintas, na parte da manhã, sexta-tarde, não é preciso agendar, é só chegar ali, expediente paroquial. Também os nossos coroinhas, eles continuam com a campanha para juntar aqueles lacres, né, das latinhas de alumínio e também tampinhas. É uma ação solidária entre os coroinhas, faz parte de uma gincana entre eles. E depois todo o valor arrecadado, né, será vendido as tampinhas e os lápis de alumínio para a rede feminina de combate ao câncer e também para a casa de recuperação dos freis. Então, se você puder, né, juntar, se já estiver na sua casa, pode trazer, deixar aqui conosco ou durante a semana no expediente paroquial. Faz parte aí das atividades dos nossos coroinhas, mas é uma forma também de você colaborar com esse serviço tão importante, da rede feminina, ou então, e também, né, na verdade, não ou, mas sim, e também com a Casa de Acolhida dos Freis, que faz um trabalho espetacular aqui na nossa diocese. Vamos ficar de pé, vamos pedir que Deus nos abençoe. Coloquemos as mãos de Deus essa semana que se inicia, nosso trabalho, nossas preocupações, na certeza de que Deus nos ama, caminha conosco. E nas noites mais escuras da nossa alma, Ele faz brilhar a sua luz. O Senhor esteja convosco.
1: Ele está no meio de nós.
0: A nossa proteção está no nome do Senhor,
1: que fez o céu e a terra.
0: Que desça sobre nós aqui reunidos, sobre os nossos vocacionados e vocacionadas. Hoje Jesus, no Evangelho, pediu que nós rezássemos sempre pelas vocações. Aqui está conosco o pastoral vocacional, rezemos por tantos homens e mulheres empenhados na promoção vocacional, rezemos pelos nossos seminaristas, o Eris que está conosco, pelas moças que se preparam para serem irmãs, por aqueles que se preparam para celebrar o matrimônio, que desça sobre as nossas famílias, as nossas casas, as intenções que trouxemos em nosso coração, a bênção do Deus que é Pai, Filho e Espírito Santo. Amém. A você eu desejo um bom domingo, uma boa semana, ide em paz e que o Senhor sempre vos acompanhe. Graças a Deus.

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4: Domingo com previsão de frio mais intenso em praticamente toda a nossa região. Atua um sistema de alta pressão atmosférica que vai manter o tempo firme também. Na próxima madrugada, em alguns municípios, especialmente os mais elevados, há possibilidade de formação de geada. O tempo vai seguir firme, sem possibilidade de retorno da chuva a grande parte do estado, pelo menos até a próxima quinta-feira, dia 18. Na sexta, há uma pequena tendência de que uma frente fria traria rapidamente instabilidade e chuva à nossa região, o que vai ser detalhado para você aqui no rádio nos próximos dias. Temperatura máxima hoje programada de 20 graus, frio na próxima madrugada de 7 graus em São Martinho, Siderópolis, Treviso, 13 de maio, Uruçanga e Tubarão. Daniel Panobianco, da agência PD Radar, com exclusividade para a Tubá FM.
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1: Sicoob informa a hora certa.
2: Hora certa na Tubá, 10:30.

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4: Nossa saudação cordial e fraterna, você que acompanha a Palavra Viva pela Rádio Divino Oleiro 105.5 FM de Florianópolis, Rádio Divino Oleiro 90.9 FM de Balneário Camboriú, Rádio Conceição 105.9 FM de Itajaí, Rádio Tubá de Tubarão e pelos serviços de streaming de áudio. Que a paz de Jesus reine em nossos corações e a Mãe Santíssima nos leve nas dobras do seu manto em mais este dia que a bondade do Pai nos concede. Hoje peço a Deus que ilumine nosso coração e nossa inteligência para refletirmos sobre as mãos. Quanta beleza nessa parte de nosso corpo, meus irmãos. Quanta beleza. Penso nas mãos dos pais que abençoam, que acariciam seus filhos com a ternura que vem de Deus. Penso nas mãos dos motoristas que conduzem os ônibus em que trafegamos pelas estradas da vida. Penso nas mãos calejadas do agricultor, do pedreiro, do varredor de rua, do servidor braçal. Quanta dignidade elas comportam. Penso nas mãos que escrevem palavras boas e naquelas que escrevem palavras más. Mãos que pilotam o avião, que apertam o gatilho do revólver, que lavam a louça. Penso nas mãos do médico, que com habilidade cortam nosso corpo para dele extrair o mal que o corrói. Vejo os casais que andam de mãos dadas, transmitindo segurança e afeto um ao outro. Revejo-me acolhendo em minha mão a mão do Papa João Paulo II e de novo sinto uma emoção diferente. Sua mão, delicada e suave, transmitia algo que lhe vinha de dentro. Transmitia e refletia a própria alma santa que a cada dia se entregava no altar do sacrifício para nos ajudar a andar para Deus. Penso, Senhor, naquele homem sofrido de Campo Duna, lá do sul do estado, que necessitado de um pouco de dinheiro para a passagem que o devolveria aos filhos, eu cumprimentei e ajudei, sentindo o nervosismo de seu coração na mão fria que me estendeu. Penso, Senhor, nas mãos de tantos ricos e de tantos poderosos que as fecham e penso nas mãos dos mendigos que nada têm. E penso, Senhor, nas mãos de tantos ricos e de tantos poderosos que as fecham, e penso nas mãos dos mendigos que nada têm. E então, meu bom Deus, me lembro de Santa Teresinha do Menino Jesus. Ela dizia que precisamos chegar diante de Deus com as mãos vazias, porque fomos dando tudo o que tínhamos enquanto estávamos aqui na terra. Essa santa das pequenas coisas passou na sua vida por uma evolução. Usava a imagem da mão. Primeiro, sua mão ficava numa posição de pegar, conquistar, com a palma para baixo e os dedos em forma de garra. Progressivamente acontecia uma mudança. Os dedos se soltavam, perdendo a tensão. A mão se voltava com a palma para cima, pronta para dar, mas principalmente para receber muito. Isso não se dava num gesto mágico. Para isso foi necessário um processo de crescimento de toda uma vida. Penso nas mãos de Maria Santíssima acariciando o ventre tabernáculo. Penso nas mãos de Maria ao acolher Jesus bebê para dar-lhe o seio. Nas mãos de Maria ao consolar Jesus quando ele, criança brincalhona, rala o joelho e chora. Nas mãos de Maria ao afagar Jesus quando ele, adulto, volta a ela para lhe encontrar forças para suportar as dores da paixão. Nas mãos de Maria, ao receber o corpo de Jesus, descido da cruz. Penso nas mãos de Jesus. Quanto bem fizeram as mãos de Jesus. No livro Os Poderes de Jesus Cristo, Lauro Trevisan descreve um pouco o

poder das mãos do Senhor. Por exemplo, ele entra na casa de Pedro e encontra a sogra na cama, com febre. Toma-a pela mão e a febre a deixa. Isso está consignado lá no Evangelho de Mateus, capítulo 8, versículos 14 a 17. Dois cegos de Jericó vêm ao seu encontro. Jesus teve pena deles e tocou-lhes os olhos com as mãos. E no mesmo instante eles viram. Mateus 20, versículos 29 a 34. Certa vez, ao descer do monte, veio um leproso e se prostrou aos pés do mestre com estas palavras: Senhor, se quiseres, podes tornar-me limpo. E Jesus estendeu a mão, tocou nele e disse: Eu quero, ser limpo, fica limpo. E no mesmo instante ficou limpo da lepra. Evangelho de Mateus, capítulo 8, versículos 1 a 14. Quando Jesus ressuscitou a filha de Jairo, tomou-a pela mão e disse-lhe: Talita cumi, o que quer dizer: menina, eu te ordeno, levanta-te. Evangelho de Marcos, capítulo 5, versículos 21 a 43. O evangelista Lucas relata que levaram a Jesus uma mulher encurvada que sofria há 18 anos. Jesus chamou-a a si e disse-lhe: Estás livre da tua enfermidade. Impôs-lhe as mãos e logo ela se aprumou, glorificando a Deus. Lucas capítulo 13, versículos 10 a 17. Penso em Jesus de mãos postas no Jardim das Oliveiras, na sua agonia. E quando os soldados, precedidos por Judas, vêm prendê-lo, diz o evangelista João que Pedro, que tinha uma espada, puxou dela e feriu o servo do sumo sacerdote, decepando-lhe a orelha direita. O servo chamava-se Malco. Evangelho de João, capítulo 18, versículo 10. E vejo assim: Jesus se abaixa, apanha a orelha e a devolve sãzinha ao militar. E não posso deixar de encontrar Jesus poucas horas antes no cenáculo. Jesus, tendo o pão em suas mãos, olhou para o céu e deu graças, partiu o pão e o entregou a seus discípulos, dizendo: Tomai todos e comei. Isto é o meu corpo que será entregue por vós. E o mesmo fez com o cálice, deixando-se na Eucaristia para cada um de nós. E penso nas mãos de Verônica, que enxugam o rosto de Jesus quando vai a caminho do Calvário. Penso nas mãos do soldado que seguram o martelo com que prega os pés e as mãos do Rei do Universo. E escuto as últimas palavras do Redentor na cruz: Pai, em tuas mãos entrego o meu espírito. Lucas 23, 46. E olho para o rosto de Tomé quando Jesus lhe mostra as mãos e o lado. Evangelho de João, capítulo 20, versículo 20. Meus irmãos, Jesus morreu na cruz de braços estendidos e de mãos abertas. O autor do livro do Eclesiástico, no capítulo 40, versículo 14,
afirma com a experiência da vida. O homem se regozija quando abre as mãos. As mãos abertas de Jesus da Cruz. Que nos esforcemos para ter mãos que se abrem, que se esvaziam, que dão vida. Surge na minha mente agora um quadro famoso de Rembrandt, ilustre pintor holandês do século XVII, A Volta do Filho Pródigo. Nessa pintura, o pai, que representa Deus, acolhe o filho que dissipou toda a fortuna, o filho pecador, que somos tu e eu. A maneira como as mãos desse pai tocam os ombros do jovem filho são de sensibilizar qualquer coração. Quanta ternura, quanto perdão, quanto amor, quanto carinho, quanto amparo. Que mãos, que concepção a do grande artista. Uma mão tem as características da mão de um homem, a outra os traços da mão de uma mulher. Deus, pai e mãe. Como são expressivamente aí retratadas as mãos de Deus. E eu tive a grande alegria de contemplar toda a beleza dessa pintura quando visitei o Museu Hermitage em São Petersburgo, na Rússia. Fiquemos ainda com as recordações. Quero voltar a Israel, a Belém, onde estive em 1982. O menino Deus recebe a visita dos humildes pastores. Creio, se creio, que o tocaram com suas mãos calejadas. Depois, vejo os reis magos se aproximando e depositando seus presentes bem pertinho das mãozinhas de Jesus. E o velho Simeão, que tomou Jesus nos braços, que o tocou com suas mãos. E José, o bom São José, que embala aquela criança constantemente em seus braços, que, como todo pai, mais tarde o joga para cima e brinca com ele, e ainda mais tarde o ensina a usar as mãos para trabalhar na carpintaria. As mãos. Anos atrás, contava Dom Aloísio Rollscheider, cardeal que foi arcebispo de Aparecida, um pobre louco fez um atentado contra a imagem de Nossa Senhora Aparecida. Já faz 48 anos. Quebrou-a em 170 pedaços. Agora a imagem está reconstituída com os mesmos pedaços. Obra de um artista. Você sabia? Somente as mãos de Nossa Senhora não se quebraram. Elas continuaram postas na posição habitual. Fato bastante significativo. Nossa Senhora estava dizendo: podem me quebrar inteira, até o rosto. As mãos ninguém vai me quebrar. Elas continuam rezando sempre diante de Deus. Em Lourdes, na França, em Fátima, Portugal, em Guadalupe, no México, em tantos lugares, Nossa Senhora apareceu de mãos postas. Também em Paris, como se vê também na imagem de Aparecida. Quanto bem faz a alma olhar para as mãos postas de Maria
que nos convidam a imitá-la. Eu era criança quando li uma história que me marcou. O fato se passa numa pequena aldeia da Itália. Terminada a Segunda Guerra Mundial, os habitantes do lugar começaram a duras penas a reconstruir a capela que havia sido destruída num bombardeio aéreo. Lá pelas tantas, acharam uma imagem do Sagrado Coração de Jesus quase intacta. Só faltavam as mãos. As mãos haviam sido destruídas. Foram pedir autorização ao vigário para restaurar a imagem. Para surpresa deles, o sacerdote pediu que aguardasse um pouco de tempo, pois queria pensar no caso. E esse tempo foi se prolongando. Estava quase concluída a reforma do templo e num dia de manhã, ao nele entrarem, os líderes da comunidade tiveram uma bela surpresa. A imagem de Jesus, bem restaurada, estava colocada no seu lugar na capela, sem as mãos. Embaixo da imagem, num papelão, em maiúsculas, o bom padre havia escrito: "Minhas mãos são vocês." Pensamento inspirado, sem dúvida. Minhas mãos são vocês. Como você e eu temos sido as mãos de Jesus? Nossas mãos são as que se abrem ou as que se fecham? São as que amontoam para nós ou que se esvaziam ao ajudar o próximo? Entre os antigos padres do deserto, havia o abade Shomai. Um dia, prestes a morrer, ele disse aos padres mais jovens: "Meus filhos, suas mãos não estejam abertas para amontoar, mas antes para dar. Se suas mãos são essas mãos vazias porque dão o que podem, louvado seja Deus. Se são mãos que ainda não se dispuseram a ficar vazias, olhe só, meu irmão. Talvez você e eu possamos dizer como o abade Arsênio, outro padre do deserto na antiguidade: ó Deus, não me abandones. Eu nada fiz de bem diante de ti, mas concede-me, segundo a tua bondade, que eu comece agora." Meus queridos amigos Aida e Rubens Diniz, o Rubens já está na casa do pai, escreveram no interessante livrinho Serafino e Sinfrônio, uma história de amor em versos, que assim como os pés, as mãos devem amar e estar a serviço do irmão e de Deus que nos emprestou. E então, versejando, o casal vai refletindo: para que servem as mãos? Eu me pus a pensar. Servem para acalentar um filho que está prestes a errar. Servem também para abençoá-lo quando ele quer se revoltar. Servem para colher as flores e alguns espinhos também. Servem para amenizar as dores e ir fazendo sempre o bem. Servem para mostrar a esperança que às vezes está muito além. Mãos que falam, mãos que calam, mãos que se põem a rezar. Mãos que adormecem, mãos que se esquecem que foram feitas para amar. Mãos mensageiras, mãos altaneiras, mãos que constroem a paz no seu lar. Mãos que acolhem, mãos que recolhem quem está ao desamor. Mãos afáveis, mãos amigas, mãos que amparam nos momentos de dor. Mãos alegres,
mãos risonhas, mãos que enchem o mundo de amor, mãos que fazem carinho, mãos que amam sem cessar, mãos que abrem caminho dentro e fora do lar, mãos silenciosas e meigas que fazem o bem sem alardear, mãos que trabalham, mãos que semeiam, que colhem o trigo do pão, mãos abertas, mãos faceiras que agem com o coração, mãos que aram a terra, espalhando amor no seu chão, mãos que embalam o berço numa canção de ninar, mãos que fazem a faxina, embelezando o nosso lar, mãos que nunca se cansam de ajudar o mundo a se transformar, mãos benditas, mãos divinas que consagram a hóstia no altar, mãos calejadas, mãos sofridas que lançam as redes no mar, mãos que pintam, mãos que bordam para o mundo embelezar, mãos que curam, mãos que amenizam o sofrimento da humanidade, mãos que tocam a flauta, mãos que buscam a unidade, mãos que abençoam, mãos que perdoam, mãos que lutam pela felicidade, mãos abertas ao serviço, mãos que ensinam a rezar, mãos que enxugam as lágrimas do irmão que não aprendeu a amar, mãos queridas, mãos amadas, mãos que só faltam falar, mãos que amam, mãos que reclamam, mãos que ainda não assumiram a missão, mãos ativas, mãos passivas, mãos que lutam pela união, mãos perfumadas, mãos enrugadas, mãos que se parecem com o coração, mãos benditas, mãos alegres, mãos cheinhas de amor, mãos que oferecem flores onde brota o desamor. Por essas mãos tão solícitas, muito obrigado, Senhor. Mãos que aplaudem o sucesso, mãos que ensinam a escrever, mãos que iluminam caminhos daquele que às vezes não quer ver. Abençoa, Senhor, as nossas mãos e que todas encontrem a maneira de te bendizer. Mãos do amor maior, mãos que nos unem como irmãos, mãos de um Deus verdadeiro que nos ama sem distinção. Obrigado, Senhor meu Deus, por todas as nossas mãos. Obrigado também a vocês, Rubens e Zaida, por terem feito essa bonita reflexão. Tantas mãos vocês reportaram. Claro que não poderiam falar de todas, mas me permitam ainda falar das mãos firmes e das mãos que tremem. E aqui me recordo da minha querida avó Apolônia, mãe de meu pai, baixinha, simpática, doce. Vejo-a andando de lá para cá, passos lentos, sempre com um sorriso nos lábios e o rosário nas mãos. Mãos que tremiam constantemente pelo mal de Parkinson que portava. Lembro também a mão tremente do Papa São João Paulo II, um contraste com a firmeza de seu caráter, de sua vida, de seu ministério. A mão tremente de meu amigo Fernando Boing, médico competente, que na humildade se recolheu depois de com ela ter semeado a cura, a alegria e todo o bem. Obrigado, Senhor, por minhas mãos, quando tantos não as têm. Perdão, Senhor, pelo bem que deixei de fazer com elas. Louvor a ti, Senhor, por todo o bem que com elas realizei. Ajuda-me a santificá-las,
para que um dia também sobre mim pousem as tuas mãos e me acolhas no abraço terno e eterno que reserva para todos os teus filhos e filhas. Em agosto de 1998, homenageando os sacerdotes de nossa arquidiocese pelo Dia do Padre, publiquei no Jornal da Arquidiocese de Florianópolis um pequeno poema que dediquei de forma especial ao amigo Padre João Cardoso e que diz respeito a todos os presbíteros. Falando das mãos, assim me expressei: as tuas mãos não são mais tuas mãos. As tuas mãos ungidas, embora tragam todo o humano em si, são as mãos de Cristo para acolher os sofredores, para abençoar, para consagrar, para elevar a hóstia e o cálice do Senhor, para indicar o caminho, para receber teus irmãos, para absolver. Quanta dignidade na mão, que dignidade excelsa, grandiosa nas mãos sacerdotais. Falei sobre as mãos com meu querido filho Adriano. Ele sugeriu que eu não esquecesse de dizer que a palavra mãos é muito parecida com mães, porque também são capazes de gerar vida. É verdade, filho. São capazes de gerar vida e até, infelizmente, de produzir a morte. Santifiquemos nossas mãos, porque, disse Jesus, se tua mão direita é para ti causa de queda, corta-a e lança-a longe de ti, porque é preferível perder-se um só dos teus membros a que teu corpo inteiro seja tirado na geena, no inferno. Está em Mateus capítulo 5, versículo 30. Santifiquemos nossas mãos. Vamos agora ouvir nossa música. Do CD Louvemos o Senhor, põe tua mão na mão do meu Senhor da Galileia. Olha para tuas mãos, meu irmão, minha irmã. Olha para tuas mãos. Agradece a Deus por tê-las dado para ti. Agradece todo o bem que já fizeste e pede perdão pelas omissões a que tuas mãos te levaram. Agora, abre e estende tuas mãos. Imagina Jesus de pé, diante de ti. Ele te estende suas santas mãos. Põe tuas mãos nas mãos do teu Senhor. Fica com ele por algum tempo. E se és casado, se és casada, contempla a aliança em tua mão, a aliança que ele mesmo abençoou. Vamos ouvir.

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1: Domingo com previsão de frio mais intenso em praticamente toda a nossa região. Atua um sistema de alta pressão atmosférica que vai manter o tempo firme também. Na próxima madrugada, em alguns municípios, especialmente os mais elevados, há possibilidade de formação de geada. O tempo vai seguir firme, sem possibilidade de retorno da chuva a grande parte do estado, pelo menos até a próxima quinta-feira, dia 18. Na sexta, há uma pequena tendência de que uma frente fria traria rapidamente instabilidade e chuva à nossa região, o que vai ser detalhado para você aqui no rádio nos próximos dias. Temperatura máxima hoje programada de 20 graus, frio na próxima madrugada de 7 graus em São Martinho, Siderópolis, Treviso, 13 de maio, Uruçanga e Tubarão. Daniel Panobianco, da agência PD Radar, com exclusividade para Tubá FM.
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2: 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A hora certa. 12 horas e 44 minutos na Rádio Tubá.

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13 horas e 3 minutos na Rádio Tubá.

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14 horas e 7 minutos.

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1: Domingo com previsão de frio mais intenso em praticamente toda a nossa região. Atua um sistema de alta pressão atmosférica que vai manter o tempo firme também. Na próxima madrugada, em alguns municípios, especialmente os mais elevados, há possibilidade de formação de geada. O tempo vai seguir firme, sem possibilidade de retorno da chuva a grande parte do estado, pelo menos até a próxima quinta-feira, dia 18. Na sexta, há uma pequena tendência de que uma frente fria traria rápida instabilidade e chuva à nossa região, o que vai ser detalhado para você aqui no rádio nos próximos dias. Temperatura máxima hoje programada de 20 graus, frio na próxima madrugada de 7 graus em São Martinho, Siderópolis, Treviso, 13 de maio, Uruçanga e Tubarão. Daniel Panobianco, da agência PD Radar, com exclusividade para Tubá FM.
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Abraço! Estamos iniciando mais uma jornada esportiva no 104.9 FM para você curtir, para você ouvir e se emocionar. A partir de agora, tudo sobre Jaraguá e Ercílio Luz na rodada de abertura do retorno da Série B do Campeonato Catarinense. Na Super Tubá, você não perde um só lance, não perde um só detalhe. Prepare o seu coração, vai sobrar emoção. Na jornada esportiva da Super Tubá, Paulo Garcia, Fernando Nunes, Everton Luiz, Lucas Marcos, direção geral da emissora Padre Rafael Uliano. Em nome da equipe esportiva, da direção da Super Tubá e da equipe de esportes, ao abrir a jornada, eu, Paulo Garcia, estou saudando carinhosamente a você, ouvinte, desejando uma boa tarde e uma excelente recepção de som. Senhoras e senhores, aqui.

0: 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Telefone 3626-6526. 14:40, horário oficial do Brasil. É hora de informação aqui na Super Tubá. Para trazer a equipe do Jaraguá, o time dono da casa, eu convoco Fernando Nunes. Boa tarde.
1: Muito boa tarde, Paulo Garcia. Boa tarde a todos ligados no Sonzão da Super Tubá. Vamos definir o Jaraguá, a equipe que vai ser escalada para jogar a sua primeira partida do retorno no seu estádio, no João Marcato. O Jaraguá vem com o Wendel, camisa número 1 no gol. Stevenson é o jogador camisa 2. A defesa ainda tem Serrinha número 4. Neguete, Serrinha número 3, aliás. Neguete joga com a camisa 4 e Samuel, o meia dúzia. O meio-campo da equipe da casa tem 5, Marlon, número 8, Gessé e 10, Emerson. Na frente, 7, Samuel, 9, Davi e 11, o time conta com Lucas. É este o time do Jaraguá, preparado para a sua partida. Jaraguá que não faz boa campanha neste campeonato catarinense e caminha para a Série C do estadual.
0: 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Vamos saber agora do Ercílio Luz, o Leão do Sul, como está definido para o jogo de daqui a pouco, Fernando.
1: Bem, Leão, time já definido, praticamente conhecido do torcedor, um goleiro Wagner Coradin. Número 2, Felipe Sidecum. O capitão Uchoa, 3. Camisa 4, aliás, para Uchoa. Cauã joga com a número 10. Dudu, camisa número 13.
2: A nossa bandeira há de ser respeitada.
1: O time ainda tem o William na defesa com a número 30. Igor Pimenta, 17. Hugo Costa, número 29. O atacante Vinícius, 19. Alan James, o 9. E Luan Santos, 11. Este é o técnico de Rogério, o time que é formado e que é comandado por o Rogério Correa, repetindo: Wagner Coradinho, 1. Felipe, 2. William, 3. O Showa, 4. Dudu, 13. Igor Pimenta, 17. Hugo Costa, 29. E Cauã, número 10. Luan Santos, número 11. Alan James, 9. E Vinícius, 19, Paulo Garcia.
0: 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Agora, 14 horas e 45 minutos, horário oficial do Brasil. Vamos dar uma passada no que acontece aí, ô Fernando, no futebol hoje pelo Brasil. Tem Copa do Mundo, tem Série B, Campeonato Catarinense, enfim. Vamos atualizar a agenda do nosso desportista.
1: O Campeonato Catarinense está vivendo a sua primeira rodada do retorno. Também temos dois outros jogos ontem que falaremos daqui a pouco. No certame internacional mais importante destacado, a Copa do Mundo, que tem hoje uma partida, foi na madrugada. A Austrália venceu a Turquia pelo marcador de 2-0 e tem a vitória parcial, causando surpresa pelo gol que tomou a Alemanha. Mas chegou a estar empatada a partida. Alemanha e Curaçao. Os alemães marcaram com o Nimesha, o Curaçao com Comenência, empatou 15 minutos depois. E agora a Alemanha fez com Schlotterberg. Essa partida pertence ao grupo em que também está um sul-americano, Costa do Marfim, o Equador, que hoje joga às 8 com a Costa do Marfim. Holanda e Japão jogam às 5 horas. Agora no certame da Brasileirão da B, hoje nós tivemos a vitória do Juventude sobre a Ponte Preta, 3-0. São Bernardo e Sport, 0-0, jogo que foi disputado pela manhã. Às 16 horas, Atlético e Goiás. Às 19, Novo Horizontino e Náutico. Às 17 horas, Cuiabá e Vila Nova, e às 19, Botafogo e Operário. O Brusque perdeu pela Série C do Campeonato Catarinense em casa, e o jogo teve um gol marcado quase no apagar das luzes. Edson Miranda fez para o Santa, o Brusque perdeu para o Santa Cruz. Gol aos 53 minutos. Este é o Brusque, que está ainda na segunda posição. À tarde, Paysandu e Inter, jogo que começa daqui a pouquinho, e daqui a uma hora, Itabaiana e Ituano. Brasileirão da Série D, as partidas também acontecendo, muitas delas às 16h. Teremos às 17h o destaque para a partida entre Tombense e Vitória, jogo que define vaga também antecipada no Campeonato Catarinense. Então, finalmente, lembrando as partidas de Jaraguá e Hercílio Luz, com a transmissão da Tubá. Metropolitano e Guarani de Palhoça jogam no mesmo horário. Caravaggio e Fluminense na Montanha às 16h. E depois teremos ainda na quarta-feira o Tubarão enfrentando o Blumenau, e o Nação em campo diante do Juventus. Paulo Garcia.
0: 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As duas equipes já fizeram o trabalho de aquecimento, mas por enquanto nem Hercílio nem Jaraguá no gramado. Daqui um pouco os dois times vêm para o gramado da Arena Top Sul. Arena Top Sul.

0: partida de hoje na Arena Top Sul, em Jaraguá do Sul. 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
1: Ô Paulo, diga. A equipe do Jaraguá, que tem 32 gols sofridos, fez apenas 4 na competição, um deles contra o Tubarão, e o Jaraguá tem um ponto ganho, empatou essa partida a que me refiro na cidade de Tubarão. Saldo negativo de 28 gols, tem 2 cartões vermelhos. As equipes que mais foram avermelhadas tiveram jogadores expulsos: o Caravaggio, 2 expulsões, o Blumenau, 2 expulsões, e o Nação, além do Jaraguá, com 2 expulsões. O Ercílio ainda não teve jogador expulso e teve 34 amarelos. Blumenau, 19, Metropolitano, 19, Caravaggio, 18 e Ercílio, 17. O que nos leva aí a já concluir que o Ercílio pode matematicamente assumir, com uma vitória e combinação de outros resultados, a liderança até o final da noite de terça, porque quarta temos outras 2 partidas.
0: 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Ercílio pronto para pisar o tapete verde da Arena Top Sul em Jaraguá do Sul. O time do Jaraguá só agora vem se posicionando ali. O Ercílio com seu uniforme tradicional, meias vermelhas, calções vermelhos, camisas listradas na vertical, em vermelho e branco. O time do Jaraguá em todo de branco, né? Com alguns detalhes ali em verde também, o time do Jaraguá. Vamos à arbitragem do jogo. Quem a Federação Catarinense definiu para a partida de hoje na Arena Top Sul, em Jaraguá do Sul, meu caro Fernando Nunes.
1: Apita o árbitro FCF1, Sander Matheus Pereira dos Santos. Assistente 1, Éder Alexandre. E o 2, Laurindo Schaefer Bianchese, Éder Alexandre e CBF. Categoria CBF também para o assistente 2. Quarto árbitro, Gustavo Henrique Teófilo Krause. Analista de desempenho, Luiz Alberto Kallenberger.
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1: Detalhe.
0: 6111. Diga detalhe.
1: Olha, quem acompanha também no aconchego da sua casa, vendo a Alemanha, escutando a Tubá, e manda recado, Rodrigo, do bar Top Top, bem como toda a galera nas praias, o Marcos, psicólogo, a dona Nadir, o seu Nico também ouvindo a gente, o Arilton, corintiano, a Gisele, a Luzia, obrigado a todos aí, principalmente a galera que vai ficar também torcendo por outras seleções. Tem haitianos residindo em Tubarão, o Haiti já entrou em campo, já teve deu muito problema no seu jogo, né? Contra a seleção da Escócia. Haiti está no grupo do Brasil. Ontem a seleção acabou empatando em 1-1, saiu atrás no placar e empatou. E a Escócia, por vencer Haiti na Copa do Mundo, é claro que nesse momento lidera a chave do Brasil, que é a chave C. Mas é importante citar que tem Copa, tem o mundo todo enfeitando rua, o mundo todo acompanhando os grandes atores.

0: atletas, mas também ligado no catarinense. Ano que vem, é claro, a expectativa é que um desses times chegue bem para compor a elite do futebol catarinense. É claro, a Super Tubá acompanhando, Paulo, sempre em todas as partidas, os times de Tubarão, e que oxalá entrem, é claro, para o seleto grupo da Série A em Santa Catarina.
1: 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Já já, a bola vai rolar na Arena Top Sul, Jaraguá do Sul, e você vai curtir na Super Tubá, Jaraguá e Ercílio Luz. Já já, vamos ao árbitro do jogo fazendo o sorteio. Aí o Wendel 2, Estevenson, aliás, o Wendel 1, Estevenson 2, 3 Serrinha, 4 Neguete, 5 Marlon, 6 Samuel Cabeça, 7 Samuel Silva, 8 Gessé, 9 Emerson, 10 David e 11 Lucas. Aí então o David é 10 e o 9 é Lucas na equipe do Jaraguá.
0: Ô, Paulo.
1: Alterar aqui que eu tinha anotado errado, pois não.
0: Bom, lembrando que o Tanque está no banco. Jogador com a camisa número 24, que foi a novidade que apareceu no Aníbal Costa. Hoje suspensos o Samuel Andrade e o Nando. Levaram 3 cartões amarelos, vão ficar fora da partida realizada fora de casa e voltam no próximo compromisso, que será no Aníbal Costa.
1: 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Pouquíssima gente na Arena Top Sul para ver esse Jaraguá e Ercílio Luz. Claro que justifica, porque o Jaraguá é o lanterna do campeonato, Fernando. Marcou apenas um ponto até aqui na competição ao empatar com o Tubarão na Cidade Azul. Então foi o único ponto do Jaraguá até aqui, por isso o torcedor, que também não é muito, né, em Jaraguá do Sul, acho que a torcida maior é a do Juventus. Então a torcida do Jaraguá acaba não comparecendo, o estádio fica aí com um aspecto vaziozão, assim.
0: É, não há apoio também de muita parte da indústria do norte do estado, sediada em Jaraguá do Sul. Os resultados não ajudam e fica aquela dúvida, né? Será que o Jaraguá fecha portas? Será que vai disputar no que vem a Série C? Mas ainda bravamente, o torcedor que vem está de parabéns. Olhar para o torcedor que vem, que apoia e que compra o seu ingresso, mesmo tomando seus 32 gols em 9 partidas e ficando praticamente escancarada a situação de deficiência técnica, é o torcedor que ama o seu clube, Paulo Garcia. O Jaraguá está disputando, para quem ainda estava não tão familiarizado com os times de Santa Catarina, tem outro time da cidade, o Juventus. Mas o Juventus está um pouco melhor e ainda tem suas chances matemáticas. Lembrando que são apenas nesta fase que são definidos rebaixados e quem sobe. Não tem mata-mata, vão direto às equipes. A primeira tem e pode até conseguir isso antes da última rodada, se tiver mais pontos que os outros, pode subir antecipadamente até para a Série A do ano de 2027. Uma informação: a Alemanha aumenta agora. Alemanha 3, Curaçao 1, Havertz fez. O jogo já está no intervalo, Paulo.
1: Na Copa do Mundo, isso, evidente, né? É, porque aqui você vai curtindo a Série B do Campeonato Catarinense. 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Ô Fernando, o pessoal continua batendo bola ali no gramado, até porque não deu ainda 15 horas, né? Pelo menos falta um pouquinho aí para as 15 horas e aí o pessoal continua então com o trabalho de aquecimento, né?
0: Verdade, verdade. Tem que ainda esperar. São anotações que o árbitro faz, os jogadores conversam, mas tem que esperar exatamente o placar. O horário, para que o horário seja obedecido no cronômetro zerado do árbitro, como a gente falou então, Paulo Garcia, correndo rapidamente os olhos sobre o grupo de suplentes do Ercílio, João Vitor, o Capelari, os dois são goleiros, Derek, Vitinho, Pedro, Davi, Maranhão, João Gomes, Tanque, Juninho, Edson e Daniel. E um abraço também para o Alexandre Monteiro, ouvindo a Supertubá.
1: Olha, jogo importantíssimo para o Ercílio. Uma vitória hoje é imprescindível para que o Ercílio durma na liderança do campeonato e espere depois os jogos aí de Metropolitano, de Blumenau, de Caravaggio, para ver se se mantém na liderança. Mas, de qualquer forma, pelo menos para permanecer desse grupo, nesse bloco aí, que está brigando pelo acesso, é importante uma vitória do Ercílio hoje sobre a equipe do Jaraguá. 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Apita o árbitro, a bola começa a rolar em Jaraguá do Sul. Aqui na Super Tubá, levando pro ar a emoção do futebol, com o Ercílio Luz em campo diante do Jaraguá. Já tem a posse de bola, o time do Ercílio no seu campo de defesa, vem ali tocando a bola ao Shoa. O Shoa recolhe, trabalha com o pé direito, vem carregando, levando lá pra lateral direita. Lá quem passou para receber foi o Felipe. Felipe recua a bola, entrega novamente pro Shoa. Ele vem carregando pelo setor de meio, trazendo aí o time do Ercílio, próximo ao campo de ataque, bola pra direita, Felipe recolhe, Felipe domina, Felipe lança no campo de ataque, aí não aparece ninguém do Ercílio pra pegar essa bola, vem de trás ganhando, Stevenson carregando a bola para a equipe de Jaraguá, adiantou demais, o Ercílio retomou, foi ali mais uma vez o William pra tocar nela, recuar pro goleiro, bate de pé canhoto, de qualquer maneira, bola pra frente, o Wagner Curadini ganha na cabeça aqui atrás, o Marlon, Marlon botou na direção do atacante, vem o Ercílio pra tirar mais uma do seu campo de defesa, a bola voltou, ficou dominada agora com o Lucas. O Lucas abriu na ponta direita, errou o passe, ela fica com o Emerson. Emerson trabalha essa bola aqui para a equipe do Ercílio, lá pelo lado direito, o jogador que é o Felipe. Felipe lançou mais à frente, veio Luan Santos para dominar, devolve a bola atrás novamente, carrega o time do Ercílio para o campo de ataque, boa bola pela ponta direita, chegando pelo setor ali para tentar fazer o cruzamento. Felipe, aí vem afastando, tirando de qualquer maneira o Samuel da Silva, cortando a bola para a equipe do Jaraguá e na sequência, falta marcada em favor do Jaraguá, um ponto além da linha que divide o gramado, viu, Fernando?
0: É, e o gramado, cuidado. Bem cuidadinho, ali dá para desenvolver um bom futebol. O árbitro está acompanhando. O Sander é um árbitro que tem feito bons jogos. O Sander Matheus Pereira. Bem pertinho ali, os técnicos acompanham também para dar orientações e não é diferente com o Rogério o Correia, técnico do Leão, que ganhou jogadores novos esta semana.
1: 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Tinha jogador do Ercílio caído ali na frente, mas já está de pé o Luan Santos. Tudo bem, arremesso manual para o time do Jaraguá. É falta, né? Marcou falta o árbitro aí em favor da equipe do Jaraguá. E quem vai para a cobrança é o Samuel. Samuel, lá pelo lado esquerdo de pé canhoto, preparado para a cobrança, levantou a bola, botou no interior da área, subiu o Shoa, fez o corte de cabeça, completou aqui. Agora o Hugo Costa botando a bola para frente. Olha o contra-ataque do Ercílio, boa bola na frente para o Alan Jones. A bola foi chutada para fora pelo zagueiro. Veio o Serrinha, botou pela linha de fundo na primeira tentativa boa do Ercílio no campo de ataque. Escanteio pro Leão.
0: É verdade, o Leão que não está deixando o Jaraguá sequer gostar um pouquinho da partida. Por isso, a equipe vai pra frente, conseguiu o escanteio, Paulo?
1: Não, arremesso manual, né? O árbitro marcou ali, arremesso manual, então. Vamos aí à cobrança de arremesso manual pelo setor esquerdo com o Dudu preparado para repor a bola em jogo. Preparado aí O arremesso manual, o Igor Pimenta, na verdade, arremessou a bola, botou para o interior da área, tentou, Alan James afastou a zaga da equipe do Jaraguá. O Recílio tem a posse de bola ainda ali pela ponta esquerda e tem falta marcada em cima do Dudu pela ponta esquerda. Bom momento pro Leão do Sul.
0: Que vai trabalhando, segurando agora o Jaraguá em seu campo de defesa ao receber o Dudu. Foi cometida a falta sobre ele. E aí todo mundo lá para a área tentar jogo aéreo, que pode ser o primeiro, Dercílio.
1: Vamos à cobrança de Cauã para o time do Ercílio. É pela ponta esquerda, falta para o Leão do Sul, dois homens na formação da barreira. O Ercílio pode chegar aí na bola parada, ao seu primeiro gol da partida. Faça a figa aí, torcedor colorado. Preparado então Cauã, autorizado é quando quiser Cauã. Ele vai para a bola de pé direito, botou a rasteirinha na área. O chute do Pimenta, ela vai por cima, se perde linha de fundo. Tiro de meta para o Jaraguá, mas o Ercílio chegou.
0: Chegou, porque o goleirão ali já esboçou preocupação, brigou com a zaga. Bola tocada rasteira, e aí veio pro Pimenta, que ali não teve muito traquejo, mas da próxima vai 0-0 no placar, instantes iniciais.
1: 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Wendel preparado para cobrar tiro de meta para o Jaraguá, já bateu na bola de pé direito, ela vem no campo de ataque, subiu para cortar de cabeça, aqui atrás Hugo Costa, a bola veio na defesa do Jaraguá novamente, lançamento feito para o campo de ataque na direção ali do David. Ele chegou atrasado na bola, o Shoa chegou primeiro, mandou no Dudu, Dudu mandou a bola para frente, vem ali pelo setor de meio trabalhando para o time do Ercílio mais uma vez, o jogador que é o Hugo Costa. Hugo Costa entregou pro William, o William virou essa bola, meteu lá no outro lado da defesa, entregou pro Felipe, o lateral direito veio para pegar a bola, jogou pro meio, ali passou para receber mais uma vez o Igor Pimenta, jogou pro lado esquerdo com o Dudu. Dudu tentava o espaço vazio na ponta esquerda, antecipa-se bem o Marlon para ganhar a bola para a equipe do Jaraguá. Vem trazendo o Jaraguá pela ponta direita agora, vai levando bola, camiseta número 9 aqui, o Lucas. Lucas jogou pro meio, jogou um pouquinho mais atrás, o Ercílio pressiona, mas a bola é lançada no campo de ataque para o Jaraguá. Vem o Shoa para fazer o domínio, mas estava impedido lá na frente. O David completamente impedido, marcado pelo árbitro do jogo.
0: É, tá marcado impedimento, já anotado pelo Sander. Ercílio toca a bola, agora vai com velocidade a aprofundando, e o Jaraguá não consegue organizar suas linhas.
1: 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O tempo passa, meu cronômetro marca. Decorridos agora 6 minutos da etapa inicial de partida na Arena Top Sul, Jaraguá do Sul, Série B, Campeonato Catarinense. Ercílio Luz 0, Jaraguá também 0.
0: É, pela Copa do Mundo, resultados que aconteceram sexta e sábado, Estados Unidos 4, Paraguai 1. Tivemos também a partida entre Austrália e Turquia na manhã deste domingo, vitória da Austrália 2-0. E ontem no Grupo do Brasil, a Escócia venceu Haiti 1-0.
1: Abraçando o ouvinte ligadaço aqui na Super Tubá, curtindo a emoção do futebol. 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Jogo parou, o árbitro vai ali para atender um jogador da equipe do Jaraguá, caído lá pelo lado esquerdo, Samuel vai ser atendido, jogador do Ercílio há pouco foi também aí para o gramado, mas tá parado o jogo para que seja atendido o jogador da equipe do Jaraguá, Fernando.
0: Já começaram os atendimentos, jogo parado, agora o árbitro ergue a bola para dar prosseguimento, já que ele havia parado, interrompido no campo de defesa do Ercílio, bola ao chão.
1: Bola ao chão, é o que vai fazer aí o árbitro, o Sander. Vai para colocar a bola no chão, o Sander Pereira jogou a bola pro Shoa. O Shoa toca curtinho, faz a entrega pro William. O William carrega e mete na direita, lá onde passou para receber agora o Felipe, lateral direito, recua pro William novamente. O William levanta a cabeça, faz o passe pro Shoa. O Capita vem para dominar a bola, vai trazendo com o pé direito, devolvendo pro William. Todo o time do Jaraguá no seu campo de defesa. O Ercílio vai tocando, tentando furar aí esse bloqueio imposto pelo Jaraguá. Igor Pimenta pega a bola pelo meio, lança na ponta esquerda, grande bola, botou para a área, sai para fazer a defesa o Wagner, o Wendell, aliás. O Wendell, goleiro da equipe do Jaraguá, abraçou firme, não teve rebote.
0: Olha, para quem viu o primeiro gol de Marrocos ontem, foi assim, jogada naquele situação de intermediária, só que agora estava bem. O Wendell foi, leu a jogada e pegou, não deixou ninguém chutar por cima dele, mas foi o primeiro ataque pelo meio da equipe do Ercílio, que vai tentando, Paulo.
1: 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Samuel fez o cruzamento, botou a bola para a área, buscava o Lucas por ali, afasta o Shoa, tira a bola da zona de perigo, mas pega novamente a equipe do Jaraguá, boa bola na entrada da área, o Ercílio tira mais uma, vai pressionando o Jaraguá pela ponta esquerda, bom toque de bola do Samuel, mandou lá na ponta, a bola é para o Samuel da Silva, vai buscar espaço para cruzar, toca bem a bola aqui próximo da área do Ercílio, a equipe do Jaraguá, e finalmente tira o Ercílio, mas tem uma falta ali mais forte, a mais forte do jogo até agora cometida pelo Gessé, Fernando.
0: Não teve o Gessé outra oportunidade, né? Não foi na bola, ganhou cartão amarelo, inclusive pela gravidade do encontro ali, encontrão, falta grave, e acaba sendo o primeiro cartão amarelo da partida do meio campista do Jaraguá. A gente saúda todo mundo ouvindo no aplicativo, né? Ouvindo nas redes sociais, o YouTube. Galera, muito obrigado. Também a galera que está acompanhando o Municipal de 3 de maio, também nas arquibancadas, já falaram no prestígio dos jogos. Então tá todo mundo ligado na agenda esportiva do domingo, Paulo.
1: Ercílio busca mais o ataque, lançamento cumprido do Igor Pimenta, a bola foi pra área, chegou atrasado por ali agora o Luan Santos e a bola fica com o goleiro Wendell. 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É o Gessé com a posse de bola para o time do Jaraguá, ele fez o giro, recua, recomeça lá atrás com o goleiro, o Wendell vem para trabalhar com o pé canhoto e botar a bola para fora da zona de perigo, mandou errado ali, aí a devolução muito mal feita, bola para fora, ganha tiro de meta a equipe de Jaraguá, mas o Luan Santos não estava ligado nesse lance, senão poderia ter jogado pro fundo da rede, porque o goleiro saiu jogando totalmente errado, Fernando.
0: É a história da pressão que pode acontecer, de jogada de pressão, jogada de atenção, até de bola parada, não importa, mas o importante é que é como uma final, o Ercílio está bobeando, tem a bola aos seus pés, tem a posse da bola, maior domínio, mas precisa fazer, porque cada jogo é uma final, fazer o quê? Um gol, dois, melhorar saldo, Jaraguá é o último colocado da competição, 0-0 até aqui, cada jogo deve ser uma enxadada na visão do Matuto do interior, uma machadada, Paulo, vamos machadar.
1: Aperta o time do Jaraguá novamente pelo lado esquerdo, vai ali para dominar a bola. O Samuel da Silva mandou pro David. David vem trazendo ali, já passou pela marcação, recua a bola um pouquinho mais atrás pro Gessé. Gessé ajeitou pro Marlon. Marlon vai deixando com o David, vai trabalhando o jogador da equipe de Jaraguá, pressionando o time do Ercílio na marcação, mas o Jaraguá não perde a posse de bola. Mais um lançamento ali no espaço vazio, consegue jogar Gessé. Gessé vai carregando na diagonal, mandou pro David, David virou pro lado esquerdo, foi lá para fazer o domínio, mais uma vez aí, o Samuel com Neguete pro Samuel, trabalha pelo lado esquerdo, o Jaraguá, o Ercílio fica observando ali, pressionando também, evidente, descendo a sua linha de marcação, e agora o Jaraguá vai parar o jogo, porque tem jogador caído, David caído ali, jogador da equipe do Jaraguá, no gramado.
0: O David não via ali uma falta, mas ele ficou sentindo, arruma, meia e com isso também esfria um pouco o time do Leão, segue 0-0, um abraço para professor Tita, ligado com a gente, valeu Tita.
1: 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O tempo passa, meu cronômetro marca, decorridos agora 12:30 da etapa inicial de partida da Série B do Campeonato Catarinense. Arena Top Sul, Jaraguá do Sul. No placar da Super Tumá, Jaraguá 0. Ercílio Luz também 0.
0: Na Copa do Mundo, que começou no último dia 11, terça-feira, a França estreia contra Senegal, 16:00. Mais tarde, 19:00, hora de Brasília, tem Iraque e Noruega. E depois a estreia Argentina. Argentina e Argélia, jogo começando às 10.
1: 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Mais uma falta pro time do Jaraguá. O Ercílio tá tendo dificuldade, hein, Fernando? O Ercílio não consegue levar perigo para o gol do Wendel e uma vitória pro Ercílio hoje é imprescindível.
0: É, o Ercílio, eu diria que está jogando contra ele. Se não fizer a pressão, se não conseguir balançar as redes até no primeiro tempo, deixa o Jaraguá gostar da partida. Ercílio tem, como você falou, esta obrigação é para chegar e tem que subir. Não vai ser contra o Jaraguá que vão inventar de não fazer gols. Tá com dificuldade, joga muito pelo lado esquerdo. Parece que funciona mais por ali e a gente espera que o passe entre para chegar logo ao gol. Trazer perigo pro goleirão.
1: Uma falta em favor da equipe do Ercílio na intermediária campo de ataque. O Shoa é quem vai para cobrança. Igor Pimenta tá ali. O Cauã também se aproxima da bola. Vamos à cobrança. Igor Pimenta está ali com as mãos na cintura, aguardando a autorização do árbitro. Vai deixar pro Cauã. Bola curtinha, lançado na ponta esquerda. Chegou Dudu pra cruzar, pra botar na área. Vai passar a bola por todo mundo. Vem o Leão do Sul. O show abate nela, se perde pela linha de fundo. É só tiro de meta para o Jaraguá.
0: Fechou pela direita. Agora o show teve que ir pro ataque. Pegou a bola que veio descrevendo aquela parábola e veio, baixou. E quando baixou, a bola tocou antes no gramado. O Shoa não conseguiu fazer a boa conclusão e agora o goleirão do Jaraguá bate o tiro de meta 0-0 no placar da Super Tubá.
1: 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Vai chegando no campo de ataque mais uma vez o time do Jaraguá com o Lucas. Fez o cruzamento, o Gessé explode a bola no Dudu, se perde, vai pela linha de fundo. Num bom ataque da equipe do Jaraguá que ganha escanteio.
0: O Gessé que é um jogador bem rodado e acaba chegando ali no ataque. Jogador teve a visão, bateu contra a defensiva do Leão, ganhando escanteio pelo lado direito. Pouca gente no estádio, mas tem aquele torcedor que confia no Jaraguá, que bate agora o escanteio com seu uniforme branco. Perigo pro goleiro Wagner Coradim.
1: Vamos então a cobrança de escanteio. O time do Jaraguá, Marlon, preparado para bater de pé direito. Está autorizada quando quiser, vai partir pra bola, já partiu, já levantou, botou lá a bola com força no interior da área. Vem o toque de cabeça do Neguete, cabeceou pro meio da área, tirou o Shoa de qualquer maneira, ela ganha a altura, vai ficar novamente com o time do Jaraguá, com o Gessé cabeçando pra trás. O Ercílio retoma a bola, tem que partir para o contra-ataque. Leão do Sul, lançamento feito no campo de ataque, Luan pro Alan James. Agora chegou primeiro na bola ali para recuar o Serrinha. A bola fica com o goleiro. O Wendel recomeça com o pé direito para botar bola no campo de ataque. Não tinha ninguém do Jaraguá aqui pela ponta direita. Vai tirando o Dudu de qualquer maneira. Ela bateu no meio ali no Samuel. Se perdeu pela linha de lado. Arremesso manual para o time do Ercílio. 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O tempo passa, meu cronômetro marca. Decorridos agora 17 da etapa, inicial de partida Série B, Campeonato Catarinense, Arena Top Sul em Jaraguá do Sul no placar. Jaraguá 0, Ercílio Luz também 0.
0: Joga o Tubarão pelo Campeonato Catarinense, sua partida de estreia do retorno. Próxima quarta, 15:00, no Domingos Gonzalez, Tubarão e Blumenau.
1: Aperta o time do Ercílio pela ponta esquerda. O goleiro Wendel deu de munhaca na bola. Ela fica na ponta esquerda. Dudu trabalha. Botou mais atrás. Recomeça aqui atrás o time do Ercílio com o Shoa. O Shoa já fez o passe ali no círculo central. Passou para receber o Felipe. Felipe para o Shoa novamente. Vai Ercílio para pressionar a equipe do Jaraguá no seu campo de defesa. O Shoa na jogada individual. Deu um toquezinho mais atrás com o William. O William botou na frente agora. Apresenta-se ali para receber essa bola. Igor Pimenta girou e botou pro Felipe Carreira. carrega lá pelo lado direito, vai pensando o jogo, empurrou na ponta direita, chegou Luan Santos pro Vinícius agora, a bola chegou ali na área, vai pra fora, se perdeu, o último toque do jogador do Vinícius, tiro de meta para o Jaraguá.
0: É, jogador Vinícius estava na grande área, ele foi o último a tocar na bola, é longe de ser o Vinícius que tinha outras melhores atuações no primeiro turno, mas o Ercílio vai tentando, construindo jogada, o Jaraguá até agora não tem por que deixar cair um pingo de suor. Tá muito tranquilo a equipe dona da casa.
1: 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Jaraguá e Ercílio Luz. É claro que a vitória pro Ercílio é fundamental. O Ercílio que briga pelo acesso. O Jaraguá já está praticamente rebaixado para a Série C do Campeonato Catarinense. Então, para cima deles, Leão do Sul. Vai tocando bola mais uma vez. Igor Pimenta chamou Felipe para jogar pela direita. Felipe para Luan Santos. Devolução novamente ali pro Felipe. Felipe soltou pro meio. O time de Jaraguá todo fechadinho no campo de defesa. Igor Pimenta recolhe a bola, tocou à esquerda pro Shoa. O Shoa ganha a linha que divide o gramado. Botou lá na frente pra direita mais uma vez com o Felipe. Felipe carrega a bola um pouquinho mais atrás. Aparece pra dominar mais uma vez por aqui o William. William para Igor Pimenta. Igor Pimenta pro Shoa. O Shoa carrega, devolveu para Igor Pimenta. Vai carregando o Ercílio. Todo Jaraguá pressionado próximo da sua área. Felipe lançou pro interior da área. Alan James vem ali pra tentar o domínio e não consegue. A bola fica com o time do Jaraguá pra afastar, pra tirar da zona de perigo com Samuel sofrendo falta. Falta cometida pelo William. Falta em favor da equipe do Jaraguá.
0: É, a falta agora cometida pelo jogador William. O Jaraguá já vai cobrar. Tem jogador ali sentindo um pouquinho o Paulo Garcia, mas já conversando ali que tá tudo bem, vai se levantar logo.
1: 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Vai levantar. O jogador da equipe do Jaraguá é o Samuel Silva, quem estava caído por ali, sofreu a falta e a falta vai ser cobrada pela equipe do Jaraguá, que vai empatando em casa em 0-0 com o Ercílio e, logicamente, para a campanha que faz o Jaraguá, o Fernando, o empate até não é um resultado ruim, por isso não tem muita pressa aí, por exemplo, para sair jogando o goleiro Wagner.
0: É verdade, tem pouca pressa, soma um ponto com uma partida em casa e com um jogo que teve a vitória, nenhum empate, nenhum uma vitória, mas um empate, o Jaraguá passa para 2, mas não tem obrigação, jogando toda a responsabilidade para a equipe do Ercílio.
1: Que precisa vencer o jogo, tem impedimento no campo de ataque, Lucas, estava impedido no ataque da equipe do Jaraguá. Você está curtindo aqui a Série B do Campeonato Catarinense. Um grande abraço para você que nos ouve em todo o sul de Santa Catarina no rádio convencional através do 104.9 FM, mas no YouTube, no Facebook, Rádios Net e outros aplicativos no mundo inteiro, onde chega a Super Tubá pela internet. Cobrado uma falta para a equipe do Ercílio Luz. Ercílio toca pelo grande círculo. A bola jogada para Igor Pimenta. Igor Pimenta vem carregando, vem levando, levantando a cabeça. Deixa com o William agora. O William mandou pro lado esquerdo aqui. Dudu, quem recebe? Vai Dudu carregando, botando o Ercílio no campo de ataque. A bola com o Dudu. Tentou a tabelinha por ali. Já vem para afastar o Serrinha. Tira de qualquer maneira. A bola fica com o Anderson, que perde. Ganha mais uma vez aqui o time do Ercílio com o Dudu. Botando na pequena área. Botou direto para fora. Por isso, é apenas tiro de meta pro Jaraguá no cruzamento ali, ou chute, sei lá, do Dudu, que deu em nada.
0: É, deu em nada, Paulo Garcia. No momento, a equipe do Ercílio também de olho, né? Com outra partida em andamento, que é a partida, o Caravaggio joga às 4, mas ainda tem também o Metropolitano, time que está no pelotão da frente e até agora vai empatando com o Guarani de Palhoça em 0-0, que muita gente comenta que Guarani de Palhoça já está na hora, se quer alguma coisa no campeonato, se aspira, é ganhar pontos importantes fora de casa. Por enquanto, o resultado em Blumenau é interessante para a equipe do Guarani e muito diferente a situação do Metropolitano, que vai estar desperdiçando, é claro, 2 pontos que são importantes na briga geral do campeonato.
1: E atenção, torcedor, vamos lá com mais um escanteio para a equipe do Ercílio, já já tempo e placar do jogo. Vamos à cobrança do escanteio para o Ercílio, quem sabe agora, na bola parada, tá na hora do gol do Leão do Sul. O árbitro vai autorizar a cobrança, vem lá da ponta direita. Vai ali o jogador Luan Santos preparando a bola para fazer a cobrança do esquinado. Botou a bola no quarto de círculo. Autorizado para bater de pé direito é o Cauã, na verdade. Cauã já vai partindo ali para bater de pé direito. Levantou, botou na zona de perigo. Subiu o goleiro, tirou de munheca. Pegou o Ercílio mais uma vez, vai pitar o gol. A bola bateu no poste. Bateu no travessão. O Endel depois pegou essa bola. Olha, o Igor Pimenta bateu de pé direito, a bola bateu no travessão, chegou a pedir gol o Ercílio, mas o Arthur deu apenas. Parou ali para ser atendido, né? O jogador da equipe, o goleiro da equipe de Jaraguá, mas o Ercílio esteve perto, muito perto deste gol, hein? Alan James tocou na bola ali, aí teve o rebote, bateu Igor Pimenta forte. E aí depois o goleiro pegou, que coisa, hein?
0: A bola chegou e ela quis entrar, tocou no travessão e em cima da linha, não atravessou completamente. E o Ercílio, só o Ercílio faz dessas coisas, cresceu e trouxe problemas pro Jaraguá. Não é à toa que o Jaraguá agora tá ali, né? Jogador caído para esfriar o ânimo do Leão. É Leão contra o Leão, o do Sul agora botou bola na trave, mas o placar tá fechado.
1: 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Wendel caído, goleiro da equipe do Jaraguá. É claro que ele fez aí uma defesa difícil. O Ercílio quase marcou o gol. E aí ele vai dar um tempo ali, né? Na verdade, ele chegou a tocar da bola o Wendel, disputando com o atacante do Ercílio, e aí ficou caído ali no gramado. 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Já recomeçou o jogo. Já tem uma falta do Igor Pimenta aí para cima do Gessé, marcada pelo árbitro no campo de defesa do Jaraguá ainda. Cobrou o Gessé, virou o jogo lá pro lado esquerdo, tentava pelo setor o jogador David, mas quem aparece para fazer o corte é o Felipe e a bola bateu no jogador da equipe do Jaraguá, se perdeu em linha de lado. Arremesso manual cobrado pelo Vinícius. Vinícius cobrou com o Felipe, Felipe jogou a bola mais atrás aqui. Quem domina é o Show. O Show manda pro lado esquerdo, Dudu vem para pegar a bola, devolve ali sozinho, quem aparece para receber na entrada da área é o William, vai carregando, vai levando na jogada individual. Felipe abre pro lado direito, a bola chega nele, mandou mais atrás novamente aqui pro Show. O Show, o Capita vem para jogar a bola pro Dudu. Dudu devolveu pro Show novamente, é o Ercílio tocando essa bola com 26 minutos da etapa primeira do jogo. Igor Pimenta vai pra bola, pro lançou na ponta esquerda, fez o passe é pro Samuel, vai ali apertando, levando o Ercílio na linha de fundo, cruzamento feito, a bola foi pro interior da área e afasta o zagueiro, mandou pela linha de fundo, Samuel, botou pra fora, escanteio pro Ercílio pela ponta direita, depois de boa jogada do Leão do Sul, aqui pela ponta esquerda, a jogada do Luan Santos, né?
0: É, exatamente. O Stevenson e o Samuel, jogadores da defesa, não estão segurando. O Ercílio toca e faz aquela a entrada do Luan Santos sempre como elemento surpresa. Desta vez aí chegou perto. O Ercílio que já colocou uma bola na trave e que está ficando na quarta posição com os resultados até aqui.
1: Cobrou escanteio o time do Ercílio, a bola vem para a área, pinta a cabeçada. Dudu para fora. Tiro de meta para o Jaraguá. O Ercílio pressionou outra vez com perigo.
0: É, veio Dudu, jogador que recebeu o cruzamento, cabeceou pra fora, segue 0-0.
1: 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O tempo passa, meu cronômetro marca. Decorridos 26:30 do primeiro tempo de jogo. Na Arena Top Sul, em Jaraguá do Sul, no placar. Jaraguá 0, Ercílio Luz também 0.
0: Na Série B da Espanha, final hoje, primeira partida entre Málaga e Almeria. Ambos subiram, mas começam agora a decisão do caneco a partir das 4 horas. Também às 4, na Copa do Mundo em Dallas, tem Holanda. Holanda e Japão, arbitragem do americano Ismael El Fat.
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1: 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Tem jogador do Ercílio caído no interior da área, houve um choque ali, cabeça com cabeça, e aí o Hugo Costa acabou caindo, mas já está de pé. Tudo bem com ele, Fernando?
0: Tudo bem, Hugo Costa se recupera, Paulo Garcia, ele estava ali, caído no gramado, agora tudo bem com ele, segue 0-0 no placar.
1: Bola ao chão pro goleiro Wendel, o Wendel vem ali para pegar essa bola e botar para frente. Agora o Ercílio vai pressionando o goleirão da equipe do Jaraguá, que de pé direito levanta, tenta o campo de ataque, mas ela não passa, não ultrapassa a linha divisória do gramado, e depois pinta uma falta aí em favor do Jaraguá, mas o jogador do Ercílio foi quem ficou no gramado ali, subiu o Igor Pimenta, acabou caindo, era o... e ficou no gramado ali, né, Fernando? Ah, agora já levantou.
0: Tem gol.
1: Informe.
0: Agora ampliação, chegando a goleada, a Alemanha contra Curaçao faz o quarto gol na Copa do Mundo, Paulo Garcia. 4-1.
1: Oi.
0: 4-1 pra Alemanha contra Curaçao, o segundo jogo deste domingo.
1: 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Marlon vai cobrar a falta, já cobrou pro time do Jaraguá, soltou na entrada da área, boa bola, trabalha o Lucas, e aí tem uma falta perigosíssima em favor da equipe do Jaraguá, a um passo da linha da grande área. Lucas foi derrubado.
0: Mais um pouquinho já seria dentro da grande área, realmente muito perto para boas cobranças, boa oportunidade de bola parada pelo flanco esquerdo do ataque do Ercílio, mas caminhando para a meia lua.
1: É, todo mundo goleia esse time do Jaraguá, mas a dupla de Tubarão, o Tubarão empatou com o Jaraguá em Tubarão, inclusive com um jogador a mais, que Jaraguá teve um jogador expulso. O Ercílio tendo uma dificuldade tremenda hoje contra a equipe do Jaraguá na Arena Top Sul. O Ercílio tem muita dificuldade. Preparado o Lucas para fazer a cobrança em favor da equipe do Jaraguá. David também está ali preparado para a cobrança. Dois jogadores próximos da bola. Três do Ercílio na formação da barreira protegem o lado direito do Wagner Curadim. Preparado aí então para a cobrança, o time de Jaraguá, a cobrança, vai ali, o David bateu de pé direito, espalma o goleiro. Wagner espalmou, mandou pela linha de fundo, no lance perigoso em favor do Jaraguá.
0: O Wagner, que já fez boas defesas nas últimas rodadas e tem se consagrado, agora defendeu bem o canto esquerdo, espalmou, bola vai pela linha de fundo.
1: Vamos à cobrança de escanteio. Marlon preparado para cobrar escanteio aqui pela ponta direita. À direita das cabines de rádio, Marlon preparado, bate de pé direito, levanta, bota para a área, subiu para afastar, para acordar, tá ali de qualquer maneira. O Igor Pimenta no bate-rebate, ela fica ainda com o Leão do Sul mais à frente, vem ali tentando pela ponta direita. O Luan Santos escorregou, caiu. Jaraguá ganhou, carrega pela ponta esquerda agora. Boa jogada do Jaraguá com Samuel da Silva, deixou com David, ficou no gramado, queria falta, não tem, diz o árbitro. Arremesso manual agora em favor do time do Jaraguá.
0: Detalhe.
1: Informe.
0: Há pouco você falou sobre a inofensividade, né, dos dois times contra o Jaraguá. O Tubarão vai visitar o Jaraguá dia 28 de junho, um domingo, vai jogar às 3 da tarde, dia 28, pela rodada de número 12. Para situar o ouvinte, estamos na rodada 10, que é a primeira do retorno do campeonato, Paulo.
1: 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Bola recuada, é pro goleiro para recomeçar aqui atrás, o Wendel. Ele já sai batendo de pé direito, o Ercílio retoma, vai levando pelo meio, boa bola agora pro Alan James, deixou pro Alan Santos, que foi derrubado, mas o ato marcou um impedimento do ataque do Ercílio. Ficou caído o Luan Santos ali.
0: Ficou caído o jogador, o Ercílio dando a resposta, mas impedido, e marcou o assistente, confirmou o árbitro da partida.
1: 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O tempo passa, meu cronômetro marca. Decorridos agora 32 da etapa inicial de partida na Série B do Campeonato Catarinense. Arena Top Sul em Jaraguá do Sul. Jaraguá 0, Ercílio Luz também 0.
0: Quando na Copa do Mundo amplia. Brown fazendo 22 da segunda etapa. Ele coloca agora a Alemanha com 5, fazendo a quina, maior goleada, Alemanha 5, Curaçao 1, jogo que acontece em Houston, terra da Beyoncé. E também daqui a pouquinho, Holanda e Japão pela Copa do Mundo.
1: 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Tem falta para o time do Jaraguá pela ponta direita. Vai pintar bola na área do Ercílio.
0: É, tem a preparação agora. O Jaraguá, olha, crescendo. Olha, Leão. O Jaraguá tem a possibilidade de levantar a bola na área. Te cuida, Wagner Curadinho.
1: Vamos à cobrança do Lucas pela ponta direita. Lucas está preparado, o Marlon está pertinho dele. Um dos dois bate, tem dois homens do Ercílio na formação da barreira, protegendo o lado esquerdo do gol do Wagner. O árbitro vai autorizar a cobrança. O árbitro vai autorizar o Jaraguá, vai cobrar. Preparou o Lucas para bater, é com ele. Bate de pé direito, levantou, botou ali na linha da pequena área. A defesa do Ercílio tira com o Shoa. Pega mais à frente aí, brigando pela posse da bola. Alan James, ela vai para fora. Arremesso manual para o time do Ercílio, cobrar rapidamente com o Dudu, recua a bola com o Shoa, o zagueirão vem para dominar, levantar a cabeça, faz o passe pro Igor Pimenta, vem carregando o Igor Pimenta ainda no campo de defesa. O time do Ercílio vai pressionar novamente o Jaraguá na sua defensiva, bola dominada pelo William, carrega o William, vai levando aí o zagueirão da equipe do Ercílio. Dudu está aberto aqui no lado esquerdo, o William prefere botar um pouquinho mais à direita, bola para Hugo. Hugo Costa domina, faz o giro, ele fica meio sem saber o que fazer, ninguém se apresenta para receber a bola, agora mandou pro Dudu. Dudu recua novamente aqui para o Shoa. O Shoa vai abrir da direita, bola pro William. O William para o Shoa novamente. Vai tocando bola. O time do Ercílio a 34:30 da etapa inicial de partida com 0-0 no placar. Hugo Costa domina, botou na entrada da área, botou mal. Errou totalmente o passe e a defesa tira. A bola fica com a zaga colorada mais uma vez. O Shoa mandou pro Igor Pimenta. Gira Igor Pimenta, empurra ali na frente da área da equipe do Jaraguá. Afasta de qualquer maneira, mais uma vez o Neguete mandando lá pro lado esquerdo a bola agora. O Alan James vai buscar novamente, brigando pela bola. O jogador do Ercílio, que tem a posse, vai levando o Leão do Sul. Bola jogada no interior da área. Pode ser agora. Alan James chutou, vem ali, bate na bola, tirou a defensiva pela linha de lado em arremesso manual. Neguete tira de qualquer maneira e o Ercílio desperdiça mais uma oportunidade no jogo, hein, Fernando?
0: É aí, vão se somando. Quem não faz, leva. Dessa vez a bola chegou ali na área, mas a defesa apenas protegendo, o Ercílio não consegue completar, fazer, tomar uma atitude de time grande e, mais importante, de time que quer subir para a elite. Está 0-0 até aqui com o Lanterna, que ainda não venceu ninguém em 9 jogos.
1: 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Decorridos até agora 36 minutos da etapa inicial de partida, no placar da Super Tubá na Arena Top Sul em Jaraguá do Sul, Jaraguá 0, Ercílio Luz também 0.
0: O primeiro gol do retorno do Campeonato Catarinense já saiu. Metropolitano abre o placar. Metropolitano 1, Guarani de Palhoça 0.
1: 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Mais um arremesso manual para o time do Ercílio, preparado lá pela direita, o Felipe. Felipe vai cobrar o arremesso manual para o time do Ercílio. Aproxima-se ali o lateral direito para erguer a bola sobre a cabeça e botar, quem sabe, na área do Jaraguá. Toma larga distância para arremessar essa bola pro interior da área. Ele já vai ali para arremessar, puxou de trás da cabeça, arremessou, botou na área. Alan James tem o domínio de bola, zagueiro tira, bota pra fora, não. Foi o Alan James quem botou pela linha de fundo, por isso é apenas tiro de meta em favor do Jaraguá.
0: As duas equipes vão ter adversário Fluminense na próxima rodada. Primeiro vai ser o Jaraguá que pega o Fluminense na cidade de Joinville. Depois o Ercílio vai receber o Fluminense em casa nas próximas rodadas. Compromissos de Jaraguá e Ercílio, que até agora, infelizmente, não fizeram a rede balançar.
1: 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Botou bola pra fora aqui, o David, arremesso manual para o time do Ercílio, cobrado já pelo Dudu, entrega a bola pro goleiro Wagner, curadinho, saiu daí da área, ele joga agora para o William, vem trazendo pro meio, Igor Pimenta se apresenta pedindo a bola, bola pra ele, dominou, trabalhou, carrega, Igor Pimenta já está na meia esquerda no campo de ataque do time do Ercílio, boa bola na frente agora pro Hugo Costa, recua a bola, entrega novamente pro Igor Pimenta, vai carregando, vai sinalizando que vai botar para trás, ele bota para trás, recomeça aqui com o Shoa, pro William, carrega pela direita, lá vai o Felipe agora para tocar na bola e já subiu a bandeira marcado impedimento no ataque do Ercílio Luz, parou o jogo, impedimento marcado.
0: Parou, Ercílio Luz que vinha tentando agora, mas alguém embaixo da saia está impedido, marca o árbitro.
1: 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O gol do Metropolitano aumenta o compromisso do Ercílio no jogo de hoje. Se o Metropolitano vencer, que deve acontecer, ganhar do Guarani, o Ercílio mais do que nunca precisa da vitória também, hein?
0: É verdade, essa vitória do Ercílio aí acaba sendo a pressão, o pessoal vai saber no vestiário sobre vitória do Metropolitano, que com isso chegaria a 22. Se o Ercílio empata, fica a 4 pontos, além de ter que tirar essa diferença do Metropolitano, já não depende mais de si para se classificar para a Série A do ano que vem.
1: É, o William sai do time do Ercílio, entra o Tanque, 24.
0: Estreia dele, né?
1: Anderson Tanque, é estreia, né, Fernando? Chegou essa semana aí o Anderson Tanque, que já jogou no Joinville, inclusive.
0: Tanto ele como o jogador Daniel estão fazendo aí, se o Daniel entrar, vai ser também a sua estreia na equipe do Ercílio. Anderson Tanque, jogador que vem com boas referências, vamos esperar o melhor dele.
1: Vai com tudo pra cima aí o time do Ercílio, tira o zagueiro, coloca mais um atacante, o Emerson Tanque. Anderson Tanque. 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Cobrança de falta pro Jaraguá novamente pelo lado esquerdo. Olha o perigo por aí. Cobrança de falta, David perto da bola, vai para a cobrança de pé direito. Vai fazer a cobrança, o Lucas se aproxima ali também. David vem para bater de pé direito, bateu por cima do gol sem perigo, apenas tiro de meta. É do Ercílio, tiro de meta.
0: Exatamente, sem perigo nenhum para Wagner Coradinho. Agora confirmando o Tanque, que é sangue novo na equipe do Leão. Antes do apito do primeiro tempo, já tem mudança. Segue 0-0 no placar.
1: 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O tempo passa, meu cronômetro marca. Decorridos até agora 40 minutos, 30 segundos da etapa inicial de partida. Série B, Campeonato Catarinense, Jaraguá do Sul. 0 Jaraguá, 0 Ercílio Luz.
0: Na classificação do campeonato da Série D, no grupo 16, tem dois catarinenses, Blumenau e Marcílio. Os dois, Paulo, estão na frente na competição. Não tem jogo neste domingo. As partidas já foram encerradas, mas na próxima semana já tem bola rolando. Falando novamente com os times disputando a próxima fase.
1: Abraçando o ouvinte ligado no 104.9 FM da Super Tubá, estou aqui narrando e emocionando. 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Bola do time do Ercílio ali, o Wagner pega, saiu jogando errado, o Lucas pega a bola, chuta forte, Wagner faz a defesa e manda a bola pela linha de fundo numa bobeira tremenda. Na defesa do Ercílio, ganha escanteio Jaraguá.
0: É, não deve tomar esses sustos, mas acontece. Jaraguá ganhando o espaço e gostando da partida. O Anderson Tanque é natural de Concórdia do Pará e tem 29 anos de idade.
1: Aí, portanto, o Wagner fez mais uma boa defesa depois de ter feito uma besteira também, entregando para o adversário. Ercílio tem a bola já na reta final do primeiro tempo, vai jogando pela direita, vai recebendo por ali o Felipe. Felipe botou lá na ponta direita, bola desviou, o jogador do Jaraguá foi para fora. Arremesso manual para o Ercílio no campo de ataque. Tem que fazer um gol ainda no primeiro tempo. Vamos lá, Leão do Sul. Bola dominada aqui atrás pelo time do Ercílio com o Felipe. Felipe vem trazendo para o meio, botou no grande círculo. Igor Pimenta está ali para receber a bola e devolver a sua direita, onde passou para receber o Felipe. Felipe para Luan Santos, lá na ponta direita, vai tocando bola. O time do Ercílio queria uma falta, não tem, diz o árbitro. A bola fica dominada pelo lateral, o jogador Samuel da equipe do Jaraguá. E aí bateu no jogador do Ercílio, tem falta marcada pelo árbitro. O jogo parou para cobrança de falta em favor do Jaraguá no seu campo de defesa.
0: É uma coisa, né? Mais de 25 faltas, já passamos aí, jogo muito parado também com a marcação das faltas, a bola correndo pouco e quando corre o Ercílio não sabe o que fazer para ganhar do último colocado na competição. 0-0 até aqui, Paulo.
1: 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Continua caído ali o Gessé, jogador da equipe do Jaraguá, pertinho do bico da sua grande área pelo lado esquerdo, no lado oposto às cabines de rádio do estádio Arena Top Sul agora, né? Jaraguá do Sul tem a sua Arena Top Sul. É, e aqui jogam Jaraguá e também Juventus, os dois times da cidade. 43:30, já vai terminar o primeiro tempo, já teremos aí o intervalo de jogo aqui também na Supertuba. 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Arremesso manual para o time do Jaraguá, já levantou aí o jogador Samuel, o arremesso vai ser cobrado por ele mesmo, lateral esquerdo, lá pelo lado esquerdo, prepara-se Samuel para cobrar, demora-se muito, o Jaraguá está gostando desse empate, né? Um empate com o Ercílio seria a conquista de mais um ponto, por isso o Jaraguá está gostando aí do resultado até aqui. O Hugo tem a bola, tentou driblar, acabou perdendo, o Jaraguá vem com o Lucas para o campo de ataque, já tem gente fugindo aqui pela ponta direita, mas o Lucas acabou sofrendo falta. Marcou o árbitro.
0: Gol.
1: A falta cometida pelo Felipe, cartão amarelo pro Felipe, diga.
0: Cristiano, balançando as redes, homem de gol, atacante do metrô, amplia, Metropolitano 2, Guarani 1-0.
1: Aumenta a responsabilidade do Ercílio, eu digo sempre, uma vitória do Metropolitano exige uma vitória do Ercílio também diante do Jaraguá. Tem cartão amarelo aí pro Felipe, falta para a equipe do Ercílio. Vamos ter aí, já subiu a placa aí de acréscimos, 6 minutos. Vamos ter, vamos a 51 minutos de jogo. Falta para David cobrar em favor da equipe do Jaraguá. Só um homem protege ali o lado direito do gol do Wagner. Até porque a falta é a longuíssima distância, né? Dali, nem pensar, eu acho, o chute direto. Mas o David botou a bola para a área, passa à direita do Wagner, vai para fora. Tiro de meta para o Ercílio.
0: É, o Wagner assistiu a jogada, assistiu a conclusão do lance. Bola passou pela sua esquerda sem perigo.
1: 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Vem tocando bola o Ercílio mais uma vez no campo de defesa com Igor Pimenta. Vem carregando já para o campo de ataque, ainda com ele. Fez o passe, entregou a bola pro Shua, carrega o Shua, mais à esquerda ainda a bola, aqui pro Hugo, pro Dudu, na verdade. Dudu devolveu pro Shua, apertado ali, teve que se desfazer da bola, o Shua ganha o Jaraguá, aperta pelo lado esquerdo em velocidade com o David, pelo lado esquerdo carrega David para o time do Jaraguá, para, balança, pensa, toca pro lado essa bola, entrega ali pro Samuel, Samuel pro Lucas novamente, pro David outra vez, o time do Ercílio vem carregando agora, ganhou a bola lá pela ponta direita, mas o passe saiu errado, pegou novamente aqui Igor Pimenta, levantou a bola, botou na entrada da área pro Hugo Costa, ele vai na bola, chega primeiro o Gessé, ganha e tira dali, com o Ercílio desperdiçando mais uma grande oportunidade. Tem que aproveitar para cima do Jaraguá, tem que aproveitar o Ercílio.
0: Coitada da bola, Paulo Garcia, porque eles também estão fazendo alguma violência com ela, né? Estão desprezando, não chamam de minha querida, não acertam um chute agora nos últimos tempos a gol. O pessoal precisa se alertar, hein?
1: 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O tempo passa, meu cronômetro marca. Decorridos 47 minutos da etapa inicial de partida na Série B do Campeonato Catarinense, Arena Top Sul, em Jaraguá do Sul, no placar. Jaraguá 0, Estilus também 0.
0: Pelo Campeonato Brasileiro da Série B, o Juventude venceu em Caxias a Ponte pelo marcador de 3-0. Daqui a pouquinho, às 5, começa em Cuiabá e Vila Nova. Em Novo Horizonte tem às 7, Novo Horizonte e Náutico, e em Ribeirão Preto, mesmo horário, Botafogo e Operário.
1: 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Arremesso manual, escanteio para o Ercílio. Passou a bola ali pertinho da bandeira de escanteio. Escanteio para o Leão do Sul. Quem sabe uma das últimas oportunidades para o Ercílio abrir o placar ainda no primeiro tempo. Eu estou acreditando. Escanteio por Ercílio, a bola colocada lá no quarto de círculo. Cobrança vai ser feita. O Felipe preparado, não, Cauã, preparado para bater de pé direito. Está autorizado. Chegou, bateu.

0: Fone 36-26-61-11. Bola com Stevenson para o time do Jaraguá. Lançou pro Gessé. Gessé botou a bola na área colorada. Vem o Wagner ali para pegar com toda tranquilidade. E de pé direito ele já recoloca no campo de ataque. Botou a bola na frente buscando o Alan James. Cortou o Serrinha. A bola fica com o Marlon no meio. O Marlon adiantou demais. O Ercílio tenta ganhar. Não consegue ganhar além do campo. O Cauã não chega na bola. O Gessé manda na ponta esquerda de cabeça. A bola é recuada pro goleiro Wagner. Apertado ali. Foi pra bola. Bola para fazer a defesa, não teve rebote.
1: É verdade, Paulo Garcia. O Tanque chegou bem, movimentando aí no final do primeiro tempo, mas ainda vão ter que se acertar. O Rogério Corrêa tem muito a conversar no intervalo da partida. Um abraço para os nossos ouvintes, o Jaci Estevão, o Orival, a Carla, que é lá de Congonhas, um abraço para a Silvana, nosso colega Baiano Filho, e também ali o jovem Nicolas, que também torce para a equipe do Leão.
0: 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Mais uma falta pro time do Jaraguá. Teve mais faltas no ataque o Jaraguá para cobrar do que o Ercílio, hein? O Lucas preparado lá pela ponta esquerda, prepara-se o Lucas, apenas um homem, faz a proteção ali na barreira, autorizada a cobrança, o Lucas cobrou para trás, mandou pro David, David mais atrás pro Samuel, e aí o árbitro vai terminar o primeiro tempo do jogo, né? Não, a falta foi cobrada sem autorização dele,
1: é muito
0: mandou
1: detalhe.
0: Cobrar novamente, né?
1: Oh, mas vai mudar muito, né? É, nesse acréscimo de 6, ele viu ali, eu por mim já encerrava, maltrataram demais a bola nesse primeiro tempo.
0: Vamos aí com a cobrança de mais uma falta pro time do Jaraguá, lá pelo lado esquerdo, Samuel na bola, tem também por ali o jogador que é o David, sempre ele, o homem da bola parada na equipe do Jaraguá, pelo lado esquerdo de ataque, cobrança vai ser feita, você vai curtindo o jogo aqui na Super Tubá. Samuel também chegou por ali, Samuel Silva para cobrança de pé esquerdo, David está ali para cobrança de pé direito, dois homens do Ercílio fazem a barreira, o árbitro autoriza, cobrança feita, David cobrou, mandou pro interior da área, tentativa de bicicleta ali na área da equipe do Jaraguá, Gessep tentou de bicicleta, não achou, o Ercílio ganhou, a posse de bola vai para o contra-ataque, último aí do primeiro tempo, lançamento forte na ponta direita, Luan Santos corre atrás da bola, chega também Neguete para cortar e botar para fora, arremesso manual para o time do Ercílio, vai chegando só agora no ataque o time do Ercílio, o árbitro vai deixar cobrar ainda o arremesso manual, 51:30. Prometeu o jogo até 51, mas vai deixar o Ercílio cobrar ainda o arremesso manual.
1: Colocou mais um minuto, vamos a 52.
0: Arremesso manual então pro Ercílio lá pela direita, Felipe arremessou, botou pro interior da área, defesa tira, o Ercílio pode pegar o rebote, pega o rebote aqui atrás, Igor Pimenta recua ainda mais, a bola recomeça em cima da linha que divide o gramado quando o árbitro aponta o centro do gramado determinando o final do primeiro tempo com 0 para o Jaraguá, 0 também para o Ercílio Luz. Jogo no estádio Arena Top Sul em Jaraguá, dando um trabalho pro Ercílio, o time do Jaraguá que tomou goleada de todo mundo aí, Fernando.
1: É, o Jaraguá está arrumadinho, veio garotada nova, vieram jogadores para compor elenco e que precisam, sabem, dos olhos de todos, né? Hoje tem muitos empresários que acompanham as partidas e aí esses novos jogadores, a conclusão que tem é que acabam também querendo se aparecerem muito mais do que os que vinham jogando. Portanto, é isso que vai acontecendo. O Ercílio encontra um time que se defende, que posta bem. Nas 6, 7 chances que teve de chutar a gol, chutou mal e aí acaba empatando apenas, ficando mais longe do Metropolitano, por exemplo, que está ganhando. O Guarani da Palhoça diminuiu com o jogador Ian. O Metropolitano fez 2 vezes, Juan, Marvin e o Cristiano, mas agora está ganhando por 2-1. O Ercílio ainda tem que torcer, fazer gol, mas depois torcer também para a continuidade do campeonato, para a tabela ficar melhor para ele, que o Guarani chegue ao empate. Está 2-1 no estádio do SESI, Paulo.
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0: 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E vamos agora ao nosso intervalo diferente, o intervalo mais quente, aqui na Super Tubá, a rádio oficial do futebol.
1: Muito bem, Paulo Garcia, lembrando que a Letícia com o seu esposo aí, o Rafael, também estão ligados com a gente. 15 horas 56 minutos. Alemanha aumentando o placar, já era elástico de 5 a 1, agora fez um Davi e o Havertz, que já tinha feito o terceiro gol, chegando a um placar muito melhor a equipe da Alemanha. Vai fazer saldo. O que pode acontecer? Se ficar numa das partidas contra a Costa do Marfim e Equador, aí aconteceu o que aconteceu com o Brasil, por exemplo, não ganhar praticamente um jogo que é importante, como o Brasil que empatou, fica aquela coisa, saldo é importante também para não haver caída para segundo lugar, né? O Brasil pode ser o primeiro lugar, ontem jogou, empatou com a seleção de Marrocos 1-1, enquanto que a Escócia venceu o Haiti por 1-0. O que que acontece com a Alemanha, que é a única seleção que está com um jogo com bola rolando, né? Daqui a pouco teremos Holanda e Japão. A Alemanha, ela vai fazendo um saldo. Pode se complicar na rodada 2 e rodada 3, nas partidas que vai ter contra a Costa do Marfim e contra o Equador. Então, a gente espera, claro, o torcedor da Alemanha, já com um saldo bom, espera ficar com positividade de saldos e chegar em primeiro lugar no seu grupo, para depois enfrentar o segundo da outra chave com a qual a Alemanha vai cruzar. Nessa oportunidade também que a gente fala sobre cruzamentos, amigos, Holanda e Japão poderão enfrentar o Brasil na segunda fase. O Brasil agora joga na sexta, às 19 horas, contra o Haiti. Hoje nós tivemos Austrália 2, Turquia 0, jogo que foi realizado no horário de Brasília na madrugada. Ontem, Catar e Suíça ficaram no 1-1. Olha a seleção de Catar, hein? Que empatou nos 50 da segunda etapa. E é claro que a Suíça era a favorita, marcou logo a 17 minutos. Catar chegou a um empate, um belo gol de cabeça. O Brasil e Marrocos, 1-1. Vinícius Júnior fez o gol de empate, o Saibari tinha feito o gol do Marrocos, tudo no primeiro tempo. E aí a capacidade do estádio, do MetLife Stadium lá em New Jersey, tudo foi vendido de ingresso. Então, estádio completamente lotado. E muitos comentaristas, como foi o caso também do comentarista na TV, o Mauro Betting, como é que a torcida só gritou Brasil, Brasil, com 50 da segunda etapa? Incrível, né? A torcida que vai mais para tirar selfie, parece, não empurrar o time. O Haiti perdeu para a Escócia pelo marcador de 1-0, resultados do dia 13 de junho, dia de Santo Antônio, pela Copa do Mundo. Na sexta, o Canadá tinha empatado com a Bósnia em 1-1 e os Estados Unidos venceram o Paraguai por 4-1. A Coreia do Sul, na quinta-feira, venceu a República Tcheca por 2-1 e o México venceu por 2-0 a África do Sul. Arbitragem do Wilton Pereira Sampaio, que expulsou 2 sul-africanos e 1 jogador do México. O México, time da casa, joga nas suas dependências, vencendo na estreia. Amanhã tem Espanha e Cabo Verde, Bélgica e Egito, Uruguai e Arábia Saudita. Fui falar Arábia Saudita e falei Araguai. Arábia e Uruguai, Irã e Nova Zelândia. Neste domingo, o jogo que vai começar daqui a 2 minutos, Holanda e Japão. À noite tem Costa do Marfim e Equador, grupo da Alemanha que está vencendo por 7-1. Esse 7-1 faz alguém lembrar de alguma coisa? De 8 de julho de 2014, né? Dá para lembrar desse dia também, né? 7-1, a Alemanha está ganhando agora de Curaçao, mas outros selecionados mais em evidência também já perderam por esse placar. Suécia e Tunísia jogam hoje às 19 horas. Campeonato Brasileiro da Série C, ontem, Guarani 2, Caxias 1, hoje Amazonas Ontem, Amazonas 1, Anápolis 0. Hoje, Brusque perdeu por 1-0. A equipe do Brusque, que nessa classificação da Série C do Brasileirão, está na segunda posição. Guarani tem 21, o Brusque tem 18. Outro time catarinense, o Figueira, está na 14ª posição, com 11 pontos. Daqui a pouco tem Paysandu e Inter de Limeira. Jogo também válido por esta rodada de número 10. Às 7h30 tem Volta Redonda e Confiança. Floresta e o Figueirense também jogam a partir das 7h30 da noite. Paysandu e Inter de Limeira começa agora, é o único jogo das 4h. O Barra vai ficar com seu compromisso amanhã na Série C, né? O Barra, que está na 15ª posição, logo atrás do Figueira pelo saldo, joga contra a Ferroviária de Araraquara. 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Um abraço para, mais uma vez, para a galera do Top Top, o Cabeça, o Rodrigo, um abraço para o Anildo, ouvindo o futebol da Super Tubá. Um abraço também para a Raquel, que está ouvindo a gente no bairro de Humaitá. Humaitá, ligado, muita gente ligada, você aí no YouTube também, passeando, curtindo, pescando, radinho de pilha do lado da vara de pescar, muito bom. 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Semana que vem continuam os desafios dos dois times, né? O Tubarão vai jogar a partida ainda de estreia no retorno, às 15h na quarta, contra o Blumenau em casa. 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Bom, a gente tem aí a final também do segunda divisão da Espanha, daqui a pouco começando, Málaga e Almeria. O Málaga já esteve muitas vezes disputando o campeonato espanhol na sua primeira divisão, agora está voltando para a primeira divisão este ano. Pelo Brasil todo, Brasilzão da bola, tem campeonato baiano também acontecendo na segunda divisão, este domingo. E aí está o Redenção em campo neste domingo, empatando com Vitória da Conquista. Fluminense de Feira ontem venceu 6-0, é o líder do campeonato baiano da segunda divisão. E ainda lembrando que ainda temos em andamento Paulista Sub-23, segunda divisão, tem partidas também neste domingo. Destaque para a Inter de Limeira também vencendo o seu compromisso pelo esse campeonato, que é um campeonato que revela muita gente e praticamente muitos jogadores que estão disputando essa fase, o Paulista Sub-23, vão estar na Copa São Paulo, né? Copa que já foi também projeto do Ercílio. Ercílio que tinha categorias de base, segundo informações que me passaram aí, o Ercílio vai disputar só o Sub-15 esse ano, a se confirmar ainda. Por exemplo, o José Bonifácio, time de empresários, vai vencendo o Assisense por 1-0. São nomes que você vai conhecer, mas depois, só em janeiro, na Copa São Paulo. Paulinense 1, Osasco Aldax 0. 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Paulo Garcia, essa semana o Figueira, que não está numa boa fase, fez aniversário, né? Mais um time da tradição catarinense que essa semana soprou velhinhas.
0: 105 anos do Figueirense. Figueirense, 105 anos, né? Completados aí nesta semana, mas buscando a sua afirmação ainda na Série C do Campeonato Brasileiro, está nesse momento ameaçado, inclusive, de rebaixamento para a Série D, e, logicamente, o torcedor do Figueira está preocupado com essa situação, né? Na Série C já é ruim, imagina na Série D, né?
1: Acreditas que o Criciúma vai voltar para a elite logo, logo, Paulo?
0: Eu não... Acreditar é uma coisa, torcer é outra. Eu estou torcendo. A gente sabe da dificuldade aí do Criciúma em acessar a Série A, a gente sabe da dificuldade da Chapecoense em permanecer na Série A, mas vale a torcida para que a Chapecoense permaneça e que suba o Criciúma.
1: Muito bem, Paulo Garcia. São 16 horas e 6 minutos no Brasil da Bola, é isso aí. A gente vai também saudando o ouvinte, a nossa grande massa esportiva, fanzaços ligados no futebol da Tubá. Um abraço para o Kleber Eduardo, um abraço para o nosso colega Antônio Faustino, que hoje está de folga. Valeu, Faustino. Um abraço para o pessoal ali escutando no carrinho. A mulher foi comprar quentão, foi buscar pinhão na festa junina, e aí o senhor tá lá ouvindo. Valeu, obrigado, senhor. Tamo aí, pode clicar no YouTube Rádio Tubá ou mandar aí seu salve aí, né, pra gente através da rede social, Facebook também da Super Tubá. Paulo Garcia, hoje vamos conhecer então a diferença de pontos entre o Metropolitano e o Ercílio. Olha, começou agora há pouco. Atlético e Goiás. É o time de Juiz de Fora, o Atlético, na Série B. Daqui a pouco tem Cuiabá e Vila Nova. O Paysandu está jogando na Série C contra a Inter de Limeira. Tem hora que é o inverno, a gente pode botar a culpa no inverno, né? A língua dá aquela travada. Campeonato Carioca A2, também em andamento, Pérolas Negras 1, Audax do Rio 0. E Araruama 1, São Gonçalo 0. Pela Copa Federação Gaúcha, que equivale à nossa Copa Santa Catarina, Bagé e Guarani de Bagé, clássico lá no sul do Rio Grande do Sul, né? 0-0 até aqui. E o Brasil de Farroupilha vai empatando com Santa Cruz. O estádio do Bagé, aí com um bom público recebendo a torcida, porque lá também está valendo vaga para a Série D, lá no estádio Pedra Moura, em Bagé. Difícil, né, termos nome de mulher quando a gente se trata de estádio de futebol, mas lá em Bagé a Pedra Moura foi com o nome dela que foi batizado o estádio da cidade.
0: Ok, Fernando Nunes, na Central Tubá de Esportes, trazendo todas as informações aí do intervalo no momento em que o time do Ercílio vem para o gramado. Vamos ver se haverá alteração no time do Ercílio, na equipe do Jaraguá. O Jaraguá está dando um trabalho danado para o Leão do Sul. Muita gente esperava um jogo fácil, né, do Leão do Sul. Olha, é complicado jogar. Às vezes, né, a gente pensa que o jogo vai ser fácil, mas no futebol não é assim. Na verdade, o futebol, às vezes, o jogo fica fácil. Agora, jogo fácil não tem. Ele fica fácil depois, né? Pode ser, deu 6-0 para aquele, 8-0 para aquele outro, aí ficou fácil o jogo. Mas, quando começa, é sempre difícil. 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Já estará em campo também a equipe do Jaraguá. Por enquanto, apenas o Ercílio ali no gramado e ainda não subiu nenhuma placa de alteração. E eu penso que o Jaraguá vai mexer. O Ercílio, pelo jeito, o Ercílio não mexe. É. Então, pelo jeito, o Ercílio não mexe. Pelo menos até agora não deu para perceber nenhuma movimentação aí à beira do gramado. 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Muita demora aí no retorno da equipe do Jaraguá, principalmente. O time do Ercílio já está no gramado, aquela rodinha ali, jogadores conversando. É preciso que haja um entendimento de que o Ercílio tem que jogar mais para vencer a partida. E vencer hoje é fundamental. 1-0, 2-1, 3-2, enfim. O importante é somar os 3 pontos, o Ercílio Luz, para ficar próximo aí dos líderes do campeonato. Se não assumir a liderança, porque o Metropolitano vai vencendo, e o Caravaggio começou há pouco seu jogo também em Nova Veneza, Então, não sei como é que vai ficar aí o Jaraguá, mas o Metropolitano já está vencendo. Então, aumenta o compromisso do Ercílio com o resultado do jogo aqui na Top Sum Arena em Jaraguá do Sul. Saída de bola no segundo tempo vai pertencer ao time do Ercílio. Saída de bola ali do Alan James para o time do Ercílio. Ninguém mexeu, né? Voltaram aí, o Fernando, os dois times com as mesmas formações.
1: Exatamente, Paulo Garcia. Tudo igual, foi apenas a conversa que o Rogério Corrêa teve. Já teve uma modificação, a entrada do Anderson Tanque na equipe do Ercílio ao longo da primeira etapa.
0: Ah, saiu aí. Agora apareceu ali. O estreia aí, não. O Daniel estreia também.
1: Ah, sim, Daniel. Fernando. Daniel.
0: O Costa sai com a 29 e o Daniel 28 estreia, né? Agora que eu percebi ali.
1: Tá levantando a placa, Paulo, exatamente. É.
0: Agora que eu percebi ali que vinha mudança na equipe do Ercílio. 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Portanto, duas estreias do time do Ercílio. Anderson Tanque estreou já entrando no decorrer do primeiro tempo e também aí agora o Daniel. Também. Apita o árbitro, começa o segundo tempo. Levando pro ar a emoção do futebol, narrando e emocionando aqui na Super Tuba. O Ercílio tem a posse de bola nesse comecinho de segundo tempo. Quem recolhe, quem vai à frente é o Felipe. Já botou pro meio ali para Igor Pimenta. Igor Pimenta carrega, deixa novamente com o Felipe. Felipe trabalha pela meia direita, solta a bola, à sua esquerda, bola pro Uchoa. Uchoa limpa o lance, manda novamente aqui para o Felipe, que cruzou. Botou na área, a defesa fez o corte, afastou dali a zaga. O Ercílio retomou a posse de bola, recomeça atrás novamente com a bola recuada. Bola dominada, trabalhada ali pelo Uchoa. Uchoa já virou um pouco mais à frente, vai chamando Dudu para jogar. Dudu trouxe a bola pro Uchoa. Uchoa carrega e manda pro Felipe. Está livre aqui pela direita, o lateral direito. Mandou a bola ao Felipe pro Uchoa novamente. Vai trocando ali passes, o time do Ercílio aqui no campo de ataque. Bola pro Uchoa pro Felipe. Felipe na frente, a bola na ponta direita. Apareceu ali para fazer o domínio. Luan deixou com o Tanque, fez o cruzamento. Pega o goleiro. Wendel foi ali para fazer a defesa. A primeira do segundo tempo.
1: É, jogador que acaba recuperando ali a bola. O goleirão fez, fechando o gol, fez a defesa 0-0, confirmando. Copa do Mundo terminou. Alemanha 7, Curaçao 1. Em campo agora, primeiros minutos de Holanda e Japão.
0: Rapaz, esse 7-1 me lembra o quê, hein? 7-1 da Alemanha. Pois é, 7-1 em cima do Brasil. E hoje repete, mas com o coração. Olha a diferença de seleções. 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Vai Leão do Sul, buscando aí mais uma vez o campo de ataque. A defesa do Jaraguá faz o corte, ela vem na ponta direita, tira Samuel de cabeça novamente, a bola vai disputada ali pelo setor de meia cancha. Quem ganha é o Marlon, virou pra direita, lá passou Stevenson pra dominar, ir além da linha que divide o gramado, lançou na ponta direita, corria pelo setor, o Samuel da Silva ficou com a posse de bola, mas aí ela foi pela linha de fundo, é tiro de meta em favor do Ercílio. David correu, mas não achou.
1: Não achou, Paulo. O que chamou a atenção, você falou agora de 7-1, o jogador Comenência foi o único que fez gol na equipe de Curaçao, mas não atua lá, né? Já tinha jogado até na Velha Senhora, no sub-23 da Juventus, lá onde você já tomou um cafezinho lá na Copa de 90, né?
0: 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Tanque vai dominando a bola aqui, o Anderson Tanque faz recuo, entrega pro Uchoa. Uchoa fez o passe pro Felipe pro Uchoa, carrega o Uchoa, jogou a bola mais à frente com o Igor Pimenta, veio buscar bola Igor Pimenta, vai fazer o passe aqui, onde está colocado agora o jogador que é o Felipe botou rasteirinha, tentava a área, afasta de qualquer maneira, Serrinha tira dali, manda a bola pela linha de lado, em arremesso manual para o Ercílio cobrar rapidamente. O próprio Felipe cobrou arremesso arremesso manual, a bola chega agora no Ushua, o Ushua trabalha pelo grande círculo, soltou novamente a bola pro Felipe, Felipe na intermediária já no campo de ataque, aperta o time do Ercílio, vai tentando aí o seu gol na partida, por enquanto nada de gol pro Ercílio, que precisa desesperadamente da vitória. Eu já estou ficando agoniado por aqui, não é? Foi o que aconteceu com o Tubarão naquela ocasião na Cidade Azul, o Tubarão só empatou com a equipe do Jaraguá, outra vez tem a bola por aqui, o time do Ercílio, Alan James no interior da área faz o giro e ela vai para fora, botou pela linha de fundo, tiro de meta para o Jaraguá, Fernando Nunes.
1: Ficou fácil pro goleirão do Jaraguá, Alan James tentou de longe, o Ercílio Luz joga na próxima partida, na 11ª rodada, recebe o Metropolitano e depois tem compromisso contra o Fluminense, jogos que acontecem nas dependências do Aníbal Costa.
0: 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Em ninguém. Foi direto para fora. Tiro de meta para o Jaraguá.
1: É verdade, tiro de meta. A bola não pega em ninguém da defensiva. Vai ficar para o goleirão camisa 1 bater da equipe do Jaraguá, Paulo Garcia.
0: 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Ercílio tem a bola com Igor Pimenta. Saiu da marcação, Igor Pimenta mandou na ponta esquerda. Foi ali para tentar o Samuel, a bola Daniel, aliás, a bola. Bom, ele perdeu a bola, mas sofreu falta. Cobrou o time do Ercílio mais uma vez a falta. Lá pelo lado esquerdo, vai tentando o Leão do Sul ali com o lateral Dudu. Arremessou a bola, botou mais atrás. É o time do Ercílio tentando recomeçar, tentando chegar próximo da área. Lançamento feito, a bola já na área com o Alan James. Dominou, teve dificuldade. Assim mesmo acreditou para lá, para cá, protegeu. Está ali tocando mais para a esquerda. Vem chegando Dudu lá pelo lado esquerdo, trabalha próximo. A bandeirinha de escanteio, buscando espaço para fazer o cruzamento. Disputa boa pela posse da bola, se perde, vai pra fora. Marca apenas tiro de meta o árbitro do jogo. Favorece ao Jaraguá.
1: Com isso, a equipe do Jaraguá vai chegando a 2 pontos. Importante, está empatando a segunda partida. O resto tudo é de derrota, mas o Ercílio não consegue se impor e também não consegue fazer nenhuma jogada de efeito nesse começo de segunda etapa.
0: 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Decorridos agora 6 minutos do segundo tempo de jogo. No placar da Super Tomar, na Série B do Campeonato Catarinense, na Arena Top Som, em Jaraguá do Sul. Jaraguá 0, Ercílio Luz também 0.
1: Holanda e Japão pela Copa do Mundo em campo a partir de 5 horas. Costa do Marfim e Equador às 8 horas, horário de Brasília, começa essa partida. Goiás e Atlético vão empatando em 0-0 e no Campeonato Catarinense tem a estreia do Tubarão às 3 da tarde, Tubarão e Blumenau, quarta-feira.
0: 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Cobrada uma falta para o time do Jaraguá, a bola foi recuada. Trabalhada ali atrás pelo Stevenson. Lançou lá na ponta direita, mas o Ercílio já vem para retomar com o Dudu, batendo para frente de qualquer maneira. Antecipa-se Serrinha, ganha a bola, mas entrega errado. Ercílio vai, quem sabe agora, na boa bola ali na frente com o Luan Santos, dominando. Girando para lá para cá, botando na entrada da área. Alan James bateu, a bola entrou e gol. Gol!

0: nosso Samuel, estreante, fazendo gol.
1: Daniel,
0: camisa número 28, estreante, fazendo gol do time do Ercílio. Chute de pé canhoto, não foi muito forte, mas ela foi no cantinho esquerdo do goleiro do Wendel. Entrou, faturou, festejou o time do Ercílio, o seu primeiro gol da partida. Daniel, entrou e fez, cumpriu aí o seu papel, o Daniel.
1: Todos esperam que entre um jogador, o ataque precisa de definição e o Ercílio teve nos pés de Daniel. Entrou, é claro que a estreia sempre é pesada, ele já tirou o peso, tocou na saída do goleiro, rasteirinha, e Daniel vai pra galera. É com toda a dificuldade, mas é coisa do Leão, haja coração, vencendo Lanterna, 1-0, Daniel. Festa leonina.
0: Tem festa da torcida colorada em todo o sul do estado de Santa Catarina. Tem festa colorada com o gol do Daniel. 1-0. Quem sabe agora, né, Fernando? O Ercílio consiga jogar com mais tranquilidade, abrir esse time do Jaraguá e quem sabe fazer mais gols, né?
1: Porque é isso, outros times olham o regulamento, põem embaixo do braço, fazem contra o Jaraguá o crime. O Ercílio não tava nem cometendo aí uma contravenção, tava muito calmo. Agora vamos abrir, vamos fazer e colocar de novo o Ercílio no jogo, ganha 3 pontos com esta vitória. É claro que a galera precisa pontuar e fazer saldo, que é mais importante.
0: É, logicamente, primeiro a vitória, fez os 3 pontos, aí depois pensa em saldo de gols, né? Que é importante também. 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
1: Tem gol.
0: Informe.
1: No estádio Castanheiras, pela Copa FGF, lá da Federação Gaúcha. O Brasil faz 1-0 no Santa Cruz, 1-0 com 2 minutos de partida.
0: Uma falta pro time do Ercílio. Vai cobrar o Leão do Sul com o Dudu. Cobrou a falta. O Ercílio vai chegando novamente lá na ponta esquerda. O Luan Santos é quem domina, quem trabalha. Acabou perdendo bola, mas o Ercílio ganha um arremesso manual porque o Gessé botou a bola pela linha de lado.
1: É, agora sim. Defender, colocar o coração na ponta da chuteira. Mais uma final. Jogo normal, mas é final porque são 3 pontos. Pontos corridos. 1-0. Gol do Daniel, que estreou na tarde de hoje.
0: Trabalha a bola mais uma vez o Daniel, tocou curtinho, entregou para Igor Pimenta, faz o giro, Igor Pimenta recua, recomeça ali atrás com o Dudu, deixou com o Shoa bateu aqui pro lado direito, Felipe se apresenta, recebe a bola, o lateral direito, devolveu pro Shoa, o time do Jaraguá continua todo ali na sua defensiva, o Ercílio tem que continuar abrindo essa defensiva, pela ponta esquerda vem o Luan Santos novamente, joga essa bola ali, a bola pro Igor Pimenta para fazer o cruzamento, cruzou fraco, a defesa tirou na primeira, tirou na segunda, o Ercílio vai retomar outra vez ali com o Dudu, Dudu com o Shoa, deixou a bola dominada, trabalhada pelo Igor Pimenta. Igor Pimenta esticou, já botou no campo de ataque, vem fazendo a proteção, o Emerson Tanque, ele, o Anderson Tanque protege bem a bola, passou pelo Samuel, vai botando velocidade, já chega na meia direita, encontra Alan James, bola novamente pro Tanque, preparou a tabela, buscou Alan James novamente, cruzamento, a bola explodiu ali na marcação, foi pra fora. Escanteio pela ponta direita para o Ercílio.
1: Ercílio Luz agora na pressão, colocando a equipe do Jaraguá na posição de acuada. A defesa está acuada, o treinador já olha para o banco da equipe do Jaraguá pensando no que fazer. Estava tudo bem, mas agora tomou o gol do Daniel e a casa bagunçou.
0: Vamos à cobrança de escanteio. Quem vem para a cobrança é Cauã para o time do Ercílio. Vem aqui pela ponta direita. Chega por ali também o Igor Pimenta. Mas é claro que vai ficar para o Cauã. Cauã aqui da ponta direita. 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Escanteio cobrado. Ercílio vai chegando ali. A bola tocada para Igor Pimenta para fazer o cruzamento. Cruzou no segundo pau. Tirou de qualquer maneira Serrinha. Botou pela linha de fundo. Outro escanteio pela ponta direita. Agora.
1: É, agora Ercílio Luz acompanhando ali o ataque, o Daniel deu uma movimentação na equipe, ganhou o escanteio na tentativa, pela direita segue 1-0 Leão.
0: Escanteio pro Ercílio pela ponta esquerda, vamos à cobrança, Cauã cobrou curtinha, mandou a bola pro Dudu, fez o cruzamento pro interior da área, pinta a cabeçada por cima do gol. Foi ali, Igor Pimenta cabeceou a bola por cima do gol, sem perigo, foi pra fora, tiro de meta para o Jaraguá.
1: O gol deu outra atitude, mexeu com os brios e o Ercílio conversou com o Rogério Correia. Já que o Metropolitano ganha, vamos ganhar também. Dessa vez, Igor Pimenta tá ficando maduro, ainda tá verde, mas vai ficar maduro o gol do Igor, que se esforça muito.
0: 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Ercílio com Alan James na ponta direita, recua a bola, entregou ali pro Tanque. Tanque já deixou pro Vinícius fazer o cruzamento, a cabeçada, o Wendel pega! Incrível a defesa do arqueiro da equipe do Jaraguá, na cabeçada certeira do Luan Santos, a bola no interior da área. Que coisa, que defesa, que gol que o Ercílio, não sei se desperdiça, porque foi uma grande defesa.
1: É, tem goleiro sim, esse aí acaba salvando, mais o talento dele, competência para se posicionar do que o Ercílio efetivamente perdeu o gol, mas está balançando o ataque, é assim que o povo gosta.
0: 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O Ercílio quase chegou ao seu segundo gol, mas vai vencendo por enquanto por 1-0. Isso é muito importante em termos de tabela de classificação. Ficou fora de campo aqui, retirado o jogador Emerson, o David, aliás, ele foi retirado de maca e agora vai pedir autorização para retornar. Tem a bola, novamente o Lucas pro time do Jaraguá, jogou pro Samuel Silva, Samuel Silva pro Gessé, que manda lá pro lado direito, lá passou o Stevenson, pelo lado direito, toca a bola pro Gessé, Gessé na ponta direita, o Ercílio vai tentar tirar essa bola dali, o time do Jaraguá vai apertando, pressionando, perdendo o jogo por 1-0, se soltou, quem sabe aí, vai buscar o campo de ataque o Jaraguá e o Ercílio pode tirar proveito disso. Bola recuada, mais uma vez pro goleiro, o Wendel sai da área para bater de pé canhoto, a bola pra frente, e aí passou pelo jogador do Ercílio, fica novamente com Gessé. Gessé recua a bola, faz o passe mais atrás pro Marlon. Marlon segura, prende, toca pra direita. Lá aparece Stevenson carregando a bola para o campo de ataque. O Ercílio se recolheu, veio pra defesa. O Jaraguá vai pressionando o Ercílio. Quem sabe o Ercílio tira o Jaraguá também do seu campo de defesa e depois possa partir com mais tranquilidade para buscar o segundo gol.
1: Tem
0: gol! Informe o gol.
1: Gol do Asa na Série D. Yarley faz no comecinho da partida, Asa visitante. Asa 1, Jaco. Cuipense 0.
0: 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Olha o Ercílio apertando, pressionando com o Tanque aqui próximo da área, na hora do passe fez errado. Tirou a defensiva do Jaraguá. Completando o tempo e placar de jogo, estamos agora com 15:30 da etapa complementar do placar da Série B do Campeonato Catarinense. 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Jaraguá 0, Ercílio Luz 1.
1: Pelo Campeonato Catarinense, a equipe do Caravaggio vai empatando com o Fluminense em 0-0. Resultado de momento, o Ercílio está ficando em segundo com 20 pontos com a vitória. O Blumenau tem 19, o Metropolitano 22, é o único time à frente do Ercílio, e o Caravaggio com um empate fica com 19 pontos.
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1: Sai Luan Santos.
0: E?
1: Entra Maranhão. Substituição, subiu a placa, Luan Santos, o camisa 11 sendo substituído, entrando Maranhão, jogador da equipe do Ercílio Luz, a terceira modificação do Rogério Corrêa. Maranhão tem a camisa 21, Paulo Garcia.
0: 21 para Maranhão no lugar do Alan Santos, que hoje não deixou a sua marca, Fernando.
1: Luan Santos, né? O Luan Santos que marcou logo na estreia dele, estreia da equipe na primeira vitória contra o Jaraguá. Dessa vez vai pro chuveiro mais cedo e o Maranhão tá com fome de gol.
0: 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Luan Santos já saiu, o Ercílio quer mais gols na partida, vai tocando bola, mas o importante mesmo é a vitória. Depois, os gols se acontecerem, beleza. Vem pra frente o time do Ercílio, pelo lado esquerdo, Dudu joga a bola, mandou pro Igor Pimenta, dali entrega para o Shoa. O Shoa virou pra direita, já veio buscar bola o Tanque, vai partindo ali Anderson Tanque, já está na entrada da área pra bater, não, fez o passe pro Alan James e aí afasta a zaga na hora certa com o Serrinha. A bola vai ficar lá pela direita com a equipe ainda do Jaraguá, mas o Ercílio dá combate com o Dudu, aí ela bateu no Igor Pimenta, foi pra fora, arremesso manual em favor da equipe do Jaraguá. 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
1: Caravaggio
0: vai empatando em 0-0 aí o Caravaggio com o
1: Fluminense. E tá ficando essa bagunça toda, mas o Caravaggio fica atrás do Ercílio com esse empate, hein?
0: É, por enquanto, mas o Caravaggio começou às 4, né? Então o jogo do Ercílio começou às 3. O Caravaggio tem muito mais tempo aí para tentar buscar uma vitória em cima do Fluminense, tomara que não venha. Arremesso manual pela direita para o Jaraguá, cobrou Stevenson, botou na área, tirou o Shoa, meteu pela bola, botou pra frente, ela vai ficar dominada pelo Samuel. Samuel levantou pra área mais uma vez, olha o perigo, defesa do Ercílio faz o corte. Bola continua ali com o Stevenson. Vem que vem de pé canhoto pra botar na área. Bateu em cima da marcação, voltou na ponta direita. Novo cruzamento com Samuel Silva. Pega o goleiro. Passou toda a extensão da área e o goleiro Wagner fez a defesa.
1: É verdade. O Wagner agora, goleirão, é mais do que nunca é importante nesse esquema e pra prosseguir aí defendendo a sua cidadela. Defendendo, portanto, o Ercílio, que chega a essa pontuação importante no campeonato.
0: 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Bola tocada atrás do campo de defesa pelo time do Ercílio. Vem aí o Shoa para dominar, para partir, para ir para o campo de ataque. Já lançou o Dudu. Dudu recolhe, rente a linha marginal do gramado. Vem trazendo na diagonal, já passou por dois jogadores, deixou no corta-luz agora com o Daniel. Daniel botou a bola pro Alan James e aí é desarmado e tira Serrinha e vai para jogada individual. Serrinha só que sai com bola e tudo pelo na linha de lado, cedeu. Arremesso manual para o time do Ercílio. 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O tempo passa, meu cronômetro marca. Decorridos agora 20 minutos, 30 segundos da etapa complementar. No placar da Super Tubá, na Topson Arena, em Jaraguá do Sul. Jaraguá 0, Ercílio Luz 1.
1: Ramon Abate Abel, escalado na Copa do Mundo da FIFA na terça-feira, vai atuar no Grupo G, na partida Bélgica e Egito pela Copa do Mundo. Acabou há instantes atrás. Alemanha 7, Curaçao 1.
0: 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Ercílio tentava mais um ataque com Alan James, o Serrinha tirou de cabeça, rebote fica com o time do Ercílio, mais uma vez no meio ali, trabalha o Tanque, recuando a bola, entregando mais atrás agora pro Felipe pro Shoa. O Shoa levanta a cabeça, vai fazer o passe, vai botar pertinho dele, aí caiu o jogador do Ercílio ali.
1: Igor Pimenta
0: caiu, sentou, sentiu, não tinha ninguém perto dele ali. Detalhe interessante que não tinha ninguém perto dele.
1: E o detalhe, ele tá agora sentindo, parece ali que foi grave. Jogador Igor Pimenta, importante no esquema tático da equipe do Ercílio, jogo parado para atendimento dele.
0: Jogo parado, vai entrar em campo o departamento médico do Ercílio. 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Continua caído Igor Pimenta, vai se erguendo agora. Vamos ver se precisa alteração ou se o Ercílio pode manter aí o Igor Pimenta no jogo, hein, Fernando?
1: É, ele está em pé com condições de seguir, Paulo Garcia. Não vai ter mexe-mexe dessa vez.
0: Ele vai saindo mancando ali, vai ficar à beira do gramado, mas já vejo, tem um jogador conversando com o técnico Rogério Correia do Ercílio. Daqui um pouco pode ter uma alteração por contusão ou por opção técnica e tática aí do treinador do Ercílio. Mas o Ercílio vai agora recomeçar com 10 em campo. É, eu acho que não deu pro Igor Pimenta, não. Tá saindo lá pelo outro lado, já para o banco de reservas. 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Tem a bola por ali, o Shoa bate nela, foi para fora. É, arremesso manual para o Jaraguá. Tem pressa, Stevenson, para cobrar o arremesso manual. Lucas ali saiu da bola. O Stevenson se aproxima para cobrar o arremesso manual e o Ercílio vai mexer duas vezes. Vamos ver aí as alterações que vai fazer o técnico Rogério Correia. Então, vamos ver aí duas alterações mais no time do Ercílio. Quem sai, não subiu nenhuma placa ainda ali para a gente ver. Dois jogadores à beira do gramado. Subiu uma placa, mas eu não vi.
1: É o Cauã? Vai sair.
0: Placa
1: 10.
0: 10 vai saindo. Vamos ver aí quem entra na equipe do Ercílio. Está ali entrando. Difícil de ver a numeração ali. Mas vai sair um outro jogador também. Vai saindo lá pelo outro lado. Cauã com a 10 saindo. Já a gente informa aí, né? Porque é bem complicado, os caras não viram a placa pra gente, né? Então,
1: entra o Edson com a 26.
0: O Edson. 26 aí, o Edson, então.
1: Edson, um 26. Jogadores.
0: Perfeito.
1: O Cauã sai.
0: Saiu. É.
1: E também o camisa número 13.
0: Ah, o 13 do time do Ercílio.
1: Dudu
0: saiu pra entrada e aí vamos ver quem
1: do que... Vitinho 8.
0: Vitinho número 8. Muito bem, então tá aí. É difícil, né? Mas a gente consegue. 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Ercílio vencendo, conquistando mais 3 pontos na tabela de classificação. Mas não se entrega ao time de Jaraguá. Vem na velocidade, camiseta número 7 aqui, o Samuel da Silva. Carrega pela ponta esquerda, fez o passe. Ele entregou pro David novamente pro Samuel saiu da marcação do Daniel, vai pegando ali a bola mais uma vez a equipe do Jaraguá aqui no campo de defesa, vai pra bola Serrinha ultrapassou a linha que divide o gramado, informe o gol.
1: O Metropolitano agora aumentando, vitória mais que confirmada, Tucão 26 da etapa 2, Metrô 3, Guarani de Palhoça 1.
0: 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Bola com o time do Ercílio, o Show é quem tem a posse de bola. O time do Jaraguá marca, mas muito longe, muito aqui próximo à linha que divide o gramado. Uma linha bastante baixa de marcação da equipe do Jaraguá e o Ercílio vai tentar furar esse bloqueio aí para fazer o segundo da partida. Edson domina a bola, entregou pro Show. O Show já virou pra direita. Aqui é o Felipe quem domina, quem levanta, quem bota. Mais uma vez para correr pela direita. O Tanque afastou a defensiva da equipe do Jaraguá, ela fica dominada com o Daniel, corre pra bola, vem ali, afasta mal a defensiva com Samuel Silva, fica com o Tanque. Tanque já entregou a bola na frente mais uma vez, o Ercílio tentando, mas o Edson jogou pra fora. É tiro de meta ou escanteio? Se eu desviada por isso, escanteio pro time do Ercílio.
1: Ela saiu meio preguiçosa, mas a bola ultrapassa a linha de fundo. Ercílio com cobrança de escanteio.
0: Maranhão é quem vem pra cobrança do escanteio para o time do Ercílio. Vem aqui pra ajeitar a bola no quarto de círculo e fazer a cobrança. Chega também o Igor Pimenta ali, os dois ficam próximos da bola. É jogada ensaiada na cobrança de escanteio do time do Ercílio. É o Vitinho quem está na bola, na verdade, Vitinho, não o Maranhão. Vitinho preparado para bater de pé canhoto, sai da bola o Igor Pimenta, vem ali, bate, na verdade o Igor, saiu o Vitinho, cruzou, botou no interior da área, a bola passou por todo mundo, se perdeu, foi pela linha de lado. Arremesso manual para o time do Ercílio, porque a zaga desviou. 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
1: Gol!
0: Informe!
1: Em Farroupilha, na Copa FGF, o time da casa, o Brasil faz Eliezer. Brasil 1, Santa Cruz 0.
0: 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O tempo passa, meu cronômetro marca decorridos agora 27:30 da etapa complementar de jogo Série B, Campeonato Catarinense, estádio Arena Top Sum, aqui em Jaraguá do Sul, no placar, Jaraguá 0, Ercílio Luz 1.
1: Pelo Campeonato Brasileiro da Série C, o Santa Cruz venceu na Arena do Brusque, 1-0, gol do Edson Miranda. Em andamento, Itabaiana 0, Ituano 0, mesmo placar para Paysandu e Inter de Limeira.
0: 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Apertando o David para o time do Jaraguá. Ele balançou para cima do Vinícius e trouxe a bola para o meio. Fez o passe, entregou ali, está colocado agora Gessé. Gessé esticou a bola na frente do campo de ataque, na ponta esquerda. Impedimento marcado. Estava adiantado ali o jogador Emerson, jogador do Jaraguá.
1: É verdade, jogador que teve a anotação ali do Sander Pereira, estava embaixo da saia, Paulo, assim não dá para continuar, impedimento marcado.
0: 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Vitinho vinha ali com a bola, acabou derrubando o adversário, marcou falta o árbitro. Falta em cima do Stevenson para o Jaraguá.
1: É, falta vai ser cobrada daqui a pouquinho, só para orientar também, lá em Cascavel, o João Castro, e lá em Juiz de Fora, o Jorge Patriota, escutando pelo YouTube a Rádio Tubá.
0: 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Tubá hoje, com a internet, chega em todo mundo. Sei que tem muita gente aí de Tubarão, torcendo pro Ercílio, em vários países do mundo. David pega a bola, bateu em cima do Vinícius, no voltou no Samuel, Samuel pro tanque, tanque pra frente, a bola no Alan James, dominou no peito, ficou no gramado, ficou sentindo ali o atacante do Ercílio. Tem a bola, o time do Ercílio vai botar pra fora? Não, o Arthur não para o jogo, Alan James tem a bola, lançamento cumprido, goleiro saiu pra tirar da área de pé direito, vem aqui a bola dominada ainda com o time do Jaraguá, Gessé vai tocando a bola para o jogo, pra que o Alan James seja atendido ainda no campo de defesa. O Alan James ajudava ali atrás.
1: É verdade, Alan James, que acaba sendo jogador também importante, tá cansado, o exausto, acaba trabalhando. Agora o jogador, o Daniel vem com sangue novo, já tá menos tempo, menos minutagem também, agora entrou o Vitinho, jogadores que podem se doar mais pelo time, Paulo.
0: 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O tempo passa, meu cronômetro marca. Decorridos 30 minutos da etapa complementar de jogo. No placar da Super Tubar, a Série D do Campeonato Catarinense, Jaraguá 0, Ercílio Luz 1.
1: Primeiro tempo de placar fechado, continua no estádio da Montanha, Caravaggio 0, Fluminense de Joinville 0.
0: 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Já retornou aí, né, o Alan James, ô Fernando?
1: Tá, totalmente já restabelecido para continuar a partida. O Ercílio vai ganhando 1-0 sobre o Jaraguá, gol na segunda etapa.
0: Vitória importantíssima até aqui do time do Ercílio por 1-0, somando mais 3 pontos na tabela de classificação. Dispara Edson para o campo de ataque, fez o passe pro Vitinho. Vitinho corre pela ponta esquerda, veio Vitinho, já passou por 2, foi pro gramado, não tem falta. Ele caiu, 3 jogadores marcavam, o Vitinho caiu, queria falta. O árbitro disse que nada houve.
1: Caído o jogador Vitinho, que tem passagem por Avaí, Confiança do Sergipe e Veracruz. Time, aliás, que foi o último compromisso seu, Veracruz do Pernambuco. O Ercílio tem vínculo e tem opção de compra junto ao time do Pernambuco, Veracruz. Vitinho, 25 anos de idade.
0: 32 da etapa complementar. 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Tem arremesso manual para cobrar. O time do Jaraguá não se entrega. Garoto aí do Jaraguá, perde por 1-0, mas não se entrega, vai buscando o campo de ataque, o Ercílio vai tirando com o Shoa ali pelo setor de lateral esquerda, agora com o Igor Pimenta, bateu na bola Igor Pimenta, bateu no Stevenson, foi pra fora, arremesso manual para o time do Ercílio,
1: tem gol
0: no seu campo de defesa informe.
1: Gol pela série D, Campeonato Brasileiro, time do Caio Mancha, que aliás marcou hoje, agora amplia, Nacional do Amazonas 3, Monte Roraima 0.
0: Wagner Coradin tem a bola, goleirão do Ercílio para bater forte de pé direito, botar na ponta esquerda, buscava Vitinho pelo setor, subiu Stevenson de cabeça, botou para fora, arremesso manual para o time do Ercílio no campo de ataque. Ercílio vai tentando chegar ao seu segundo gol, mas está difícil. O Jaraguá hoje complica a situação para o Ercílio, que fez um gol aí com o Daniel, a 8 minutos da etapa complementar. O Daniel, estreante de hoje no time do Ercílio, tem arremesso manual para cobrar pelo lado esquerdo ali. O Ercílio, quem vai para a cobrança é o Daniel. O Edson, cobrando arremesso manual para o time do Ercílio, bola na ponta esquerda, tira a zaga do Juventus, Vitinho pega de cabeça, toca na frente, Stevenson agora faz o corte de vez, mudou para o campo de ataque, o Ercílio retoma a posse de bola lá pela ponta esquerda, tem a posse de bola o Ercílio, vem na velocidade o Vitinho, por baixo o corte feito, a bola vem pela linha de fundo, escanteio pela ponta esquerda para o time do Ercílio, na chegada do Vitinho próximo da área.
1: É verdade, agora sim, chegar mais na frente para conquistar aquele desafogo, fazer o segundo gol, chance no ataque, a zaga desviou. Foi Vitinho, importante, mexeu bem Rogério Correia.
0: Vamos então à cobrança de mais um escanteio para o time do Ercílio. Vitinho tem a bola lá pela ponta esquerda. Também chega o Igor Pimenta por lá. O árbitro vai autorizar a cobrança. Pode pintar a jogada ensaiada? Não. Vitinho é quem cobra. De pé direito, cobrou, meteu para a área, pinta a cabeçada. Alan James botou pela linha de fundo. Tiro de meta para o Jaraguá.
1: É, agora Alan James, que chegou com perigo, a bola toma a direção da linha de fundo, ele que estava fechando bem também, Alan James, já faz tempo que merece um gol, hein?
0: 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Mais um ataque do time do Ercílio. Vai brigando pela bola. Alan James deixou ali com o Anderson Tanque. Ficou com o Tanque. Tanque para o Alan James mais uma vez. Já está na área. Disparou de pé direito a bola. Bate no Serrinha. Vai para fora. Escanteio pela ponta direita. Na tentativa de Alan James.
1: Alan James que chuta a bola, pega na zaga, mais um escanteio. O quarto da segunda fase, do segundo tempo.
0: Vamos então a mais um escanteio para o time do Ercílio e é pela ponta direita. Vamos à cobrança. Vitinho vem aqui para a ponta direita para cobrar o escanteio para a equipe do Ercílio. Vai botar a bola para o interior da área. Agora chega também o Igor Pimenta. Sempre os dois por ali, mas não sai uma jogada ensaiada, né? Vitinho sai da bola, fica para o Igor Pimenta aqui na ponta direita. Autorizada a cobrança do Pimenta no primeiro pau. Olha o perigo! Quem é que marcou o árbitro? Marcou a saída pela linha de fundo. Marcou falta. Falta, hein? Falta perigosa pro time do Ercílio. Alguém meteu a mão na bola ali fora da área. Marcou falta o árbitro, Fernando.
1: Exato. Foi na hora do chute. O árbitro acompanhou. Viu que bateu no braço do jogador da equipe do Jaraguá. Exatamente o Serrinha. A bola tocou no braço dele e falta.
0: Falta pro time do Ercílio. Igor Pimenta mais uma vez, agora um escanteio de mangas curtas, como se diz na gíria. Na bola parada, a chance de o Ercílio chegar ao segundo gol. Vai vencendo por 1-0 o Ercílio, mas quer mais. Cobrança de falta não autorizada ainda. Dois homens do Jaraguá na formação da barreira. A falta aqui na ponta direita, um escanteio melhorado. Cobrou Igor Pimenta, a bola para trás. A bola ali está colocado o Vinícius. Bola pro Tanque, dispara de pé direito, a bola passa longe do gol, vai para fora. Só tiro de meta para o Jaraguá.
1: É, tiro de meta para a equipe de Jaraguá, que voltou a ter um ponto apenas na classificação, em 10 jogos disputados.
0: 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O tempo passa, meu cronômetro marca. Decorridos 36:30 da etapa complementar do placar da Super Tubá na Série B do Campeonato Catarinense, Arena Top Som em Jaraguá do Sul, Jaraguá 0, Ercílio Luz 1.
1: No Campeonato Brasileiro, Série C, jogo que tem 12 minutos e já tem gol contra. O Itabaiana leva melhor lá no estádio Etelvino Mendonça. 1 Itabaiana, 0 Ituano. O Floresta e o Figueirense jogam logo mais, 19h, que é o compromisso do Figueira, no mesmo campeonato, Série C do Campeonato Brasileiro. Enquanto que na Copa do Mundo, daqui a 14 minutos, Holanda e Japão.
0: 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Gessé, vem com a bola pelo lado esquerdo. Passe errado do Samuel, agora o Ercílio retoma. Alan James vai pegar, ficar cara a cara, mas fez falta, marca o árbitro. Chegava ali o Alan James para marcar mais um gol, mas fez falta, né?
1: É, o Paulo, além disso, como você falou, o Metropolitano pôs pressão no Ercílio, principalmente quando o Ercílio não conseguia pontuar os 3 pontos, o Tubarão também fica na pressão. No momento, o Tubarão tem 14 pontos e o jogo é importantíssimo com o Blumenau na quarta. O Blumenau tem 19. Tanto o Tubarão pode fazer o bem para ele, como pode ajudar o Caravaggio, porque agora Blumenau e Caravaggio estão com saldos diferentes, mas se o Blumenau perder para o Tubarão por 2 gols, passa a ser o Caravaggio o terceiro colocado, mesmo se não vencer o Fluminense no jogo que está 0-0.
0: É, aperta ali o David para o time do Jaraguá, estica a perna.

0: Caraguá, tira o Samuel Silva, vai saindo ali pela linha de fundo o Samuel Silva, e tira também o Emerson. E aí a gente já vai dizendo aí quem entra no time do Jaraguá, que vai tentar agora nos minutos finais uma melhor sorte na partida. Deu um trabalho até aqui pro Ercílio danado, né? 1-0 pro Ercílio, magrinho, mas vamos ver. Escanteio pela ponta direita, cobrança feita, David cobrou, botou a bola na área, tira de qualquer maneira por ali o jogador Daniel, a bola voltou, vai ficar com o Serrinha, Serrinha virou para a direita, lá está trabalhando Stevenson para a equipe do Jaraguá, fazendo o cruzamento, cruzou, meteu a bola para a área, passou por todo mundo, passou à direita do gol do Ercílio, do Wagner, foi para fora, tiro de meta para o Jaraguá. Vamos à cobrança aí, portanto, deste tiro de meta para a equipe do Ercílio. É, o Wagner só olhou a bola passando à sua direita. Passou com perigo ali na área essa bola, por isso levou um susto à defesa do Ercílio. 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Jogo parado por ali, bola ao chão para o time do Ercílio. Bola ao chão para a equipe do Ercílio. Vamos vendo aí, parado o jogo, o árbitro vai com a bola na mão ali, aguardando as alterações da equipe de Jaraguá, para depois dar sequência ao jogo. 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
1: Entrou 16, Lucas.
0: Saiu o Emerson, o Lucas 16 entrou.
1: Exatamente, Paulo.
0: Emerson saiu aí, entrou o Lucas, camiseta número 16. Vamos a... O árbitro continua ali com a bola embaixo do braço. Agora, não tem nenhuma pressa também o árbitro, né? Agora vai colocar a bola no chão para o Ercílio mandar para frente. Nossa, voltou aqui mais uma vez, próximo ao meio de campo. Tem uma dúvida aí em relação a quem sai e quem entra na equipe do... O John entrou também aí, né?
1: Entrou, exatamente. Entrou com a número 22, Johnny. Saiu o...
0: Samuel Silva.
1: Agora trocou tudo de Samuel, né? Samuel.
0: O Johnny entrou, importante. E também entrou o 16, Lucas entrou no lugar do Eberson. 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Decorridos agora 42:30 da etapa complementar de jogo. No placar da Super Tubar, Rádio Oficial do Futebol, Arena Top Som, Jaraguá do Sul, Ercílio 1, Jaraguá 0.
1: Pelo Mundial, que começou no dia 11, amanhã a estreia dos espanhóis na Mercedes-Benz Stadium em Atlanta, Espanha e Cabo Verde, mesmo grupo em que estão Uruguai e Arábia Saudita.
0: Abraçando e agradecendo ao ouvinte ligadaço aqui na Super Tubar para curtir mais uma jornada esportiva Série B, Campeonato Catarinense. 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Um abraço aí pro Rodrigo do Top Top, toda a galera que curte o jogo. Pessoal que frequenta aí o Top Top. 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
1: Do lateralzão, né?
0: Bar do Adãozinho, tá certo.
1: Lateral.
0: Informe Adão. O gol aí, informe.
1: O gol para outro habituê lá do Bar do Adão, nosso Pisca, o homem do Fusca. Retrô fez 1-0, Pisca. Israel, na Série D. Retrô 1-13-0 e continua CSE 0, Juazeirense 0 na Série D, que vai ter na semana que vem já o cruzamento de um catarinense. O Santa Catarina vai pegar a equipe do São José, enquanto que o Marcílio já tem na próxima fase definida cruzamento com o Cascavel do Paraná.
0: 44 da etapa. Complementar de jogo em Jaraguá do Sul, Ercílio vai ali se protegendo no campo de defesa, pode partir para o contra-ataque agora, lançamento, buscava o Alan James, mas a bola fica lá na ponta esquerda, Alan James de qualquer forma vai lá, o Vitinho também.

0: Bola recuada pro goleiro, bola pro Wendel. Wendel sai jogando, entrega pro Neguete. Neguete virou pro lado esquerdo aqui, é o Samuel quem domina. Saiu o Samuel Silva, mas ficou o Samuel Cabeça. Então saiu um, ficou outro aí, Fernando.
1: Já que o Cabeça é mais cabeça, né? Pô, meu treinador, não me tira. Daí ele ficou, né?
0: Ou mais cabeçudo, né?
1: É.
0: Falta não, não tem falta. O Ercílio ganha mais uma na limpa da boa com o Alan James, briga com o zagueiro. A bola bate nele e vai ficar com o goleiro. Wendel vem ali, puxa a bola pro interior da área pra fazer a defesa.
1: O Paulo,
0: diga.
1: A classificação com os resultados até aqui, lembrando que Fluminense ainda vai segurando 0-0 lá em Nova Veneza, Metropolitana 22 pontos, Ercílio 20, Blumenau com um jogo a menos 19, Caravaggio 19, Tubarão 14, Fluminense 11 e o Guarani de Palhoça 11, que matematicamente, é claro, estão na briga para subir, só sobe um.
0: Olha uma falta ali em cima do Alan James e o Marlon toma cartão amarelo. Deu uma pegada forte o camiseta número 5 do time do Juventus. Muito forte a falta em cima do Alan James, que está estendido no gramado.
1: E nesse momento passa a ser a equipe com mais cartões em todo o campeonato. Jaraguá, depois de levar os 3 amarelos hoje, Jaraguá que também tem 2 cartões vermelhos. Mas não vai ser por isso que o Jaraguá vai ficar mal na tabela. Já está mal com a pontuação. É o 10º colocado com 1 ponto ganho, marcou 4 e sofreu 33.
0: 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Vai chegando ali o massagista do Ercílio para atender o Alan James. Vai se erguendo agora o centroavante colorado e o Ercílio tem a chance aí de mais um gol na partida, porque a falta é muito boa, bem perto da área aí, Fernando.
1: É, desse jeito aí tem o Maranhão que bate, tem a equipe, na equipe do Ercílio Vitinho também, que pode aproveitar essa falta, Paulo. 1-0 até aqui, gol do Daniel na sua estreia.
0: Igor Pimenta perto da bola para cobrar essa falta, para cruzar, só agora o Alan James vai se encaminhando mais uma vez pro interior da área para esperar essa bola, quem sabe para ele, Alan James, fazer também o seu gol nessa partida já no finalzinho. Já estamos com 46:30, já ultrapassamos os 45 regulamentares. Falta na ponta direita, Igor Pimenta autorizado. Aí ele vai para a cobrança, cruzou, rasteirinha a bola, entregou pro Maracioli, virou lá do outro lado a bola pro Alan James, preparou o chute de pé direito, disparou, explodiu ali na zaga. Vai ficar com o Ercílio ainda, o próprio Alan James é quem tem a posse de bola para virar da ponta direita, aperta o Ercílio aqui pela direita, Igor Pimenta domina, saiu da marcação, vai levar pro pé canhoto, botou a bola pro interior da área, sai o goleiro para fazer a defesa. Cata o Wendel.
1: É o Wendel, ficou ligado, defendeu a cidadela nessa defesa do, nessa descida do Leão.
0: 47:30, o árbitro, não sei se subiu a placa, eu não vi, não disse aí quanto vai acrescentar, mas.
1: 4.
0: Já deve ser subido, né? 4 minutos então. Vamos a 49 minutos, faltando em 30 para terminar o jogo na Arena Top Som, em Jaraguá do Sul. 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Gessé tem a bola, sofre uma falta ali mais forte o Gessé, no campo de defesa ainda. Fez ali a falta cometida pelo Anderson Tanque, né? É ele, Anderson Tanque, é um tanque mesmo, hein?
1: É um tanque, atropelou, arma de guerra e aí tá caído o jogador do time do Jaraguá.
0: Já cobrada a falta e a bola passou à esquerda do gol do Wagner, sem perigo, essa aí passou, foi embora, hein?
1: E pode chutar todas desta maneira. Continua 1-0 para a equipe do Leão.
0: Tiro de meta pro Ercílio, vencendo o jogo, sufoco danado, mas vencendo o jogo que é muito importante. Vencendo o jogo, conquistando aí mais 3 pontos o Ercílio. Quem esperava um jogo fácil, meu amigo? Teve não. O time do Jaraguá deu um sufoco danado aí na equipe do Ercílio. Vamos à cobrança de tiro de meta do Ercílio, já cobrada, a bola já vem na ponta esquerda, vai ali pelo setor Vitinho para proteger a bola, recua, entrega pro lateral, botou a bola, entregou ali para Samuel, Daniel, aliás, Daniel já pegou de cabeça, botou a bola no Edson, Edson girou, entregou pro Vitinho, Vitinho com Alan James, carrega pela ponta esquerda, Ercílio vai em busca de mais um gol na partida, o Ercílio tem a bola no interior da área, olha o perigo, Alan James bateu e é gol!

0: É do Leão, é do Leão, é do Leão. A 49 da etapa complementar, o Ercílio sai do sufoco. 2 Ercílio, 0 para o Jaraguá. Alan James merecia, merecia, se esforçou, balançou a rede, Fernando.
1: Aquilo que a gente falava, Ercílio também é constituído de jogadores com garra, e o Alan James não entregava as bolas, faz uma ótima partida e recebeu na boca do gol, chutou, a bola que vem construída, é claro, de pé em pé, chega no Alan James, que não titubeia e faz o 2-0, vai buscar o Wendel, vai buscar Alan James, Leão 2-0, agora mais vitorioso que nunca.
0: Ferrovia Tereza Cristina, o nosso compromisso é transportar com segurança e confiabilidade, estamos com 50 minutos, o árbitro prometeu o jogo até 49, o Ercílio tem a bola mais uma vez no campo de ataque, buscando o Leão do Sul, a bola fica com Serrinha, zagueirão do time do Jaraguá, Serrinha vai tocando aqui no campo de defesa, bateu a bola pra frente, levantou pro Gessé, Gessé buscou o Cauã, a bola é afastada aqui pela zaga do Ercílio, fica dominada mais uma vez aqui com o camiseta número 5 aqui, jogador Marlon da equipe do Jaraguá, carregando o Ercílio, retoma na defesa, Ercílio vai tocando essa bola pra frente, vem para o campo de ataque, o Ercílio pelo meio, é o Daniel, autor de um gol, virando grande bola na ponta direita, que bola, entregou pela ponta direita, a bola com o Anderson Tanque prende e segura, faz o cruzamento, botou na área, a defesa tira, rebote do time do Ercílio quando termina o jogo. O árbitro aponta o centro do gramado, determinando o final da partida com o Ercílio 2, Jaraguá 0. Resultado aí muito comemorado pela torcida do Ercílio, com certeza, o Fernando Nunes.
1: O equipe do Jaraguá, que tomou 34, que estava com um saldo bem ruim, tomou esse gol da equipe do Ercílio na jogada, bela jogada que começou da defesa e terminou no Alan James. Participação importante também, né? Na cobrança do tiro de meta, já sai. A equipe estava avançada, o Alan James acabou encontrando espaço para bater e comemorar depois, né? Foi pra galera. O sentimento agora é de dever cumprido, porque não foi fácil não marcar aquilo que era tão esperado, gol contra o Jaraguá. O Jaraguá toma 34. O saldo do Jaraguá é horrível e a média de gols sofridos é 3.4 por partida. Agora, gostei do Alan James, hein? Gostei do jogador Alan James, ele livrou na hora de bater o zagueiro. É aquele gol que mostra que ele tem futebol para isso. Limpou, o zagueiro caiu e ele, com um gol aberto, bateu no canto. Alan James merecia, hein? É uma bela força para ele para voltar a jogar em casa perto da torcida e também mostrar seu futebol. Finalmente saiu aquela zica do primeiro tempo, 2-0, Daniel e Alan James, Paulo.
0: 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Foi difícil, foi na dificuldade, foi no sofrimento. O Ercílio sofreu, mas venceu o jogo. E por isso o pessoal continua comemorando ali, a galera, né, os jogadores do Ercílio, comissão técnica, o pessoal todo, Fernando.
1: Você conhece o Galvão Bueno, né? Então eu vou roubar dele. Haja coração. Mas o Ercílio podia ter feito mais. Só que fez a sua tarefa e volta para jogar então no seu estádio, Paulo Garcia, no Aníbal Costa. Ercílio, que na próxima rodada recebe o Metrô. A próxima rodada que vai ter Juventus e Tubarão. Tubarão ainda tem um jogo da décima. Juventus e Tubarão em Jaraguá. Fluminense e Jaraguá em Joinville. Guarani e Nação em Palhoça. O Guarani é que acabou perdendo hoje. E Blumenau e Caravaggio, que vão jogar depois por causa da participação do Blumenau. Jogam na quarta e não no dia 21. Blumenau e Caravaggio jogam em Blumenau no estádio do SESI. Continua agora um jogo só em andamento. Caravaggio e Fluminense tem o placar de 0-0. Mascarava vai ficando com 19 pontos, Paulo.
0: É, esse jogo aí importa também, porque o Caravaggio está ali brigando na ponta da tabela. Então, importante aí pro Ercílio e pro Tubarão também essa partida, como importa para o Blumenau e o Metropolitano, né? Os cinco primeiros ali, o Fernando, na verdade, um fica secando, né? Os outros jogos aí, para ver o que que pode ajudar também, né?
1: É verdade. Blumenau, por exemplo, quem torce pro Blumenau tá secando o Caravaggio diante do Fluminense, mas também tava secando até agora o Ercílio diante de Jaraguá, né? Torcida do Blumenau secando. Não deu. O Ercílio acabou fazendo o que era importante fazer. 10 jogos, 6 vitórias, 2 empates e 2 derrotas. Tem saldo positivo de 13 gols. Só para falar de saldo desses 5 primeiros, o Ercílio tem um saldo de 13, sem falar em pontos. O Caravaggio tem 15 e o Blumenau conseguiu fazer até agora um saldo de 18, que é muito importante. O Blumenau tem 21 pró e 3 contra. De saldo, são os 3 melhores até aqui.
0: 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Ô Fernando Nunes, vamos então aí ao seu giro final de informações nesta jornada esportiva com torcedor do Ercílio, feliz da vida, alegre em todo o sul de Santa Catarina, quem curtiu aí no rádio convencional, no Brasil e o mundo, quem curtiu pela internet. Diga lá, Fernando.
1: Ok, Paulo Garcia, continua ainda no Campeonato Brasileiro da Série C, vitória do Itabaiana 1-0 contra o Ituano, jogo lá no Etelvino Mendonça, 1-0. Às 19 horas tem Flamengo, Floresta e Figueirense. A equipe do Brusque foi derrotada hoje na Série C do Campeonato Brasileiro em partida contra o Santa no seu estádio. O Campeonato Catarinense, então, teve o início da primeira rodada do retorno nesta tarde. O Ercílio venceu por 2-0 a equipe do Jaraguá e o Metropolitano fez 3-1 em cima do Guarani de Palhoça. Continua Caravaggio 0, Fluminense também 0. Quarta-feira, Tubarão e Blumenau. Estádio Domingos Silveira Gonzalez, 3 da tarde, e às 19:30 Nação e Juventus. O Metropolitano tem 22 pontos, é o líder. Ercílio 20, Blumenau 20, Caravaggio, aliás, Blumenau 19, Caravaggio 19, Tubarão 14. Em sexto vem o Fluminense com 11 pontos ganhos. A equipe do Guarani de Palhoça está em 7º lugar com 11 pontos. Os últimos 3 são Nação 9, Juventus 7 e Jaraguá, que tem 1 ponto ganho. Agora vamos falar de futebol internacional na Copa do Mundo. Hoje tivemos uma goleada da Alemanha sobre a seleção de Curaçao pelo marcador de 7-1. Foi o resultado construído aí, grande parte na primeira etapa. O único gol de Curaçao foi de Comenência, que também foi jogador de destaque na Europa, né? Que esteve na Juventus e que foi lembrado aí em 2018 como um destaque há 8 anos atrás. Agora ele está numa seleção. Curaçao estreando, ele continua aí sendo bem valorizado no mercado internacional da bola, 8 anos depois de ter surgido na Juventus. A Austrália venceu a Turquia por 2-0, Paulo Garcia. Daqui a pouco nós vamos ter às 8 da noite, Costa do Marfim, que está no ranking da FIFA em 33º lugar, né? Enfrentando o Equador. Eu tô apostando nesse Equador aí nessa Copa. Equador, o 24º no ranking. Às 11 da noite tem Suécia e Tunísia. É isso que está acontecendo no futebol da Copa do Mundo. O Brasil volta a jogar a sua segunda partida no Grupo C, apenas sexta-feira, contra o Haiti. A gente que deu o gol aqui há pouco sobre a Copa Federação Gaúcha, o Brasil fez 1-0 no Santa Cruz, mas depois tomou o gol. Final, em Farroupilha, Brasil 1, Santa Cruz 1. E lá na segunda divisão da Espanha, ainda em andamento, Málaga e Almeria. É o jogo de ida, lá tem final. A Série B lá na Espanha tem final, não é de pontos corridos. E esses dois já estão confirmados para a primeira divisão no ano que vem.
0: Enquanto você acompanhava aí esses resultados, eu dou uma passada aqui também nos resultados. E olha o que eu encontrei aqui. Paulista Sub-23, segunda divisão. Catano vence 0, Matonense 13. 13 a 0. Olha, esse time aqui da Catano vence, o time da rádio aqui com o Everton Luiz no gol, o Lucas Marcos centroavante, qualquer coisa. A gente metia uns 5, 6 neles também, com certeza.
1: E virou 8. Primeiro tempo foi 8 a 0. Beleza. Matonense 13, Catano vence 0, Sub-23.
0: Legal, acho, Fernando.
1: Cada um entrou com um celular olhando o jogo da Copa e não prestou atenção na bola.
0: Isso. Até a próxima, Fernando Nunes.
1: Até mais. Então, tem daqui a pouco o Depay, né? O único brasileiro, jogador que joga em clubes brasileiros da Holanda. Holanda e Japão, o Memphis Depay, que volta de uma contusão. E abraço ao Everton, abraço a todos ligados, a torcida do Ercílio, parabéns ao elenco, 2-0, Paulo Garcia, e a gente se vê, claro, na continuidade do Futebol Show da Tubá. Valeu, boa noite.
0: 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Jaraguá do Sul, o Jaraguá perdeu para o Ercílio por 2-0 hoje na Arena Top Sul em Jaraguá do Sul, formando com o Wendel, Stevenson, Serrinha, Neguete e Samuel, Marlon, Gessé, o jogador Emerson, depois Lucas, Samuel Silva, depois o Johnny, David e Lucas. O Ercílio venceu por 2-0 com Wagner, Coradim, Felipe, William, depois o jogador Anderson Tanque, o Shoa e Dudu, mais tarde Vitinho, Igor Pimenta, Hugo Costa, depois o Daniel e o Cauã, depois o Edson, o Luan Santos, mais tarde Maranhão, Alan James e Vinícius. Os gols de hoje do Ercílio no segundo tempo, 2-8, Daniel fez 1-0, estreante de hoje, e a 49, Alan James fez mais um gol no campeonato, 2 para o Ercílio, 0 para a equipe do Jaraguá, numa partida que teve arbitragem de Sander Pereira, auxiliado por Éder Alexandre e Laurindo Bianchese. Esta ficha técnica de 2 Ercílio, 0 Jaraguá, da Arena Top Som em Jaraguá do Sul, onde esteve o microfone da Super Tubá, a rádio oficial do futebol. Galera, narração foi de Paulo Garcia, participações na jornada de Fernando Nunes, Everton Luiz, o Lucas Marcos, a direção geral da emissora do padre Rafael Uliano, e em nome de todos eu quero agradecer o carinho da sintonia. Grande abraço, muito obrigado pelo carinho, e a gente retorna aí quarta-feira com mais uma jornada, e aí entre Tubarão e Blumenau, é mais um, é o Peixe buscando a vitória em cima do Blumenau em casa no meio de semana, na quarta-feira às 15h. Galera, um abraço, até lá, se Deus quiser. Tchau.
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1: Domingo com previsão de frio mais intenso em praticamente toda a nossa região. Atua um sistema de alta pressão atmosférica que vai manter o tempo firme também. Na próxima madrugada, em alguns municípios, especialmente os mais elevados, há possibilidade de formação de geada. O tempo vai seguir firme, sem possibilidade de retorno da chuva a grande parte do estado, pelo menos até a próxima quinta-feira, dia 18. Na sexta, há uma pequena tendência de que uma frente fria traria rapidamente instabilidade e chuva à nossa região, o que vai ser detalhado para você aqui no rádio nos próximos dias. Temperatura máxima hoje programada de 20 graus, frio na próxima madrugada de 7 graus em São Martinho, Siderópolis, Treviso, 13 de maio, Uruçanga e Tubarão. Daniel Panobianco, da agência PD Radar, com exclusividade para Tubá FM.
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1: 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Na Super Tubá, 5 horas e 58 minutos.
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Meus irmãos e irmãs, a minha saudação e desejo que a paz de Deus esteja em todos os lados, esteja em seu coração. Você que está no caminho, você que está no trabalho, ou você que está em casa, ou quem sabe também você que está neste momento.

Momento a despertar. Deus acompanhe a sua jornada neste programa. A voz do pastor, Diocese Nossa Senhora da Piedade, Tubarão, Santa Catarina, com o seu bispo, Dom Adilson, chegando com a voz do pastor. Neste final de semana, nós estamos vivendo o 11º domingo do tempo comum. E nós estamos também no período das festividades, chamadas também de festas juninas, porque temos os grandes santos do mês de junho. E neste final de semana, coincidentemente, estamos celebrando Santo Antônio, o grande Santo Antônio de Pádua, Santo Antônio de Lisboa, né? O grande santo da pregação, da simplicidade e, sobretudo, marcadamente, por seu amor aos pobres, aos últimos do seu tempo, e inclusive chamado também de Santo Antônio, o pão dos pobres.

Nós temos a primeira leitura deste 11º domingo do tempo comum, é a leitura do livro do Êxodo. Diz: naqueles dias, os israelitas, partindo de Rafidim, chegaram ao deserto do Sinai, onde acamparam. Israel armou aí suas tendas defronte da montanha. Moisés então subiu ao encontro de Deus. O Senhor chamou-o do alto da montanha e disse: assim deverás falar à casa de Jacó e anunciar aos filhos de Israel: vistes o que fiz aos egípcios e como vos levei sobre asas de águia e vos trouxe a mim. Portanto, se ouvirdes a minha voz e guardardes a minha aliança, sereis para mim a porção escolhida dentre todos os povos, porque minha é toda a terra. E vós sereis para mim um reino de sacerdotes e uma nação santa. Esse convite que Deus faz diretamente a Moisés. Há muitos modos de Deus falar na Sagrada Escritura e que continua a falar a nós pelos sinais. E inclusive Jesus fala pelos milagres, pelos inúmeros sinais realizados. Aqui Deus convoca como que Moisés diretamente. O Senhor chamou-o do alto da montanha e disse: assim deverás falar à casa de Jacó e anunciar aos filhos de Israel. E Moisés que vai ao encontro de Deus. Nós sabemos que, inclusive temos um canto, né, com a igreja Subiremos, o altar, até fisicamente, geograficamente, no decorrer dos séculos, as igrejas sempre estiveram majoritariamente, não necessariamente, numa colina, numa montanha, enfim. Aqui a própria catedral nossa está já numa colina da catedral. E para esse sentido de subir, subir, veja que Moisés também subiu para falar com Deus. Nós temos evidente que subimos ao altar, onde o altar para nós é o próprio Jesus, é a própria oferenda, e ao mesmo tempo é a própria graça do sacrifício, que é a oferta de Jesus ao Pai, e recebemos, né, neste memorial eterno: fazer isto em memória de mim. E nós também subimos como Moisés para falar com Deus, para rezar, para oferecer. E Deus também a nós nos fala. Esta leitura dá a impressão de que Deus reservou somente Israel para si, mas é que Deus quer o coração do povo de Israel. E é importante notarmos também que, além daquilo que possa ser restritivo, ou seja, Deus escolheu somente a nação santa como o povo de, e vós sereis para mim um reino de sacerdotes e uma nação santa, é que Jesus, quando vem, ele diz: eu não vim tirar nada do Antigo Testamento, da nova, da aliança, da antiga aliança, ou então da primeira aliança que Deus selara. Jesus vem dizer: eu vim dar pleno cumprimento. Eu não vim tirar nada e dar pleno cumprimento. Tanto é verdade que ouviremos depois no Evangelho que Jesus chama 12, e serão estas as novas 12 colunas, as novas 12 tribos, e o reino já não é exclusivo, mas a palavra de Deus que se espalha também aos pagãos, aqueles que não eram considerados dignos da salvação, porque Jesus vem abrir a graça de Deus, o dom da salvação e, digamos, o canal para conversar com Deus. Ele, como o novo Moisés para nós, Jesus é, sim, aquele que vem dizer que toda a humanidade é alcançada pela graça e pela salvação. A segunda leitura é da carta de São Paulo aos Romanos e diz: irmãos, quando éramos ainda fracos, Cristo morreu pelos ímpios no tempo marcado. Dificilmente alguém morrerá por um justo. Por uma pessoa muito boa, talvez alguém se anime a morrer. Pois bem, a prova de que Deus nos ama é que Cristo morreu por nós quando éramos ainda pecadores. Muito mais agora que já estamos justificados pelo sangue de Cristo, seremos salvos da ira por Ele. Quando éramos inimigos de Deus, fomos reconciliados com Ele pela morte de seu Filho.
quanto mais agora, estando já reconciliados, seremos salvos por sua vida. Ainda mais, nós nos gloriamos em Deus por nosso Senhor Jesus Cristo. É por Ele que, já desde o tempo presente, recebemos a reconciliação. Aquilo que eu estava dizendo, se na primeira leitura, aparentemente, o reino é exclusivo do povo de Israel, da nação santa, agora todos somos chamados em Cristo. E é bom notarmos, queridos irmãos, em seguida teremos o chamado dos apóstolos no Evangelho, e Paulo não está, porque Paulo é fruto desta conversão. Ele prova essa graça de Deus, porque Paulo também pensava como a nação sua, os israelitas. Ele mesmo vai dizer que ele era um mestre da lei, da Torá, um homem que sabia tudo, um homem instruído. E agora ele diz assim: mas nós agora somos justificados porque Jesus morreu por nós, por nossos pecados. E ainda mais, quando éramos ainda pecadores, ou seja, quando não aceitávamos a graça de Cristo. Ele diz: portanto, agora vivemos reconciliados. Jesus, agora ainda mais, diz ele, nos gloriamos em Deus por nosso Senhor Jesus Cristo. É por Ele que desde já, no tempo presente, recebemos a reconciliação. Eu estava falando antes da salvação que se estende. Jesus inaugura este novo tempo. Jesus inaugura a nova humanidade e Jesus inaugura o novo tempo da graça de Deus a todos os povos. E o Evangelho é de Mateus, do capítulo 9, 36, 10, 8. Naquele tempo, vendo Jesus as multidões, compadeceu-se delas, porque estavam cansadas e abatidas como ovelhas que não têm pastor. Então disse aos discípulos: a messe é grande, mas os trabalhadores são poucos. Pedi, pois, ao dono da messe que envie trabalhadores para a sua colheita. Jesus chamou os 12 discípulos e deu-lhes poder para expulsarem os espíritos maus e para curarem todo tipo de doença e enfermidade. Estes são os nomes dos 12 apóstolos: primeiro Simão, chamado Pedro, e André, seu irmão; Tiago, filho de Zebedeu, e seu irmão João; Filipe e Bartolomeu; Tomé e Mateus, o cobrador de impostos; Tiago, filho de Alfeu, e Tadeu; Simão o Zelota e Judas Iscariotes, que foi o traidor de Jesus. Jesus enviou estes 12 com as seguintes recomendações: não deveis ir aonde moram os pagãos, nem entrar nas cidades dos samaritanos. E diante as ovelhas perdidas da casa de Israel. Em vosso caminho anunciai: o reino dos céus está próximo. Curai os doentes, ressuscitai os mortos, purificai os leprosos, expulsai os demônios. De graça recebestes, de graça deveis dar. Se na primeira leitura Deus fala diretamente com Moisés, dizendo que é para ele voltar ao povo e dizer que é uma nação santa e quer a conversão do povo de Israel, Paulo recorda que Jesus é o ponto da reconciliação de Deus com a humanidade e nós nele fomos resgatados quando ainda éramos pecadores, diz Paulo. No Evangelho nós temos dois ou três momentos, melhor. O primeiro, Jesus que olha com compaixão: a colheita é grande e poucos são os trabalhadores. Pedi ao dono da messe. Nós estamos fazendo, queridos irmãos, esse projeto Padres para a Igreja de Santa Catarina, para dizer vocações para a Igreja de Santa Catarina, e bem provado nesta semana com o Papa Leão, conversando com a juventude, ele falava da vocação para a vida religiosa, para a doação missionária, para os padres. Depois, olhando para aquela multidão de jovens, ele dizia: mas o matrimônio também é vocação. A todos os crismados e crismandos que já realizamos nesta colheita, né, que é grande realmente, uma colheita de tantos crismandos e crismandas, Jesus olha para você, jovem, e também convida, como o Papa convidou aquela multidão de jovens: pense na vocação sacerdotal, pense na vocação para ser padre, servir a Igreja de Jesus. Pense também você, querida jovem, moça, no serviço também, na consagração a Deus. Ainda hoje vale a pena? Claro que sim. Em todos os tempos houve consagradas. E então
esse amor de consagrado, como religioso, como religiosa. Aqui nós temos a presença religiosa masculina na pessoa dos freis que estão em Laguna e várias congregações de irmãs que estão presentes em nossa diocese, mas queremos que haja mais jovens que se dediquem também à oração, que se dediquem ao próximo, enfim, que se consagrem a Deus nesse serviço tão belo. E claro, a grande maioria de vocês, jovens, a vocação matrimonial que tanto nos recordou o Papa Leão nesse encontro com a juventude na Espanha, a vocação matrimonial, todas as vocações. E, portanto, a messe é grande, poucos são os operários. O segundo ponto é Jesus que chama a cada um pelo nome. E eu gostaria aqui de me deter somente na figura, porque é Mateus, o evangelista Mateus, ele se dirige aos cristãos convertidos do judaísmo, e então dá a impressão que ele fecha o reino, né? Não ireis longe, mas voltai-vos primeiramente às ovelhas desgarradas de Israel, para dizer que a concentração da sua missão, do seu anúncio, é com essa população de novos batizados, e ele se dirige justamente aos cristãos vindos do judaísmo, por isso que não era restrito, mas é o direcionamento do seu evangelho, da sua mensagem. E Mateus, no seu evangelho que estamos acompanhando nesse ano, Mateus, quando chega no nome dos apóstolos, ele cita Simão, chamado de Cefas, de Pedro, né? E depois, quando chega a sua vez, nós do domingo passado escutamos o chamado de Mateus na coletoria de impostos, e hoje ele diz assim: Jesus chamou os doze e a cada um pelo nome. Quando chegou a sua vez, ele vai dizer assim: Felipe, Bartolomeu, Tomé e Mateus, o cobrador de impostos. Ele não nega o passado para fazer a ênfase de que Jesus transformou a vida dele de um pecador público, de um cobrador de impostos, mal visto pelas pessoas, categorizado como aquele que não teria espaço para a salvação. E, no entanto, Jesus o chama também e muda a sua vida. E no final deste evangelho, todos nós podemos nos encontrar aqui. Jesus envia para, enfim, dá o poder aos apóstolos e eles partem. Depois, no final, ele diz assim: de graça recebestes, de graça deveis dar. Gostaria de sublinhar e agradecer, porque não somente as pessoas, eu recordo quando saí para entrar no seminário, eu sabia que era assim, esse sentido de uma doação total e por toda a vida, na vida missionária, na vida religiosa, e na época, evidente, nem passava pela minha cabeça jamais, né, de um dia ser bispo, mas é esse serviço a que Deus nos chama. Mas eu gostaria de sublinhar que, juntamente com os padres, os bispos, os religiosos e religiosas, essa experiência de graça recebestes e de graça deveis dar, quantos leigos, quantos homens e mulheres, adultos e jovens, são pessoas que viveram esta graça num encontro do cursílio, num encontro do acampamento, num encontro do retiro, do apostolado, num encontro com a vida como ministro e ministra da Sagrada Comunhão. Nós passamos por esta experiência, e quantos leigos e leigas da nossa diocese fazem, também dão melhor esse testemunho, que de graça receberam e de graça dão o seu tempo, a sua dedicação. Que Deus continue abençoando e alimentando o seu rebanho com bons pastores, e que nós todos, leigos e leigas, religiosos e religiosas, ordenados, diáconos, padres e bispo, nos sintamos então trabalhadores da messe.

Deus nosso Senhor abençoe as festas de Santo Antônio que temos na nossa diocese, abençoe os crismandos também deste final de semana e derrame sobre cada um a sua graça infinita e também acompanhemos a Copa do Mundo com um sentido de construção, de olhar a humanidade que é possível a convivência pacífica e que vem em favor então do encontro dos povos e da paz. Que o Senhor abençoe a cada um, em nome do Pai, do Filho e do Espírito Santo. Amém.

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0: Obrigado, gente.
1: Rádio Tubá, 6 horas e 54 minutos.

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3: Cheia de graça, o Senhor é convosco. Bendita sois vós entre as mulheres e bendito é o fruto do vosso ventre, Jesus. Ave Maria, cheia de graça, o Senhor é convosco. Bendita sois vós entre as mulheres, e bendito é o fruto do vosso ventre, Jesus. Santa Maria, Pai por nós, pecadores, agora e na hora de nossa morte. Ave Maria, cheia de graça, o Senhor é convosco. Bendita sois vós entre as mulheres, e bendito é o fruto do vosso ventre, Jesus. Ave Maria, cheia de graça, o Senhor é convosco. Bendita sois vós entre as mulheres, e bendito é o fruto do vosso ventre, Jesus. Santa Maria, Pai por nós, pecadores, agora e na hora de nossa morte. Ave Maria, cheia de graça, o Senhor é convosco. Bendita sois vós entre as mulheres, e bendito é o fruto do vosso ventre, Jesus. Ave Maria, cheia de graça, o Senhor é convosco. Bendita sois vós entre as mulheres, e bendito é o fruto do vosso ventre, Jesus. Santa Maria, Mãe de Deus, rogai por nós, pecadores, agora e na hora de nossa morte. Amém. Ave Maria, cheia de graça, o Senhor é convosco. Bendita sois vós entre as mulheres, e bendito é o fruto do vosso ventre, Jesus. Ave Maria, cheia de graça, o Senhor é convosco. Bendita sois vós entre as mulheres, e bendito é o fruto do vosso ventre, Jesus.
4: nossa morte.
3: Glória ao Pai, ao Filho e ao Espírito Santo.
4: Como era no princípio, agora e sempre. Amém.
3: Convidamos a todos a rezar a oração vocacional. Jesus, Mestre Divino, que chamasse os apóstolos para vos seguirem, continuai a passar pelos nossos caminhos, pelas nossas famílias, pelas nossas escolas, e continuai a repetir o convite a muitos de nossos jovens. Dai coragem às pessoas convidadas, dai forças para que vós sejam fiéis, como apóstolos leigos, como diáconos, padres e bispos, como religiosos e religiosas, para o bem do povo de Deus e de toda a humanidade. Amém. Enviai, Senhor, operários para a vossa messe,
4: pois a messe é grande com os operários.
3: Em nome do Pai, do Filho e do Espírito Santo. Amém.

0: graça e a paz de nosso Senhor Jesus Cristo, o amor do Pai e a comunhão do Espírito Santo esteja convosco.
1: Bendito seja Deus que nos reuniu no amor de Cristo.
0: Uma boa noite, povo de Deus.
2: Boa noite.
0: Que bênção estarmos reunidos para celebrar a Santa Eucaristia. Hoje é o domingo, o dia do Senhor, o dia do ressuscitado. E sabendo disso, querido irmão, querida irmã, no dia em que celebramos a vitória de Cristo sobre o pecado e a morte, também você e eu somos chamados a morrer para o pecado, para com Cristo ressurgirmos como homens e mulheres novos. Inclina a tua cabeça com humildade, faz neste momento o teu exame de consciência e juntos, reconhecendo que somos pecadores, invoquemos a misericórdia do Pai para que com o coração melhor preparado possamos com mais dignidade nos aproximar da mesa da Santa Eucaristia.

compaixão de nós, perdoe os nossos pecados e nos conduza um dia à vida eterna. Amém. E reconciliados com Deus, glorifiquemos ao nosso Deus de amor e misericórdia, cantando.

neste momento a intenção do teu coração ao Senhor, na certeza de que Ele te vê, Ele te ouve, Ele te ama, e nada em tua vida, em tua história lhe é indiferente. Coloca diante dEle tua família, coloca diante dEle o teu trabalho, entrega a Ele aqueles que passam por sofrimentos como um ato de intercessão. Entrega tudo o que tem pesado a tua vida, na certeza de que o Senhor, com sua mão poderosa, há de vir em nosso socorro.

0: Leitura do livro do Êxodo. Naqueles dias, os israelitas, partindo de Rafadim, chegaram ao deserto do Sinai, onde acamparam. Israel armou aí suas tendas, defronte da montanha. Moisés, então, subiu ao encontro de Deus. O Senhor chamou-o do alto da montanha e disse: assim deverás falar à casa de Jacó e anunciar aos filhos de Israel: vistes o que fiz aos egípcios e como vos levei sobre asas de águia e vos trouxe a mim. Portanto, se ouvirdes a minha voz e guardardes a minha aliança, sereis para mim a porção escolhida dentre todos os povos, porque minha é toda a terra, e vós sereis para mim um reino de sacerdotes e uma nação santa. Palavra do Senhor.
1: Graças a Deus.

0: Leitura da carta de São Paulo aos Romanos. Irmãos, quando éramos ainda fracos, Cristo morreu pelos ímpios, no tempo marcado. Dificilmente alguém morrerá por um justo, por uma pessoa muito boa. Talvez alguém se anime a morrer. Pois bem, a prova de que Deus nos ama é que Cristo morreu por nós, quando éramos ainda pecadores, muito mais agora, que já somos justificados pelo sangue de Cristo. Seremos salvos da ira por Ele. Quando éramos inimigos de Deus, fomos reconciliados com Ele pela morte de seu Filho. Quanto mais agora, estando já reconciliado, seremos salvos pela sua vida. Ainda mais, nós gloriamos em Deus por nosso Senhor Jesus Cristo, é por Ele que já deste o tempo presente. Recebemos a reconciliação. Palavra do Senhor.
1: Graças a Deus.

Naquele tempo, vendo Jesus as multidões, compadeceu-se delas, porque estavam cansadas e abatidas, como ovelhas que não têm pastor. Então disse a seus discípulos: a messe é grande, mas os trabalhadores são poucos. Pedi, pois, ao dono da messe que envie trabalhadores para a sua colheita. Jesus chamou os 12 discípulos e deu-lhes poder para expulsar os espíritos maus e para curar todo tipo de doença e enfermidade. Estes são os nomes dos 12 apóstolos. Primeiro, Simão, chamado Pedro, e André, seu irmão. Tiago, filho de Zebedeu, e seu irmão João. Filipe e Bartolomeu. Tomé e Mateus, o cobrador de impostos. Tiago, filho de Alfeu, e Tadeu. Simão, o Zelota, e Judas Iscariotes, que foi o traidor de Jesus. Jesus enviou estes 12 com as seguintes recomendações: não deveis ir aonde moram os pagãos, nem entrar nas cidades dos samaritanos, e diante as ovelhas perdidas da casa de Israel. Em vosso caminho anunciai: o reino dos céus está próximo. Curai os doentes, ressuscitai os mortos, purificai os leprosos, expulsai os demônios. De graça recebestes, de graça deveis dar.

Meus amados irmãos, minhas amadas irmãs, hoje a palavra de Deus desse 11º domingo do tempo comum que a gente celebra, nos leva por um caminho muito bonito, da alegria de nos sabermos amados por Deus, à coragem de amar. Primeiro, Deus nos recorda que somos amados, nos faz sentir amados, e depois Ele nos envia para amar. Primeiro, Ele nos faz experimentar a alegria de pertencer a Ele, de saber o quanto somos cuidados, o quanto o Seu amor zeloso tem sustentado a nossa vida. Depois Ele nos pede coragem, a coragem de cuidar uns dos outros. Nessa primeira leitura que a gente ouviu hoje, tão bonita, lá do livro do Êxodo, Deus diz ao povo por meio de Moisés: "Vistes como vos levei sobre asas de águia, que vos trouxeram até mim." Que coisa mais bonita e que imagem mais linda, né? Saber que Deus carregou o povo com tanto carinho, com tanto amor, para perto dele, para junto dele. E o mesmo que fez com o povo de Israel, faz conosco. Deus se apresenta como aquele que carrega o seu povo, que o sustenta, que o livra da escravidão, que o conduz para pertinho de si, para junto de si. Antes de pedir fidelidade, Deus recorda o amor. Antes de dar mandamentos, Ele recorda a sua ternura. É como se Ele dissesse: "Vocês não caminharam sozinhos. Fui eu que carreguei vocês. Eu os trouxe até aqui." E que bom saber que nós não demos um passo sequer até hoje sem que Deus tivesse nos dado sustento para que a gente pudesse ter dado esses passos. Essa é a primeira verdade da nossa fé. Somos amados antes de sermos chamados. Somos amados antes de sermos chamados. Deus não nos ama porque somos bons. Ele nos ama para que possamos nos tornar bons. Padre, vou repetir: Deus não nos ama porque somos bons, mas ao contrário, Ele nos ama para que possamos nos tornar bons. Deus não escolhe porque somos perfeitos, Ele nos escolhe porque o Seu amor, e somente o Seu amor, é capaz de transformar de verdade quem a gente é. Só o amor de Deus é capaz de transformar quem a gente é. São Paulo, nessa segunda leitura, ele bem recorda disso. E é por isso que ele vai dizer: "Quando éramos ainda fracos, Cristo morreu pelos ímpios." E ainda ele diz: "Deus demonstrou o seu amor por nós, porque Cristo morreu por nós, quando ainda éramos pecadores." E é aqui que está o coração do Evangelho para você e para mim. Cristo não esperou que nós fôssemos dignos dele, mas ele vem nos amar mesmo assim. Ele nos amou quando ainda estávamos feridos, quando ainda nos encontrávamos distantes, confusos, mesmo pecadores como somos. O amor de Deus não é recompensa para ninguém, muito menos para quem se acha muito bom ou melhor que os outros, não. Mas ao contrário, o amor de Deus sempre é remédio. É remédio para quem está ferido, é remédio para quem se encontra machucado. Ele não é prêmio para quem nunca caiu, não. É mão estendida para quem precisa levantar. Querido irmão, querida irmã, quando alguém descobre essa verdade de fé, quando alguém descobre que é amado mesmo sem merecer, nesse tanto, nessa proporção tão grande, tão maior do que qualquer coisa que esse mundo possa oferecer, a vida muda. Foram isso que os santos descobriram. Foi essa experiência de amor que cada um dos santos descobriu. E por isso foram capazes de dar a vida. Às vezes a gente brilha os olhos quando vê tantos feitos extraordinários pelos santos, né? Ontem a gente celebrou Santo Antônio. Se a gente for olhar quanta coisa aquele homem fez, não por si mesmo, mas é porque descobriram esse amor. Ele descobriu esse amor. Amor que era muito maior que o dele. Amor que era muito maior do que qualquer coisa desse mundo. E esse amor era capaz de qualquer coisa. E por causa desse amor, ele viveu anunciando a palavra. Ele viveu proclamando a todos que encontrava. Viveu querendo que os outros experimentassem esse mesmo amor. Essa é a alegria da nossa missão. No Evangelho, Jesus viu aquela multidão e se compadeceu dela. Vai dizer o Evangelho que se compadeceu porque estavam cansados, porque estavam abatidos,
como ovelhas que não têm pastor. Jesus olha para o povo e não vê número. Não vê apenas um problema incômodo a ser resolvido, como quem sabe às vezes enxerguem uns aos outros, como quem sabe os grandes desse mundo enxerguem. Não, ele vê rostos, ele vê histórias, ele vê dores, ele vê cansaços, ele vê gente perdida, machucada, gente necessitada de cuidado. Certamente é como ele olha para cada um de nós hoje, cada um com seus limites, cada um com as suas dores. Ele não enxerga número, ele enxerga corações. Querido irmão, querida irmã, o olhar de Jesus é sempre esse olhar que salva. Ele não olha para condenar, ele olha para nos levantar. Ele não olha de longe, mas ele se aproxima. Ele não olha com indiferença para você e para mim, mas ao contrário, o seu coração se comove de compaixão, que significa justamente isso, compaixão, sofrer com o outro, sofrer a dor do outro. E é isso que Deus sente, a nossa dor, sofre conosco. Em cada lágrima, de maneira misteriosa, existe ali a presença de Deus. Quem sabe a gente se sinta sozinho, mas saber que em cada lágrima derramada no silêncio do nosso quarto, existe a presença amorosa de Deus, que quer nos consolar, que quer nos erguer. E é disso que nasce uma pergunta: como nós temos olhado uns para os outros? Jesus olha aquelas pessoas cansadas ao seu redor e tem compaixão. Mas às vezes a gente olha para os outros com pressa, com julgamento, com o mesmo cansaço, quem sabe, sem perceber quem sofre. Vemos apenas defeitos, quedas, incoerências. Mas Jesus nos ensina a olhar com compaixão. E compaixão não é pena. Compaixão é deixar que a dor do outro encontre lugar também dentro do nosso coração. Compaixão é deixar que a dor do outro habite também o nosso coração. Depois de ver a multidão, Jesus vai dizer aos apóstolos: a messe é grande, mas os trabalhadores são poucos. Pedi, pois, ao dono da messe que envie trabalhadores para a colheita. A missão começa com uma oração. Jesus faz questão de ensinar os discípulos que é necessário rezar, rezar para que hajam trabalhadores. Antes de enviar, Jesus manda rezar, porque a missão nasce não da agitação, não nasce do desejo de colocar a mão na massa, nem da vontade de aparecer, não. A missão nasce de um coração que se deixou tocar por Deus. Por isso, tudo na nossa igreja, eu sempre digo isso, e é verdade, tudo na nossa igreja brota do altar, tudo nasce da Eucaristia, de reconhecer que temos um Deus que nos ama e que se entrega por nós. É por isso que eu fui ordenado padre, é por isso que temos tantas mãos que ajudam a servir na igreja, é por isso que temos tantas pessoas que doam a sua vida, é por isso que inclusive você, esposo e esposa, um dia estiveram aqui diante do altar para selar a aliança do matrimônio, para reconhecer justamente isso, que o amor de Deus nasce daqui, da entrega que Ele uma vez manifestou a nós, e que nós, por nossa vez, queremos espalhar ao mundo. Querido irmão, querida irmã, saber que algo muito curioso acontece quando Jesus manda rezar por trabalhadores, e logo em seguida Ele vai chamar 12, vai chamar 12 homens, e os envia. Ou seja, quem reza pedindo trabalhadores precisa estar disposto a se tornar resposta para a própria oração. A gente sabe, tem aquela frasezinha bem conhecida, né? Que o primeiro ouvido a ouvir é daquele de quem fala. Se rezamos pelas vocações, se rezamos para que tenham trabalhadores nessa enorme messe do Senhor, saber que o primeiro ouvido a escutar esta oração deve ser o nosso. Muitas vezes a gente reza: Senhor, envia alguém para ajudar. E Deus responde: estou enviando a ti. Rezamos: Senhor, cuida daquela família. E Deus responde: vai você levar uma palavra. A gente reza: Senhor, consola aquele coração. E Deus diz: empresta-me a tua presença para alcançar aquele coração. O discípulo não é apenas alguém que recebe amor, é alguém que se torna portador desse amor. Papa Francisco gostava muito de falar que o cristão é chamado a ser cântaro. Por quê?
que é o cântaro, né? Antigamente o pessoal ia buscar água no poço e enchia aquelas vasilhas, né? O cântaro é isso, é em se encher da misericórdia de Deus e do amor de Deus, mas não para ficar represado em si mesmo, até porque a água parada dá dengue, né? Então precisa ser derramado, precisa encher copos, encher vidas, matar sede. Não podemos ficar presos em nós mesmos. Não basta se alegrar por ser amado, é preciso ter a coragem de amar. Não basta se alegrar porque somos amados por Deus, é preciso ter a coragem de amar aqueles que nos cercam, de oferecer amor àqueles que estão ao nosso redor. Jesus envia os discípulos com uma missão concreta. Vai dizer Jesus: vocês vão para curar os doentes, vão para ressuscitar os mortos, vão para purificar os leprosos, para expulsar os demônios. Tudo isso significa o quê? Significa devolver vida aonde já está tão frágil, algo tão belo que é a vida. Aonde a vida se encontra ameaçada, ali deve estar aquele que segue nosso Senhor Jesus Cristo. Significa devolver a vida aonde, quem sabe, a vida já não tenha mais nem sentido e nem forças. Significa se aproximar de quem está afastado. Significa tocar as feridas de muitos que evitam e se protegem serem tratados. Significa levar esperança onde a esperança parece morta. Onde há muitos doentes de solidão. Há muitos. Hoje, nesses tempos, a gente é capaz de olhar tantas pessoas que se sentem tão profundamente sós. Há muitos mortos por dentro. Muita gente sem esperança. Há muitos leprosos modernos, pessoas excluídas, julgadas, esquecidas. Há muitos corações dominados pelo medo, pelo ressentimento, pela tristeza. E Jesus continua dizendo hoje, a você e a mim, a todo batizado: ide, ide ao encontro, ide com ternura, ide com coragem, ide sem esperar aplausos, ide, porque fostes amados primeiro. Ide. A frase final do evangelho de hoje é uma das mais fortes. A gente concluiu o evangelho ouvindo isso, né? Porque de graça recebestes, de graça deveis dar. Tudo começa aqui. De graça recebestes. Esse amor que nós recebemos. Recebemos a vida, recebemos a fé, recebemos o perdão, recebemos a Eucaristia, recebemos tantos livramentos, recebemos tantas oportunidades. Recebemos o amor de Deus, sem comprar, sem pagar, sem merecer. Por isso, também devemos dar de graça. Amar sem transformar tudo em cobrança. Servir sem esperar o reconhecimento alheio. Perdoar sem humilhar aquele que foi perdoado. Ajudar sem fazer propaganda da própria bondade. Estar presente sem exigir o retorno do outro. A gratuidade é essa marca tão forte na vida do cristão. E saber que quem encontrou a Cristo vive de gratidão. E é por isso que é capaz de entregar a vida dessa maneira. Quem sabe que é amado gratuitamente, inevitavelmente aprendeu a amar. Aprendeu a amar com essa liberdade de Cristo. Aprendeu a oferecer algo de si, mesmo quando tudo parece adverso. Hoje talvez, querido irmão, querida irmã, o Senhor queria deixar estas palavras para a gente. Primeiro, que tu és amado. Deus te carregou sobre as asas de águia. Cristo morreu por ti quando tu ainda eras fraco. O teu valor não está nos teus acertos, nos teus títulos, no teu desempenho, nem a aprovação dos outros. O teu valor está nesse amor, no amor com que Deus te olha, no carinho com que Deus te conduziu. A segunda palavra talvez seja justamente essa: vai e ama. A fé não pode ficar fechada dentro de nós. Há muita gente cansada e abatida por esse mundo. Muita gente esperando uma palavra, uma visita, um gesto de perdão, uma entrega simples daquilo que são os dons que Deus nos concedeu. Uma presença. Às vezes isso é suficiente. Hoje, nessa Eucaristia que nós celebramos, nós possamos recordar disso. Recordar que tudo que nós vivemos aqui é amor recebido. É um amor entregue, sem mérito nenhum de nossa parte. Aqui Cristo nos ama até o fim.
Ele se dá gratuitamente, inteiro, corpo, sangue, alma e divindade. Aqui, querido irmão, querida irmã, Ele nos alimenta não para ficarmos parados, não para ficarmos confortáveis, mas para termos força para amar. Lá quando pesa dentro da nossa casa, lá no trabalho, quando somos desafiados, lá no meio do mundo, quando tudo parece contrário a nós, o Senhor nos sustenta para vivermos esses momentos. Que neste domingo nós possamos escutar no coração a voz do Senhor. Tu és amado. Eu te carreguei. Eu te trouxe até aqui, até a mim. E depois, vai, ama, cuida. Seja um sinal do meu amor no coração do mundo. Porque toda vocação cristã nasce assim. Da alegria de se saber amado, à coragem de amar. Querido irmão, querida irmã, para concluir este momento de reflexão da palavra de Deus, te convido a rezar essa canção bem conhecida. E como hoje a liturgia é tão vocacional, porque o Senhor chama você e a mim, que a gente possa cantar com todo o coração essa canção, dizendo que sim, queremos amar o Senhor, amando de maneira especial todos aqueles que Ele colocar no caminho que nós vamos trilhar na nossa história.

0: seja louvado nosso Senhor Jesus Cristo.
1: Para sempre seja louvado.
0: E professemos juntos a fé que recebemos dos apóstolos. Creio em Deus Pai.

0: os vivos e os mortos. Creio no Espírito Santo, na Santa Igreja Católica, na comunhão dos santos, na remissão dos pecados, na ressurreição da carne e na vida eterna. Amém. Irmãos e irmãs, na condição de povo escolhido por Deus, confiantes nos dirijamos a Ele em nome do Senhor Jesus. Em cada prece vamos juntos rezar: venha a nós o vosso reino, Senhor. Vamos dizer juntos? Venha a nós o vosso reino, Senhor.
1: Senhor, vós convidais a igreja a ouvir vossa voz e guardar vossa aliança. Avivai sua missão de sempre ter olhos que veem a aflição do vosso povo e coração que sente compaixão de quem mais sofre, nós vos pedimos.
0: Venha a nós o vosso reino, Senhor.
1: A messe é grande e poucos são os operários. Continuai a chamar pessoas generosas que sejam dotadas de grande amor por vós e por vosso povo e se dediquem ao anúncio do vosso reino, nós vos pedimos.
0: Venha a nós o vosso reino, Senhor.
1: Senhor, fortalecei a fé de nossos catequizandos e de suas famílias, para que caminhem sempre unidos no amor e na presença de Cristo, nós vos pedimos.
0: Venha a nós o vosso reino, Senhor.
1: Senhor, abençoai nossos catequistas, dando-lhes sabedoria, coragem e alegria para anunciar o Evangelho e testemunhar a fé, nós vos pedimos.
0: Venha a nós o vosso reino, Senhor.
1: Somos vosso povo, dai-nos querer e agir sempre conforme a vossa vontade, segundo vossos mandamentos, nós vos pedimos.
0: Venha a nós o vosso reino, Senhor. Atendei, ó Deus, nossas súplicas e enviai a vossa messe operários dispostos a caminhar unidos na igreja, para que em todo lugar o vosso nome seja conhecido, amado e santificado por Cristo nosso Senhor. Amém. Amém. Hoje também nós faremos a nossa oferta do dízimo. Então, você que trouxe o seu dízimo também para fazer a sua partilha, é saber que é um gesto de entrega a Deus também, porque este dízimo ajuda na evangelização. Por isso, juntos rezemos a oração do dizimista oferente. Diante do vosso altar, Senhor, apresentamos nossa oferenda. É nosso gesto de gratidão por todas as graças e bênçãos recebidas, porque se temos, é porque nos destes. Aceitai, Senhor, a nossa oferenda, como aceitastes a oferta de Abel, o sacrifício

0: Orai, irmãos e irmãs, para que essa nossa família reunida em nome de Cristo possa oferecer um sacrifício que seja aceito por Deus Pai Todo-Poderoso.
1: Receba, o Senhor, por tuas mãos este sacrifício, para a glória do seu nome, para o nosso bem e de toda a sua santa igreja.
0: Ó Deus, com estes dons alimentais nossa vida e a renovais pelos sacramentos. Concedei, nós os pedimos, que nunca falte este auxílio ao nosso corpo e à nossa alma. Por Cristo nosso Senhor.
1: Amém.

mediador. Ele nos dirigiu a vossa palavra e nos chamou a seguir os seus passos. Ele é o caminho que nos conduz até vós, a verdade que nos liberta, a vida que nos enche de alegria. Por vosso Filho reunis em uma só família os homens e as mulheres, criados para a glória do vosso nome, redimidos pelo sangue de sua cruz e marcados com o selo do vosso Espírito. Por isso, agora e sempre,

0: Na verdade, vós sois santo e digno de louvor. Ó Deus, que amais os seres humanos e sempre os acompanhais no caminho da vida. Na verdade, é bendito o vosso Filho, presente no meio de nós, quando nos reunimos por seu amor. Como outrora aos discípulos de Emaús, ele nos revela as Escrituras e parte o pão para nós.
1: Bendito vosso Filho, presente entre vós.
0: Por isso, nós vos suplicamos, Pai de bondade, enviai o vosso Espírito Santo para que santifique estes dons do pão e do vinho e se tornem para nós o corpo e o sangue de nosso Senhor Jesus Cristo.
1: Enviai o vosso Espírito Santo.
0: Na véspera de sua paixão, na noite da última ceia, Jesus tomou o pão, pronunciou a bênção de ação de graças, partiu e o deu a seus discípulos, dizendo: tomai todos e comei, isto é o meu corpo, que será entregue por vós.

Do mesmo modo, no fim da ceia, ele tomou o cálice em suas mãos, deu-vos graças novamente e o entregou a seus discípulos, dizendo: tomai todos e bebei. Este é o cálice do meu sangue, o sangue da nova e eterna aliança, que será derramado por vós e por todos para a remissão dos pecados. Fazei isto em memória de mim.

0: Celebrando, pois, ó Pai Santo, o memorial da Páscoa de Cristo, vosso Filho, nosso Salvador, anunciamos a obra do vosso amor pela paixão e morte de cruz. Vós o fizestes entrar na glória da ressurreição e o colocastes à vossa direita. Enquanto esperamos sua vinda gloriosa, nós vos oferecemos o pão da vida e o cálice da bênção.
1: Aceitai, ó Senhor, a nossa oferta.
0: Olhai com bondade a oferta da vossa igreja. Nela vos apresentamos o sacrifício pascal de Cristo que nos foi entregue. E concedei que, pela força do Espírito do vosso amor, sejamos contados, agora e por toda a eternidade, entre os membros do vosso Filho, cujo corpo e sangue comungamos.
1: O Espírito nos una num só corpo.
0: Pela participação neste mistério, ó Pai Todo-Poderoso, vivificai-nos no Espírito. Tornai-nos semelhantes à imagem do vosso Filho e confirmai-nos no vínculo da comunhão com o nosso Papa Leão, o nosso Bispo de São Pedro, os outros bispos, os presbíteros e diáconos e todo o vosso povo.
1: Confirmai na unidade a vossa igreja.
0: Fazei que todos os fiéis da igreja, discernindo os sinais dos tempos à luz da fé, empenhem-se coerentemente no serviço do Evangelho. Tornai-nos atentos às necessidades de todas as pessoas, para que, participando de suas dores e angústias, de suas alegrias e esperanças, fielmente lhes anunciemos a salvação e com eles sigamos no caminho do vosso reino.
1: Ajudai-nos a criar um mundo novo.
0: Lembrai-vos dos nossos irmãos e irmãs. Hoje recordamos com carinho de nosso irmão Valério, falecido há 7 dias, de nosso irmão Osvaldo, falecido há 4 dias, e também nossos irmãos João, Adair, Alcides, Maria, Silmar, Silvio, Ieda, Leonel, Rodrigo, Genésio, que adormeceram na paz do vosso Cristo, e todos os falecidos, cuja fé só vós conhecestes, acolhei-os na luz da vossa face, e na ressurreição concedei-lhes a plenitude da vida.
1: Concedei-lhes, ó Senhor, a luz eterna.
0: Concedei também a nós, no fim da nossa peregrinação terrestre, chegarmos todos à morada eterna, onde viveremos para sempre convosco e com a bem-aventurada Virgem Maria, Mãe de Deus, os apóstolos e mártires, São Francisco de Assis e todos os santos, vos louvaremos e glorificaremos por Jesus Cristo, vosso Filho.

chamados de filhos e filhas de Deus, e realmente o somos. Por isso, com toda a confiança do nosso coração, podemos dizer: Pai nosso,

0: Livrai-nos de todos os males, ó Pai, e dai-nos hoje a vossa paz. Ajudados pela vossa misericórdia, sejamos sempre livres do pecado e protegidos de todos os perigos, enquanto aguardamos a feliz esperança e a vinda do nosso Salvador, Jesus Cristo.
1: Vosso é o reino, o poder e a glória para sempre.
0: Senhor Jesus Cristo, dissestes aos vossos apóstolos: eu vos deixo a paz, eu vos dou a minha paz. Não olheis os nossos pecados, mas a fé que anima a vossa igreja. Dai-lhe, segundo o vosso desejo, a paz e a unidade. Vós que sois Deus com o Pai e o Espírito Santo.
1: Amém.
0: A paz do Senhor esteja sempre convosco. O amor de Cristo nos uniu.

0: Provai e vede como o Senhor é bom. Feliz de quem encontra nele o seu refúgio. Eis o Cordeiro de Deus. Eis aquele que tira o pecado do mundo.
1: Senhor, eu não sou digno de que entreis em minha morada, mas dizei uma palavra e serei salvo.

Senhor Jesus. Te louvamos e te bendizemos pela graça da tua Santa Eucaristia. Mais uma vez sobre este altar celebramos o amor que não desiste de nós. Em meio ao nosso coração tão pequeno, nosso coração que tantas vezes se fecha em si mesmo, se perde no próprio egoísmo, fica algemado na sua incapacidade de doar-se, de amar a tua maneira. Temos a oportunidade de celebrar esta Eucaristia, teu corpo dado para a vinda do mundo. O maior gesto de amor que podemos ver, porque tu, Senhor, sendo aquele que tudo criou e tudo sustenta, não reserva nada para si mesmo, mas entrega-se totalmente a nós, se esvazia, se diminui por amor. Como, Senhor, posso compreender um amor tão grande, de alguém tão grande, tão poderoso, eterno, infinito, mas que quis se fazer pequeno, quis se tornar um pedaço de pão por amor a mim, quis ser força para minha fraqueza, quis matar a minha fome de eternidade, a minha fome de amor. Como compreender um amor tão grande assim, Senhor? Um Deus que quer se fazer um com este pequeno vermezinho, com este que foi criado, mas que não significa quase nada. Senhor, eu te louvo e te bendigo, porque tu me viste, assim como viste aquela multidão e tiveste compaixão. Olhaste para cada um de nós hoje e também moveste o teu coração em nossa direção. Tiveste compaixão deste povo que andava como ovelha sem pastor. E tu mesmo, ó bom pastor, veio ao nosso encontro. Veio para habitar os nossos corações. Veio para pastorear as nossas almas. Veio para nos amar e nos fazer aprender contigo a amar. Obrigado, Senhor. E que essa tua Santa Eucaristia gere frutos em nós. Que esta sua Santa Eucaristia, Senhor, possa ser a força necessária para que, experimentando este amor tão grande, tão maior que eu, este amor que nada mereço, eu possa também oferecer um pouco mais de mim a quem me cerca, sem me preocupar com quem merece e com quem não merece. Sem me preocupar com quem me agrada e com quem não me agrada. Ajuda-me, Senhor, a amar e simplesmente amar, porque dá alegria de saber que sou amado por ti. Quero ter a coragem de oferecer a minha vida por amor a ti, amando os irmãos. Amém.

0: a bondade de sentar um instantinho. Padre, tem alguns avisozinhos rápidos na nossa comunidade. Padre, gostaria de recordar que nós temos a nossa peregrinação lá para o Santuário Nacional de Aparecida. Vamos fazer um momento de oração tão bonito e tão forte nesta viagem. Você é convidado a participar conosco. Será do dia 11 a 15 de novembro de 2026, né? Então, os interessados podem procurar o padre, podem procurar também a secretaria paroquial para mais informações. Padre, gostaria de recordar rapidinho também da nossa programação da semana. Toda segunda-feira nós temos o Terço das Mulheres às 19 horas. Todas as terças-feiras temos o nosso grupo de oração da Renovação Carismática às 19h30. E todas as quintas-feiras, às 6h30 da manhã, temos a missa matinal, uma missa mais curtinha. E a Santa Missa às 19h30 da noite. Durante a tarde, nós fazemos um momento de adoração, que vai das 15 até o horário da missa. Você é convidado a passar por aqui e visitar Jesus, que espera, né, pela tua adoração. Também o padre gostaria de recordar que na nossa paróquia, no mês de agosto, nós daremos início a um projeto novo, o Projeto Marias, né, que tem ganhado muito espaço, muita proporção, né, já tem alguns lugares, em Magalhães, que foi onde começou, o padre Adson e a Josi, que começaram a organizar este projeto tão bonito, tão forte. Depois foi levado lá para Palhoça e agora também está ali em... Onde é que está mesmo? Ô Débora, onde é que está o outro Marias? Tu lembra? Armazém, né? Armazém, padre lembrou. Armazém. Isso, então são essas três paróquias que já tem e agora vai vir para a nossa paróquia. Então é um desses projetos por cidade. Então você, mulher, é convidada a participar. É uma espécie de grupo de oração, mas que tem como intenção rezar principalmente sobre as grandes mulheres da Bíblia, né? Então esse primeiro ano fala sobre isso, depois no outro ano já tem um outro caminho a ser tomado, né? E se você quiser participar, nós temos ali também o QR Code, nas nossas redes sociais também já tem os links para sua inscrição, vale a pena participar. Só lá em Magalhães é mais de 400 mulheres que participam, né? Então é uma coisa muito bem organizada e é muito bonita. Vale a pena, vale a pena. Padre, gostaria de recordar também que o padre Jean e a pastoral vocacional estão fazendo, né, um anúncio desse próximo laboratório vocacional. Então, né, e se Deus tiver um chamado para você? Então você, jovem, rapaz e moça, é chamado a se fazer essa pergunta, né? E nesse dia, 27 de junho, das 13h30 às 18 horas, estarão reunidos ali no lar da menina para rezar um pouquinho, né, sobre o tema das vocações. Se você tiver interesse, conhecer alguém que tem interesse, manda falar com o padre, com a pastoral vocacional, que a gente encaminha, tá bom? O padre gostaria de recordar que ali no salão nós vamos ter a nossa cantina de Assis. Mudamos o nome porque fazer pastel estava dando muito trabalho só, né? Aí o pessoal também quis dar uma aliviada um pouquinho no trabalho deles e faz parte. Mas o padre continua contando com a ajuda de vocês para que o trabalho dessas pessoas não seja em vão, né? Então, depois da missa, passe ali no salão, leva um cachorro quente para casa, leva um potinho de caldo, né? Então tem cachorro quente e caldo ali, né? Vamos ajudar também. E você já vai para casa jantado. Mas padre, ontem tinha um monte de festa junina. Eu sei, mas, né, a gente precisa também da sua ajuda, né? E se não for para comer cachorro quente agora nas festas juninas, vai comer quando, né? Cachorro quente, caldo, né? Então vamos enjoar, né? Passe ali, né, pelo nosso salão paroquial, né? Com certeza Deus vai dar uma graça especial para quem levar para casa. Amém? Muito bem, não dá bom, né? Agradecer ao nosso Ministério de Música, aos nossos coroinhas, acólitos, nossos ministros da Eucaristia, hoje também aos nossos leitores da liturgia, que foram os nossos catequistas, a Pascom, que leva até você que está em casa. Tudo bem, vamos ficar de pé, pedir a bênção de Deus sobre nós, sobre nossas famílias, sobre a nossa semana.
1: O Senhor esteja convosco.
2: Está no meio de nós.
1: Deus Todo-Poderoso vos

0: A alegria do Senhor seja sempre, sempre a vossa força. Ide em paz e que Ele vos acompanhe.
1: Graças a Deus.
0: Olhe para quem celebrou do seu lado, desejo uma boa noite, uma semana abençoada e vamos cantando na alegria do Senhor.

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